0: O senhor Kevin aceita a senhora Ayana como sua legítima esposa e promete amá-la na alegria, na tristeza, na saúde, na doença, na pobreza, na riqueza, até que a morte vos separe.
1: Aceito.
0: A senhora Ayana aceita o senhor Kevin como seu legítimo esposo e promete amá-lo na alegria, na tristeza, na saúde, na doença, na pobreza, na riqueza, até que a morte vos separe.
2: Sim, aceito.
0: Declaro-vos marido e mulher. Um noivo.

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1: 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Amigo, bom dia. Votos renovados de uma ótima escuta. Este é o seu canal desportivo da Rádio Moçambique, a transmitir para o país, a África e o mundo, em desporto, música nacional e internacional. É por isso que, a seguir no seu receptor, levamos o espetáculo musical que destaca os êxitos desta história musical. Aperta o cinto e vamos viajar, amigo.

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1: Amigo, bom dia, bom dia. Este é o seu canal desportivo da Rádio Moçambique, que transmite para o país, a África e o mundo, é em desporto nacional e internacional, entrosado com música. Vários emissores espalhados pelo país para poder alcançá-lo. Estamos também em todo o mundo, pela internet www.rm.co.mz. Esse é o nosso endereço que poderá conectá-lo aqui a esta portadora que tem música e desporto do seu gosto. Amigo, tudo o que nós queremos é que a sua manhã seja uma manhã repleta de muitas realizações, felicidades e sucessos. É por isso que convidamos a seguir no seu receptor Twente Finga para trazer quatro temas musicais.

Depois destas sonoridades trazidas aqui por Twenty Finger, inicialmente o êxito Falta de Respeito, seguiu-se o Uau, Karina, Twenty Finger ao lado de K9 e por fim o Elelei. São sonoridades que marcam o início desta sua manhã aqui no seu canal desportivo da Rádio Moçambique. Obrigado pela sintonia, amigo.

Esta continua a ser a sua conexão desportiva. Na Portadora 93.1 para o país, África e o mundo. Música bonita no seu receptor para iniciar da melhor forma possível esta sua manhã. Para si que já se encontra aí em atividades físicas, os seus exercícios físicos. Parabéns, campeão, essa é uma postura de campeão. Para si que se esqueceu, temos o amanhã para que possa fazer esses exercícios físicos e fortalecer o seu organismo. Continuamos a levar o melhor de nós para si nesta manhã bonita de hoje. Alma Nua foi cantado por Edimásia Mayembe, Tormento, uma relíquia musical pertencente ao DJ Cubanito, Miúda Linda, é um trabalho de Nelson Freitas, que quis voltar para cantar Breakdown. Amigo, chegado a este momento, nada mais me resta senão gratidão. Meu nome é Floriberto Coça. É sempre um prazer renovado estar aqui consigo, nesta Portadora 93.1, no espectro eletromagnético de radiodifusão sonora. Sobrevoamos o país, África e o mundo em desporto nacional e internacional. E até o próximo encontro, amigo. Bons olhos o vejam e boas coisas aconteçam na sua vida. E saio desta forma.

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1: A equipa sénior feminina de Costa do Sol figura no grupo B de apuramento à Liga dos Campeões Africanos, a disputar-se de 20 a 29 deste mês em Gaberó, no Botsuana. O sorteio realizado esta terça-feira colocou as caneirinhas no mesmo grupo com Mamelodi Sundowns da África do Sul, Nzizipo de Swatini e Silver Cats do Malawi. O Ferroviário Nampula derrotou esta terça-feira o Xingal de Tete por duas bolas sem concorrência em partida da 11ª jornada do Campeonato Nacional de Futebol da 1ª Divisão Moçambola 2026, realizada no estádio 25 de junho, na chamada capital do Norte. Com esta vitória, os achinenes passam a somar 17 pontos, os mesmos que o quarto colocado, a Associação Belecbulo de Maputo, e estão na luta pelo título. Nelson Tatanha.
2: O Ferroviário de Nampula pulou do sexto ao terceiro lugar do Moçambola ao derrotar esta terça-feira o Xingale de Tete na conclusão da 11ª jornada da competição. É um resultado que coloca os Locomotivas de Nampula nos lugares de pódio, com 17 pontos, os mesmos da Associação Black Bulls de Maputo, relegada do terceiro ao quarto poste. Os golos foram marcados aos 10 e 55 minutos do jogo, por intermédio, respectivamente, de Estefão Novella e Rafika. O técnico adjunto do Ferroviário de Nampula, Musagi Ramdala, o Mau Mau, disse que consistência defensiva e eficácia na finalização valeram mais para o triunfo.
3: Eu penso que nada mais agora não resta senão parabenizar os jogadores pelo objetivo concretizado. O objetivo era mesmo os 3 pontos e ganhamos bem.
2: Do lado do Xingale de Tete, o treinador Artur Macassar, o Turito, disse que os golos foram mais consentidos do que sofridos e acusou mais a falta de pontaria nos seus jogadores.
4: Tivemos uma primeira parte onde consentimos um golo, um erro defensivo, consentimos. Entramos na segunda parte da mesma maneira, houve ali uma situação também num erro, conseguimos consentir o segundo, sem tirar o mérito à vitória do Ferroviário.
2: Era o 11º jogo do Xingale de Tete no Moçambola da presente temporada contra a 9º do Zaxinene e com a derrota a turma do Mr. Turito manteve-se no penúltimo poste da tabela classificativa da prova com os mesmos 7 pontos.
1: Na bola ao sexto, Costa Sol e Machaquene voltam a medir forças esta quarta-feira, às 20 horas, no pavilhão dos Tricolores, no terceiro jogo do play-off da final do Campeonato de Basquetebol Sénior Masculino da cidade de Maputo. Elton Soeiro, jogador de Costa Sol, diz que o grupo está focado no título.
5: A equipe do Machaquene é uma equipe muito aguerrida, muito jovem. Acredito eu que será um jogo de muita disputa, porque o Machaquene também vai querer responder. Mas nós vamos fazer o nosso trabalho como temos feito para poder ganhar. O objetivo é ganhar a competição.
1: Do lado dos Tricolores, o jogador Uaz Razak garante que o objetivo é claro, vencer para adiar a decisão e forçar o quinto jogo.
6: Vai ser uma série longa ainda, vamos ter muito básico, acredito que no próximo jogo vamos conseguir dar a volta.
1: No segundo jogo disputado na segunda-feira, o Costa do Sol venceu o Machaquene por 81-70. Com este resultado, o campeão da cidade soma 2 vitórias, depois de já ter triunfado no primeiro encontro por 72-70, ficando a 1 passo da conquista de mais um título. O Costa do Sol fez o 2-0 na eliminatória, a melhor de 5 partidas, e está mais próximo de erguer o troféu. Já em feminino, o Ferroviário Maputo está obrigado a vencer para evitar que o Costa do Sol fique a 1 triunfo do título no 3º jogo da série a melhor de 5. O encontro está marcado para 18 horas no pavilhão do Machaquene. As Locomotivas procuram revalidar o título e confirmar a superioridade demonstrada ao longo da presente temporada. No segundo jogo da eliminatória, disputada na noite de segunda-feira, as Caneirinhas venceram por 62-58 e igualaram a eliminatória com um agregado de 1-1. De referir que, no primeiro desafio, o Ferroviário Maputo ganhou por 56-41. Na província de Nampula, decorre a ação de formação para monitores de Karatê em metodologia de treino e gestão de equipas. Gracinda Caramás.
7: A Associação Provincial de Karatê de Nampula está a promover uma capacitação destinada aos monitores da modalidade para a uniformização das técnicas com as regras internacionais. O presidente da Associação Provincial de Karatê, Arlindo Mema, disse que para todos os treinadores, as formações decorrem via online. Arlindo Mema entende que a formação vai facilitar os treinadores, assim como os atletas em competições internacionais. O dirigente desportivo da modalidade disse que o desafio passa por expandir os conhecimentos da base ao topo.
1: O Festival Nacional de Jogos Desportivos Escolares vai decorrer de 30 de agosto a 5 de setembro de 2026, na província de Inhambane. 8 xadrezistas da província de Tete lutam por uma vaga, tal como reporta o jornalista Manuel Cardoso.
8: Trata-se de uma autêntica luta titânica no seio dos xadrezistas de Tete, quando estão a menos de 4 semanas de Inhambane 2026. Aliás, dos 12 atletas inicialmente convocados para esta operação, 4 já foram dispensados e já regressaram às origens no último fim de semana, restando 8, e desses terão que ser selecionados 4 para a terra da boa gente. Nos tabuleiros, todos avaliam de uma forma positiva a preparação, afirmando que a meta é mesmo em Inhambane 2026.
1: Os preparativos da província de Maputo para a 16ª edição do Festival Nacional de Jogos Escolar decorrem a bom ritmo. Rigoberto Chissano.
9: Professores e treinadores escolhidos para trabalhar com as 7 modalidades que vão ao Festival Nacional dos Jogos Desportivos Escolares em Inhambane 2026, satisfeitos com o nível de participação dos atletas nos treinos. Dizem que vão aproveitar no máximo os 25 dias de estágio conjunto antes da viagem a Inhambane. O ambiente que vimos é de alegria e vontade de um trabalho conjunto e focado para a conquista do título nacional.
1: Na atualidade esportiva internacional, a terceira e derradeira jornada da fase de grupos do Campeonato Africano das Nações de Futebol Feminino arrancou na segunda-feira com o apuramento para os quartos de final de Marrocos e da Argélia. O país anfitrião, finalista em 2022 e em 2025, Marrocos, empatou 100 golos diante do Senegal e garantiu o primeiro lugar do Grupo A, bem como o apuramento para os quartos de final do CAN de Futebol Feminino. Com 7 pontos, Marrocos ficou no primeiro lugar, à frente de outro país do Maghreb, a Argélia, que terminou na segunda posição com 6 pontos. Na terceira e derradeira jornada, as argelinas venceram por 2 bolas sem concorrência o Quênia e carimbaram o passaporte para os quartos de final. De fora, ficaram o Senegal terceiro com 4 pontos e o Quênia, que não pontuou em 3 jogos disputados. Marrocos e Argélia juntam-se a Camarões, a primeira seleção a ter alcançado o apuramento para os quartos já no fim da segunda jornada. Quanto a Senegal e Quênia, juntam-se a Cabo Verde, que já não pode chegar aos quartos de final, isto apesar de ainda ter um jogo pela frente diante dos Camarões na próxima quinta-feira. Por último, a Federação Cabo-Verdiana de Futebol anunciou esta terça-feira a saída de Pedro Brito, conhecido também como Bobista, do cargo de selecionador nacional e que a Federação já está a trabalhar na definição da nova equipa técnica. Em comunicado, a Federação Cabo-Verdiana de Futebol informou que, a partir desta data, Bobista deixou de exercer as funções de selecionador nacional, acrescentando que o anúncio do seu sucessor será feito muito em breve. A Federação aproveitou a ocasião para agradecer ao treinador pela entrega, profissionalismo e contribuição prestados ao desenvolvimento do projeto desportivo da Seleção Cabo-Verdiana de Futebol, desejando-lhe sucessos nos próximos desafios profissionais. Estas foram as notícias a esta hora. Bom dia.

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Muito obrigado.

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0: Ora, muito bom dia e seja bem-vindo ao Desportivo desta manhã. A 12ª jornada do Campeonato Nacional de Futebol da 1ª Divisão, Moçambola 2026, arranca esta tarde no Campo dos Canarinhos, quando forem 14h45, com o desafio Costa do Sol Ferroviário de Nacala. Separados por 2 pontos, os canarinhos somam 15 pontos na 5ª posição, ao passo que os Locomotivas da Moiaia estão no 8º posto com 13. Ainda hoje, a Associação Black Bull de Maputo defronta à mesma hora, no seu campo, a Associação Desportiva de Pemba. A jornada prossegue amanhã, às 14h45, com os seguintes jogos: Ferroviário de Maputo, Bahia de Pemba, no campo do Afrim, e a Associação Desportiva de Vilanculo, Ferroviário de Beira, no campo principal, Valdemar de Oliveira Fernandes, na Maxixe. Na sexta-feira, na conclusão, o destaque da jornada vai opor o Ferroviário de Lixinga e União Desportiva de Zongo, no Estádio Municipal, 1º de Maio, às 14h45. No mesmo dia, jogam ainda no mesmo horário, Machaquene e Ferroviário de Nampula, no campo do Costa do Sol. Ontem, o Ferroviário de Nampula derrotou o Xangai de Tete por 2 bolas sem concorrência no fecho da 11ª jornada do certame realizado no estádio de 25 de junho, na chamada capital do Norte. Com esta vitória, os axinenes passam a somar 17 pontos, os mesmos que o quarto classificado, a Associação Black Bull de Maputo, Nelson Tatanha.
1: Marcados aos 10h55 do jogo, por intermédio, respectivamente, de Estefão Novella e Rafika. O técnico adjunto do Ferroviário de Nampula, Musagi Ramdala, o Mau Mau, disse que consistência defensiva e eficácia na finalização valeram mais para o triunfo.
2: O objetivo era mesmo os 3 pontos e ganhamos bem. Portanto, quando é assim, penso que não há nada a fazer senão procurar trabalhar para manter a mesma fasquia de resultados e, consequentemente, conseguir o nosso objetivo final.
1: Do lado do Xangai de Tete, o treinador Artur Macassar, o Turito, disse que os golos foram mais consentidos do que sofridos e acusou mais a falta de pontaria nos seus jogadores.
3: Tivemos uma primeira parte onde consentimos um golo, um erro defensivo. Na segunda parte houve ali uma situação, também num erro, conseguimos consentir o segundo.
1: Era o 11º jogo do Xangai de Tete no Moçambola da presente temporada contra a 9ª do Zaxinene e com a derrota a turma do Mr. Turito manteve-se no penúltimo posto da tabela classificativa da prova com os mesmos 7 pontos. Nelson Tatanha, RM Desporto, Nampula.
0: Noutras partidas já realizadas, o Costa do Sol venceu a Associação Desportiva de Vilanculo por 2-1. O Ferroviário de Maputo derrotou o Ferroviário de Xinga por 2 bolas sem concorrência. A Associação Desportiva de Pemba empatou a 1 golo diante do Ferroviário da Beira. O Ferroviário de Nacala empatou a 0 bolas diante da União Desportiva de Zongo, mesmo resultado verificado no jogo entre o Bahia de Pemba e a Liga Desportiva de Sofala. O Ferroviário da Beira lidera a prova com 20 pontos, seguido da União Desportiva de Zongo com 18. Na bola o sexto, a equipa sênior masculina de basquetebol de Costa do Sol pode, na noite de hoje, erguer o troféu de campeão do campeonato da cidade de Maputo, denominado Jogabete Pro, caso vença o Machaquene no terceiro jogo da final do play-off a melhor de 5 jogos. O desafio, que acontece às 20 horas no pavilhão do Machaquene, na Baixa da capital do país, promete e espera-se por casa cheia pelo fato de as duas equipas possuírem muitos adeptos. Os canarinhos levam vantagem de 2 vitórias. O duelo desta quarta-feira pode definir o campeão da presente época basquetebolista na cidade de Maputo. A balança recai para o Costa do Sol, que com certeza quer fechar com chave de ouro o Jogabete Pro após ter ganho o torneio de abertura. Elton Soer, jogador de Costa do Sol, diz que o grupo está focado no título.
4: A equipe do Machaquene é uma equipe muito aguerrida, muito jovem. Acredito eu que será um jogo de muita disputa, porque o Machaquene também vai querer responder. Eles querem ganhar, eles investiram bem, mas nós vamos fazer o nosso trabalho como temos feito para poder ganhar. O objetivo é ganhar a competição.
0: Do lado dos tricolores, o jogador Uaz Razak garante que o objetivo é claro, vencer para adiar a decisão e forçar o 5º jogo.
5: Acredito que para o próximo jogo já vamos corrigir e vai ser uma série longa ainda. Ainda vamos ter muito básico, acredito que no próximo jogo vamos conseguir dar a volta.
0: No segundo jogo disputado na segunda-feira, o Costa do Sol venceu o Machaquene por 81-70, depois de já ter ganho no primeiro encontro por 72-70, ficando a um passo da conquista de mais um título. Já em sênior feminino, o Ferroviário Maputo é obrigado a vencer para evitar que o Costa do Sol fique a um triunfo do título no terceiro jogo da série, a melhor de 5. O encontro está agendado para as 18 horas no pavilhão de Machaquene. As Locomotivas procuram revalidar o título e confirmar a superioridade demonstrada ao longo da presente temporada. No segundo jogo da eliminatória, disputada na noite desta segunda-feira, as Canarinhas venceram por 62-58 e igualaram a eliminatória com um agregado de 1-1. de referir que no primeiro desafio o Farroupilha de Maputo venceu por 56-41. A equipa sénior feminina de futebol de Costa do Sol integra o grupo B de acesso à Liga dos Campeões Africanos a disputar-se de 20 a 29 deste mês em Gaberó, no Botsuana. O sorteio da fase de grupos da COSAFA, realizado ontem em Gaberó, colocou as caneirinhas no mesmo grupo com a Mamelodi Sundowns da África do Sul, Nzinzi Sport de Nsuatini e Silver Scar do Malawi. O Costa do Sol estreia-se no dia 21 deste mês frente ao Mamelodi Sundowns da África do Sul no Estádio Nacional de Gaberó. O Festival Nacional de Jogos Desportivos Escolares vai decorrer de 30 deste mês a 5 de setembro, de setembro próximo, na província de Inhambane. 8 xadrezistas da província de Tete lutam por uma vaga, tal como reporta o jornalista Manuel Cardoso.
6: Está renhida a luta pelos 4 lugares que dão acesso à fase nacional dos Jogos Desportivos Escolares Inhambane 2026. No seio dos xadrezistas de Tete. Trata-se de uma autêntica luta titânica no seio dos xadrezistas de Tete, que não tem tido mãos a medir nessa sua preparação quando estão a menos de 4 semanas de Inhambane 2026. Aliás, dos 12 atletas inicialmente convocados para esta operação, 4 já foram dispensados e já regressaram às origens no último fim de semana, restando 8 e desses terão que ser selecionados 4 para a terra da boa gente. Nos tabuleiros, todos avaliam de uma forma positiva a preparação e dizem que não querem regressar tão já às origens, afirmando que a meta é mesmo em Inhambane 2026. Este é o sentimento comum que rena as hostes dos xadrezistas.
7: Meu nome é Manjoso. Estou a treinar com muita força para ir em Inhambane. E o Mister também está a me treinar muito bem.
8: Ivane Carlos, vocês não vão bem. A gente está a se preparar para ir em Inhambane, jogos escolares. E espero que lá a gente vença e possa representar a nossa província.
6: Xadrezistas detetem os treinos de preparação rumo a este evento nacional estudantil. Arruia-me desporto, Cidal TTET, Manuel Cardoso.
0: Já na província de Maputo, os preparativos para a 16ª edição do Festival Nacional de Jogos Escolares decorrem a bom ritmo, tal como reporta o jornalista Rigoberto Chissano.
9: Professores e treinadores escolhidos para trabalhar com as 7 modalidades que vão ao Festival Nacional de Jogos Desportivos Escolares em Inhambane 2026, satisfeitos com o nível de participação dos atletas nos treinos. Os mesmos dizem que vão aproveitar no máximo os 25 dias de estágio conjunto antes da viagem a Inhambane. A nossa reportagem foi esta terça-feira ao Instituto Industrial da Matola, quartel-general da Delegação da Província de Maputo, para ouvir dos próprios treinadores o decurso dos treinos. O ambiente que vimos é de alegria e vontade de um trabalho conjunto e focado para a conquista do título nacional.
10: Para a equipe de basquetebol, temos todas as crianças cá conosco no centro. Os trabalhos vão decorrendo.
11: Dionísio José Machado, treinador de atletismo. O trabalho está a decorrer devidamente. Estamos a trabalhar com todos os atletas selecionados.
9: Professores, treinadores escolhidos para trabalhar com os atletas selecionados para o Festival Nacional dos Jogos Desportivos Escolares em Inhambane 2026. Rigoberto Chissano, da Autarquia da Matola.
0: Na atualidade desportiva internacional, a África do Sul derrotou ontem o Burkina Faso por uma bola sem resposta em jogo da terceira jornada do Grupo B e garantiu o segundo lugar com 4 pontos, bem como o apuramento para os quartos de final do CAN de futebol feminino que decorre em Marrocos. Com 7 pontos, Costa do Marfim ficou no primeiro lugar após derrotar a Tanzânia por 2-1. África do Sul, Costa do Marfim, Marrocos e Argélia juntam-se a Camarões à primeira seleção a ter alcançado o apuramento para os quartos. De fora, ficaram o Senegal, Quênia, Burkina Faso, Tanzânia e Egito, que ainda não pontuou, e Cabo Verde, que já não pode chegar aos quartos de final, isto apesar de ainda ter um jogo pela frente diante dos Camarões amanhã, quinta-feira. Nesta quarta-feira, fica encerrado assim que é, o Grupo C, onde ainda 3 equipas se podem apurar. Malawi lidera com 6 pontos, à frente da Zâmbia e da Nigéria, com 3. Às 22 horas jogam Egito, Nigéria e Malawi-Zâmbia. A Federação Cabo-Verdiana de Futebol anunciou ontem a saída de Pedro Brito, conhecido também como Bobista, do cargo de selecionador nacional e que a Federação já está a trabalhar na definição da nova equipa técnica. Em comunicado, a Federação Cabo Verdeana de Futebol informou que, a partir desta data, Bobista deixou de exercer as funções de selecionador nacional de Cabo Verde, acrescentando que o anúncio do seu sucessor será feito muito em breve. A Federação aproveitou a ocasião para agradecer ao treinador pela entrega, profissionalismo e contribuição prestados ao desenvolvimento do projeto desportivo da Seleção Cabo Verdeana de Futebol, desejando-lhe sucessos nos próximos desafios profissionais. De acordo com o comunicado, o Comitê Executivo da Federação Cabo Verdeana de Futebol encontra já a preparar os próximos passos da equipa técnica, sem avançar, contudo, detalhes sobre o processo de escolha do novo selecionador. Bobista assumiu o comando técnico da Seleção de Cabo Verde em janeiro de 2020, sucedendo ao treinador português Rui Águas. Durante o seu percurso à frente dos Tubarões Azuis, conduziu o Cabo Verde à qualificação consecutiva para o Campeonato Africano de Nações, CAN, e liderou a seleção na sua primeira participação de sempre numa fase final do Campeonato do Mundo da FIFA, encerrando um ciclo considerado histórico no futebol cabo-verdiano. Com esta nota, colocamos assim o ponto final ao Desportivo desta manhã, que teve a edição e a apresentação de Carlos Calisto. Bom dia. Sete horas e 12 minutos em todo o espaço nacional. Iniciamos assim mais um período de emissão, que consigo vai até muito perto das 10 por hora. Vamos orar os nossos compromissos comerciais.

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3: 14 e 14 minutos em todo o espaço nacional. Vamos a seguir acompanhar o programa do INSS.
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0: Ora viva, seja bem-vindo ao programa O Meu Direito à Segurança Social, um programa do Instituto Nacional de Segurança Social em parceria com a Rádio Moçambique. Eu sou a Rosa Freitas, a sonorização é de Estevão Bucavel e Idrissa Mujahide está na produção. Boa escuta! Programa de Ação Sanitária e Social é o tema para o presente encontro. O INSS é pelo princípio de solidariedade e o Programa de Ação Sanitária e Social são atividades de responsabilidade social aprovadas anualmente pelo Conselho de Administração do INSS para apoiar os beneficiários, pensionistas e seus familiares em determinadas situações. Joar Gairate é técnico do INSS e vai nos esclarecer sobre todos os detalhes relacionados ao Programa de Ação Sanitária e Social. Bem-vindo, Joar. O que é o Programa de Ação Sanitária e Social e que tipo de intervenções o INSS faz nesse âmbito?
1: Muito obrigado. O Programa de Ação Sanitária e Social são atividades de responsabilidade social aprovadas anualmente pelo Conselho de Administração do INSS. Este programa visa a concessão de apoio, não em dinheiro, aos pensionistas, trabalhadores ou beneficiários, assim como seus familiares. O INSS tem estado a intervir em vários domínios, desde o sanitário, habitacional, educacional e na promoção do autoemprego. Este programa visa a concessão de apoio não em dinheiro, aos pensionistas, trabalhadores ou beneficiários e seus familiares, na luta contra o efeito das calamidades e doenças da época, na ajuda financeira ou participação em instituições públicas ou privadas, agindo nos domínios sanitário e social, cuja atividade se revista de interesse para a população abrangida pelo sistema.
0: Joar, das atividades realizadas na luta contra o efeito das calamidades, o que tem sido feito?
1: Na luta contra o efeito das calamidades, tem sido apoio material de construção para os pensionistas do sistema e promover a construção de casas para os pensionistas do sistema.
0: E na resposta ao efeito das doenças da época?
1: No âmbito da prevenção contra as doenças da época, promove-se a oferta de redes mosquiteiras, oferta de purificadores de água à unidade de saúde. Para os serviços de saúde, tem sido disponibilizado kits de material de higienização para desinfecção e redes mosquiteiras.
0: E quanto à questão do autoemprego?
1: Em relação ao autoemprego, o INSS tem vindo a promover cursos de curta duração, assim como a oferta dos respectivos kits para os pensionistas de sobrevivência em particular. A título de exemplo, para um formando para o curso de carpintaria, no fim é fornecido um conjunto de material que é para poder dar continuidade ao resultado da formação que lhe foi submetido. Como também para os formandos do curso de costura, no fim do curso lhe é fornecido um kit de material para dar seguimento à formação em que participou.
0: Joar Gairate, muito obrigada pelas palavras que deixou ficar. Ficamos esclarecidos sobre as atividades relacionadas ao Programa de Ação Sanitária e Social.
1: Muito obrigado.
0: O ouvinte é convidado a aceder às plataformas digitais do INSS, tais como o portal, o Facebook, o Instagram, assim como o WhatsApp, para ter mais informações sobre o Sistema de Segurança Social. Despedimo-nos. Rosa Freitas, Estevão Mucavel e Idrissa Mujahide. Até uma próxima oportunidade.
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4: 7:19 em todo o espaço nacional, depois do espaço reservado ao programa INSS. Regressamos a música, a companheira da informação aqui na Rádio dos Campeões, onde só nos escapa aquilo que não acontecemos. Iniciamos assim este espaço com a música intitulada Baby.

7 horas e 25 minutos. Para trás fica a música intitulada Baby, na voz do saudoso Eduardo Carimo, nesta manhã aqui na Rádio dos Campeões. Seguimos agora para a Moça Montra Sonora.

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2: 7 horas e 31 minutos, depois dos nossos compromissos comerciais, vamos dançar ao som da boa música. Boa viagem para quem está nessa altura a viajar, para quem está a caminho também do seu local de trabalho, boa viagem. Para quem está ao volante, conduza com prudência.

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7 horas e 48 minutos em todo o espaço nacional, música e também informação desportiva aqui na Rádio dos Campeões. Lembro-vos que quando forem 8 horas faremos uma ligeira paragem para o sinal horário e logo depois seguiremos com alguns compromissos comerciais. E às 8 horas e 10 minutos o amigo ouvinte é o nosso convidado para acompanhar o programa, portanto, Educação Financeira. O amigo ouvinte, a partir deste programa, saberá como poupar o seu dinheiro. Seguimos com mais música quando o relógio marca 7 horas e 48 minutos, um dia em que teremos jogos de basquetebol, portanto, o jogo 3 do basquetebol. No primeiro embate jogam as formações femininas do Costa do Sol e do Ferroviário de Maputo, e mais tarde, quando forem 20 horas, teremos a grande final entre o Costa do Sol e o Machacane. Portanto, o Machacane, ou seja, o Costa Sol leva vantagem de 2-0, enquanto que já no setor feminino as duas equipas estão igualadas 1-1.

0: tocam guitarra e o tema África nesta manhã aqui na Rádio dos Campeões, quando o relógio marca em todo o espaço nacional, são neste precisamente 8 horas.
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0: 8 horas, tal como dissemos, em todo o espaço nacional, quando forem 8 horas e 10 minutos, nosso amigo e ouvinte convidado para acompanhar então o espaço reservado à educação financeira, saiba como poupar o seu dinheiro. E agora, seguimos com os nossos compromissos comerciais nesta manhã aqui na Rádio dos Campeões.
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0: No país são neste precisamente 8 horas e 10 minutos. Dentro de alguns instantes, vamos então acompanhar o programa Educação Financeira. O amigo ouvinte é o nosso convidado para acompanhar então este espaço reservado à educação financeira e, a partir dele, o amigo ouvinte saberá como poupar o seu dinheiro. Agora sim, o prometido é devido e a altura certa para acompanharmos o programa Educação Financeira. Boa escuta.
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1: Saudações, caro ouvinte. Como prometido, voltamos para mais uma edição do nosso programa Educação Financeira. Lembramos que este programa é da iniciativa do Banco de Moçambique em parceria com a Rádio Moçambique e a Televisão de Moçambique. Este programa é transmitido todos os dias úteis às 5h30, 14h25 e 18h25. Ao sábado, às 8h30, onde fazemos o resumo semanal. O programa é também difundido nas rádios Cidade de Maputo e Beira, RM Desporto e nos emissores provinciais em línguas nacionais. Caso tenha acesso à internet, pode encontrar-nos no endereço www.rm.co.mz. Esta semana estamos a falar sobre a proteção do consumidor financeiro, um direito assistido pelas instituições financeiras, pelo Banco de Moçambique e por outras entidades de proteção do consumidor, incluindo os tribunais judiciais. A proteção do consumidor financeiro visa garantir que os consumidores financeiros estejam devidamente informados, capacitados e protegidos, podendo ser considerada como ferramenta essencial para o processo de tomada de decisão consciente e ponderada, com base em informação credível e fiável. Acompanho a seguir a conversa entre o João e a Maria. Boa escuta.
3: João, lembras-te que ficaste de falar mais sobre a proteção do consumidor financeiro?
4: Olá, Maria. Não me esqueci e é por isso que estou aqui hoje.
3: Eu compreendi da nossa última conversa que os bancos devem comunicar numa linguagem clara, simples, compreensível e sem ocultar nenhuma informação.
4: Certo, Maria. É teu direito como consumidor financeiro ter acesso à informação completa, atual, objetiva e clara sobre produtos e serviços financeiros e conhecimentos básicos na sua adesão, de forma a adquirires habilidades necessárias para a tomada de decisões assertivas.
3: João, fui pedir esclarecimentos ao banco sobre o acesso ao crédito e o funcionário limitou-se a entregar um formulário para eu assinar, sem me explicar nada.
4: Lembro-me dessa conversa, Maria. Mas as instituições financeiras têm o dever de definir e explicar claramente as principais características, riscos, termos e condições dos produtos e serviços que oferecem, incluindo as taxas, comissões ou encargos aplicáveis.
3: João, vejo que tenho ainda muito a aprender sobre esta matéria.
4: É, Maria. Também tens o direito de escolha, direito de desistir dos contratos, direito de levantar os teus depósitos a prazo, antes do prazo, direito de reclamar, dentre outros direitos por aí.
3: João, tenho todos esses direitos.
4: Pois é, Maria, tens esses e muito mais. Tens o direito à escolha livre de produtos e serviços financeiros e de mudar de instituição se quiseres. Ninguém deve fazer essa escolha por ti.
3: Está certo, João.
4: Muito bem, Maria. Eu vou andando. Até amanhã.
3: Até amanhã, João.
1: E E assim termina mais um programa Educação Financeira do Banco de Moçambique, com a promessa de voltarmos amanhã à mesma hora. Se pretende solicitar informação ou fazer uma reclamação ao Banco de Moçambique, ligue para 21 35 47 29, todos os dias úteis, dentro das horas normais de expediente. O Banco de Moçambique também disponibiliza todos os regulamentos em forma de avisos no endereço www.bancomoc.mz. 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

8h43, antes de seguirmos para esta música dos Gêmeos Paruki, intitulada Engarrafa-me, vamos olhar para algumas notas que marcam a atualidade esportiva internacional. Saiba que a FIFA, portanto, a partir do seu respectivo presidente Gianni Infantino, convocou reunião de emergência após onda de críticas. O presidente de órgãos que tutela o futebol mundial tem sido atacado quase a todos os lados, desde dentro da própria organização. Gianni Infantino convocou os principais dirigentes da FIFA para uma reunião de emergência em Rabat, Marrocos, hoje, segundo a imprensa inglesa. A decisão surge após Infantino ter enfrentado uma nova vaga de críticas ferozes ao seu plano de vender as operações comerciais e de eventos da organização conhecida como FIFA Forward Enterprise. A oposição ao plano de Infantino tornou-se evidente com as declarações de figuras proeminentes, como a do chefe de desenvolvimento global de futebol da FIFA, Matias, secretário-geral, e o príncipe Ali, presidente da Federação de Futebol da Jordânia. Portanto, estes dirigentes distanciaram-se publicamente da controversa proposta. Numa declaração emitida através da FIFA, o antigo treinador do Arsenal afirmou que a anulação do plano era absolutamente necessária e inquestionável. O antigo treinador do Arsenal, anteriormente, apoiou a proposta de Infantino para a realização de um Mundial a cada 12 anos e é um dos 18 dirigentes da FIFA nomeados numa carta enviada pela UEFA que ameaça uma ação judicial. Por seu lado, o príncipe Ali, que já se candidatou duas vezes à presidência da FIFA, também denunciou que adeptos jordanos com bilhetes viram os seus vistos para os Estados Unidos da América negados, impedindo-os de assistir à estreia da sua seleção no Mundial. Já o secretário-geral da FIFA, desde 2024, descreveu os acontecimentos da última semana como uma série de eventos tristes e reprováveis num memorando interno dirigido aos funcionários. Será para fazer face a esta onda de críticas que Infantino convocou esta reunião, recordando que em março de 2017 se vão realizar as eleições presidenciais da FIFA. Até agora, não há nenhuma candidatura oficial aposta à do dirigente suíço. 8h46, e agora sim vamos ficar com a música dos Gêmeos Paruk, intitulada Engarrafa-me.

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2: No país são neste precisamente 9 horas e 1 minuto. A seguir acompanhe as notícias a essa hora. Ora, viva, muito bom dia. A 12ª jornada do Campeonato Nacional de Futebol da 1ª Divisão, Moçambola 2026, arranca esta tarde no Campo dos Canarinhos, às 14h45, com o desafio Costa do Sol Ferroviário Tenacala, separados por 2 pontos. Os Canarinhos somam 15 pontos na 5ª posição, ao passo que os Locomotivas da Maiaia estão no 8º posto com 13. Ainda hoje, a Associação Black Bull de Maputo defronta às 18 horas, no seu campo, a Associação Desportiva de Pemba. A jornada prossegue amanhã, às 14h45, com os seguintes jogos: Ferroviário Maputo Bahia de Pemba, no campo do Afirim, e a Associação Desportiva de Vilanculo Ferroviário da Beira, no campo municipal Valdemar de Oliveira Fernandes, na Machixe. Na sexta-feira, na conclusão, o destaque da jornada vai ao Porro Ferroviário de Lixinga e União Desportiva de Songo, no estádio municipal 1º de Maio, às 14h45. No mesmo dia, jogam ainda no mesmo horário Machaquene e Ferroviário Nampula, no campo do Costa do Sol. Ontem, o Ferroviário Nampula derrotou o Xangal de Tete por 2 bolas sem concorrência no fecho da 11ª jornada do certame. Com esta vitória, os achinenes passam a somar 17 pontos, os mesmos que o 4º classificado, a Associação Black Bull de Maputo. Noutras partidas já realizadas, Costa do Sol venceu a Associação Desportiva de Vilanculo por 2-1. O Ferroviário de Maputo derrotou o Ferroviário de Xinga por 2 bolas sem concorrência. A Associação Desportiva de Pemba empatou a 1 diante do Ferroviário da Beira. O Ferroviário Nacala empatou a 0 bolas diante da União Desportiva de Songo, mesmo resultado verificado no jogo entre o Bahia de Pemba e a Liga Desportiva de Sofala. O Ferroviário da Beira lidera a prova com 17 pontos, ou seja, com 20 pontos, seguido da União Desportiva de Songo com 18 pontos. A Associação, ou seja, o Ferroviário de Nampula está na 3ª posição com 17 pontos. O mesmo número de pontos tem a Associação Black Bulls de Maputo. Na bola ao sexto, a equipa sénior masculina de basquetebol de Costa do Sol pode, na noite de hoje, erguer o troféu de campeão do campeonato da cidade de Maputo, denominado Jogabet Pro, caso vença o Machaquene no 3º jogo da final do play-off, a melhor de 5 jogos. O embate, que acontece às 20 horas no pavilhão do Machaquene, na Baixa da capital do país, promete e espera-se por casa cheia pelo fato das equipas possuírem muitos adeptos. Os canarinhos levam vantagem de 2 vitórias. O duelo desta quarta-feira pode definir o campeão da presente época basquetebolista na cidade de Maputo. A balança recai para o Costa do Sol, que com certeza quer fechar com chave de ouro o Jogabet Pro após ter ganho o torneio de abertura. Elton Soeiro, jogador de Costa do Sol, diz que o grupo está focado na conquista do título.
3: Machaquene é uma equipe muito aguerrida, muito jovem. Acredito eu que será um jogo de muita disputa, porque o Machaquene também vai querer responder. Eles querem ganhar, eles investiram bem, mas nós vamos fazer o nosso trabalho como temos feito para poder ganhar. O objetivo é ganhar a competição.
2: Do lado dos tricolores, o jogador Wives Razak garante que o objetivo é claro, vencer para adiar a decisão e forçar o 5º jogo.
4: Acredito que para o próximo jogo já vamos corrigir e vai ser uma série longa ainda. Ainda vamos ter muito básico, acredito que no próximo jogo vamos conseguir dar a volta.
2: No segundo jogo, disputado na segunda-feira, o Costa do Sol venceu o Machaquene por 81-70, depois de já ter ganho no primeiro encontro por 72-70, ficando a um passo da conquista de mais um título. Já em sênior feminino, o Ferroviário de Maputo está obrigado a vencer para evitar que o Costa do Sol fique a um triunfo de título no terceiro jogo da série a melhor de 5. O embate está agendado para as 18 horas no pavilhão do Machaquene. As Locomotivas procuram revalidar o título e confirmar a superioridade demonstrada ao longo da presente temporada. No segundo jogo da eliminatória disputada na noite de segunda-feira, as Canarinhas venceram por 62-58 e igualaram a eliminatória com um agregado de 1-1. De referir que no primeiro desafio, o Ferroviário Maputo venceu por 56-41. Como nota de fecho, África do Sul derrotou ontem o Burkina Faso por uma bola sem resposta em jogo da terceira jornada do Grupo B e garantiu o segundo lugar com 4 pontos, bem como o apuramento para os quartos de final do CAN de futebol feminino que decorre em Marrocos. Com 7 pontos, Costa do Marfim ficou no primeiro lugar após derrotar a Tanzânia por 2-1. África do Sul, Costa do Marfim, Marrocos e Argélia juntam-se a Camarões, a primeira seleção a ter alcançado o apuramento para os quartos. De fora ficaram Senegal, Quênia, Burkina Faso, Tanzânia e Egito, que ainda não pontuou, e Cabo Verde, que já não pode chegar aos quartos de final, isto apesar de ainda ter jogo pela frente diante dos Camarões amanhã, quarta-feira. Nesta quarta-feira ficam, amanhã, quinta-feira, nesta quarta-feira fica encerrado o Grupo C, onde ainda 3 equipas se podem apurar. Malawi lidera com 6 pontos, à frente da Zâmbia e da Nigéria, com 3. Às 22 horas jogam Egito, Nigéria e Malawi e Zâmbia. Por último, a Federação Cabo-Verdiana de Futebol anunciou ontem a saída de Pedro Brito, conhecido também como Bobista, do cargo de selecionador nacional, e que a Federação já está a trabalhar na definição da nova equipa técnica. Em comunicado, a Federação Cabo-Verdiana de Futebol informou que, a partir desta data, Bobista deixou de exercer as funções de selecionador nacional, acrescentando que o anúncio de seu sucessor será feito muito em breve. A Federação aproveitou a ocasião para agradecer ao treinador pela entrega, profissionalismo e contribuição prestados ao desenvolvimento do projeto desportivo da Seleção Nacional, desejando-lhe sucessos nos próximos desafios profissionais. Estas foram as notícias das 9. Bom dia. O relógio marca 9:07 em todo o espaço nacional. Depois das notícias, vamos espreitar a nossa montra sonora aqui no seu canal de eleição.
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6: 9 horas e 10 minutos em todo o espaço nacional. Agora vamos então ficar com o espaço reservado a Poste Seguro aqui no seu canal de eleição. Logo depois voltaremos para a música e outras notas que marcam a atualidade esportiva de caráter nacional e internacional.

Estimado ouvinte, bem-vindo ao programa Aposta no Seguro, uma iniciativa do Instituto de Supervisão de Seguros de Moçambique, Instituto Público, em parceria com a Rádio Moçambique. Este programa tem por objetivo promover a educação financeira em seguros e mostrar as vantagens de estar protegido através da contratação de seguros.

0: O programa de hoje é sobre seguros obrigatórios em Moçambique. Estamos com o diretor dos assuntos jurídicos do ISSMIP, Dr. Rui de Savete, para nos falar destes seguros de responsabilidade civil. Doutor, fale-nos dos seguros obrigatórios em Moçambique.
1: Em Moçambique temos vários seguros obrigatórios que passo a citar. Temos o seguro obrigatório de responsabilidade civil automóvel, em que todas as viaturas que circulam no território nacional são obrigadas a contratar um seguro automóvel. É um seguro cuja cobertura visa fazer face aos danos causados a terceiros. Imaginemos a situação em que alguém conduz a sua viatura na via pública, embate contra uma outra que se encontra, digamos, à frente de si. O senhor que se encontra à frente não é culpado pelo fato de ter sofrido um embate. Agora, se o senhor que embateu na viatura de outrem possuir este seguro obrigatório de responsabilidade civil automóvel, será acionado esse seguro para ressarcir o senhor que sofreu um embate. Portanto, visa fazer face aos danos causados a terceiros. Temos o seguro de acidentes de trabalho e doenças profissionais. Em relação a este seguro, devo dizer que a lei impõe o dever de o empregador possuir um seguro coletivo dos trabalhadores para a cobertura dos riscos de acidentes de trabalho e doenças profissionais. Vamos tomar como exemplo uma empresa de construção civil. É propensa a ter sinistros. Então, tendo este seguro de acidentes de trabalho e doenças profissionais, os seus trabalhadores estão protegidos. Em caso de sinistro, aciona-se este seguro. E a lei define o que é uma doença profissional e o que são acidentes de trabalho. Temos o seguro do condomínio. Este seguro é obrigatório contra o risco de incêndio. Sabemos que existem condomínios, todos os residentes do condomínio, ou os proprietários, né? Os condôminos são obrigados a contratar este seguro para fazer face ao risco de incêndio. Portanto, também é imposto por lei. Temos o seguro desportivo, que é obrigatório aos praticantes do desporto, incluindo dirigentes desportivos e os praticantes de alta competição. De acordo com a lei que institui este seguro, não se devia realizar nenhuma prova desportiva sem que se apresente o seguro desportivo dos atletas. Imaginemos o caso do futebol. Os jogadores são suscetíveis, né, de quebrar a perna, quebrar o braço ou um órgão qualquer. Então, por tal, é necessário que estejam protegidos por este seguro desportivo. Temos também o seguro de responsabilidade civil por fatos ilícitos e danos a terceiros. Este seguro é obrigatório para as empresas de segurança privada. Os seus agentes utilizam armas de fogo. Por qualquer razão, pode ser tentado a disparar e causar danos a alguém. Este seguro visa fazer face a esse tipo de situações, em que inadvertidamente o agente dispara e provoca danos a terceiros e pronto, aciona-se este seguro. E temos um outro que é o seguro de responsabilidade civil profissional, que se exige aos mediadores de seguro. Portanto, mediadores de seguros, definindo, são os intermediários. Um cidadão ou alguém, ao invés de ir diretamente à seguradora contratar o seguro, pode utilizar os empréstimos dos mediadores de seguro, que são corretores, agentes e promotores. Então, para exercer esta atividade de mediação de seguros, são obrigados a contratar o seguro de responsabilidade civil profissional. Temos, finalmente, o seguro obrigatório de responsabilidade civil nas sociedades de advogados. Este seguro é aplicável às sociedades de advogados, como o próprio nome diz. Para o exercício da profissão de advogado, é necessário que a sociedade contrate este seguro.
0: Muito obrigada, doutora Rui de Savete, diretor dos assuntos jurídicos do ISSM.

9 horas e 20 minutos, depois dos nossos compromissos comerciais, seguimos com a música de Maping, Dinheiro de Mulendo, para ouvir já a seguir.

dinheiro morrendo na voz de Mapingo, a partir da província de Sofala, ou seja, da província de Manica, aqui na Rádio dos Campeões, a rádio onde só nos escapa aquilo que não aconteceu. Vamos olhar para algumas notas que marcam a atualidade esportiva de caráter internacional. Saiba que a Confederação Africana de Futebol, CAF, em parceria com a Universidade Sheikh Anta Diop de Dakar, concluiu com sucesso a edição inaugural em francês do Programa Executivo de Gestão de Futebol da CAF, marcando mais um marco importante no compromisso contínuo da CAF em fortalecer a administração de futebol em todo o continente. Realizado em parceria com a Universidade Sheikh Anta Diop de Dakar, o programa foi encerrado final do mês passado, após uma combinação de sessões online presenciais realizadas em Dakar, no Senegal. O programa reuniu secretários-gerais e administradores sénior de futebol das associações membros da CAF, incluindo Burkina Faso, Burundi, Camarões, República Centro-Africana, Chad, Comores, Djibouti, Gabão, Madagascar, Mauritânia, Marrocos, Ruanda, Senegal e Togo. O Programa Executivo de Gestão de Futebol da CAF integra o programa CAF Impact e é uma das principais iniciativas de apoio à visão do presidente da CAF, Patrice Motsepe, de fortalecer a governança, a liderança e a administração profissional de futebol em todas as 54 associações membros da CAF. 9 horas e 27 minutos, vamos ficar com Bobby Love e o tema Alendo.

Love e o tema Alendo nesta manhã aqui na Rádio dos Campeões, a rádio que leva até si o mundo apaixonante do desporto. Seguimos com mais outras notas que marcam a atualidade esportiva internacional. Portanto, a equipa campeã do Gaborone, United Ladies, caiu no grupo A difícil enquanto se prepara para defender seu título na Liga dos Campeões de Futebol Feminino da CAF Eliminatória Zonal da COSAFA, a decorrer de 20 a 29 deste mês em Gaborone, no Botsuana. A equipa Gaborone, do Gabão, ou seja, do Botsuana, assim que está inserido no grupo A juntamente com a formação do Zesco Ndola Girls da Zâmbia, equipa que superaram nos penaltis na final do ano passado, e do Eratsquini do Zimbábue, uma equipa que tem se mostrado difícil de vencer, e ainda o Lesotho Defence Force, que completa o grupo, retornando ao torneio com experiência de campanhas anteriores. O grupo B conta com o bicampeão Mamelodi Sundowns da África do Sul, que também precisará estar atento aos seus três adversários: Ndizinze Hotspur de Eswatini, Costa do Sol de Moçambique e Silva Strix do Malawi. As duas melhores equipas de cada grupo avançam para as semifinais, e a vencedora da final representará a zona austral de África na fase continental da competição. Mais tarde, ainda este ano, a Liga dos Campeões de Futebol Feminino da CAF, Eliminatória Zonal da COSAFA, será realizada pela sexta vez. O Botsuana se tornará o terceiro país a sediar a competição, após quatro edições na África do Sul e uma no Malawi. Quatro clubes da COSAFA já chegaram à fase continental da Liga dos Campeões de Futebol Feminino, nomeadamente Mamelodi Sundowns da África do Sul, Green Buffaloes do Zimbábue e University of the West Cape Town de Cape Gaborone United. E o Sundowns conquistou dois títulos continentais e chegou à outra final. A eliminatória contou com a participação de 19 clubes de 10 países ao longo de suas 5 primeiras edições. O torneio de 2025 registrou um recorde de 63 golos em 15 partidas, incluindo a vitória do Gaborone United Ladies por 10-1 sobre o Kick Life. Portanto, o Gautin marcou 5 golos naquela partida e 7 ao longo do torneio. E, no total, foram 11 golos na carreira e permanece como a maior da história da eliminatória. 9:35. Vamos ficar com música. Dito Felipe e Ndinafa.

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2: Olá, Marcelo, tudo bem? Gostaria tanto de conversar contigo, mas agora não posso, estou no altar a me casar. Conversamos depois, tá?
3: Alô? Alô?

53 minutos antes da nossa retirada, vamos olhar para algumas notas que marcam a atualidade desportiva internacional, mas antes vamos à montra sonora.

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9 horas e 59 minutos. Daqui a pouco teremos as notícias das 10 aqui na Rádio dos Campeões.

0: São 10 horas. A seguir, acompanhe as notícias a esta hora. A 12ª jornada do Campeonato Nacional de Futebol da 1ª Divisão, Moçambola 2026, arranca esta tarde no Campo dos Canarinhos, quando forem 14 horas e 45 minutos, com o desafio Costa do Sol Ferroviário Tendakala. Separados por 2 pontos, os canarinhos somam 15 na 5ª posição, ao passo que Locomotiva da Maiaia estão em 8º lugar com 13. Ainda hoje, a Associação Black Bull de Maputo defronta às 18 horas no seu campo a Associação Desportiva de Pemba. A jornada prossegue amanhã às 14 horas e 45 minutos com os seguintes embates: Ferroviário de Maputo Bahia de Pemba no campo do Afrim e Associação Desportiva de Vilanculo Ferroviário da Beira no campo municipal Valdemar de Oliveira Fernandes na Machiche. Na sexta-feira, na conclusão, o destaque da jornada vai opor o Ferroviário de Tinga e União Desportiva de Songo no estádio municipal 1º de Maio, quando forem 14 horas e 45 minutos. No mesmo dia, jogam ainda no mesmo horário, Machaquene e Ferroviário de Nampula no campo do Costa do Sol. Ontem, o Ferroviário de Nampula derrotou o Xingal de Teto por 2 bolas sem concorrência no fecho da 11ª jornada. Noutras partidas já realizadas, o Costa do Sol venceu a Associação Desportiva de Vilanculo por 2-1. O Ferroviário de Maputo derrotou o Ferroviário de Xinga por 2 sem concorrência. A Associação Desportiva de Pemba empatou a 1 golo diante do Ferroviário da Beira. O Ferroviário na Cala empatou a 0 bolas diante da União Desportiva de Songo, mesmo resultado verificado no embate entre o Bahia de Pemba e a Liga Desportiva de Sofala. O Ferroviário da Beira lidera a prova com 20 pontos, seguido da União Desportiva de Songo com 18 pontos. O Ferroviário na Pula está na terceira posição com 17 pontos, mesmo número pontos tem a Associação Black Bull de Maputo. Na bola ao sexto, a equipa sénior masculina de basquetebol de Costa do Sol pode, na noite de hoje, erguer o troféu de campeão de cidade de Maputo, caso vença o Machaquene no terceiro jogo de playoff, a melhor de 5. O embate está agendado para as 20 horas no pavilhão de Machaquene, na Baixa da capital do país. Os canarinhos levam vantagem de 2 vitórias. O duelo desta noite pode definir o campeão da presente época basquetebolista da cidade de Maputo. A balança recai para o Costa Sol, que com certeza quer fechar com chave de ouro o Jogabeto Pro após ter ganho o torneio de abertura. No segundo jogo disputado na segunda-feira, o Costa do Sol venceu o Machaquene por 81-70, depois de já ter ganho no primeiro encontro por 72-70, ficando a 1 passo da conquista de mais um título. Elton Soeiro, jogador de Costa do Sol, diz que o grupo está focado na conquista do troféu.
1: É uma equipe muito aguerrida, muito jovem. Acredito eu que será um jogo de muita disputa, porque o Machaquene também vai querer responder. Eles querem ganhar, eles vestiram bem, mas nós vamos fazer o nosso trabalho como temos feito para poder ganhar. O objetivo é ganhar a competição.
0: Do lado dos tricolores, o jogador do Costa do Sol, ou seja, do Machaquene, o Aziz Razak, garante que o objetivo é claro, vencer para adiar a decisão e forçar o quinto jogo.

0: Está ensinado. É do tempo antigo, pois é claro. É do Observatório Campos Rodrigues, eu dizia assim, e bem. E Observatório Campos Rodrigues e a Casa Amarela. É a série que está na Rua de Mucumbura. É lá onde se fazem a previsão do estado do tempo. E com o estado do tempo, quem fala comigo é o Aurélio Domingos. Aurélio, anda aqui, viva, bom dia. Fala comigo com relação àquilo que vai ser o tempo.
1: Queres apostar? O placar da...
0: Não, eu quero apostar que você está ligado. Você está ligado à rádio que é sua. Exatamente, eu daqui a bocado vou olhar para o seu placar para você apostar. Exatamente, mas e a previsão do estado do tempo? Eu estava a chamar o Aurélio Domingos. Domingos, está ligado? Está a ganhar, bom dia.
2: Bom dia. Para todo o país, prevê-se seu pouco nublado a limpo, neblinas ou nuvens matinais. Vento de sudeste a nordeste, fraco a moderado. Temperaturas máximas previstas em graus Celsius. Tete, 31. Maputo Beira, 29. Xai-Xai, Chimoio. Nampula e Pemba, 28. Inhambane, 27. Vilanculo e Quelimane, 26. E por fim, a cidade de Lixinga, com 23 graus Celsius.
0: Está certo para a Lixinga, está a picar na frequência modulada. Lixinga, Lixinga. Eu gosto muito de Lixinga, sabe que o Planalto do Niassa. Exatamente, e o Planalto do Niassa vai buscar na frequência modulada nos 87,6 FM. São, nesta altura, 10 horas, 12 minutos, 27 segundos. Quem falou comigo com relação à previsão do tempo foi o Aurélio Domingos. Você está bem disposto, você está tranquilo, você está feliz por ter nascido, a sério? Certeza absoluta. Quem fez o período número 2, período número 2, quem faz sou eu. Mas quem fez um foi o Carlos Calixto, o homem de Macuse. Ele diz que temos que ensinar, mas eu acho que sim. E há sempre um espaço de manobra para irmos aprendendo. E o saber não ocupa lugares, também já me disseram. Saber não ocupa lugar. Você está ligado a esta rádio que eu transmito em manga de camisa, tal como eu digo. Esta rádio não é a melhor, mas é uma rádio que é diferente. E vamos fazer a diferença. Você está comigo? A sério, de certeza absoluta. Você está ligado ao 93.1 FM para 29 graus. Marca assim o INEMAN, Instituto Nacional de Meteorologia. Esta rádio é a sua. É uma rádio, tal como eu disse. O Carlos Calixto, ele fez questão para além do período número 1. Ele também arrancou com o bloco de notícias, serviço redatorial da rádio. Sério. E há muita gente que diz assim, como o Zeca Pagodinho diz: olha, eu já fiz tudo na vida. Então e agora? Então, já fiz tudo. Sim. Então e agora? E agora deixa a vida me levar. A sério. Bom dia, bom dia. Mas com mérito, pois é, claro. 10 horas, 14 minutos, 10 segundos.

0: Esta rádio está ligada a si, este é o período número 2, canal desportivo da rádio. Esta rádio que não é a melhor, mas é uma rádio que é diferente. Este é o Flight Deck número 6, é o período número 2, há 15. São nesta altura 10 horas e 18 minutos e 29 segundos. Esta rádio é a sua, é uma rádio que já trouxe aqui a previsão do estado de tempo. Mas puto, está para menos mal, por isso não deve já mal. Já mal está consigo até às 15. Vamos ter muita mistura de desporto em várias matérias, pois é claro. Pois é, claro. Hoje é quarta-feira, tem tribuna de desportos, tem magazine, tem a bola que rola a partir das 14 horas e 30 minutos, exatamente. E também há toda uma atenção que você deve estar aí, com certeza absoluta. Com certeza absoluta, atento. Os cães não ladraram. Não, não. O que é que se passa? Então, mas então, isto também adormeceram. Adormeceram. Mas de qualquer das maneiras, fica aí atento. Está alguém a bater-lhe a porta. Eu sei que você está apaixonado. Mas vê lá, quem é este a bater a porta?
1: Quem bate?
2: É o doutor.
1: Entra, doutor, vai entrando no mais.
2: Quem está doente?
1: Sou eu mesmo, doutor.
2: Ah, é você, Teixeirinho. O que está sentindo, meu rapaz?
1: Há umas dores diferentes que eu mesmo nem sei explicar, doutor.
0: Ora bem, vamos lá, vem aqui, fica calmo. Nessa altura, 10 horas e 19 minutos, os médicos fazem aquele looping. Os médicos fazem aquele looping às 9 horas. Exatamente, a ver, como é que você dormiu? Tá, tudo bem. Doeu o quê? Ah, não, mas o que é que foi? Ah, não. Estou ansioso de ir para casa. A sério, eu quero ir embora. Doutor, não arranca aqui uma altazinha para eu ir embora. E que isto aqui está aqui, vida do hospital. A vida do hospital é a vida do hospital. E a vida do hospital não agrada a ninguém. Pois é, claro, mas é a cura. Nós queremos é a cura. E você vai sentir melhor. Agora, assim, a sério... Ah,
2: vamos examinar.
0: Vamos lá. A1593 FM. Bom dia. É para quarta-feira, 10 horas e 20 minutos. Me senti...

0: Muito obrigado, doutor.
1: Tá certo, consistência aqui do Aquis 931 FM, no flight deck número 6, ao período número 2 para 5. É de agosto 2026. São 10 horas 22 minutos 39 segundos. Esta rádio é sua. É uma rádio que lembra sempre aquela jovem. Infelizmente ela foi cumpriu com o calendário de chamada e nós todos vamos. Exatamente. Olha, o doutor aqui, o doutor quando bateu a porta, sentiu que você estava apaixonado. Exatamente, e você está apaixonado. Sério, certeza. E você lembra-se daquela jovem, infelizmente foi embora, cedo. Mas eu recordo com muita saudade. Sabe quem é? Não, não faz ideia. É Zahara. 10 horas 23. Loliway, Loliway. Esta rádio não é a melhor, é diferente. Bom dia! À 15, para quarta-feira, tem bola que rola. Tem informação na mistura, com simpatia, amizade e informação. Coordenamos através do Éter. Bom dia, obrigado pelo carinho. Muito obrigado.

Rádio dos Campeões, este é o Flight Deck número 6, já o período número 2 é para 5. 10 horas 25. Para 29 graus é a máxima prevista para hoje. 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

0: Há 15. Flight Deck número 6. Período número 2. É para dia 5 é de agosto, 2026, são 10 horas 27 minutos para 29 graus. Marca-se o Inaman, você está ligado à rádio, que não é a melhor, mas você tem muita informação. E aqui são tantas coisas que passam. E há muita coisa, pois é, claro, é muita coisa que você vai saber nesta rádio. Tal como digo, não é a melhor, mas é diferente, sabe porquê? Porque você, ao ligar, já está a ganhar. Quem está em tete está a picar na frequência modulada nos 88.5 FM. E por são tantas coisas. A sério, uma delas, quem vai falar? Angela Menezes, olá, viva. São tantas coisas, não estão?
1: São tantas coisas.
0: Ora bem, ora lá, viva, bom dia.
1: Viva do

0: você.
1: A diferença desta comunicação mora aqui no Flight Deck número 6. Pois é, são tantas coisas. Ora, nem mais. São 10 horas 31, 34 segundos. Este é o Flight Deck número 6. É o período número 2. Você aqui, ao ligar, já está a ganhar. Olha a Fatmita. Fatmita está em pista. Ah, sério, certeza. Vai lá. Ora, mãe. Espaço de manobra para arriscar o chão. Há 15931 FM, 10 horas 31:57. Olha a Elsa Santos, Chiquinho, Armando, Helena João. Anda aqui, Helena, viva amiga. 10 horas 32. Em manga de camisa para 29 graus. É para uma quarta-feira com muito movimento esportivo aqui no canal, que é seu. Você vai ligar. Já está a ganhar Michel Martilipa da Vacabon.

Dércio Mac está ligado ao canal esportivo da rádio, o Hilton da turma, gente boa, coração aberto, Vagabom, para Michel Martelli, 10 horas 35 minutos, a diferença na comunicação mora aqui, a 15.

0: ligado, está ligado, você está a ganhar. 10 horas 37 minutos para quarta-feira. É para 5, é de agosto 20, 26 a 15. Flight Deck número 6, a diferença está aqui. Rápidas melhoras para todos quando se encontrem enfermos. O HCM, para aquelas meninas que estão a fazer o final de curso de medicina. Um grande abraço, continuidade e em conjunto. Em conjunto, ora bem. Não está junto, não, também não está junto. Horas 38 minutos 45 segundos. Esta rádio é sua. Ora, Oripota está ligado. Oripota está num andar acima do meu. Exatamente, está na escola de formação. Oripota Chapata Guazamutundo. Exatamente. Tem um senhor que ele sente na memória. Ele sente. Eu estou a falar com o Oripota. Oripota, tu sabes que aquelas pessoas que te chegaram e chegam sempre. E quando essas pessoas têm também um reconhecimento por ti, com certeza absoluta, mesmo que elas não existam, mas que serão recordadas sempre, com saudade. Então aparece este senhor que diz assim:
1: obrigado, thank you, graças, carimambo, danke.
0: Tu lembras-te perfeitamente do Chico. Chico é sempre recordado. Eu estou a falar do Chico António. E Chico António tem, efetivamente, muita mistura no seguimento de vida do Oripota Chapata Guazamutundo. Exatamente. É o Chico. Chico deixou-nos. Mas o Chico será sempre recordado com saudade no canal desportivo da rádio. 10 horas 39 minutos. E te queimalembe. E para a gente do outro lado da Baía de Maputo, com certeza absoluta, e até que me lembre, é uma paragem no Centro Social dos Caminhos de Ferro de Moçambique. 10 horas 40 minutos, a 15! A diferença é em manga de camisa, pois é claro, para 29 graus. Esta vai especial para Oripota Chapata Guazamutundo.

0: Chico António, recordado sempre com saudade. A rádio que liga a si, você é um campeão. Faltam 15 minutos para as 11 horas. Este é o Flight Deck número 6, já o período número 2, para dia 5. É para o dia 5, é de agosto 2026. 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
0: Ora bem, isto aqui tudo em cima, tudo em cima. Pois é claro, nós queremos apostar e eu quero vos dizer o seguinte, aqui nesta rádio você ao ligar sem apito, pois é claro, você ao ligar já está a ganhar 93.1 FM. Sabe porquê? Porque o balanço está aqui, o balanço mora aqui no Flight Deck de Missões.
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0: Eu, em curta distância entre o Índico ao Atlântico, nesta altura estou a picar para Algarve. E exatamente está para 33 graus, está a bom tempo, né? Olha o Roberto Temporário, Bito Temporário, está em Lolé, no Algarve, para 33 graus. Ora, eu só quero dizer assim, fala ao Bito Temporário, ainda bem que estás-me a ouvir. E exatamente, olha, com os cumprimentos todos, os malejelos todos aqui da gente de Moçambique, que te conheceram e conheceram-te bem. Ora, a gente de Tete de Nampula, de Quelimane, abraçam-te sempre com carinho, com amizade. E só dizem assim, está 33 graus para Lisboa e para Algarve também, e para a zona de Lolé. Agora só dizia assim, que estás a falar com o quê? Com o Bito Temporário? Então diga lá a ele, cuidado com o cochicho da menina. A sério? Ora, nem mais. Aqui a Amália, recordada também com saudade. 10 horas 47 minutos. 29 a 15. 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

Cuidado com o cochicho. Tá bom tempo para Lisboa. Ora, animais para Portugal. Tá bom tempo. Cuidado com o cochicho da menina. Valdemar Monteiro está ligado. A rapaziada que é que quer soprar. No cochicho da menina. Valdemar Monteiro diz assim: isto é descomunal, isto é descomunal. Ora bem, mas é descomunal porquê? Valdemar Monteiro está a ouvir o canal desportivo da rádio. É esta rádio que não é a melhor, mas é uma rádio que é diferente. E as amigas todas também estão atentas. A sério, as amigas todas estão também. Ora bem, afinal de contas temos uma proteção. Ora, nem mais. Aqui nesta rádio, há cá exatamente assim. Aqui é cá. Nesta altura, 10 horas 50 minutos, a faltarem 10 minutos para as 11 horas. Há 15, 931 FM. As amigas sentem-se. Ora bem. Beijinho, obrigado pelo carinho, muito obrigado. A diferença está a morar aqui em Flight Deck número 6, período número 2 para 5. Há 15.

Teledata está ligado ao canal desportivo de rádio e está uma turma forte do Teledata. Como também está outra turma forte do Tribunal Administrativo. Um grande abraço, obrigado pelo carinho, muito obrigado.

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Pum. FM. A 15. A rádio que não é a melhor, mas é uma rádio que é diferente. E pelo carinho da audiência, muito obrigado.

Então vão faltar 5 minutos para as 11. Tem Bola Corolla, tem Magazine também. E tem Tribuna do Desportos, às 13h35. Esta rádio é a sua. Então era preciso, não é preciso exagerar. A sério, sabe o que é que eu estou a dizer? Não é preciso exagerar, é a forma como dança. A sério, mas você dança assim. A sério? Ora bem, ora animais. 4 minutos para as 11. Mas esse é o jeito de dançar assim, a sério? Não leve Jamal. Jamal está consigo até às 15. 10:56. 4 para

César Cumbio, César Cumbio. César Cumbio, vocês estão aí, imaginaram um tempo, pois é, claro. Mas também era um grande dançarino. Olha o César Cumbio. Olá, viva. 2:11. 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A 15.

Está ligado, você está a ganhar. Agora está a respirar fundo. Como é que ela dança? Ah, sério? Certeza absoluta. Mas então, ele. Porque aqui tem ele e ela. Sério, ele e ela. Eu lembro de Karl Marx, ele e ela. Exatamente, e também lembro de muita outra família que arrancaram também com isto. Com esta sigla, ele e ela. Exatamente. Olha, ele e ela, como é que dançam? Assim, assim? Vá! Tá! Tá sentindo o quê? Olha o tic-tac no seu relógio. Ponteiro avança. Nós informamos, são 11 horas. Há 15! Bom dia, quarta-feira. Tem onda olímpica daqui a bocado. Da Terça Tomás é quem vai assinar. Michel Horácio vai cronometrar.

Para as 12 horas, na cabine número 1, Fernando Chilovano vai assinar o Magazine Desportivo. Mauro Jamisse vai fazer o cronómetro. E nós fazemos a rádio assim, sabe porquê? Só assim sabemos fazer.

sentindo o quê? A diferença. 931 FM. Desidério Mac. Tá. Vai lá.

Pois tem bola que rola, tem tribuna de desportos. No T5, às 13, às 14h30, tem bola que rola. 11, 2, 57. À 15!

Olha, Mita Sofrimento está ligada. Olá, viva, bom dia, bom dia. A diferença está aqui. Estamos a picar para Ponta do Ouro, Xaxai. Calimana, Chimoio, Tete, Lixinga, Pemba, Bilene, Maputo, Cidade e Província, Napula, Inhamana, Baramocuba. Orlando Anselmo, olá, viva, fala comigo. Rosinha, beijinho.

0: Esta rádio é a sua. 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Você aqui, ao ligar, já está a ganhar. A sério? Mas a sério? Então você está sentindo o quê? Aqui, nesta rádio, AK! Está ligado, está ligada daqui a pouco e a Onda Olímpica, 11:04:38. É para quarta-feira, um dia que a bola rola, um dia que você vai ter a Tribunal de Desportos. Às 12 horas você vai ter com o Fernando Silvana a assinatura do Magazine Desportivo.
1: Porém muito cansativa.
0: A sério, você acha que é cansativo? A sério, de certeza.

Mas tudo dentro da regra, tudo dentro da regra. Pois é, claro, porque mais é demais. 11 horas 6 minutos. É o tempo de data, aquele relógio que marca o dia.

Está ligado, está ligado. Até agora tu decepcionaram ou nem por isso? A sério? Esta rádio está a ser ouvida fora de Moçambique. E a transmissão é Maputo, Moçambique, no flight deck número 6, já o período número 2, para dia 5, que é de agosto, para 29 graus. Marca-se o INAMEN, Instituto Nacional de Meteorologia. O seu relógio está a marcar 11 horas e 8 minutos. Vamos lá espreitar a onda. A onda que é olímpica é assinada pela Nath e Tomás. Exatamente. Michel Horácio vai fazer o cronómetro. Quanto tempo vocês querem? Não, daqui. Isto aqui é tudo falado. Vocês quanto tempo é que querem? 9 minutos? Michel Horácio, queres quanto tempo? 8. 8. Opa, eu ia lhe dando uma macela, mas tu queres 8 minutos. 40 segundos, dá-se bem? A sério? Nati, tu estás pronta? Está bem? A sério? A onda olímpica consigo no seu rádio.

0: ouvintes, as nossas cordiais saudações e sejam bem-vindos à edição semanal do programa Onda Olímpica, hoje com Ana Tércia Tomás e Michel Horácio. Votos de ótima sintonia.
1: Nós aqui só estamos de ouvidos. Vamos lá, vamos lá.

Iranga. É assim que iniciamos a edição de hoje com a apresentação do hino oficial dos Jogos Olímpicos da Juventude Dakar 2026, composta pela cantora, compositora e atriz senegalesa Mami Mbaye. A palavra Teranga representa a celebração da união, amor e inspirada pela hospitalidade do Senegal. Em entrevista aos órgãos de comunicação local, Mbaye disse, e passamos a citar: estamos ansiosos pela chegada das pessoas e queremos recebê-las da forma como elas merecem. Espero que os Jogos Olímpicos da Juventude mostrem o talento incrível que temos em abundância. A África recebe, Dakar celebra e o amor vence. Mami Mbaye, que é filha do falecido Jimmy Mbaye, o lendário guitarrista que cofundou a Super Étoile de Dakar ao lado de Yosson Du, em seus anos mais novos, ela frequentemente se apresentava com seu pai no Senegal. Talvez ele esteja olhando para mim agora e pensando: ela está encontrando o seu próprio caminho. Isso me deixa orgulhosa.

0: tema oficial dos Jogos Olímpicos da Juventude de Dakar, que iniciam a 31 de outubro até 13 de novembro deste ano. Mudemos de assunto para falar de desporto paralímpico. Moçambique acolhe de 4 a 7 de agosto corrente a primeira etapa da rede lusófona de mentoria paralímpica. O projeto a desenvolver em Maputo baseia-se num conceito de partilha de experiência e conhecimento e vai além da formação presencial, pressupondo posteriormente ações à distância e uma mentoria que prevê um acompanhamento até os Jogos Paralímpicos de Los Angeles 2028.
1: O Comitê Paralímpico Português está em Moçambique para uma série de formações para o Comitê Paralímpico Moçambicano. Conosco José Manuel Lourenço, presidente do Comitê Olímpico Português. Sr. Presidente, o que é que vai acontecer concretamente aqui em Moçambique nestes dias?
2: O que vai acontecer é uma ação de formação, assente em três pilares. Uma área destinada aos atletas ou candidatos a atletas, uma área direcionada para treinadores, no sentido de os capacitar naquilo que é numa abordagem a pessoas com deficiência, especificidade na abordagem a pessoas com deficiência, por exemplo, como é que se aborda um cego, uma pessoa com paralisia cerebral, um indivíduo com amputado, portanto, tudo isso tem com certeza metodologias diferentes na abordagem ao atleta, que não implica necessariamente com a metodologia do treino, mas implica com a abordagem ao próprio atleta. E a outra dirá direcionada para a gestão e para o dirigismo. Nós achamos que são aqui três áreas fundamentais no desenvolvimento do desporto. Na parte da desportiva em concreto também existe uma área que incide sobre a classificação funcional desportiva, que é a área que enquadra os atletas na sua classe desportiva, tendo em conta aquilo que é o impacto que a sua deficiência tem na prática desportiva, e portanto basicamente é isto que se vai passar nestes próximos 4 dias, primeiro com o seminário, depois com algumas sessões teóricas e depois na sexta-feira com um evento desportivo onde nós queremos de alguma forma demonstrar em prática desportiva aquilo que é aquilo que foi falado nos 3 dias anteriores.
1: José Manuel Lourenço, presidente do Comitê Paralímpico de Portugal.
0: Moçambique é anfitrião da primeira etapa da rede lusófona de mentoria paralímpica, com os olhos postos nos Jogos Paralímpicos Los Angeles 2028. O fórum deverá chegar ainda este ano à Guiné-Bissau e em 2027 a São Tomé e Príncipe, Cabo Verde e Angola. E nos Jogos da Commonwealth de Glasgow, Moçambique terminou sem medalhas, com as eliminações dos judocas Cíntia Badru, na categoria dos 52 quilos, e Samuel Ribeiro, menos de 66 quilos, Moçambique terminou a sua participação nos Jogos da Commonwealth 2026 sem conquistar qualquer medalha. Cíntia foi derrotada pela camaronesa MC Baba Matia, enquanto Samuel Ribeiro perdeu diante do indiano Rohit Bazir, ficando ambos afastados da competição. E no quadro geral, a Austrália foi a grande vencedora dos Jogos da Commonwealth realizados em Glasgow, dominando a competição com um recorde histórico de 76 medalhas, 37 das quais de ouro, 16 de prata e 23 de bronze. Segue-se depois a Inglaterra, com 29 medalhas de ouro, 45 de prata, 36 de bronze, totalizando 110 medalhas. E no último lugar do pódio ficou o Canadá, com 63 medalhas, fruto de 19 de ouro, 21 de prata e 23 de bronze. O país anfitrião ficou em quinto lugar, com 13 medalhas de ouro, 9 de prata e 17 de bronze, totalizando 39 medalhas ao todo. Fechamos o programa com o tênis. Inicia esta terça-feira em Luanda, Angola, a segunda etapa do torneio mundial J30, evento ao qual Moçambique será representado pela tenista Lorena Zandamela, que recupera-se de uma entorse.
3: A moçambicana Lorena Zandamela está focada na recuperação física para estar bem, segundo o torneio.
4: Acho que agora é focar-me em recuperar-me fisicamente, deixar o meu corpo descansar e também preparar-me mentalmente para o que vem.
3: Lorena Zandamela, moçambicana, que ficou para o segundo torneio, já que a sua irmã Letícia Zandamela regressou a Maputo para representar a sua seleção no Billie Jean Cup em Abidjan, Côte d'Ivoire, de 12 a 15 deste mês. Em masculinos, o angolano Marco Silva recebeu carta convite para integrar o quadro principal. O jovem tenista do Clube de Tênis de Luanda está satisfeito e vai aproveitar a oportunidade para fazer melhor em relação ao primeiro torneio.
5: Me sinto preparado, até feliz, porque a primeira semana não me correu muito bem, mas espero que essa semana me corra bem e estou preparado para os jogos que vão vir.
3: Marco Silva, tenista do CTL, Clube de Tênis de Luanda, que recebeu carta convite para competir no quadro principal do segundo torneio do Circuito Mundial de Tênis J30. A Federação Angolana de Tênis vai manter a equipa de organização em face das exigências da ITF, Federação Internacional de Tênis.
6: O nosso staff é composto por ex-atletas que entendem os outros atletas, sabem das suas necessidades e também têm o domínio da língua inglesa, que é muito importante nesse tipo de organização, que é a língua internacional e oficial da modalidade do tênis. Então, eles sentem-se em casa, sentem-se à vontade, porque lidam com pessoas que sabem das suas necessidades e do que eles precisam.
3: Urbano Cata, secretário-geral da Federação Angolana de Tênis, que vai manter o nível da organização do segundo torneio J30, que inicia na Academia de Tênis do Kikuchi Villas Club, a nova sala da modalidade no país e em África. Repórter em ação, Jaime Samuel, Rádio 5.
0: Muito obrigada, Jaime Samuel, e notas sobre o torneio mundial J30 que acontece na cidade de Luanda, em Angola. E com notas sobre o tênis internacional que conta com a participação de Moçambique, terminamos a presente edição do programa Onda Olímpica. São despedidas de Natércia Tomás e Michel Horácio. Fica a promessa de cá estarmos para a semana para mais histórias sobre o movimento olímpico nacional e internacional. Saudações.
7: Está certo. Na volta cá vos espero para a semana, na quarta-feira, pois é claro, aqui neste cruzamento da antena na Rádio dos Campeões. São, nesta altura, 11 horas 18 minutos, tem Magazine. Às 12:02, Fernando Silvano vai assinar e Mauro Jamis vai fazer o cronómetro. Esta rádio é sua e a bateria também. A bateria também é a sua. Eu sei que você gosta da bateria. E a bateria, quando é castigada assim...

Este é o castigo da bateria, este é o castigo da bateria do Lucky Dubi, som de Jobbeck, República da África do Sul, com Rolling Stones. Exatamente, olha o Pedro Miranda. Pedro Miranda anda com as baquetas, exatamente, anda com as baquetas, e ele qualquer momento que para, rasga assim a

Olha o Chico Novela. Chico Novela está a rir. E ele também gosta da bateria. É uma bateria castigada pelo som do Jobbeck, República da África do Sul, para Lucky Dube. Rolling Stone. Mas por que que mataram?

Rolling Stone para Lucky Dubi. Para ir buscar no vizinho. Está a ter um mau comportamento. Os vizinhos, pois é claro. Mas por que que mataram? Lucky Dubi para Rolling Stones. 11:21. 27 segundos. E este é o Flight Deck número 6, ópera do número 2 com A15.

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Light Deck número 6, já período número 2 para 5. Agosto 2026. A 15. Está ligado para 29 graus. 11, 22. 23 segundos, você é um campeão.

0: 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Jaime Malcoco está ali, xinga. Está um bocado crescido para 75, risonhas de primavera. 11 horas 24. Lixinga pica na frequência modulada dos 87.6 FM. 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
0: Exatamente, com responsabilidade. 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Eu estou a fazer o som do seu carro. A sério. E é melhor ser paciente na estrada para não ser paciente no hospital. O seu relógio está a marcar 11:25 minutos. 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
0: E vai buscar na frequência modulada dos 93.1 FM esta rádio que não é melhor, mas é uma rádio que é diferente. E para um dia bonito, como é hoje, dia 5. Até agosto 2026, com um tempo trazido aqui em refresco. Exatamente, com Aurélio Domingos. Aurélio, fala comigo, viva, bom dia.
3: Bom dia. Para todo o país, prevê-se seu pouco nublado limpo, neblinas ou nuvens matinais. Vento de sueste nordeste fraco a moderado. Temperaturas máximas previstas 100 graus Celsius. Tete, 31. Maputo Beira, 29. Xai-Xai, Chimoio, Nampula e Pemba, 28, Inhambane, 27, Vilanculo e Climane, 26, e por fim, a cidade de Lixinga, com 23 graus Celsius.
0: Lixinga para 23? A sério? E Lixinga para 23 graus, 11 horas 27 minutos, 37 segundos. Dá-se bem para ouvir assim, assim, assim, assim. Ora, nem mais. 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A 15, 11 horas 27 minutos 59. Às 12 horas e 2 minutos, Fernando Gilvano vai assinar o Magazine Desportivo. Vai ser a partir da cabine número 1. Mauro Jamis vai cronometrar. E para si, muito obrigado pelo carinho da audiência.

Eu sei que você está a ouvir o canal desportivo de rádio na Orla Marítima. Tem a possibilidade de imaginar e tentar uma travessia para outro lado. Para Catembe. É mentira, é verdade. Você está na marginal, não é? Aqui nesta rádio tornamos alegremente disposta a voltinha dos tristes.

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Esta rádio está a ser ouvida fora de Moçambique. É uma rádio que transmite no Flight Deck número 6, em Maputo, Moçambique, para o período número 2, 11 horas 32 minutos. Um grande abraço, eu já dizia aí, para o Roberto Temporário, o Bito Temporário, está em Lolé, no Algarve, exatamente com muito bom tempo, e ele dizia assim, que me convidava para o almoço, que ia fazer um peixe no forno. Ora, nem mais. Ah, sério? Então, nesta altura, olha, nesta altura para Moçambique são 11 horas 32 minutos. 32 segundos. Esta rádio é a sua. Ora, agora está aí o cavalo. Pois é, claro. Isto nós estamos no mês de agosto, né? Agosto, setembro, outubro. Com certeza absoluta que há de haver, com certeza absoluta. Olha, guarda aí o peixe. Sabe quem que está a tentar retribuir? Também é o Fernando. Fernando, tu lembras do Fernando? Ó, Bito, tu lembras do Fernando? Eu estou a falar do Fernando. Tu falaste do peixe no forno para o almoço, provavelmente, seja para muitas famílias, um peixe no forno, olha, é mau, não? Pois é, claro. Então, mas este meu amigo, Fernando Luís, tu lembras-te perfeitamente do Fernando Luís? Pois é, claro. E o Fernando Luís arranca assim com o pescador. Se calhar pode ser também uma das pessoas convidadas para o almoço num peixe no forno. Pescador, anda aqui, Nandico, vamos embora.

Esta rádio é sua. Um grande abraço para os pescadores. E outro grande abraço para o Nandico Luiz. 11 horas 36 minutos e bom apetite para aqueles que vão, com certeza, à fruta. Daqui a bocado às 12 horas para o almoço. Que peixe no forno, uma caldeirada e a mão não. E para o Roberto Temporário, aguenta aí o cavalo, aguenta aí o cavalo.

E o Valdemar Monteiro, está aí na presença do visto, não é? Eu quero ir visitar o Museu da Amália. A sério? Ora, está tudo... Não está junto. 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Hélio Sarmento está ligado e aqui, ao ligar, já está a ganhar. A sério? 11:37. Obrigado pelo carinho, muito obrigado. A diferença está aqui. 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Há 15.

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Estão a faltar 20 minutos para o meio-dia. Depois do meio-dia, passando 2 minutos, a partir da cabine número 1, Fernando Silvan, Mauro Jamis vão assinar o Magazine Desportivo.

grande abraço para o Ezequiel Tamel, está ligado. Olha, Milu, beijinho, beijinho, viva, bom dia.

0: José Engomana, com uma turma forte, está ligado ao canal esportivo da rádio. Todos eles pertencem à Teledata. Cisela, está ligada. Miranda, Celso, Maci, Ninguito, olha o Rito Fumo, Miguel Pires, Mário Coça, Ali, Nagi, todos eles ligados ao canal esportivo da rádio, esta rádio que não é a melhor, mas é uma rádio que lembra sempre aqueles que nos deixaram. Olha o caso do Fernando. Você lembra-se do Fernando? O Fernando Silva. Fernando Silva fazia parte da banda do conjunto 1º de Maio na cidade de Quebec, Lima. A cidade de Climane, exatamente. E o Pedro Machado cantava assim.
1: Ei, amigo Fernando.
0: Era exatamente a homenagem do Fernando Silva. Um dos elementos integrantes do conjunto 1º de Maio na cidade de Climane.
1: Amigo Fernando.
0: Quero deixar aqui um grande abraço para o... um dos elementos integrantes do conjunto 1º de Maio. Trigueiro Correia. Trigueiro Correia está em Climane, no bairro Paulo VI. Um grande abraço, Trigueiro. Trigueiro Correia, irmão do Netinho. E também com saudade do Fontoura Correia.

Olha o Zimbex. Zimbex também fez parte do conjunto 1º de Maio. Zimba, um abraço. Bom dia. E tu lembras perfeitamente do Fernando Silva.

Fernando Silva, eu lembro com muita saudade. Eu lembro também do espetáculo, um dos espetáculos musicados, num dia da tarde, no Cinema Águia, na cidade de Climane. Eu não sei o que é feito do Cinema Águia, mas que havia um tardes musicadas e conjunto 1º de Maio. E na voz do Pedro Machado, ele está a ouvir o canal esportivo de rádio, está em Nacala, Porto. Vai buscar na frequência modulada nos 88.3 FM. Um grande abraço para o Pedro Machado, para o Trigueiro Correia em Calimana, no Paulo, no bairro Paulo VI em Calimana. Um grande abraço. Fica a lembrança sempre, fica a lembrança. Aqui eu trago sempre a lembrança de formas diferentes. E como? De facto, de forma diferente na rádio, que não é melhor, mas pela diferença com o Stock on You. Bom dia, bom dia. Há 15 em manga de camisa para 29 graus. O calendário é ponta para 5. É de agosto 2026. Stock on You. Está ligado, está a ganhar. Down.

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É a rádio que é sua. 9 minutos para o meio-dia. Às 12 e 2 minutos, a partir da cabine número 1, Fernando Silvano vai assinar o magazine desportivo. Mauro Jamis vai fazer o cronómetro. E nós fazemos a rádio assim para o tempo que marca para 29 graus. É a partir do Observatório Campos Rodrigues. Você tem bola que rola? Exatamente, também tem Tribuna de Desportos. Tribuna de Desportos acontece no T5, a partir das 13. E depois tem bola que rola às 14h30. E, efetivamente, você vai conhecer quem são os relatores e quem são os envolventes na altura com os bons de bola. Os bons de bola aparecem sempre, que há muitos bons de bola. Você também é um deles. Você é o bom de bola. Ora, nem mais. A 15, 931 FM, 11:51.

Estes bons de bola, você vai conhecer mais logo. A partir das 14h30, canal desportivo da rádio vai estar em cima do lance, pois é claro, e em cima do lance também você vai acontecer agora, daqui a pouco, quando o relógio picar às 12h02, na cabine número 1, onde vamos estender a antena, para toda a rede dos emissores em FM com reforço na onda média nos 738 metros e no mundo para o site www.rm.co.mz. Fernando Silvano. Mauro Jamis vai fazer o cronómetro 5 minutos para o meio-dia. Você está ligado? Isto é como um sentimento. Sentimento. Alguém que mandou uma mensagem dizendo: há 15, você encarna a rádio. E pá, encarna a rádio. Sim, sim, é que você faz com sentimento. Ah, sério. Mas você sente esse sentimento. Sério? Sério? Mas que você sente isso? É sério, só. Este meu big time, assim, eu sou abordado com muita gente e todos eles aparecem sempre com... Mas o okay, que? Muito obrigado, aparecem sempre... Olha, o seu Gulam Manaf está em Marraquém, ele diz que andaste desaparecido. Eu andei lesionado, não andei desaparecido, andei lesionado. Mas eu estou aqui de volta, exatamente, desde a segunda-feira. 4 minutos para meio-dia. Mas isto é como um sentimento, aquele sentimento que nós temos com a nossa família. E quando nós amamos sempre, quando o amor está connosco, nós transmitimos esta química na positiva com a mente desarmada, pois é claro. Então, é assim, de forma diferente, como eu comunico. Porque, when a man, love is a man. Há 15. Olá, Luísa. Viva, beijinho. É meu suporte.

ligado, você está a ganhar um minuto para o meio-dia. Expresse o seu sentimento, vai lá, expresse o seu sentimento. Olha o tic-tac no seu relógio ponteiro, avança, nós informamos, são 12 horas. Viva, boa tarde.

mantenha o seu sentimento e eu volto a cruzar a antena consigo às 12 horas e 20 minutos. Olha o desporto. RM Desporto.

0: Boa tarde, Moçambola 2026 na ordem do dia. Hoje arranca a 12ª jornada. Costa do Sol pode sagrar-se campeão do basquetebol da cidade de Maputo em seniores masculinos. No jogo 3 da final, há melhor de 5 partidas diante do Machacane. Lendas de golfe juntam-se em novembro em Iambane para um torneio internacional voltado à promoção da indústria de golfe. A 12ª jornada do Campeonato Nacional de Futebol da 1ª Divisão, Moçambola 2026, arranca esta tarde no campo do Costa do Sol, às 14h45, com o desafio entre o Costa do Sol e o Ferroviário de Nacala. Separado por 2 pontos, os canarinhos somam 15 pontos na 5ª posição, ao passo que os locomotivas da Maiaia estão no 8º posto, com 13. Ainda nesta quarta-feira, a Associação Black Bulls recebe a Associação Desportiva de Pemba às 18h, no Lalji Arena. A jornada prossegue na quinta-feira, às 14h45, com os seguintes jogos: Ferroviário de Maputo, Baía de Pemba, no campo do Afrim, e Associação Desportiva de Vilanculo, Ferroviário da Beira, no campo municipal Valdemar de Oliveira Fernandes, na Machiche. Na sexta-feira, para a conclusão da ronda, o Ferroviário de Lixinga bate-se com a União Desportiva de Songo no Estádio Municipal 1º de Maio, em Lixinga, às 14h45. No mesmo dia, jogam à mesma hora o Machacane Ferroviário de Nampula, no campo do Costa do Sol. Esta terça-feira, o Ferroviário de Nampula derrotou o Xingal de Tete por 2-0 no fecho da 11ª jornada do certame. Com esta vitória, os achinanes passam a somar 17 pontos, os mesmos da Associação Black Bulls, na 4ª posição. O Ferroviário da Beira lidera a prova com 20 pontos, seguido da União Desportiva do Songo com 18. No basquetebol, a equipa sénior masculina do Costa do Sol pode, na noite desta quarta-feira, erguer o troféu de campeão da cidade, caso vença o Machacane no 3º jogo da final do play-off, a melhor de 5 partidas. O desafio, que acontece às 20h, no pavilhão do Desportivo, promete casa cheia. Os canarinhos levam vantagem de 2 vitórias. No segundo jogo, disputado na segunda-feira, o Costa do Sol venceu o Machacane por 81-70, depois de ter ganho no primeiro encontro por 72-70, ficando a um passo da conquista de mais um título. Já em séniores femininos, o Ferroviário de Maputo está obrigado a vencer para evitar que o Costa do Sol fique a um triunfo do título no 3º jogo da série. O encontro está marcado para as 18h. As locomotivas procuram revalidar o título e confirmar a superioridade demonstrada ao longo da presente temporada. No segundo jogo, disputado na noite desta segunda-feira, as canarinhas venceram por 62-58 e igualaram a final com um agregado de 1-1. De referir que, no primeiro desafio, o Ferroviário de Maputo venceu por 56-41. No golfe, em novembro, todos os caminhos vão dar a Iambane. O Summit Golfe vai juntar lendas da modalidade e dos de vários cantos do mundo. Esta manhã, a Associação Moçambicana do Golfe chamou os jornalistas para falar sobre esta iniciativa. Albino Nyambo.
1: Saudações. A província de Iambane vai ser palco no próximo mês de novembro do Golf Summit, um encontro que vai juntar as lendas do golfe e países com tradição nesta modalidade. Este anúncio foi feito esta quarta-feira pelo presidente da Amogolf, Danilo Nyantumbo. Danilo Nyantumbo, que está conosco para mais ilações em relação a este grande evento que o nosso país vai albergar. Quais são as lendas do golfe ou os países com tradição que vão marcar presenças aqui em Moçambique?
2: Muito obrigado. Moçambique vai ser palco do Golf Summit, evento este que é o lugar onde a indústria de golfe se reúne para decidir o futuro da mesma indústria. E para este Gulf Summit nós contamos com presenças vindas dos Estados Unidos da América, da França, de Marrocos, da África do Sul, de Angola, do Quênia, do Ghana, fazendo referência à Confederação Africana de Golf, o seu presidente, o seu secretário-geral. Já tivemos secretário-geral em Moçambique, que foi muito bem recebido pelo chefe de Estado Daniel Chapo há algumas semanas. E Inhambane é a capital nacional do turismo. Inhambane reúne todas as condições para ser uma referência do Golf no continente africano, projetando desta forma a marca Moçambique.
1: Pela primeira vez no desporto moçambicano, o governo aprova um instrumento jurídico, que é um decreto, para escolher Inhambane como sendo a província que vai inaugurar a indústria de golfe para Moçambique e em África também, para o mundo inteiro. Como é que sendo o líder da Amogolf?
2: Eu sinto-me muito feliz e honrado. E quero endereçar o meu maior apreço à Sua Excelência o Presidente da República, Daniel Chapo, por ter, logo de primeira, compreendido o alcance que o Golfo tem para o setor do turismo e os variedíssimos setores, e ter assumido pessoalmente esta matéria e liderou até esta etapa, e podemos todos testemunhar o sucesso que esta visão terá para o nosso país. Aliás, o Golfo é muito para além de uma modalidade esportiva. Precisamos de compreender o golfe como uma indústria. E daí todos nós temos uma responsabilidade neste processo todo, a começar pelos companheiros jornalistas, a sociedade no geral, para que o nosso país possa ser, de facto, uma referência do golfe em África. Aliás, é nosso desejo, estamos a trabalhar, para assegurar que os campos oceânicos possam ser construídos na província de Inhambane. Este é um imperativo histórico.
1: Danilo Nyantumbo, presidente da Amogolf, anunciando que Inhambane vai ser palco do Golf Summit em novembro que vem, uma província que vai ser anfitriã desta iniciativa e também da região de turismo do Golf no nosso país.
0: Lendas do Golf juntam-se em novembro em Inhambane num torneio internacional voltado à promoção da indústria do Golf. Ainda na terra de Boa Gente, entre finais de agosto e princípios de setembro, tem lugar o 16º Festival Nacional dos Jogos Desportivos Escolares. Em contagem decrescente para o evento, as províncias estão no apronto final. Em Nampula, a solução de atletismo para atletas com necessidades especiais trabalha em Anchilu. Nelson Tatanha.
3: O treinador de atletismo de crianças com necessidades educativas especiais garante que os atletas estão preparados para disputar em pé de igualdade com os adversários da fase nacional dos Jogos Desportivos Escolares. Atanásio Joaquim disse que as crianças com necessidades especiais de caráter auditivo vivem juntas no Centro de Educação Inclusiva Josina Machel de Anchilo, onde antes de juntarem-se ao Centro de Treinos Coletivos já treinavam sob orientação deste, o que coloca o grupo em vantagem competitiva. Ao todo, são 4 atletas, sendo 2 meninas e igual número de rapazes do primeiro e segundo escalões. A nossa fonte disse que as próximas 3 semanas de treinos antes de rumar para Inhambane são para a socialização com os demais atletas e complementar algumas técnicas junto dos treinadores locais.
4: Temos 3 semanas para treinar as crianças. No período de manhã treinamos as crianças, como também estudam, não podem interromper as aulas. Nas tardes acompanho a Escola Parque, como lá temos uma sala de pessoas com necessidades para poder se enquadrar com os outros.
5: A evolução delas, como é que está a ser?
4: A evolução está boa, conjuntamente com os outros treinadores de atletismo, o grupo técnico de árbitros.
5: Principais objetivos?
4: Ganhar. Queremos levar taça lá em Inhambane. Nós queremos taça trazer aqui em Nampula.
3: Treinador de atletismo de crianças com necessidades educativas especiais, Atanásio Joaquim, e o arranque, o último fim de semana, de treinos coletivos de preparação aos Jogos Desportivos Escolares Inhambane 2026. A pista de atletismo do Estádio 25 de Junho, cidade de Nampula, é o recinto escolhido para os ensaios. Nelson Tatanha, RM Desporto, Nampula.
0: Em Manica, os trabalhos de preparação dos Jogos Escolares contaram ontem com a presença da governadora da província. Toda a informação por Dino Kassam.
6: A governadora de Manica apela aos atletas da província a intensificar os treinos com vista a garantir bons resultados na fase nacional dos Jogos Desportivos Escolares a decorrer em Inhambane. Francisca Tomás, que esta terça-feira visitou os alunos alojados no Instituto Politécnico Domingos Taimo, em Chimoio, inteirou-se do estágio de preparação dos atletas rumo à fase final dos Jogos Escolares. Apelou a foco e determinação com vista à conquista do primeiro lugar no evento.
7: Queremos apelar a todos vocês para que tenham foco na vitória. Nós queremos primeiro lugar como província. Não vamos resgatar o nosso primeiro lugar? Nós queremos primeiro lugar. Atletismo sabemos que vão ganhar. O voleibol sabemos que vão ganhar. Futebol também. Por isso queremos mesmo manifestar a nossa satisfação em vos ver que estão muito animados. Essa animação traduz que também no jogo estão empenhados. Traduz que têm foco do que vocês estão aqui a fazer. Por isso queremos desejar-vos bons treinos, um bom foco, vitórias, tragam vitórias. Queremos medalhas aqui.
6: Aos treinadores, a governadora pediu para que sejam transparentes na escolha dos atletas que vão seguir viagem a Inhambane.
7: Pedimos para que treinem mesmo. E façam a seleção desejada, com transparência. Não tenham amizades na seleção. E nós queremos agradecer imenso, porque esta felicidade dos nossos filhos revela que vocês estão muito empenhados, estão a trabalhar no foco para a vitória.
6: Os atletas dizem estar empenhados na preparação com o objetivo de conquistar bons resultados.
8: Eu chamo-me Geraldo Antônio Ferreira. Os treinos estão decorrendo muito bem. Pelo meu ver, também os nossos mestres estão a ensinar dedicadamente, né? Todos os treinos que estamos a ver estão a ser bons também para aumentar o nosso estofo. Né?
9: Lença da Vitória.
10: Lença, como é que vão os treinos?
9: Vão muito bons. Estão a correr muito bem. Ah, estamos a desempenhar muito bem. Eu não sabia jogar com o relógio, mas até agora já sei jogar com o relógio. O meu mister ensina muito bem xadrez. Vencer? Vencer, claro. Levar o troféu de primeiro lugar.
6: Dos 230 alunos em preparação, 130 vão marcar presença na 16ª edição dos Jogos Desportivos Escolares em Inhambane 2026. Da cidade de Chimoio, Dine Kassam.
0: E a província anfitriã dos Jogos quer apresentar seleções competitivas. Efraim Macitela.
11: Inhambane garante estar a trabalhar para apresentar seleções competitivas no 16º Festival Nacional de Jogos Escolares que arranca nesta província na última semana deste mês. A garantia é da Comissão Técnica de Preparação do evento que assegura a formação de equipas maduras e prontas para alcançar bons resultados. De acordo com o porta-voz da Comissão Técnica, Alfredo Lopes, a fase atual é dedicada ao aprimoramento tático das equipas de modo a garantir maior produtividade em campo e superar o fraco desempenho registado nas edições anteriores de Gaza, Manica e Nampula.
12: Estamos satisfeitos neste quesito porque das rondas que nós temos feito percebemos de que há uma planificação que é obedecida, há um rigor que nós como comissão técnica acreditamos nós que não haverá falhas neste detalhe, porque já vínhamos fazendo uma observação um pouco antes da fase provincial, durante a fase provincial e logo depois da fase provincial há um trabalho que deu início, há um trabalho de scouting e acompanhamento destes jogadores.
11: Em paralelo, decorrem a bom ritmo as obras de reabilitação e melhoria dos recintos desportivos que vão acolher as modalidades do festival e alojamento das delegações. O chefe do Departamento de Saúde e Desporto Escolar na Direção Provincial de Educação em Inhambane, Belarmino Tivane, confirma que os trabalhos nas infraestruturas estão acelerados para garantir o cumprimento dos prazos.
13: Já temos alguma intervenção, temos a pista que está sendo intervencionada, temos o campo do polivalente do Instituto de Ciências de Saúde, que também está sendo intervencionado. Então, há algumas mexidas que estão sendo feitas neste momento. O campo do Moelé, do Futebol 11, também que está sendo intervencionado. Temos infraestruturas que possam corresponder à possível realidade da província. As infraestruturas para o alojamento já foram identificadas, Estivemos cá com o próprio Ministério, na pessoa da Sua Excelência Ministra, que verificou os locais que serão de alojamento para os nossos atletas.
11: Inhambane acolhe este ano a maior festa do desporto escolar moçambicano, almejando conciliar uma organização eficiente com uma prestação desportiva de relevo. Riema Desporto e Fraime Macitela.
0: Na Zambésia arrancou esta quarta-feira na cidade de Quirimano uma ação de formação de treinadores de futebol de praia. Detalhes por Abneiro Tchernenko.
14: O selecionador nacional de futebol de praia, Saidat Muiveia, defende a proteção de atletas na camada de formação como forma de garantir o seu percurso desportivo saudável. O selecionador de futebol de praia falava esta quarta-feira em Quilimane, na abertura de formação de fazedores de desportos em Quilimane, entre treinadores, professores de educação física e gestores desportivos. Saidat Muiveia explicou que uma formação técnico-profissional sobre a proteção de atletas abre espaço para a progressão no seu desenvolvimento no presente e no futuro.
15: Garantir que todos, crianças de diferentes níveis, atletas de diferentes capacidades, todos pratiquem futebol. Mas praticam futebol, já praticamos futebol ou não? Praticamos futebol. Mas aqui vem outra vertente, é um ambiente seguro. Um ambiente seguro significa um ambiente livre de qualquer que seja. Aquilo que amputa as pernas ou sonhos dos nossos atletas. Há muitos comportamentos que amputam sonhos dos nossos atletas. Um deles é assédio, um deles é abuso, um deles é bullying. Então tudo isso é que vamos tratar durante...
14: Por seu turno, a presidente da Associação Provincial de Futebol na Zambésia apela aos cursantes a tirarem maior proveito de conhecimentos para implementarem no seu dia a dia.
16: É mais um conhecimento, é mais um certificado. Aproveitem no máximo. O resto, quem vai dizer, é o nosso selecionador nacional do futebol de praia, em Sersaidate. E é quem vai dar o curso agora e o curso mais logo para o futebol de praia. Então aproveitem o máximo, é aquilo que eu sempre tenho dito. Perguntem sempre. Este curso vai ser muito importante.
14: Quem igualmente alinha no mesmo posicionamento é o diretor provincial da Juventude, Emprego e Desporto na Zambésia.
17: Também gostaria de informar a todos os participantes aqui presentes que este é um momento ímpar em cada um de nós. Vai fazer e tirar as suas ilações durante este período de aprendizagem. Fez referência também ao nosso instrutor que um certificado pode desaparecer com água, por outro motivo, mas o conhecimento já não. O conhecimento não desaparece com esse fenômeno. Meus queridos, como fiz referência, é um momento ímpar. E nós também sentimos, quero aproveitar o ensejo para informar que sentimos que o nosso desporto está a evoluir bastante aqui na nossa província. Já tive a oportunidade de assistir jogos de juvenis, de júniores, séniores, vários escalões. E nós sentimos que os nossos treinadores estão a ser dotados desses conhecimentos. E é importante ter conhecimento e não certificado.
14: Diretor Provincial da Juventude, Emprego e Desporto na Zambésia, José Lobo. Abneiro Tchernenko, a partir de Quilimane.
0: Jornal Desportivo nos momentos finais. Recuperamos os destaques da edição. Moçambola 2026 na ordem do dia. Esta tarde arranca a 12ª jornada. Costa do Sol pode sagrar-se campeão de basquetebol da cidade de Maputo, em séniores masculinos, no jogo 3 da final à melhor de 5 partidas diante do Machacan. Lendas do golfe juntam-se em novembro em Inhambane, num torneio internacional voltado à promoção da indústria do golfe. Despedem-se Fernando Chiluvan e Mauro Jamis. Boa tarde.
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está desfeita. Está desfeita a conexão com a cabine número 1, onde assinaram Fernando Silvano, magazine desportivo, cronómetro com 20 minutos da atualidade esportiva nacional e internacional, com Mauro Jamis. E nessa altura, 12:21, tem bola que rola, mas também tem tribuna de desportos às 15 no T5. Esta rádio é sua, com Mississippi. É antigo, mas é bom. Há 15. Boa tarde, boa tarde. Você senta à diferença. Olá, Dona Lina, bom apetite, bom apetite. Caldeirada está boa, ora nenhuma.

Mississippi. Na rádio que não é a melhor, mas é uma rádio que há diferente. Quero deixar aqui um grande abraço. Desculpa pelo facto de não ter visto as várias mensagens que vou fazendo agora a flashback. Olha, o Gulam Manaf no dia 15 completou 85 risonhas de primavera. Gulam Manaf está em Marraquena. Eu sinceramente peço imensas desculpas. Eu estava lesionado, eu não tinha qualquer possibilidade de ter aqui. Ter contacto com o Telelé, mas que estava, não estava bem de saúde. Mas que agora estou recuperado, estou engajando. Agora nada, agora estou com uma linha férrea, que é uma coisa impressionante. E chocolate com certeza absoluta merecia essa simpatia, como merece. Olha, guarda tudo. 85 risonhas primaveras não é brincadeira. Eu sei que o Sr. Gulam Manaf, um homem que sabe o que está a fazer da vida e o que é que faz na vida, pois é claro, ele faz 5 quilómetros, é, né? E por isso está em forma. Grande dançarino, olha para lá que diga. Está ligado à Rádio dos Campeões, são nessa altura 12 horas 26 minutos. Eu tenho a impressão que vocês vão compreender o momento que eu não respondia às mensagens, não tinha qualquer possibilidade. De poder conversar-vos, mas agora pela viagem do éter, picar para Ponta Douro, Xaixai, Climane, Chimoio, Tétri, Xingapemba, Bilene, Maputo, Cidade e Província, Nampula, Inhambane, Barabó, Cuba. Esta rádio também é ouvida fora de Moçambique, pois é claro. Você está ligado. Pachogula Manaf, os 85 risonhas primaveras, assim, qualquer coisa. Ora, Naima, 12:27. Um swing. Vai lá, swing jazz, para o Gulam Manaf, homem do Cristina, da Mapia Azul também, ora bem. Grande abraço, maiores felicidades, nós está junto.

Mas um senhor como Ghulam Manaf, que diz que faz 5 km a pé. Mas quando entra na pista, o swing jazz. Isto não é nada frio, pois é, claro. É gente antiga, mas para bom gosto. Um grande abraço, muitas felicidades. Sempre com saúde, saúde em cima.

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Tem tribuna do Desportos às 13h35. Já teve um magazine com o Fernando Silvan. Mauro já veio-se fazer o cronómetro. 12h29. É para 29, é máxima prevista para hoje, que indica o INAMEN, Instituto Nacional de Meteorologia.

o almoço está garantido, mas é claro que ainda deixou ficar a queimada a panela. Foi a Elsa, o Santos, Chiquinho, Armando, supervisão da Helena João. Ora, nem mais. Está ligado, 12:30, a música é antiga, mas é para a gente, é de bom gosto. Há 15. Boa tarde, obrigado pelo carinho, muito obrigado.

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Belmiro Simango jogava na posição 5. Número 4 da Seleção Nacional de Moçambique e também do Clube dos Desportos de Machiquena. Está ligado, olá, viva Fatinha, olá. Boa tarde, boa tarde. Está na zona do Infulene.

Marlene Manave. Olá. Boa tarde, boa tarde. Aurélia Manave, beijinho. 12:37. Marvin Gaye.

0: Grande abraço para todos quando na Teledata estão ligados ao canal desportivo de rádio. Tribunal Administrativo, um grande abraço. Ministério do Interior, a Administração Estatal, um grande abraço, obrigado. 12 horas 38 minutos 37 segundos, esta é a rádio, é a sua. Eu um bocado falava do senhor Golamo Manaf, o senhor com uns quilómetros de estrada já avançados. Exatamente, ele dizia assim, continua a caminhar, continua a fazer a pegada. Desde o momento que Deus lhe dê força, ele vai andando. Exatamente, mas acredita sempre nele, acredita na sempre a disposição e na idade. Olha, falando de idade, esta minha comunicação, que acontece em manga de camisa para este dia, onde a mercúrio pica nos 29 graus, são 12:39, 10 segundos, exatamente. Não importa dizer a sua idade. Não, fica quieto. Eu já sei que você está a ouvir a rádio que não é a melhor, mas é uma rádio que é diferente. Você está arrependido de não ter feito o quê? Sério. Há uma etapa da vida, há uma etapa das nossas vidas, você começa a pensar, afinal de contas eu tenho essa idade. Então, mas não está tudo a andar bem? Não está tudo a andar? Está junto? Mas então, você está arrependido de não ter feito o quê? Fala comigo.
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0: Já passou, agora caminha em frente, com a mente desarmada. Vai lá, vai lá.
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Mas 40, 40, 4-0, é uma idade bonita. Mas que não traz arrependimento, pois é claro que não pode trazer e nem deve trazer arrependimento. Levanta a cabeça, faz assim como os treinadores. Agora, daqui para frente, como é que vai ser? Agora, levantar a cabeça. Então, e enquanto isto, estava a jogar com a cabeça para baixo. Ora, ora, ora bem. E veja lá, veja lá. Não leve já mal está consigo até às 15.

Eu também acho. Você está preocupado com aquilo que devia ter feito e não fez. Ora bem, mas 40. A ternura dos 40 é sempre ternura dos 40. Ah, sério? 12 horas 43 minutos 44 segundos. Este é o Flight Deck número 6. É o período número 2. Canal Desportivo de Rádio para dia 5. É de agosto 2026. Olha, falando de ternura dos 40, eu não estou muito preocupado com a idade. Eu só quero é sorriso. Eu quero é mente desarmada. Olha, a senhora está a fazer um sorriso. Ah, sério? Está ligado à rádio? 93.1 FM? Então faça isso. Sorriso bonito, com um olhar de quem sabe as coisas da vida. Sorriso bonito. Vai lá, vai lá.

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Estão a faltar 15 minutos para a hora 13. Tem tribuna de desportos às 13 no T5. 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

Esta rádio é sua, não importa a sua idade. O que importa é que você, ao ligar, já está a ganhar 12 horas 47 minutos 45 segundos a 15. São 5 horas de rádio com simpatia, amizade e informação.

Mais nada, mais nada. Não leve já mal. Não leve já mal, já mal. Está consigo até às 15. Eu não sei porquê. Diziam que eu era demasiado, ou se calhar sou demasiado lento. A sério. Mas que mal aí que eu fiz, adeus. A sério. Há 15!

Tá ligado, não obra nada, tá quieto que não. Não era eu. Microfone sim. E não sou demasiado lento, nada quieto que não. Você ao ligar, já está a ganhar 9 minutos para as 13.

Então você ainda não mudou? É sério? Você acha que eu ainda não mudei? Ora bem, faltam 7 minutos. Tem Tribuna de Desportos no T5 às 13. Faltam 7 minutos para lá. Você está ligado? Eu preciso não mudar de pensamento. Eu não quero que você mude de pensamento, nem tão pouco de frequência. A sério? Sofia, anda aqui. Rádio dos Campeões, a diferença está na comunicação. Não leve já mal. Já mal está consigo até às 15. Por isso, amigo, fica ligado, porque ao ligar já está a ganhar. 12:54:29.

Esta rádio está ligada a si porque você é um campeão. Aqui o Ligar já está a ganhar. Tem tribuna de desportos hoje, quarta-feira. O Sr. Jorge, o Jorge está ligado. O Jorge recolheu para o ano de 1976. E no ano de 1976 ouvi assim. Um grande abraço. 3 minutos para as 13.

0: Light Deck número 6 é o período número 2, 1 minuto para as 13, tem tribuna de desportos. Vamos lá conhecer a previsão do estado do tempo, exatamente Aurélio Domingos. Aurélio Domingos, para todo o país, como é que este todo o país se apresenta, como se vai apresentar? Fala comigo!
1: Para todo o país, prevê-se seu pouco nublado limpo, neblinas ou nuvens matinais. Vento de sueste nordeste fraco a moderado. Temperaturas máximas previstas 100 graus Celsius. Tete, 31. Maputo Beira, 29. Xai-Xai, Chimoio. Nampula e Pemba, 28. Inhambane, 27. Vilanculo e Climane.

0: 26. Por fim, a cidade de Lixinga com 23 graus Celsius.
1: Olha o tic-tac! No seu relógio, os ponteiros avançam, nós informamos, são 13 horas. Quem está do outro lado, no T5, é Léo. Leonardo Matinelli, grande amiga, grande amiga. Ah, sério, ela também está com outros grandes amigos, quem são? Quem vai fazer o playmaker vai ser o Belisério Macamo. Também está o Vítor Magalha e o Miguel Vaz. Exatamente. Então, Léo, tu estás pronta, de certeza absoluta, nós estás junto. Olha, 5, 4, 3, 2, 1. Arranca com Tribuna de Desportos.
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3: Muito boa tarde, cá estamos nós para mais uma edição do Tribuna dos Desportos. Hoje são 5 de agosto de 2026. Trazemos aqui os programas candentes com a marcando a atualidade do desporto dentro e fora do país. E hoje não fugimos à regra, no dia em que temos o Moçambola, jornada número 12, com duas partidas, Costa do Sol, Ferro, Verde, Nacala e Associação Black Bulls, Bahia de Pemba. Este jogo começa às 18 horas, no início da noite. No basquetebol, hoje pode haver campeão em seniores masculinos. O Costa do Sol está a uma vitória, terá pela frente a formação de Machacana e femininos. O play-off está em 1-1, portanto já tudo igualado, ainda há muita tinta a correr. Sporting rejeita a proposta do Sunderland, Inglaterra, por Gianni Catamo. E vamos olhar também para Gianni Infantino, presidente da FIFA, que perde apoio para a reeleição à presidência da FIFA, perde, por exemplo, apoio de uma federação tão poderosa como é o da UEFA. A Confederação Asiática também já acena com um não a Gianni Infantino. Liga dos Campeões Africanos em futebol feminino, Costa do Sol reencontra a Mamelodi Sundowns da África do Sul nas eliminatórias de acesso à fase de grupos. São estes os temas já rolados para esta edição de hoje. Jamal já fez a apresentação da equipa para hoje. Vou apenas recordar, Leonardo Matemel está na sonoplastia. Os comentários hoje com Miguel Vaz aqui em estúdio, Vítor Magaia por via remota, a condução é de Belisário Macamo. Começo por si, Miguel Vaz, boa tarde. Alguma nota prévia?
4: Belisário, para começar por cumprimentá-lo, aqui a Leonalda e os ouvintes, como é natural. Tenho aqui como nota prévia, as minhas notas prévias, vou tentar cumprir isto. Vou trazer em cada programa, pelo menos em cada programa onde participar, trazer uma efeméride que se relacione com esse dia. Uma efeméride desportiva.
3: Exatamente.
4: Que se relacione com esse dia. E em relação à efeméride para o dia 5 de agosto, eu trago realmente aquilo, um dia 5 de agosto Sim. de 2023, a seleção sénior feminina encerrou a participação no Afrobasket 2023 de Kigali com as seguintes distinções individuais. Tamara Seda, no 5 ideal, neste mesmo Afrobasket, Tamara Seda recebeu o prémio de melhor ressaltadora através pelas mãos da nossa lenda, Clarice Machanguana. Portanto, ela fez qualquer coisa como 71 ressaltos nesse, né, portanto, que era foi o recorde realmente que a Tamara Seda alcançou neste Afrobasket. Dizer, por outro lado, que neste Afrobasket, se se lembrarem, Moçambique foi eliminado pelo Senegal nos quartos de final, portanto, foi por 59-52. Foi eliminado pela seleção da Nigéria.
3: Exato.
4: 59-52. Outra efeméride que poderia trazer, esta já é a nível mundial. Em 1936, quem já não ouviu falar deste grande ícone do atletismo, Jesse Owens, conquistou a sua terceira medalha de ouro nos Jogos Olímpicos de Berlim, nos 200 metros, com o recorde mundial de 20,7 segundos. Era isto que eu trazia para o dia de hoje, para além de também neste dia, mas em 2016, foi feita a abertura dos primeiros Jogos Olímpicos na América do Sul. Isto concretamente, Jogos Olímpicos do Rio de Janeiro.
3: Exato.
4: Em 2016.
3: Obrigado, Miguel Vaz, por estas notas. Não sei se já temos o Vítor Magaia. Sim, indicação da Leonardo de que já temos o Vítor Magaia por via remota. Vítor, boa tarde. Alguma nota prévia?
5: Saudade, Belisário. Saudar ao Miguel Vaz, a Leonardo Matemelli. Uma saudação especial aos ouvintes. Não tenho para hoje nenhuma nota prévia.
3: Muito bem. Muito bem, então vamos lá começar o Campeonato Nacional de Futebol. Hoje temos duas partidas. Vamos fazer um lançamento destes encontros. O Coxa de Sul a jogar em casa frente à formação do Ferro Reviado naquela. E logo à noite, às 18, Black Bulls a bater-se na Algi Arena com a equipa da Associação Desportiva de Pemba. Começa por si, Vítor Magaia.
5: Sim, se me permitires, Belisário, talvez fazer um respaldo dessa vitória ontem também do Ferroviário de Nampula diante do Xingal de Tete.
3: Exato, já lá provamos.
5: Como não tivemos oportunidade ainda de falar desse jogo, foi mesmo ontem.
3: Exato.
5: Então falar que foi uma boa vitória de um Ferroviário de Nampula, que encontrara um Xingal que vinha daquela que era a sua primeira vitória em Nacala, diante do Ferroviário de Nacala. Esperava-se uma boa réplica do Xingal de Tete, até deu. Mas encontra aqui também um Ferroviário de Nampula, devemos fazer referência a isso, que está numa fase ascendente, né? Sob o ponto de vista exibicional, sob o ponto de vista até de resultados esportivos, apesar do empate, mas já havíamos falado sobre isto, uma competição diferente, apesar do empate contra as Águias Especiais de Lixinga para a Taça de Moçambique, mas é um Ferroviário de Nampula que está em ascendência, tem feito bons jogos, tem combinado os bons jogos também com os resultados. É uma equipa que vai dando muitos sinais positivos desde o ponto de vista até da própria tabela classificativa. Temos o Ferroviário de Nampula a esta altura em quarto lugar, o que significa que é uma equipe que, tendo começado mal, começa mal até com uma derrota pesada em casa, depois consegue vencer na terceira jornada, volta a perder de forma pesada também em Vilanculo, mas ao longo do campeonato tem se encontrado de tal forma que está lá quase que nos lugares primeiros da tabela classificação de Moçambola. Com relação à questão que me coloca, o lançamento dos jogos, Costa do Sol, Ferroviário de Nacala, Costa do Sol a jogar em casa diante do seu público, aquilo que o Costa do Sol é enquanto que clube, enquanto que história, de por si só já lhe coloca como favorito para vencer esta partida. E olhando para o contexto atual também das performances das duas equipes, diria que também traz este sinal mais para o Costa do Sol, um Ferroviário de Nacala que anda em desencontro com os resultados positivos, o último dos quais é este que falámos agora da derrota, da primeira vitória do Xingal de Tete, em Nacala, o Ferroviário de Nacala que perdeu em casa, que tinha Nacala, o seu campo, com uma caixa forte, né? Com a sua caixa forte, onde quase que não permitia que ninguém conseguisse vencer. Encontramos um Costa do Sol em ascendência, um Costa do Sol que recebeu os jogadores novos, um Costa do Sol que vem de uma vitória diante em Vilanculo para a Taça de Moçambique, num campo muito difícil, e que, sob o ponto de vista motivacional, ainda que o próprio treinador fale da questão de cargas e número de jogos que tem sobrepostos, mas é um Costa do Sol que tem tudo para levar de vencida. Esta equipe que começou bem no Moçambola, esta equipe que pratica um bom futebol, não vou associar os resultados à questão do futebol, à qualidade do seu jogo, porque às vezes essas coisas não combinam muito. Depois, pronto, para não falar sobre todos, vou deixar que, se calhar, o Miguel Vaz faça um respaldo sobre isso e também falo do ABB, Associação Desportiva de Pemba, de mais logo.
3: Sim, vamos então a essa projeção, Miguel Vaz.
4: A minha projeção tem a ver com, aliás, em relação a este jogo Costa do Sol, Ferro Verde, Nacala, já estamos perante o quinto classificado e o oitavo classificado. Esta equipa do Costa do Sol tem 4 jogos realizados em casa, nos quais teve 3 vitórias e 1 empate. Isto quer dizer que é uma equipa que em casa, de facto, é uma equipa que não deixa em dúvida realmente aquilo que é o seu poderio, pelo menos jogar em casa. E esta equipe de Fravete na Cala vem de duas derrotas seguidas, uma em casa e outra fora, então está num ciclo, enquanto que o Costa do Sol está num ciclo ascendente, o Fravete na Cala está num ciclo descendente. É expectável que o Costa do Sol vença este jogo. Portanto, dado este diferencial, primeiro em termos individuais, em termos coletivos, e depois aquilo que é a performance de cada uma das equipas neste momento do campeonato.
3: E logo mais, tem a Black Bulls a defrontar o Pembinha.
4: Black Bulls a defrontar o Pembinha, Black Bulls terceiro classificado contra o 11º. É dizer que esta equipa da Black Bulls, dos três jogos que fez em casa, teve duas vitórias, na minha opinião, mesmo atendendo a que este Pembinha é uma equipa que tem uma prestação mais ou menos tipo ioiô, tanto pode estar bem num jogo como de repente no jogo seguinte pode não estar bem. Mas eu acredito que a Black Bulls não vai querer realmente distanciar-se daquilo, sendo uma das candidatas ao título, não se queira distanciar realmente dos lugares que lhe permitem sonhar com uma sambola.
3: Vítor Magalhães, em relação à projeção desse encontro entre Black Bulls e Pembinha, o Miguel Vaz diz aqui então que o Black Bulls tem portanto um adversário que bate no cravo e na ferradura. Isso pode ser vantagem para a equipa portanto dos Touros?
5: Sim, corroboro completamente com as palavras e com a análise e a projeção.
4: Vítor,
5: dizer que
4: nos últimos 4 jogos esta equipa da Ação Desportiva de Pemba teve 2 empates e 2 derrotas. Portanto, não é famoso realmente o percurso desta ainda não, nos últimos 4 jogos, ainda não conseguiu ganhar nenhum. E contrariamente à equipa da Black Bulls. Desculpa.
5: Sim,
4: lá,
5: Vitor. Não, de nada. É o primeiro acima da linha de despromoção, como a gente diz, a linha vermelha. Mas dizia eu que corroboro completamente com a análise, com a projeção e até com o favoritismo do Miguel Vaz com relação a esta partida a pender para a equipe da Black Bull, dos Touros, a jogar em casa, uma equipe que está em terceiro lugar na tabela classificativa, tem menos 2 jogos e o líder e menos 3 pontos, tem esta possibilidade de continuar sonhando e pensando até na liderança do próprio campeonato. Isso acontece também com a equipa de Ferrovia de Nampula, que falávamos há pouco tempo, e creio eu que a equipa dos Touros não quererá enjeitar essa possibilidade, não querá desaproveitar essa chance, até olhando para o seu adversário, até olhando para o campeonato. Vamos lá, até o nome, quer dizer, Pembinha até tem nomes, é uma equipa histórica no país, mas ao longo dos anos andou arredada da primeira liga, é um promedivisionário, os últimos jogos, as próprias dados que o próprio Miguel Vaz adiantou das últimas 4 partidas, colocam claramente a equipe da Black Bulls com maiores possibilidades, com dificuldades, menos dificuldades, na possibilidade de ganhar, ainda que o futebol seja essa caixinha que é repleta de surpresa. É uma ABB que também vai se encontrando ao longo do campeonato, uma ABB que também reforçou-se em alguns setores e penso eu que está num processo, num período de consolidação dos seus processos de jogo, tentando consolidá-los, vencendo, tentando consolidá-los, não fugindo do espreitar das posições cimeiras deste campeonato, que é o Moçambola.
3: Miguel Vaz, o Vítor já fez aqui uma pincelada em relação à vitória do Ferroviário de Nampula ontem sobre o Xingal de Teto, um Xingal que vinha motivado após a vitória em Nacala, no fim de semana por 1-0, jogo que pôs um dia as contas da jornada 10 e que o treinador, portanto, ouvimos o treinador Turito Macassar, portanto, a dizer que o Xingal, com ou sem ele, vai conseguir a manutenção.
4: De facto, aquilo que o Macassar está a fazer, na minha opinião, ele melhor do que nós conhece o plantel que tem, porventura não esteja a equacionar a posição a posição em que o Xingal está, porventura esteja a equacionar a posição em que o Xingal está, que está simplesmente a 4 pontos, a 2 pontos do, a 2 pontos da equipa de Vilanculos e a 4 pontos da equipa do Ferroviário de Maputo. Isto não é muito, realmente, atendendo que nem a primeira volta está concluída. Portanto,
5: Mas Miguel...
4: Como?
5: Miguel,
4: sim.
5: Desculpa força, me interromper, só queria dizer, mas há que ter um dado importante nesta distância. É que o Xingal já tem 11 jogos e os adversários de que falas fizeram ainda 9 jogos apenas. Então, este exercício deve ser mais alastrado e de maior grau de dificuldade.
4: Sim, de facto não é muito fácil fazer, pôr em jogo todos os dados desta equação para concluir algo mais ou menos assertivo. Mas aquilo dizer que acho que o Macassar não está a ser profético, ele conhece os jogadores que tem, porventura esteja a pensar que, por exemplo, o Xingal de Tete é daqueles que têm um calendário mais equilibrado, tem 5 jogos em casa, 6 fora. E dentro, se ele realmente analisou dentro desta perspectiva, alguma coisa leva a acreditar, com ele ou sem ele, que o plantel tem qualidade.
3: E depois temos ouvido, por exemplo, o Mr. Caló, de Ferroviário de Maputo, manda recados para dentro. O Mr. Turito também deixou ficar aqui alguns recados, não sei se para dentro ou para fora, mas deixou recados a dizer que há gente que não quer, sem apontar direto o dedo a alguém específico, que não quer o Xingal, portanto, no Moçambola.
4: É difícil. Eu penso que nós temos que contextualizar em termos daquilo que é a sociabilização da equipa que tem no seu meio. Portanto, temos que encontrar o Xingal, porventura, seja a equipa com o maior cartel dentro da província de Tete. Isto, por vezes, traz muitos, dizia, muitos inimigos, muitos adversários...
3: Internos.
4: Internos, sim. E porventura, sejam dirigentes... Os que lá não estão, ou aqueles que ascendem um dia ser dirigentes do Xingal, porventura possam não estar a fazer essa força positiva que o Xingal pretende, e dizendo comigo e com outro treinador, possivelmente fosse melhor. E note bem que o Xingal já começou a fazer os seus jogos em casa. Portanto, já não se tem que deslocar ao Songo para fazer os seus jogos. Isto também, porventura, o Arthur Macassar esteja também a equacionar esta questão, que na segunda volta vai pender a favor daquilo que é a previsão que se calhar o Arthur Macassar fez.
3: Qual é a percepção do Vítor Magalhães em relação a este posicionamento de Mr. Turito?
5: São dois colocados. Que é a questão da manutenção e a questão de haver gente não querendo, né? sem mencionar os nomes. Vou começar pelo último. Se o Mr. Turito está dentro do processo, está dentro do clube, sabe de todas as dinâmicas, o diz, quem seríamos nós para discordar que haja esta gente que esteja a remar no sentido contrário, que esteja a lutar para que as coisas não corram bem. Muitas das vezes, as questões que o Vaz levantou, as questões de quem porventura quer entrar, tanto do lado do dirigismo, mesmo como treinador para a equipa, são vários fatores que possam influenciar ou que podem influenciar para que tal possa suceder. Olhando depois... para outro lado das declarações, quando afirma que o Xingal não vai descer com ele ou sem ele, temos que olhar as coisas em duas perspectivas. Primeiro, ele na qualidade de líder, na qualidade de treinador, não seria o primeiro, ou nunca deve ser o primeiro, a tirar a toalha ao chão, desde logo, sob o ponto de vista de como é que é? Ou afetar o mental, o psicológico da equipa, dos jogadores, que isso traria ao dizer o contrário. E aquilo que também oferece nesta altura quando ele diz que nós iremos manter-nos, nós iremos continuar, independentemente de quem esteja. Deixa que faz com que os jogadores continuem a crer, de facto, nas suas capacidades, continuem a olhar para o campeonato, que ainda é longo, ainda nem atravessamos a metade do campeonato, ainda tem muitos jogos a fazer em casa. O Xangal é daquelas equipas que praticam um bom futebol. A tal questão que eu falava há pouco tempo, da não combinação exibicional e de resultado desportivo, o Xangal até tem mesmo o reflexo disto, é a equipa que reflete muito bem. Depois temos que olhar também um pouco para o lado da praticidade, ou seja, o lado da prática. E a realidade nos diz o quê? Nos diz que vai ser difícil, vai. Que é impossível? Não é impossível, mas é uma missão muito difícil, muito espinhosa, que equipes como o Machaquene, por exemplo, o próprio Xangal de Tete e o Bahia têm. É um exercício, precisarão de uma metamorfose, não só sob o ponto de vista competitivo, mas acima de tudo sob o ponto de vista de resultados desportivos, que estes sim é que poderão catapultá-los para outras posições na tabela classificativa. É uma missão não impossível, mas é uma missão muito difícil de facto, e o Arturito a dizer que vamos conseguir, esteve muito bem. Ele sendo líder não poderá nunca ser o primeiro a dizer o contrário.
4: Eu queria acrescentar aqui o seguinte, Vitor. Eu não sei com que critérios é que Artur Macassar se pegou para concluir isso. Mas eu tenho aqui um dado que é muito preocupante. Quando uma equipa fez 11 jogos, marcou 2 golos, de facto é muito difícil concluir que é uma equipa, pelo menos estável, é uma equipa que poderá manter-se numa sambola. Porque se fizermos contas, uma equipa que marca 2 golos em 11 jogos, porventura é só fazermos a tal regra 3 simples, realmente nos 24 jogos, ou nos 30 jogos, nos 24, aliás, 14, dos 26 jogos que fizer, realmente muito dificilmente poderá chegar a uma cifra em termos de golos marcados que lhe permita dizer que se vai manter.
5: Sim, concordando com o que dizes, diremos que os sinais são contrários às declarações do treinador. Sim, do treinador. Os sinais são completamente contrários, mas como dizia, ele tem que manter sempre esta crença, essa fé. Matematicamente é possível, daí que ele tenha que abordar as coisas dessa maneira. Mas concordo contigo, que por isso falava na intervenção anterior, essas equipes terão que ter uma metamorfose do ponto de vista de resultados desportivos.
3: Vamos continuar a falar de futebol. Olhamos para o futebol feminino, neste caso a Liga dos Campeões Africanos.
4: Desculpa, sim? Poderia fazer aqui eu tenho aqui aquilo que eu denominei de probabilidades.
3: Exato.
4: De conclusão de uma sambola.
3: Vamos a isso.
4: Eu fiz este exercício. Se em 4 meses realizarmos 14 jornadas, isto equacionado com o seguinte: se entre os meses de setembro 2026 e maio 2027 tivermos interrupções para os jogos das afrotaças e da seleção nacional, qual a previsão que a Federação Moçambicana de Futebol tem em relação ao encerramento da época, por um lado, e qual a previsão da Liga Moçambicana de Futebol em relação ao fim do Moçambola? Portanto, pondo em equação estes dois aspectos, a Federação saberá realmente quando é que a época desportiva vai terminar? Poderá dar-nos essa, pelo menos em termos de previsão, e a Liga Moçambicana de Futebol, idem aspas, em relação a Moçambola, se tivermos...
3: E o presidente da Federação já disse, por exemplo, naquele balanço trimestral, que deste ano que se respeitem os limites, que haja campeão dentro do que está, portanto, previsto. Ele quer campeão e vencedor da taça para, portanto, apresentar a casa.
4: Não, se a Federação quiser fazer cumprir o calendário desportivo, não vai conseguir.
3: Não vai.
4: Não vai conseguir. Dentro desta conjugação, a partir de setembro de 2026 até maio de 2027, há de haver interrupções.
3: Sim.
4: Que não é... São interrupções...
3: Seja para seleções, seja para clubes, alguma
4: coisa. Sim, sim, sim. São interrupções que normalmente têm no mínimo 2 semanas. São interrupções que têm no mínimo 2 semanas. Será que o calendário vai ser cumprido? Será que o Moçambola vai decorrer dentro daquilo que está calendarizado?
3: Eis a questão que se coloca.
4: Eis a questão que se coloca. Eu digo agora, e se calhar mais para frente terei que confirmá-lo, eu tenho a impressão que nesta conjugação não há de haver nem cumprimento de calendário, nem Moçambola acabar dentro do ano civil.
3: Civil.
4: Do ano civil.
3: Então, podemos ter Moçambola a atravessar, a fazer,
4: claro,
3: a travessia do,
4: claro,
3: ano.
4: Claro, não tenho as dúvidas.
3: Vítor, tem a mesma percepção?
5: Talvez se formos às jornadas triplas, né? Ou quadruplas.
4: Jornadas duplas, temos que entrar nas jornadas triplas, não, né?
5: Sim, mas é assim, o exercício que Miguel Vaz está a fazer, está a dizer, está correto e, acima de tudo, mais do que correto, é preocupante. Né? É preocupante. É, porque nós, por exemplo, falando só de Moçambola, estávamos aqui a dizer que ainda não chegamos à metade da época, à metade do campeonato. Uns já fizeram 11 jogos. Estamos na 11ª jornada, ainda que nem todos tenham feito as tais 11 jornadas. Acho que tem 9 ainda. Temos esses jogos que estão aí atrás. Temos mais 2, né? Mais 2 para o final ou término da primeira volta. E depois temos outros tantos da segunda volta. Depois, acolando a isso, a questão dos jogos dos clubes, o ABB, o DS, para as competições internacionais, a própria seleção nacional, que vai entrar daqui a bocado, até houve ajustes das datas, mas vai entrar daqui a bocadinho na maratona de jogos qualificativos para o campeonato africano das nações. Quer dizer, fica tudo muito ajustado para que até final de novembro, para que até final de novembro esteja, de facto, o campeonato concluído e a taça, ainda que o calendário da taça seja diferente, seja 10 da federação, mas que vai interferir no curso normal do Moçambola. Então, é um exercício, de facto, certo, um exercício preocupante e que era importante, se calhar, se pudéssemos ter qual é a perspectiva, né, de quem organiza, neste caso a própria Federação Moçambicana de Futebol como gestora-mãe, mas acima de tudo a Liga Moçambicana de Futebol enquanto gestor do Moçambola, que é o campeonato que deixa mais progressivo. Nos dessem, diria, balizas, se já tem um exercício, o feito de quando é que se jogaria, a conjugação destes fatores todos de quais estamos a falar, dos jogos internacionais, aliados ao Moçambola, também a Taça de Moçambique, se ele já tem uma perspectiva ou se em algum momento falamos, dizemos as coisas que vai chegar ao fim, mas sem termos certeza de facto, sem ainda termos feito este exercício, Belizar.
3: É que, ou seja, não se equaciona mais um término abrupto, como foi.
4: Nota bem, Belisário, que as afrotaças decorrem de...
3: Creio que a primeira mão, pelo menos, dessas pré-eliminatórias, entre 4 e 6 de setembro.
4: Decorrem de entre 4 a 6 de setembro e a final está prevista para 9 a 31 de maio de 2027. Então, e depois entra... Temos também a seleção nacional, que vão decorrer de 21 de setembro a, portanto, a fase de grupos a 30 de março. Eu não vejo, sinceramente, eu não vejo este encaixe em que é que possa, e daqui se calhar voltamos a fazer reflexão muito profunda sobre o nosso calendário desportivo, sobre concretamente época desportiva.
3: E mesmo que começasse, por exemplo, agora em agosto, com os problemas que decorrem desde Moçambola, terminava-se a tempo?
4: Porque com este modelo,
3: Sim, modelo,
4: jamais, nunca, que não sabemos quando é que vamos jogar, jamais. Havendo um calendário concreto, os calendários têm que se adequar, nós temos que adequar os nossos calendários, primeiro em função daquilo que é o calendário internacional, na minha opinião. E depois, a partir daí, realmente podemos fazer a cronologia daquilo que são as jornadas, por aí fora, daquilo que são as nossas provas.
3: É outra questão que se coloca, inclusive, Vítor e também Miguel, tem que ver mesmo com o próprio mercado que acaba prejudicando as equipas que estão nas afrontadas. Não podem reforçar os seus jogadores porque os mercados estão fechados, estou a falar das equipas nacionais, e os outros vão reforçando.
4: Há várias questões que se põem em prejuízo das nossas equipas, em prejuízo da nossa seleção. E no fundo, em prejuízo dos jogadores que militam internamente.
3: Vítor, há muita coisa por se corrigir.
5: Não, há muita. Há muita coisa por se corrigir. Colocavas a questão da possibilidade, né?
3: Exato.
5: Se o campeonato começasse agora, em agosto, se era capaz de terminar com estas peripécias todas que havemos sempre. Se calhar, estamos a falar de um calendário diferente, de um ano competitivo, uma época competitiva completamente diferente, a começar em agosto, a ir para maio. Se se respeitasse os prazos ou as datas de início, neste caso, fosse mesmo agosto, creio que com maior ou menor dificuldades, mesmo com esses solavancos, poderíamos chegar a maio com o campeonato terminado, até porque nós temos um campeonato com o menor número de equipes, que são 14, o nosso número de competições internas não são muitas, temos o campeonato, temos a Taça de Moçambique, sobretudo o torneio de abertura, e não estou a incluir aí o torneio de abertura, estou a falar mesmo do decorrer do campeonato, porque o grande problema que acontece com o Moçambola não são só estes solavancos, não é só a questão da implementação, é muito por conta de nunca começar também em tempo certo. Repare que o nosso Moçambola vai começar normalmente março, abril, já tendo até chegado a começar em maio, o que significa que encurta ali o tempo que existe para que o campeonato decorra, para que os jogos aconteçam. Então, nesta perspectiva, fosse agosto a maio, com estes solavancos ou não, creio que de facto aconteça. Depois, corrigiríamos essa questão das janelas de transferência, em que as nossas estão fechadas, os nossos clubes estão fechados, dos outros países conseguem ainda se reforçar mais. Então, há muita coisa, como dizias, na maneira como colocaste a questão, Belisário, há muita coisa, de facto, por corrigir, se quisermos nos equiparar ou se quisermos andar lado a lado, pelo menos, com os outros países, com outra dimensão do futebol africano e mundial também.
3: Exato. Muito bem. Vamos lá então olhar para outras notas também do futebol, neste caso feminino. Costa do Sol, equipa feminina, isto na caminhada para a fase de grupos da Liga dos Campeões, tem pela frente os sul-africanos, sul-africanas do Mamelodi Sundowns. Vítor, começo precisamente pelo Sim. Que projeção é que fazes esta eliminatória?
5: É uma eliminatória difícil. É um grupo, né? Está na fase de grupo com Silver Strikes, não sei se estou a fazer confusão. De Swatini e também de Old Spur do Malawi.
3: Sim, mas a luta é para a fase, para a fase temos, já continental. Exato, esta fase da sim, região.
5: Sim, da região. Depois temos aqui também esta fase da região. Depois aqui temos esta eliminatória com o Sundowns, que cruza caminho, que é uma equipe difícil. Uma equipe forte, uma equipe, vamos lá, de outra dimensão, que está uns passos à frente daquilo que nós temos enquanto que estrutura, até vou falar enquanto que estrutura do nosso futebol feminino, não vou falar apenas do Costa do Sol enquanto que clube, está muito acima até da nossa estrutura enquanto que futebol feminino. E só para lembrar, em 2022, cruzamos caminho, ou eles cruzaram caminho deste mesmo Costa do Sol, onde venceram-nos por 8-1. Acredito que de lá até cá, e não acredito, é um facto, ainda que a nossa estrutura não esteja tão sólida assim, mas demos alguns passos em frente. O próprio Costa do Sol deu alguns passos à frente, ganhou experiência, alguma maturidade também neste tipo de competições. Daí que creio que, ainda que seja difícil, não creio que que possamos perder até por estes números. Não, só são dados que estamos a trazer e acho que tem capacidade de tentar, vamos lá, competir-se estrategicamente, estiver forte, até vamos lá, procurar surpreender. Mas, do ponto de vista de favoritismo, não sendo nós daqueles analistas que fazem análises patrióticas, né, que só pendem para as equipes porque são do seu país, tendo nós sinceros, sendo nós claros naquela que é a realidade, a equipe do Sundowns está uns furos acima do nosso Costa do Sol.
3: Miguel Vaz, o Vítor falou de maturidade. Sente que o Costa do Sol já tem maturidade, isto na equipa feminina, suficiente, atingiu uma maturidade suficiente, ou o futebol moçambicano feminino atingiu uma maturidade suficiente, por exemplo, para fazer frente a uma melhor de Sundowns?
4: Um dado que é muito importante a ter em conta aqui. Infelizmente, o nosso futebol feminino ainda é tido como futebol para mulheres. Não sei se me estou a fazer. Ainda é tido como futebol para mulheres. E
3: um futebol de inclusão.
4: Ainda é um futebol de exclusão.
3: É de exclusão.
4: Como futebol, sim. É um futebol de exclusão como futebol. Porque se trata de futebol, ainda não é futebol jogado por mulheres. Ainda é um futebol para mulheres. Portanto, não sei se...
3: Vamos lá, tentar isso para o ouvinte possa perceber.
4: É um futebol ao qual não se dá a devida importância. Porque ele está a ser jogado na concepção do dirigente de clube. Futebol feminino é para fazer passar tempo algumas meninas que queiram jogar futebol. É a forma como o futebol feminino é tratado. Que ainda não é futebol jogado por mulheres. É futebol futebol a ser jogado por mulheres é diferente de futebol para mulheres.
3: Vítor, tem a mesma percepção que o Miguel Vaz?
5: Não, se calhar eu tinha dito o mesmo, mas de maneira diferente.
3: Muito bem.
5: E digo isto quando falava da questão estrutural, quando dizia que o Mamelodi Sundowns está acima...
3: Sim, falou dos níveis, exatamente, dos níveis entre as equipas.
5: Sim.
3: Sim.
5: Não do desnível entre as equipas. Na altura eu dizia que o Mamelodi Sundowns não está só acima do Costa do Sol, que está acima até da nossa estrutura do futebol feminino. Quando falo da estrutura, falo da nossa organização, de toda uma orgânica do futebol feminino. A forma como os próprios campeonatos decorrem, a forma como os clubes não levam a sério a modalidade, o lado do género feminino. Uns só têm, só estão a movimentar por obrigatoriedade que existe por parte da FIFA e da própria Federação Moçambicana de Futebol. A forma como alguns campeonatos, desde logo a partir da própria Federação Moçambicana, zonal, foram marcados e desmarcados. Quer dizer, vamos levando o futebol feminino não com a seriedade que a esta altura ela merece, não com a mesma seriedade que é levada noutros cantos do mundo. Então, é disto que eu falava quando falava da questão da estrutura, né, do nosso futebol em todos estes campos organizativos, competitivos e por aí fora.
3: Se tivéssemos que começar a pôr os pontos nos devidos lugares, Miguel, o que é que seria necessário, o que é que seria imperioso fazer para pôr o futebol feminino?
4: Nós não nos podemos esquecer da nossa, como é que dizer, daquilo que é o nosso tecido sociocultural. E aquilo que nós tínhamos até se calhar até o presente, é que em termos de futebol, aquele futebol, como é que diria, futebol espontâneo, aquele futebol de rua, não existe no género feminino. Muito dificilmente, ou quase, não vais encontrar em nenhum bairro um jogo entre meninas. Começa logo por aí. Não temos esta cultura de meninas jogarem futebol. E isto pesa muito. Tentar ultrapassar isto é um exercício muito difícil. Quando tivermos ultrapassado este estágio, então já haverá futebol. Não vamos pensar em futebol em termos de género. Vamos pensar em futebol jogado por homens ou por mulheres?
3: Muito bem. Bem, são várias questões que se levantam aqui, não é? O futebol de rua. Aí, quando falamos de futebol de rua, estaríamos a sair fora daquilo que é uma, vamos assim dizer...
5: Da estrutura.
3: Sim, da estrutura.
4: Sim, nota bem que qualquer modalidade, ela, em termos aquilo que é na, calhar, sua pirâmide, sim, na sua pirâmide organizacional, começa primeiro com aquele futebol de rua, com aquele futebol.
3: Sim, mas aí abria-se um outro precedente, por exemplo, isso começaria mesmo pelas casas, não é? Aquilo que é a cultura,
4: claro,
3: não é?
4: Claro,
3: exato. Mas é um processo que parece-me estar.
4: Por nós pais, que se o meu filho for à rua jogar futebol, eu porventura não lhe vou trazer problemas.
3: Hoje já é comum encontrar meninas, por exemplo, a irem aos treinos. Não saem de futebol de rua, mas já saem de casa para ir treinar.
4: Mas este é um futebol. Belizar. Este Sim. é um futebol institucionalizado.
5: Sim. O Miguel entrou para o campo sociocultural.
3: Exato.
5: Né?
4: Claro.
5: O Miguel entrou para o campo sociocultural. O que é que pode ter e deve ter também no processo de desenvolvimento de uma modalidade desportiva, no caso, o futebol. Mas nós estávamos aqui a debatermos sobre no contexto da estrutura funcional, né? Da estrutura funcional. Neste caso, estamos a falar das federações, dos clubes, dos treinadores, nós, enquanto que jornalistas, todos nós como olhamos para o futebol feminino. Porque ele já existe. Porque ele já existe. Já temos miúdas, raparigas e mulheres a praticarem, a jogarem. E que estas que já o praticam, porque se formos a voltar à questão sociocultural, também podemos abarcar aqui mesmo os masculinos. Já não há tanto futebol de rua, já não há espaço. Quer dizer, o debate acaba abrindo um outro espaçamento. Já não há espaços. Por isso é que os treinadores, eu costumo dizer isso, que os treinadores de hoje têm que ter muito mais valências, muito mais competências que os treinadores de ontem. Digo isto por quê? Porque as técnicas básicas, as habilidades básicas, os jogadores do antigamente ganhavam-nas a jogar em casa, a jogar no bairro, a jogar nos espaços baldios. E só iam ao clube aprimorar questões, essas mesmas técnicas.
4: Vitor, desculpa lá.
5: Só não queria perder força. O fio. Depois passa. Desculpa, Miguel.
4: Força, Vitor.
5: Sim.
4: Conclui.
5: E hoje o treinador já não encontra esse jogador, entre aspas, meio formado. Tem que formá-lo de zero, tem que formá-lo desde a base, tem que formá-lo até saber fazê-lo andar, fazê-lo caminhar, porque estas brincadeiras que existiam, que davam coordenação, estabilidade, já não existem. Ele vai ao clube para aprender primeiro a andar, depois aprender a coordenar-se, aprender a correr, depois de aprender a fazer coisas que não eram precisas naquela altura. Então, por isso dizia, entraríamos aqui depois para um outro campo. Mas a questão premente aqui, a esta altura, é falarmos da questão que estávamos a falar, é da questão da estrutura funcional, a organização, desde a própria federação, associações, clubes, como eles estão estruturados, como eles olham para o futebol feminino. Desculpa, Miguel, vai só sentir que depois iria acabar perdendo um pouco o fio da meada.
4: Não, era só para dizer, eu incluo naquilo que disseste há bocado. Eu fui treinador numa altura em que realmente eu não estava à procura de jogadores que tivessem habilidades técnicas de manusear a bola com os pés. Hoje, tu tens que procurar esses jogadores com habilidades técnicas de manusear. Uma coisa é ter técnica, outra coisa é ter habilidades de manusear a bola com os pés.
5: Exatamente. Sim.
4: Então, hoje é muito difícil encontrar jogadores com um nível de habilidade que tu simplesmente os vais formar para jogar em futebol. No passado era assim. No passado era assim. E hoje realmente tu encontras... No futebol sénior, eu por vezes vejo algum tipo de movimento ao nível da coordenação motora, que digo, como é que este indivíduo pode ser...
5: Inexistente.
4: Sim, como é que este indivíduo pode ser jogador de futebol? É que me interrompe.
5: É verdade.
4: No sénior de Moçambola. Em termos de coordenação motora, tu dizes, mas como é que este indivíduo está a jogar futebol?
3: Mas sente que
5: tem,
3: Sim, Vítor e Miguel. Sentem, cada um de vocês, que está a haver pelo menos passos nesse sentido para força, temos um futebol mais estrutural, vamos lá, a tentar resolver este problema da base, um futebol feminino mais estruturado. Já há passos nesse sentido?
5: Sim, é assim. Quando a gente diz que está acima, o stand-up está acima, é porque eles já veem isso fazem anos, né? E de facto nós não estamos neste alinhamento. Há muitos passos que ainda temos que dar, há muito, sobre o ponto de vista organizacional, que temos que beber e depois colocar em prática, mas não podemos ser também injustos, né? E injustiça nesta altura seria dizermos que nada foi feito desde então, que nada está a ser feito também agora para que o próprio futebol feminino possa desenvolver. E quando falo isso, falo a nível dos próprios clubes que têm que investir o que não têm para ter os escalões de femininos a funcionar dentro do próprio clube, das próprias academias que eles têm, sob o ponto de vista das próprias associações que tentam organizar, regular algumas. Sinais estão a ser dados, e é por isso que eu digo, Belizar, ainda que não estejamos lá, não estejamos a fazer o que deveríamos estar a fazer de facto, mas já vamos dando alguns indicativos, e o próprio futebol feminino, há hoje mais raparigas, há hoje mais equipes, há hoje mais movimentos, mesmo ao nível da própria a Federação Moçambicana de Futebol, alguns torneios femininos de bairro, de zona, neste sentido de, vamos lá, como é que eu virei dizer, há uma expressão muito, muito própria, Miguel, se pudesse me ajudar, de buscar maior número de praticantes, como é que a gente chama isto? Foge-me agora a memória, mas esta tentativa de busca de maior número de participantes.
3: Exato.
4: Estás a referir em relação à quantidade e qualidade?
5: Não. Há uma expressão muito simples, só que está uma fugida
3: agora de um
5: branco. Não, que faça massificação.
3: Massificação. Pronto. Massificar.
5: Sim, estava a tentar massificar-se e colocar-se mais raparigas a jogar e a ganharem gosto pela prática da modalidade. Então, alguma coisa está a ser feita, é um fato, mas ainda não ao nível do que deveria ser ou do que acontece nos outros países.
4: Epa, Vítor, há aqui um fenómeno futebol é algo que nasceu, cresceu e hoje tem esta desenvoltura, tem este desenvolvimento. O futebol feminino, na minha opinião, nasceu, ainda está a crescer. Logo, ainda não justifica determinado tipo de estruturas, determinado tipo de a forma como se deve infraestruturar, a forma como ele se deve estruturar. A quantidade ainda não justifica realmente aquilo que nós... Porque tudo que a dada altura exige uma organização é baseado na quantidade, naquilo que dizes. Há um processo de massificação que depois vai brotar realmente numa organização para absorver estes jogadores que provém da massificação. No futebol feminino...
5: Atenção, Miguel. Atenção, senão começa a aparecer que estás também... achar que o futebol feminino é só uma, como é que dizias, uma modalidade que é só jogada por mulheres, né?
4: Não. Estou-me a referir ao sim. Futebol feminino. O futebol feminino se é praticado, os dedos da minha mão são 5. Se há 5 províncias onde esteja a praticar de forma estruturada futebol feminino, nota bem que só o facto de não haver no futebol feminino, não haver escalões etários, só por aí concluo que realmente o nosso futebol feminino está a nascer. Quando ele crescer, vai ser necessário fazer a diversa separação etária. Quando ele se desenvolver, vai ser necessário ele ser estruturado dentro das associações, dentro dos clubes. Porque a célula base qual é? É o clube. Quantos clubes têm futebol feminino?
5: É o clube.
4: Então não queremos estar a encontrar justificações que não têm como base, pelo menos, o clube, que é a célula.
5: Sim, mas é assim, Miguel. É assim. E ainda bem que não apostaste os teus dedos. Só falaste do número dos dedos, porque corres o risco de perdê-los, né? Mas é assim, dentro desse processo de crescimento, de que falas bem, de desenvolvimento da modalidade feminina, há coisas, do ponto de vista estrutural mesmo, que já deviam ter sido sanadas, né? Que não, já não deviam ser levadas do ponto de vista amador. Né? Independentemente, né, desta tal falta dos escalões todos, né, nesse caso dos infantis, colinhas, iniciados por aí fora nos clubes, mas há coisas básicas que até em algum momento, e eu falo de coisas que em algum momento já havíamos atingido e fomos perdendo-as. Não sei se está fácil me perceber. É lógico.
4: Olha, eu quando estava na Associação de Futebol da cidade de Maputo, tive a curiosidade de, com base...
5: Até esta altura ter ultrapassado.
4: Dizer
5: concordando
4: que...
5: concordando consigo. Está sim, em desenvolvimento.
4: Sim, dizendo que dos 10 aos 30 anos, portanto, através de um censo que eu fui recolher, num censo que foi, na altura, feito pelo Conselho Municipal de Maputo, em termos percentuais, aqui o género feminino que praticava futebol federado, era de 0,0001. Qualquer coisa a nível de três dígitos negativos, que praticava futebol federado. Isto foi há uns 8 ou 9 anos atrás. Estava eu ainda como vice-presidente da Associação de Futebol da cidade de Maputo. Tive a curiosidade, posso um dia trazer esse censo e apresentá-lo. Quer dizer, nós não podemos, de um dia para o outro, achar que há alguma magia para que o futebol feminino seja aquilo que pouco progrediu desse período para cá. Porque nós estamos a confundir agora, porque há, de acordo com as doações que a FIFA faz, nós somos obrigados a apresentar algo que tenha a ver com o futebol feminino. Então aparecem esporadicamente estas competições.
3: Muito bem. Vamos então olhar para outras notas. Estamos a caminhar para o fim desta edição do Tribuna dos Desportos. Se calhar sem assunto que nós iremos voltar a aflorar na próxima edição portanto, deste Tribuna dos Desportos. Olhamos para o universo do Sporting. Gene continua a despertar cobiça de clubes europeus. Depois do Cume da Itália ter apresentado uma proposta concreta de 35 milhões. Agora foram os ingleses do Sunderland, onde está outro moçambicano, Reinildo, a apresentar uma proposta. Fala-se até de 51 milhões, se não estou em erro, que o Sporting rejeitou prontamente, considerando fundamental Gene Katamo na estrutura da equipa para a presente temporada. Do campeonato começa já pronto, fim de semana. O Sporting entra em cena no sábado às 21h30 no terreno do Estrela da Amadora. Miguel.
4: Nós outros só nos podemos sentir realmente honrados quando um compatriota nosso é pedra basilar de um clube como o Sporting Clube de Portugal. E isto só nos pode trazer e dizermos também que pena que aparece uma exceção, não é regra. Vamos lutar para que isso seja regra. Apareçam mais genes, cá estamos.
3: Vítor.
5: Sim, também feliz por sentir esta importância do gene no Sporting. Já foi negado, ou foram negados vários clubes da Premier League, agora esta questão do Sunderland, alegando que o Gene é imprescindível. Eu só gostaria, e isso vou sempre falar, tal e qual aconteceu com outros jogadores dentro do próprio Sporting, do Araújo e outros mais, que com o Gene também acontecesse isso, que ele fosse, nem é vetada, porque a situação certa não é essa, não é vetada a saída, mas que dentro deste processo da importância do Gene Katamo, ela também se refletisse no aspecto financeiro e econômico do Gene, o aumento salarial, porque muitas das vezes eu vejo a cláusula do Gene já não é a mesma.
3: Não, mantém-se nos 80 milhões.
5: Não, não era 80, é isso que eu estou a dizer. Agora está nos 80. Mas não estava nos 80 bem pouco tempo, estava nos 70. Quando renovou, melhorou. Não foi logo aos 80. Desculpa?
4: Porque o salário melhorou substancialmente. Relativamente.
5: Melhorou substancialmente. Mas então, aí é que está. Então, só do ponto de vista de importância do género, isso eu tenho que dizer porque é uma realidade.
3: Mas aí, na mesma discussão também, oh, Vítor, tem de haver também uma intransigência de quem o representa e do próprio jogador, portanto, a capacidade de negociar.
5: É outro aspecto, mas eu estou aqui a levantar um facto, é que a importância

0: Exato. E temos também uma nota que tem que ver com a FIFA. Gianni Infantino a perder apoio de tanto organizações importantes, confederações como a UEFA, por exemplo, para a próxima eleição. Infantino parece estar já a ver a sua reeleição cada vez mais a complicar-se.
1: Olha, Gianni Infantino meteu-se numa infantilidade terrível. E possivelmente vai perder aquilo, se é que não vai haver um forcing para que ele abdique da posição que assume neste momento na FIFA, porque nas próximas eleições que houver ele tira o cavalinho de chuva, que depois de ter caído nesta infantilidade em que a partida, quando ele deixasse, se este processo tivesse avançado e depois do exercício do Infantino, ele poderia ser alguém que estivesse ao nível dos Cristianos e dos Messi em termos de rendimento anual.
0: Exato. Vítor?
2: Sim, eu diria uma coisa como esta. O Gianni Infantino paga o preço dos seus próprios pecados, né? Disse que o preço, o salário do pecado é a morte, mas para o caso do Infantino não será a morte, mas será a perda de confiança de todos os outros associados. Essa descredibilidade total que ele vai ganhando a cada dia que passa. E falava da possibilidade aí de largar. Já existem vozes, já existem movimentos, já existem associações, até com esta pretensão de ele, desde antes, demitir-se, desde logo, da posição que ocupa. Entrou, como dizia bem o Miguel Vaz, em infantilidade. Vamos lá, vou usar até essa expressão. A ganância subiu-lhe a cabeça, porque os contornos deste negócio todo, de qual ele ia fazer, hoje em dia são desvendados novos dados que ele mesmo depois ganharia por fora. A questão dos interesses pessoais, institucionais, o choque, o clash que existe entre estas duas. Então, é muita coisa daí que eu digo, resumindo, que o Infantino está pagando o preço dos seus próprios pecados, de fato.
0: Exato. Temos agora o basquetebol. Hoje pode haver campeão em seniores masculinos, até porque a formação do Coxa Azul está bem encaminhada. Tem 2-0 nesse playoff frente à equipa do Machacane. Já em feminino, já a coisa está equilibrada. Em dois jogos, a igualdade a um entre Coxa do Sol e Ferroviário. Miguel.
1: Eu acho que, ao nível dos séniores, Costa do Sol, com maior ou menor dificuldade...
0: Resolve hoje.
1: Sim, resolve hoje. Enquanto que ao nível dos femininos é mais disputado, é menos imprevisível, realmente, neste play-off a maior...
0: Sim.
1: Que uma outra equipa possa, de facto... Embora acho que Nazir Salé está mais... As equipas de Nazir Salé estejam mais vocacionadas para estes momentos decisivos.
0: Vítor, cá estão então. Senhores masculinos, pode haver hoje o campeão, e esse campeão pode ser o Coxa Solo, porque tem 2-0 nesse playoff entre o Machacane. Em femininos, o cenário é diferente. 1-1 entre Coxa do Solo e Ferroviário.
2: Sim, iria começar um pouco pelos masculinos, onde há esta vantagem de 2-0 por parte do Coxa do Solo. Mas sem deixar de parte de enaltecer esta presença, desde logo esta presença do Machacane nesta final. É um Machacane, pelo menos sob o ponto de vista de basquetebol masculino, não quer deixar os seus créditos em mãos alheias, continuarem a chegar à final. Mas é um Costa do Sol muito mais experiente, é um Costa do Sol muito mais talhado para esse tipo de jogos. Quando falo de jogos, falo das finais. Uma equipe bastante experiente, daí que existe ainda assim muita possibilidade do Costa do Sol poder garantir o título de hoje. Ainda que nos dois jogos, a diferença pontual, olhando para aquilo que é o basquetebol, não tenha sido muito, muito, muito larga, 8, 9, 12, a 12 pontos de diferença. Vamos ver se hoje temos uma Machacane que aparece com cara diferente e consegue adiar este título e dar mais interesse até a esta final. Interesse este, fazendo aqui a ligação

0: basquetebol feminino, que é o que está a acontecer nesta final entre o Ferroviário e o Costa de Tolo. Os dois grandes, ou os dois grandes clubes a nível de feminino no basquetebol. O Ferroviário de Maputo à procura de revalidar o título, mas tem nesta final agora um adversário de facto de respeito, que nas fases anteriores, a nível mesmo do próprio campeonato da cidade, da fase regular, o Costa de Sol em alguns jogos venceu a este Ferroviário de Maputo. E é um Costa de Sol que no segundo jogo, no jogo número 2, apareceu completamente transfigurado, apareceu, entra mal, mas depois consegue dar a volta ao texto e empatar a eliminatória. Esta é a eliminatória, neste caso a final. E esta será, de facto, das finais mais interessantes que irá existir. Vamos ver quem consegue passar para frente e fazer o 2-1 na noite de hoje.
1: Olha, em masculinos, Vitor, há, na minha opinião, neste tipo de jogos, portanto, jogados a playoffs a maior de 5, a conta é a qualidade dos plantéis. Portanto, quem tiver o melhor plantel tem maiores possibilidades de aguentar estes jogos uns em cima dos outros, tendo um bom plantel, que não é o caso do Machaquén. O Machaquén tem 5 a 7 jogadores que, de facto, possam fazer a diferença, mas o outro banco não é assim tão, não tem assim tanta qualidade como tem o Costa de Sol.
2: Já estamos no tempo...
0: Logo numa modalidade de rotatividade.
1: De rotatividade, é isso.
2: Já estamos no tempo extra, vamos então às considerações finais, se as tiverem. Começo por si, Miguel.
1: A nível de considerações finais, eu queria, portanto, é um alerta que eu queria deixar, seja a Federação Moçambicana de Futebol, seja a Liga, que nos possam começar a dar alguns indicadores de como é que este campeonato, como é que esta época vai decorrer. Dê-nos uma previsão, em termos de a época vai ter que ser prolongada por esta, por aquela razão. Não nos ponham a comentar isso quando já tiver acontecido.
2: Vitor?
0: Apenas fazer um convite às pessoas para irem ver esses dois jogos da final de basquetebol.
2: Muito obrigado, Vitor Magalhães, por via remota, Miguel Vaz aqui em estúdio, Leonardo Damatemel esteve na sonoplastia, Belisar Macambo conduziu esta edição de Tribuna de Esportes. Voltamos de hoje a 8 dias com outros temas que vão marcando a atualidade dentro e fora do país. Boa tarde, devolvemos a palavra a António. 15.

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1: Muito boa nessa tarde, altura, 14 horas, 5 minutos. Uma edição do programa Tática
0: de Bacamo, o Bacamo está no T5,
1: comentador
0: Erguemos são 14, 5 minutos.
1: Também é treinador, não sei se bom, portanto, com experiência, por isso
0: haverá possibilidade
1: este, de... Este treinador, não, é treinador, continua a ser treinador,
0: Bacamo,
1: tem esta formação, ninguém mentira. Não está no ativo, mas é treinador
0: nada,
1: de futebol.
0: Nada, de nada.
1: Por isso mesmo é que está aqui e vai então partilhar
0: a sério, agora fiquei sem contacto com a parte final.
1: Quando falamos de tática,
0: do Belizer Bacamo.
1: Estamos a falar de quem?
0: Belizer Bacamo.
2: Olha,
0: com o...
2: Vou começar por dizer que...
0: Miguel Vaz.
2: Em
0: e
2: tudo na nossa
0: também
2: vida,
0: com o nosso amigo um Vítor Magaia.
1: Exato.
0: Mas que fiquei sem contacto. Fiquei sem contacto, não tenho, gente. Não sei qual é
2: e a
0: possibilidade. Não sei, sinceramente, qual é a possibilidade de retomarmos esta possibilidade de conexão com o T5. Sei que vai haver Nelson Tataia, também está pronto. Para a cabine número 3, no
2: então,
0: andar número 6 do prédio João Ferreira dos Santos.
1: Sim.
0: Só nesta altura, 14 horas, 6 minutos.
2: É isso que nos
0: esta rádio está ligada a si. É uma rádio que não é a melhor, mas é a diferente. E agora, sinceramente, fica sem nenhuma conexão. Nem com a Central Técnica de Rádio, aqui em Maputo, nem com a Nampula. E também fiquei desconectado com a cabine número 5, onde estava a decorrer a tribuna de desporto. Qualquer seja o jeito, vamos tentar adivinhar que estou hoje, papéis.
2: Portanto,
0: e sinceramente estou,
2: o foco
0: estou
2: é uma ação imediata, a flexibilidade.
0: Não sei, onde é quem vai entrar, efetivamente, mas pela indicação
2: atual,
0: da Central Técnica da Rádio, diz que a nossa Tatanha vai entrar
2: é
0: exatamente em Nampula. São nesta altura 14 horas, 6 minutos, 47 segundos. Eu não sei o que eu faço da vida, mas vamos lá ver. Não tenho qualquer sinal, sinceramente não tenho qualquer sinal. Fiquei, e estou, em papéis, exatamente. Eu estou aqui a tentar adivinhar, deixa-me lá chamar aqui, eu não sei se te vai aparecer. Previsão, está de tempo. Quem está do outro lado, quem já esteve comigo, foi o Aurélio Domingos. Aurélio Domingos, tu estás-me a ouvir? Então vai lá, avança lá aqui com a previsão, se há tempo de país.
3: Para todo o país, prevê-se seu pouco nublado limpo, neblinas ou nuvens matinais. Vento de sueste a nordeste, fraco a moderado. Temperaturas máximas previstas, 100 graus Celsius. Tete, 31. Maputo Beira, 29. Xai-Xai, Chimoio. Nampula e Pemba, 28. Inhambane, 27. Vilanculo e Climane, 26. Por fim, a cidade de Lixinga, com 23 graus Celsius. É tudo, muito bom dia.
0: Agora é boa tarde, agora é boa tarde. Boa tarde, eu continuo aqui a adivinhar. Eu continuo a adivinhar, ainda bem que tu respondeste aí, Aurélio Domingos, no Observatório Carlos Rodrigues, aqui na cidade de Maputo. São, nesta altura, 14 horas e 8 minutos, 12 segundos. Esta rádio é sua, não é a melhor, mas é a diferente. Eu estou aos papéis, porque, sinceramente, não tenho qualquer indicação. O último contacto que eu tive com a Central Técnica era o Nelson Tatanha, está pronto para poder entrar. E a partir daí, nada. Eu já fiquei sem o Belizer Bacamo, sem o Vítor Magaia, sem o Miguel Vaz. A partir do T5, para a tribuna de esportes, são nessa altura 14 horas e 8 minutos, 42 segundos. 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É uma rádio que não é a melhor, mas é uma rádio que é diferente. Vamos lá tentar ver se eu consigo, efetivamente, descobrir. Ora bem, são 14,9 minutos. Eu não sei se Belizério, tu estás pronto para fazer o fecho, nem por isso. Belizério, vai caminhada. As horas são 14,9 minutos, 24 segundos, canal desportivo da rádio. E esta rádio que não é a melhor, já tive aqui a previsão de estar a tempo e apareceu como salva-vidas. Como salva-vidas a Aurélio Domingos no Observatório em Campos Rodrigues. Mas eu quero pedir imensas desculpas também. Olha, para mim a minha tão grande culpa, eu não tenho nada, absolutamente nada a ver com isso. Simplesmente fiquei sem contacto com o T5. E no T5 estava o Belizer Bacamo, estava o Vítor Magaia e também estava o Miguel Vaz. São 14 horas e 9 minutos, deixa-me lá experimentar Nampula, experimentar, que agora digo assim, experimentar Nampula. Nelson Tatanha, tu estás pronto?
4: Tatanha e Rosário Ângelo. Rapidamente passo a bola. Boa tarde.
0: 14 horas e 10 minutos, é Nampula que está em cima. Eu pelo menos já sinto o sinal de Nampula. Rosário Ângelo, Nelson Tatanha.
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6: 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Viva, muito boa tarde para si, Delfina Cabral. Saudação extensiva também para o caro ouvinte do Canal Desportivo da Rádio Moçambique e para si, António Jamal, que está nos estúdios centrais do Canal Desportivo da Rádio Moçambique, RDM Desporto, esta Rádio dos Campeões. Estamos, de facto, a iniciar este nosso programa Debate Desportivo. Quarta-feira sim, assuntos desportivos candentes a nível da província de Nampula, do país, porque não também do mundo. E hoje não vai fugir de regra, porque é imperativo nacional. Esta semana arrancam, de fato, estes jogos de apuramento à pool. Está prevista a realização de 7 a 9 de agosto de 2026, no caso, sexta, sábado e domingo próximos, dos apuramentos para a Liga de Basquetebol em Séniores Masculinos e Femininos. E na região norte, o apuramento para a Liga Moçambicana de Basquetebol referente à época 2026 terá lugar nesta cidade de Nampula. No caso, seremos aqui em Nampula, anfitriões. E a província de Nampula leva ao evento os clubes Ferroviário de Nacala e União Juvenil de Napipine, isto em feminino, e em masculino Ferroviário de Nampula e Soluções Rurais também de Nampula. Estas equipas juntar-se-ão, queria assim dizer, em femininos, a um núcleo desportivo da expansão no DEX de Pemba, Academia Sitampa de Niassa, e em masculino tem a Academia New Vision de Pemba, como também Niassa Basketball Team masculinos. Estas são equipas que muitas vezes têm sido assíduas a este evento de nível regional. E no centro, só para que o estimado 20 esteja aberto, conheça realmente quais são os locais que vão acontecer ao nível da zona centro e sul. No centro vai ser na cidade da Beira e no sul a cidade de Maputo vai acolher estes eventos. E hoje estamos com um painel composto por três representantes, ou seja, dois representantes. Me refiro a Cândida Chirinza, que é representante da Associação Provincial de Basquetebol de Nampula. Vai nos dizer como é que, como anfitrião, a província de Nampula está organizada para receber mais uma vez. É verdade, senhora, que Nampula tem sido recorrentemente a província que acolhe estes eventos. E também temos aqui o Mohamed Esteves, que é representante da equipa de Soluções Rurais, esta que vai participar no masculino. E para fazer a ponte, temos o nosso comentarista residente, Tomocene António, este que tem estado aqui para trazer assuntos ligados ao desporto. Eu sou Nelson Tatanha, estou na moderação deste debate. Cuidados técnicos de Rosário Ângelo e Abdulai da Palma. Vamos a qualquer momento, aguardando também o representante do Clube Ferroviário de Nampula. Há pouco tempo dizia que estava meio perturbado por causa realmente do trânsito. A cidade de Nampula nos habituou nessa, até porque se a Candinha está aqui, Candida Chirinza, nesse caso, é porque teve que usar outras vias para se fazer a este local. Então, meus caros, muito obrigado por estarem aqui. Estamos, de fato, para falarmos do basquetebol, esta nossa bola ao cesto. E o caro ouvinte vai ter a possibilidade de ligar para nós na segunda metade de hora, através de chamadas telefônicas. E atenção que o país também vai ter hoje alguns jogos de moçambola. Quando forem 13, ou seja, 14h35, devolveremos a palavra para os estúdios centrais para alguns lançamentos dos jogos que vão correndo. E ao nível que eu sou comissário da Rádio Moçambique, vamos continuar com este nosso debate. Então está lançado já o tema. Tomocene António, muito boa tarde. Assuntos que marcaram a semana antes já de entrarmos nesse nosso evento de basquetebol.
7: Sim, boa tarde a todos os ouvintes da Rádio Moçambique, em particular do ramo de esporto. Para mim, o que marcou-me pela positiva é a vitória do Xingal Tete na Cala. É uma equipa que estava muito tempo sem vencer. Foi a primeira vitória que teve e isso marcou-me muito mesmo pela positiva. E pela negativa é o empate que a equipa do Ferro Verde Nampula teve com aquela equipa de Lixinga, a Águias Especiais. Porque está-se a falar de duas equipes que estão num patamar totalmente diferente, mas a Águia Especial está sendo uma equipa nessa fase da região norte que está a complicar os verdadeiros colossos. Foi a Nacala, conseguiu arrancar ponto, conseguiu passar, vem a Nampula, conseguiu sair no zero igual, e posteriormente estamos cientes, se for o Verde Nampula não ter cautela ou calma, poderá ser eliminado em Lixinga. Está a ser um Águia Especial de Lixinga, ou de Niassa, que está a fazer está a fazer um campeonato ou uma taça de Moçambique muito positiva. Isso marcou-me muito pela semana.
6: E foi foram as Águias Especiais de Lixinga que afastaram o Ferroviário de Nacala, naquele 2-2 no tempo regulamentar, depois no prolongamento, foi por 3-1.
7: Sim, esse foi o Ferro Verde de Lixinga, que está a complicar, ou ainda vai, estamos cientes que irá complicar muito. E se o Ferro Verde de Lixinga passar, que se essa Águia Especial de Lixinga passar, automaticamente será uma equipa ou por outra. Por mim, eu digo que a Águia Especial de Lixinga é uma equipa sensacional, porque está a derrubar os verdadeiros colossos do futebol moçambicano na região norte.
6: Muito bem, era simplesmente uma ponte que era mesmo para dizer boas-vindas a todos. Cândida, mais uma vez a província de Nampula vai acolher esta pool regional norte, que vai apurar equipas para a fase geral, isto é masculino como em feminino. Seremos a capital e é momento de fato de festa. Como é que estamos organizados sob o ponto de vista infraestrutural para recebermos esta nossa visita, diga-se, equipas que vêm da província de Cabo Delgado e como também da província do Niassa?
8: Muito boa tarde, caro ouvinte. Dizer que a associação está preparada, não é a primeira vez, já estamos habituados nesse aspecto. Quanto às instalações, contamos com a instalação do Clube Ferro Verde Nampula, já foi feito o pedido, só está-se à espera da resposta. E temos como plano B a Unilúrio, que é gerido pela equipa das Soluções Rurais. Mas está tudo a postos para receber a PUL.
6: É a primeira vez que Nampula acolhe a PUL, mas com os dois géneros juntos. Porque, pelo menos no que estou habituado, tem havido pool em feminino e pool também em masculino.
8: A pool geralmente é feita em simultâneo.
6: Okay.
8: O que acontecia é que tínhamos déficit da pool das equipas femininas.
6: Okay.
8: Anos atrás houve essa separação, mas depois a federação, na altura a liga, né? Depois, agora, a subgestão da federação, houve a necessidade de juntar, ser feita na mesma época. Acredito que seja por causa de contenção de custos.
6: Muito bem. E se pode me confirmar agora, eu disse que em feminino vão as equipas do Ferroviário de Nacala, como também na Pipine, e em masculino vão as Soluções Rurais e o Ferroviário de Nampula. Para chegar a esta fase, quais foram os condicionalismos?
8: Os condicionalismos é sobre serem os pioneiros no campeonato provincial. Porque os que estão a representar a Poli agora, 2026, são os vencedores da época passada, 2025. Sabemos que Soluções Rurais foi o primeiro classificado e o segundo foi o Ferro Verde Nampula. Então, classificaram-se também para poderem ser os representantes da Zona Norte em masculinos. E para feminino, o primeiro classificado foi o Ferro Verde Nacala e o segundo foi a União Juvenil de Napine. Por isso, foram classificados para a representação da província.
6: e daquilo que fez a monitoria. É verdade, senhora, como Associação Provincial, deve saber como é que as equipas estão, tanto em masculino como em femininos. Aliás, estão a vir essas equipas de um torneio, ou seja, um torneio de abertura, que se calhar pode ter galvanizado estas equipas para fazer parte deste evento.
8: Sabemos nós que cada equipa, cada clube, quando vai a um campeonato, o objetivo é de ganhar e claramente para poder representar a província no alto nível. As equipas desde o ano passado já sabiam que seriam representantes para a Pool e quem sabe posteriormente passar uma para a Liga Nacional. Acredito que estejam preparadas, mas tivemos uma paragem mesmo depois do torneio de abertura. Então, uma paragem que não está ainda a decorrer os jogos, nós todos sabemos os porquês. E acredito eu que as equipas fizeram o possível de se prepararem, de manterem os jogos nas pernas, que é para poderem ir ao grande desafio de 3 dias consecutivos de jogo.
6: E esta paragem não há de contribuir, na sua opinião, para uma prestação não assim boa nesse evento?
8: Não.
6: Não vai.
8: Não.
6: Muito bem, caro ouvinte, são primeiras palavras da representante da Associação Provincial de Basquetebol de Nampula, Cândida Girinza. Conhecemos muito bem esta mulher, muito forte. Candinha é assim como é conhecida nos meandros desportivos, basquetebolísticos, praticamente dirigente desportiva. A verdade, já esteve em frente de diferentes agremiações desportivas e agora a responder pela Associação Provincial de Basquetebol de Nampula. E o tema central é este, que é a realização aqui em Nampula a partir do próximo dia 7 até 9 de agosto de 2026, sexta, sábado e domingo, desta fase regional da Pool de apuramento à Liga Nacional de Basquetebol, em masculinos como também em femininos. Já disse que estamos aqui com Staves, ou seja, Mohamed Staves, este que é representante também das Soluções Rurais. Staves, muito boa tarde, seja bem-vindo. Soluções Rurais.
9: Boa tarde, caros ouvintes. Boa tarde a todos. Sinto a representar a Soluções Rurais. Como sabemos, a Pool já se aproxima na cidade de Nampula.
6: E sabemos bem que a Soluções Rurais vai fazer parte, isto em masculinos. Como é que está preparada esta equipa para responder os desafios da região para conseguir esse espaço para a fase nacional?
9: A nossa equipe está a preparar-se da melhor forma possível, até porque não é a primeira vez que a equipe participe numa competição destas e que também temos feito jogos com algumas equipes locais, que isso tem em algum momento ajudado aquilo que é a nossa performance e ainda mais aquilo que é a sincronização da nossa equipe.
6: Em relação à prestação na Pool, sabemos que a Soluções Rurais foi campeã, ou seja, venceu pela primeira vez um torneio de abertura, ganhando na final a turma do Ferroviário de Nampula. Em que terá ajudado este torneio de abertura que se realizou recentemente?
9: O que terá ajudado mesmo a nossa equipe, se calhar foram alguns reforços em algumas posições que nós não tínhamos antes. Então isso culminou com aquilo que é a nossa vitória e também não só aquilo que é a preparação mesmo individual, assim como coletiva da nossa equipe. Já vinhamos fazendo algum estudo de como é que o nosso adversário direto, que é o Ferroviário de Nampula, se comporta, e fizemos de frente, que culminou naquela vitória no torneio.
6: Foram tu reforços para o torneio? Reforçou-se a equipa para este torneio da fase regional?
9: Apenas a posição 1 e 2, temos alguns reforços, sim, e são pessoas já conhecidas na cidade, então estão conosco.
6: Quem são?
9: Temos o...
6: Já estamos praticamente prestes ao evento regional.
9: Exatamente, temos o Chaur, temos também o Cândido.
6: De onde vem o Chaur?
9: De Pemba, assim como também o Cândido vem de Pemba, exatamente. E temos
6: Esses representavam que equipa na cidade de Pemba?
9: Representavam a New Vision na época passada, exatamente, na época passada. E temos uma Vamba que em algum momento traz uma experiência que é aquilo que ele já vinha fazendo há alguns anos, então são essas pessoas que vão ajudar-nos neste apoio.
6: Objetivos das associações rurais?
9: Vencer sempre.
6: Vencer sempre. Tomocene, já acompanhamos as primeiras indicações dos nossos convidados, a Candinha, como também ao Mahomed. Tem aí, temos esta responsabilidade. Nós, como a RM Desporto, estamos em todos os cantos no, quando se trata de desporto. E temos estado também a comentar assuntos desportivos candentes desta nossa província. Acompanhamos, é verdade, aliás, ninguém não sabe, como disse a Candinha, o nosso basquete está como está, mas vamos receber como habitualmente temos recebido. Daquilo que vem as nossas equipas, o que é que se espera?
7: Sim, para mim, Nelson, um dos grandes problemas, não sei se percebi mal na locução da... Eu costumo chamar a vice-presidente de basquetebol, a Cândida. Xirinza, por coincidência, foi minha colega. É colega minha de profissão, foi minha colega de serviço. É um caso, Nelson, que a Candinha tocou, que deixou-me um pouco preocupado. Estamos numa situação em que até hoje a Associação Provincial não tem resposta quanto ao pedido feito para a cedência do pacto para a realização desse regional, para essa fase, o apoio na fase regional. Para mim isso, talvez por se influenciar nessa sua narrativa, Nelson, que acabaste de falar, sobre a associação estar como está neste período, mas para mim também a direção de Forward Nampula tinha que ser um pouco mais flexível, para também deixar com que a associação consiga um planificar, ou as equipes tenham um plano, uma planificação coerente e tenham na primazia no que eles vão fazer. Falo isto porque, Nelson, imagina que vão responder na quinta-feira à noite, ou vão responder sexta-feira de manhã. É um pouco... Há um pouco constrangimento, mesmo quando ela falou do segundo campo alternativo, que é o campo da Unilúrio. Nelson, a Unilúrio não tem condições de se fazer, como é dizer, não tem requisitos para uma fase de pool. Porque tem exigências. Primeiro é o próprio chão. Tem exigência. E tendo muitas exigências, por mim, para ser qualquer coisa, está a falhar na direção ou por outra, na equipa do Ferro Verde Nampula, porque no passado não levava-se todo esse período, faltando 72 horas ou 48 horas para a realização do campeonato, sem resposta. E isso para mim é uma incógnita de verdade, se as pessoas estão no Ferro Verde Nampula, estão preocupadas em ver as coisas andar ou estão preocupadas mais em elas. Quanto à organização das equipas, Nelson, nós sabemos que a Associação Provincial é aquela que nós assistimos naquele filme ou naquele cenário, e esperemos que de verdade sejam todas preparadas, porque duas ou três semanas as outras províncias estão a competir. E nós sabemos que as equipas que vêm de Cabo Delgado ultimamente, essa mesma equipa de Niassa ultimamente, tem-nos provocado calafrio no basquete masculino. E isso é um momento também de reflexão. É um momento de reflexão. Se as equipas não passaram, com quem fica a culpa para a equipa daqui da província de Nampula? Porque é a província que tem mais, é a província mais populosa a nível nacional, é a província que tem muitos atletas. Só que em contrapartida, se o atleta não compete, vai jogar com alguém que está a competir. Porque aqueles que vêm de Niassa, vêm de Cabo Delgado, já vêm com uma lição estudada. E reparas que mesmo esse atleta que é a equipa do quê? Essa do Palenque Forvar de Nampula. Soluções do Rural estão a trazer de Cabo Delgado para aqui. São os atletas que não estão a competir. Não basta você dizer que tem um Ronaldo na equipa, tem um Jenny Katamo. Se Jenny Katamo não está a jogar 4, 5, 6 jornadas, está abaixo de nível. E isto vai, estou ciente, desportivamente, vai complicar muitas equipas da província de Nampula.
6: Bom, estamos a caminhar para 14h30, são 14h29. Quando forem 14h35, já disse, vamos devolver a palavra, mas o essencial já terá sido dito. Já os três convidados já disseram algo relacionado com aquilo que vai ser esta fase da Pool Regional Norte, que vai ser acolhida aqui na cidade de Nampula. Quero perceber mesmo da Candinha se é mesmo que ouviu o Tomacena António de que ainda o Ferroviário de Nampula não cedeu o seu pavilhão.
8: Sim, sim. Ainda não temos a resposta. E esta manhã o secretário-geral da associação passou por lá para poder ver e ainda não tinha a resposta. Estamos à espera a qualquer hora e momento, teremos a resposta.
6: E sempre...
8: pensamos no positivo, apesar de ser tardia, mas iremos aguardar.
6: E foi essa questão que fez com que até agora não tivéssemos aqui um representante do Ferroviário de Nampula. Mandámos a carta a tempo, foi mesmo na segunda-feira, e quando ligamos ao homem do Ferroviário, disse que não tinha sido informado oficialmente, mas arranjaria a forma de como vir aqui só para responder este nosso debate. É uma questão meio complicada.
7: Se for... não sei se vi mal, ou se for a pessoa indicada, acho que evitou qualquer coisa, vir a rádio, vir conversar conosco, trazer a verdade, trazer à tona o que é que está a acontecer. Porque eu costumo dizer uma coisa é minha vontade pessoal, outra coisa é vontade da maioria da comunidade. Nós estamos naquele contexto, temos que fazer para o povo. Se queremos fazer para o povo... aí nesse salão de basquete que vai se encher, não é, não são só sócios de Ferroviário de Nampula, estarão lá. Toda a província, toda a cidade de Nampula estava à espera, ou está à espera de ver esse evento acontecer lá. E, Nelson, eu ainda continuo a dizer sempre, vamos colocar pessoas que têm vontade de ver as coisas acontecer. Ver as coisas a trazer resultados diferentes. Falo isto porque se tu estás a trabalhar comigo 10, 15, 5, 4, 5 anos, eu não estou a trazer resultados, sacrifica-me. Porque isto não é lógico que tens possibilidade de vir à rádio, vir discutir, ouvir, vir mostrar ao público o que que até onde estão preparados. Mas em contrapartida chega o momento, sei que é a pessoa que eu vi na estrada, cruzei com alguém para ser que vinha para aqui, mas não conseguiu subir ao sexto andar. Deixou ter feito. Isso para mim é um pouco triste, porque nós estamos aqui, Nelson, para discutir acerca do desporto, para falarmos de vida do desporto. Não para falarmos, estamos aqui para falar de vida do desporto. Se é vida do desporto, vamos falar de basquetebol. Vamos colocar a mesa quando as coisas não estão boas. Estamos a ser uma situação que faltam 48 horas para o arranque. De quarta-feira já acabou. Ficas com quinta. Se na quinta-feira não responde, vamos jogar naquele pelado da Uniludo. Naquele chão que nós sozinhos conhecemos qual é a característica daquele chão da Uniludo. É um pouco triste.
6: Muito bem. É verdade que era uma situação entre linhas, mas o importante aqui é sabermos como é que estamos preparados. E esta é uma das questões que faz entender que, sob o ponto de vista de infraestruturas, ainda não temos esta resposta. A nossa catedral, que é o pavilhão de desporto do Clube Ferroviário de Nampula, ainda não foi autorizado, mas, segundo Candinha, a qualquer momento poderá a província de Nampula, ou seja, a Associação Provincial de Basquetebol de Nampula, a receber alguma resposta positiva. Steves. Estivemos ontem a falar do Steves. Steves Mohamed. O Tomacena estava a falar aqui desses dois reforços que não estavam a competir. Qual é a prova que faz-lhe garantir de que, afinal de contas, têm verdadeiros reforços?
9: Os reforços estão a competir. Isto é algo que nós sabemos internamente na equipe. Porque digo isto porque são pessoas que em algum momento ajudam a nossa equipe a ter essas vitórias. Por exemplo, o caso recente mesmo deste torneio, apesar deles não residirem concretamente cá, então eles têm vindo sim fazer a competição na nossa cidade. Exato.
6: Muito bem. Cândida, na Associação Provincial de Basquetebol, eu acredito que tem alguns encargos. Quais são os encargos para acolher para a equipa anfitriã, ou seja, a província anfitriã como associação provincial, e se é que mesmo já temos minimamente as condições para acolher esta atividade?
8: Tem sim alguns encargos e já está tudo organizado, que é alojamento do comissário, o principal comissário que vem de Maputo, os árbitros acompanhantes das equipas, água para jogos, segurança, e já está tudo acautelado.
6: E as equipas que vêm das províncias, questão de alojamento, alimentação, é da responsabilidade das equipas?
8: Alojamento das equipas vientes é responsabilidade das próprias equipas. Okay. Cabe à associação garantir alojamento dos árbitros e do comissário.
6: E em relação à arbitragem, muitas vezes, não só em Nampula, no país como também no mundo, tem sido calcanhar de Aquiles. Está a província de Nampula preparada para não ter problemas, entre aspas, de reclamação em relação à arbitragem?
8: Olha, em relação à arbitragem, é um bicho de sete cabeças que ultimamente, tanto no futebol, em qualquer desporto, há muita reclamação.
6: Peço para manter o seu fio de pensamento, porque temos que devolver a palavra para o António Jamal, que se encontra nos estúdios centrais do RM Desporto. António Jamal, a bola já é sua, é a bola de basquete, bola agora, e depois vais trocar para a bola do futebol, uma vez que temos Moçambola esta tarde. E nós, cá nos estúdios da Rádio Moçambique em Nampula, vamos continuar com este nosso debate até aproximadamente 15 horas. Sim, Candinha.
8: Ia dizendo eu que nós vemos sempre as reclamações, tanto no Moçambola, em tudo o que é desporto. Mas, para Nampula, existe a comissão de árbitros e essa comissão seleciona os seus melhores árbitros, que é para poderem fazer parte desses grandes eventos. E iremos receber também árbitros vindos de Pemba. É obrigatoriedade em que cada equipa deve trazer um árbitro acompanhante. Então, teremos dois árbitros de Pemba e dois árbitros de Niassa. De Nampula serão quatro, porque vamos representar com quatro equipas. Sim.
6: Então quer dizer que cada equipa tem a responsabilidade de trazer um árbitro?
8: Sim, sim.
6: E sim. As equipas são responsáveis também?
8: Não.
6: Por acomodar?
8: Cada equipa traz um árbitro. Chegado, entrega o árbitro à comissão. Okay. Então, já o alojamento já é sob a responsabilidade da associação. Então, a associação é quem aloja os árbitros vientes.
6: A associação é quem aloja os árbitros vientes. É juntamente já com o comissário da Federação Moçambicana de Basquetebol que vem de Maputo. Bom, estou a ter ali algum ponto de ordem com o nosso técnico de que é chegada a hora de atendermos o nosso patrão. Já temos o contacto pelo qual o Estado 20 pode ligar desde já, 87-42-61-767, já estará a participar neste debate desportivo. Indicação de termos o primeiro ouvinte em linha. Caro ouvinte, muito boa tarde.
10: Sim, boa tarde.
6: Sim, boa tarde. O nome já está a participar.
10: Mário Sene, Maivira.
6: Mário Sene, Maivira. Sim, deixa ficar a sua opinião, Mário.
10: Bom, saudar a todos os intervenientes deste programa, em especial a nossa dama de ferro, a nossa Candinha.
6: É
10: dama de ferro, temos de reconhecer isso. Faz muito pelo desporto, são poucas as senhoras que fazem isso. Parabéns, Candinha. Quanto ao torneio, nós sabemos que a Pula é uma festa regional e eu não duvido da capacidade organizacional que a associação tem. Os torneios passados foram um sucesso e acredito que este pode ser melhor ainda. Então, vamos todos apoiar a associação para que, participando de forma tranquila, idônea, para que a festa aconteça sem sobressalto nenhum e consigamos elevar a nossa cidade e o nosso basquete, melhor dizendo. A minha questão para a Candinha é simples. Eu gostaria de saber como é que serão as entradas. Serão livres ou nem por isso? Quanto ao Mohamed, é isso, sim, das soluções rurais.
6: Mohamed,
10: sim, desculpe. Pronto, era suposto terem mais convidados que vêm das equipes, né? Mas eu gostaria de saber como é que é fazer a pool, não é? Sem competir, sem ter competições, né? Eu sei que eles têm treinos rotineiros, mas competir é outra coisa. Então, gostaria de saber se será possível vencer a pool para nos representar de forma condigna no Nacional, sem competir. Muito obrigado, bom trabalho.
6: Muito obrigado. Nosso ouvinte é sido Mário Hussein, que nos ligou de Maivir. Seu ponto, certo? Vamos, caro 20-8742-61767. Já estará a participar. Indicação de mais um ouvinte em linha. Caro 20, muito boa tarde. Alô, estimado 20, boa tarde.
11: Sim, boa tarde.
6: Sim, boa tarde. O nome já está a participar?
11: Meu nome é só Régua Carlos, a partir de Mucovola.
6: Araíbo.
11: Régua Carlos, Mucovola.
6: Régua, régua. Sim. Homem reto, sim. Então, deixa ficar a sua opinião a partir daí de Mucovolas.
11: Sim, eu assisto, estou a partir. Estou aqui?
6: Sim, sim, já está a chegar, está a chegar. Ele tem problema de retorno, então, Régua Carlos, estava a chegar a sua voz, simplesmente é só prosseguir. O nosso contato é 87-42-61-767. Temos indicação de mais um ouvinte em linha. Caro ouvinte, boa tarde.
12: É, boa tarde.
6: Sim, o nome? De onde é que está a ligar?
12: O nome é Fogelito, ativo aqui, a partir daqui, com 1 kW de puxadura.
6: De onde?
12: Conque, localidade de Xavier.
6: Muito bem, deixa ficar a sua opinião.
12: Minha opinião é que esse futebol, esse jeito tem que mesmo alcançar bem mesmo, para irmos à frente aqui na província de Nantora.
6: É basquetebol.
12: Sim, sim.
6: Sim. Está bem, é tudo? Muito bem, vamos já recebendo ainda chamadas 87-42-61-767. Indicação de mais um ouvinte. Boa tarde.
13: Boa tarde, Nessa Tânia.
6: Sim, boa tarde. Seu nome? De onde é que está a ligar?
13: Estou a ligar de Boane, província de Maputo.
6: O nome?
13: Raul Antônio Machado.
6: Muito bem. Senhor Raul, deixa ficar a sua opinião.
13: Eu, pronto, apanhei o debate já no meio. É. Eu também queria perguntar como que as equipas vão fazer a competição sem terem muitas competições, sem terem competido assim tanto. Eu tenho uma pergunta já acerca do... Isso não tem nada a ver com o nosso debate, mas é uma questão que a rádio não nos fornece aos ouvintes. Nós ouvimos uma notícia de que vai fazer final da Puli. Não, da classificação para Viva e vão a Puli. Que são 5 equipas. Como que a Nampula vai fazer uma fase final só com 5 equipas, em vez de pôr equipas pares? Como que fazem isso aí? Cada cera, uma cera vai pôr 3, outra cera vai operar 2 equipas. Acho que para mim não é justo. Quando o Ferro Verde na Cala sobe ao Moçambola, ano antepassado, quando o Mister Azul leva aqui para o Moçambola, esteve uma equipa na Serra dele que foi a única equipa que naquele ano que bateu o Ferro Verde na Cala. Já não me recordo bem dessa equipa. Achei equipe uma coisa assim. Onde que anda essa equipa?
6: Qual equipa?
13: O Assante também, futebol clube de Nampula. Apareceu de nada e desapareceu. Eu estou no sul, mas acompanho muito futebol das províncias. Então, nós não estamos a ter aquela informação esportiva. Estamos recém de informação esportiva. Desculpa, esse assunto de partido já de Nampula, mas a nós, a Rádio Moçambique, como Rádio Moçambique, não nos dá aquela informação. Eu cresci a acompanhar nada no sair do mar, e aquela informação exata. Vou te falar do sábado passado, tivemos jogos da taça, desculpa me prolongar, tivemos jogos da taça, não tivemos a substituição das equipas, não tivemos a substituição das equipas, é grave. Estamos juntos, bom trabalho.
6: Ainda está em linha, caro ouvinte?
13: Sim, estou em linha.
6: Eu queria perceber mesmo a primeira questão relacionada com talvez 5 equipas. Sim, fiquei desapercebido com a questão. Pode repetir, por favor?
13: Desculpa?
6: A primeira questão, que disse como é possível realizar um campeonato com 5 equipas na pool. Estava a falar
13: sim,
6: de pool.
13: Agora jogou na pool.
6: Sim.
13: Então, agora vai ser uma fase final.
6: Ah, exato.
13: Que essa fase final só vai ter 5 equipas. Eu conheço, só falei, na polícia tem muitas equipas, 2 séries. Como que vai sair as 2 equipas para fazer final, para sair 2 para a pool?
6: Ah,
13: é
6: tá
13: mais
6: bom.
13: Ou menos isso aí.
6: Está certo, já percebi agora.
13: Percebeu, né?
6: Percebi.
13: Então, eu penso que na pool é a província com mais equipas, aí seguindo de Beira, mais ou menos. Ele vê, por exemplo, eu agora, acompanho as minhas coisas nas redes sociais. Para mim não é justo o ouvinte desportivo acompanhar coisas nas redes sociais. Eu não conheço nada liderar na Ampula, não conheço nada liderar na Zambésia. O meu irmão treina a Sorvade na Caia de Pemba este ano. Eu tenho às vezes que ligar. Eu não sei qual foi o resultado de Sorvade na Cala. De Pemba essa semana, mas eu tenho que ligar para Pemba para saber o resultado. Hoje, quarta-feira, ainda não temos resultados. Então, era me desporto, caiu muito, mano, caiu muito. Queremos a informação exata na hora H.
6: Está certo. Obrigado, Raul Machaei, que nos ligou de Boane. E continuação de ótima escuta à nossa programação. Vamos aguardando os últimos ouvintes, mais um ouvinte apenas, não sei quem será o sorteado. O contacto é 87-42-61-767. Alô?
14: Sim. Boa tarde.
6: Boa tarde, estimado ouvinte. Seu nome? De onde é que está a ligar?
14: Aqui fala o Comine José Alberto, da cidade de Chimoio.
6: Muito bem. Está tudo bem, Chimoio?
14: Eu agora só queria reclamar mais uma vez, já está-me acima da hora. O Moçambique está de correr, o que está acontecendo? Estaria-me a escutar lá nesse exato momento.
6: Está certo, obrigado. Vamos falar com os nossos colegas da Redação Central para terem, ou seja, chamarem os colegas que estão no estádio para seguirmos com o Moçambique. E... pronto, o tempo já não dá para mais. Vamos às questões que foram colocadas. Eu vou primeiro dar a palavra ao Mohamed para deixar ficar alguma resposta, se é que acompanhou a questão que foi colocada pelo Mário Senna e os demais colegas.
9: Sim, a questão foi mesmo como é que é competir sem ter jogos regulares e também assim se a equipe Soluções Rurais está pronta para fazer face a estes jogos. Realmente competir sem ter...

Caro ouvinte, seja bem-vindo à tarde desportiva para o dia 5 de agosto de 2026. A número 1 desportiva em Moçambique está atenta às principais movimentações desportivas de âmbito nacional e internacional. E hoje, em particular, estamos atentos ao Moçambola, 12ª jornada. A campo do Costa do Sol vão jogar as equipas do Costa do Sol, 5º classificado, Ferroviário de Nacala, 8º classificado. Atenção que as duas equipas já completaram 9 jogos, sendo que Costa do Sol está com 15 pontos, Ferroviário de Nacala 13 pontos. A todo instante vamos então fixar a nossa transmissão no campo do Costa do Sol, onde já rola a bola para a primeira parte.

14 horas e 51 minutos. Recordamos que o Costa do Sol vem de uma vitória na última jornada diante da Associação Desportiva de Vilanculo. 2-1 foi o resultado. E quanto ao Ferroviário de Nacala, vem de uma derrota diante do Xingal de Tete. 1-0 foi então o resultado que fez com que a turma de Nacala, Ferroviário de Nacala neste caso, perdesse os 3 pontos. E atenção que o Ferroviário vem de uma sequência de 5 jogos sem bons resultados, sendo que são 3 empates, 2 derrotas. Quanto ao Costa do Sol, vai alternando em 5 jogos, nos últimos 5 jogos, 2 empates, 2 vitórias e 1 derrota. Já dissemos que Costa do Sol parte para o jogo na 5ª posição, 15 pontos, está a nada mais nada menos que 5 pontos do líder, mas em relação então ao Ferroviário da Beira, o Costa do Sol tem neste momento 9 jogos, Ferroviário da Beira 11 jogos. Quanto ao Ferroviário de Nacala, 8ª posição, 9 jogos, 13 pontos, está a 2 do adversário direto desta tarde. E atenção que não está muito longe da liderança. Em caso de vitória, pode chegar aos 16 pontos e assumir a 5ª posição. Está a qualquer coisa como 7 pontos do topo do Campeonato Nacional de Futebol, o Moçambola 2026. 14 horas 53 minutos, a todos instante, estaremos então a levar até si as imagens sonoras do jogo a partir do campo do Costa do Sol.

0: 14 horas 57 minutos, com este rufar dos tambores, chamamos o campo do Costa do Sol, onde está posicionado Arlindo Manjato no acompanhamento deste jogo que coloca frente a frente as equipas do Costa do Sol e também do Ferroviário de Nacala. Há tambores aí, Arlindo Manjato, mas já rola a bola.
1: Sim, boa tarde, Carlos. Há tambores, é a festa, porque o Costa do Sol já em 10 minutos vence por duas bolas sem resposta. Portanto, golos de Ivan, autogol, diga-se, de Ivan Tropa, que curiosamente esteve nesta equipa canarinha o ano de 2024-25 e Karim, aos 10 minutos, fez o segundo golo. Vou, apenas por uma questão mesmo de respeito aos nossos ouvintes, fornecer-vos a constituição dos 11, repito, dos 11, para que no mínimo tenham a noção de, que é, de quem é que está a evoluir aqui no relvado sintético. E rapidamente o Costa do Sol com o Armando, Ciganinho, Chico Muxanga, Nené, de regresso a casa, Nel Amadou, Karimo, autor do segundo golo, João Bondembulo, Terence e Babatunde, é assim que está correto. É Babatunde, é o 11 do Costa do Sol, que é orientado por João Horácio Gonçalves. É o técnico principal, que havia ali um perigo. A baliza de Armando teve um golpe de visão. O Ferroviário de Nacala com Manuel Amie, Bento Capitão Moate, Ivan Tropa, o marcou, mas marcou numa baliza que não era a sua, baliza errada contra a sua antiga equipa, e marcou a favor. O golo vai valendo para a equipa do Ferroviário de Nacala. Sataka Júnior, Elton Digo, Sen Litos, Brito e Jacob. Zainadino Melungo é o treinador principal, com a arbitragem de Arthur Alfinar, Maria Manuel Eurico. Mavume é o segundo assistente, enquanto o senhor Filimão Correia é o quarto. Árbitro Manuel Moreira, boa tarde. Já estamos com 14 minutos, quase 15, desta primeira parte. A formação do Costa do Sol vence por 2-0. É obra.
2: Sim, boa tarde, ouvintes. Num dia ensolarado, nuvens nem ver, mas um fresquinho, pois estamos no inverno, muito público, muito pouco público. Também estamos em hora de serviço, numa quarta-feira, aqui na Costa do Sol, onde esse Costa do Sol, clube, não bairro, já vence por 2-0. Fez 2 remates enquadrados, um deles, autogolo do adversário, mas golo é golo, entrou nas redes, e o outro numa jogada deste Costa do Sol, que é a única equipa que domina. Esta equipa do Ferroviário simplesmente conseguiu um pontapé de canto, e na sequência desse pontapé de canto, um remate

0: que passou muito perto do posto esquerdo, a guarda de Armando. Portanto, estamos agora com 11 minutos e só domina Costa do Sol.
1: Pronto, Carlos Matusse, nós somos Manuel Moreira nos comentários. Pedro Chamana vai cuidar do som. Eu, Arlindo Machado, relato a reportagem. Agora com 16 minutos e 30 segundos. E há um jogador da equipa do Costa do Sol. Está ali estendido sobre o relvado sintético. E é chamada a equipa médica do grupo de desportos da Costa do Sol. Então, para prestar assistência ao jogador em causa. É verdade que não consigo identificar o jogador em causa, mas o camisola número 28 são indicações de Manuel Moreira, portanto Elton viu o, aliás é o CN, camisola número 21, viu o primeiro cartão amarelo para a formação de Nacala. Carlos
2: Arlindo Majat Karim estreou-se a marcar para o Moçambola 2026, ele que marcou o 14º golo para a turma canarinha. O Costa do Sol agora passa a ser a equipa que mais golos tem nesta edição do Moçambola 2026. Esse golo do Karim é o golo número 115, mas atenção que pelo meio está também o golo do Ivan, que marcou na sua própria baliza, acabou por aumentar então o picolho do Costa do Sol, que agora passa a ter 14 golos marcados. Por via desses dois golos, são dois golos que valem pontos, Costa do Sol salta agora para a segunda posição, está em partilha pontual com a União Desportiva do Songo, 18 pontos para cada uma das equipas de Arlindo. Seguimos com o jogo.
1: Sim, Manuel Moreira, a baliza de Armando, baliza do Costa do Sol, a barra transversal, se não empenou, não sei não, porque o remate foi a meio da rua, mas Armando tentou chegar à bola e essa foi devolvida pelo ferro.
0: Sim, mas Armando não chegava lá, porque quando ele estirou-se realmente para o seu lado direito, mas lá chegado a bola já tinha batido no poste e já havia recarga também, passou muito pertinho. Portanto, Nacala em 3 minutos a tentar chegar ao golo.
1: Nacala a tentar, enfim, reduzir esta vantagem da formação do Costa do Sol, com o Ciganinha a tentar meter de um lado, a bola chega até Karim, é projetado para o chão. O que é que diz o juiz? A falta, sob indicação da senhora Maria Manuel, o primeiro assistente que atua do lado da chamada bancada central, o que vai dar direito à marcação do pontapé livre, que vai beneficiar a equipa do Costa do Sol. Vejo ali o camisola número 10, é o Terence. Na trajetória é uma micro barreira formada por dois jogadores da equipa de Nacala ali na linha lateral da grande área da baliza de ferroviário de Nacala, guarda de Manuel. Levanta os braços, é o Terence, vai partir, já apitou o juiz da partida, o senhor Altura Alfinar, bola introduzida na grande área, corta a formação é do ferroviário de Nacala por intermédio é do Sene, o homem que viu o cartão amarelo, a bola ultrapassou a linha lateral, lançamento para a equipa canarinha, é para o número 17, é o Ciganinho. Juiz da partida manda recuar o Ciganinho a uma distância regulamentar, bola movimentada na direção do Chico encaixa ali na direção de Nené. Nené mete para a esquerda, atenção, é para o Nel, bola batida para o meio campo contrário, chega até o Karim, primeiro com o peito, depois o juiz da partida diz que o domínio foi com o braço, porque deu lugar à marcação do pontapé livre. Olha Nacala, olha o número 8, olha o Brito, vai rodando sobre o adversário, bola para o Elton, tentativa de cruzamento, corta o Costa do Sol, chega ali, a Jacob, não chega não. porque há um corte, é o Ivan Tropa, e a bola vai para a esquerda, é para o Sene. O Sene tenta ir para a linha mais livre do terreno, onde tenta fazer o movimento para a frente com o pé esquerdo. Corta-lhe a formação do Costa de Sol e a recuperação da equipa de Nacala. Despacha tudo para o capitão. O capitão é o Bento. Bento envia ali para o Sataka Júnior, roda sobre o adversário, vai para o chão sem falta, em luta ali com Babatunde, e a bola perdeu-se para lá da linha lateral, e arremesso que vai para a formação do Costa de Sol. Me parece ser o Nelly. Nelly movimenta ali para a zona central do relvado. É para o Chico Mchanga. Chico Mchanga entregou a bola ao adversário, agradeceu, que escorregou, caiu o Sene, ganha ali o Ciganinho, Ciganinho para o Chico, Chico para o Amadou, Amadou na direção do Carimo, autor do segundo gol da equipa de Costa de Sol, vai para Nelly, é o Dai, recebe novamente para o Carimo, ponta, peia para frente, era na direção do Terence, cortou nas alturas da defensiva. De Nacala, a bola vai para o Amini, Amini deixa a bola a mercê dos jogadores da equipa de Costa de Sol, o corte surge, intromete-se ali o Nelly, o que é que vai ganhar com o jogador da equipa de Nacala a ser projetado para o chão, o que dá direito à marcação do pontapé livre para a formação de Nacala. Lá irei dentro de alguns instantes para o Manuel Moreira para mais uma pincelada. A bola vai na direção de Amini. A Mini bate com força para não chegar a ultrapassar o meio campo adversário. É o camisola número 8, Brito, com juiz da partida. Faltosa esta equipa de Nacala. Amadou recolhe. Amadou para Karim. Karim para João Bonde. João Bonde para Karim. Karim para trás. É na direção de Nel. Nel para Karim. Karim para Nel. Nel para trás ainda. Para o Nené. Nené faz a abertura para outro central. É o Chico Mchanga. Chico Mchanga. Joga ali para o Ciganinho. Vai galgando o terreno. Tenta ganhar a linha de cabeceira. E luta ali com o adversário, que é o Ivan Tropa. Acaba abraçando no Ivan Tropa. Este foi para o chão com 23 minutos. Essa é uma transmissão internacional da Rádio Moçambique. E o resultado é de 2 para o Costa Sol. 0 para a formação de Nacala. Comentários com Manuel Moreira.
0: Um jogo em que o Costa Sol entrou claramente a dominar num clássico 4-3-3, esse Ferroviário de Nacala, mais povoado o seu meio campo, vemos ali sempre praticamente 5 indivíduos a povoar, mas mesmo assim não conseguem dominar esse meio campo. Esse é dominado claramente pela equipa do Costa Sol, continua a vencer por 2-0, mas diga-se, a equipa do Ferroviário de Nacala já fez 3 remates, 2 deles desenquadrados, direi enquadrado, aquele que foi bater no poste. Portanto, o Ferroviário de Nacala, mesmo a perder nos primeiros 9 minutos por 2-0, tentou agora remar contra a maré. Essa maré é o Costa Sol, que continua a dominar.
1: No Maldurango, a formação de Costa Sol vai sair ali para o intermédio de camisola número 19. É o Babatunde, deixa a bola à mercê de João Bonde. João Bonde era para Karim, pé furado, a bola foi para lá da linha lateral, junto ao banco de responsáveis e suplentes da equipa de Costa Sol. E arremesso para Ivan Tropa. Ivan Tropa mete ali na direção de Brito. Brito tenta jogar, é para frente. É para o Sataka, é o Júnior, é o Litos, é o Sataka, é o cruzamento, é para o coração da pequena área. A bola vai para o peito do Ciganinho, faz o domínio e atrasa para o Armando. Armando dispara para a esquerda, é para o número 9 de Costa de Sol, vai correndo ali o jogador Mbulo. Mbulo mete atrasado para o João Bonde, João Bonde escorrega, a bola fica na direção do capitão da equipa, é o Bento. Bento acaba por perder, ganha Terence da formação do Costa Sol, está na grande roda, mete atrasado, é para Amadou. Amadou vai para o espaço de Ciganinho, faz a bola ultrapassar a linha lateral, a bola vai na direção de Terence joga para o João Bonde para o Terence, Terence para com o pé direito, tira o adversário com o pé esquerdo, vai rodopiando, mete atrasado, esteve apertado para João Bonde, para o Ciganinho, Ciganinho para o Chico Mexanga vai na direção do Nené, Nené mete para a esquerda e a bola acabou por se perder para lá da linha lateral, Nel não conseguiu controlar a trajetória do esférico e vai haver lançamento, bola posta em movimento na direção de Elton, Elton para Amini, Amini para o Sataka Júnior, Júnior, Júnior para o Elton, Elton para o Sene, o Sene está na grande roda, faz o disparo para a esquerda com muita força, era para Ivan Tropa, a bola acabou por ultrapassar a linha lateral, lançamento para a formação do Costa de Sol para o Ciganinho. É o número 17, não me canso de dizer que estamos com 20 e quase 4 minutos da primeira parte. 2 para o Costa de Sol, vai vencendo 0. E é para a formação do Ferroviário de Nacala, aos 8 de Nacala. Aliás, o Costa de Sol inaugura por intermédio de Ivan Tropa no alto gol, marcou na própria baliza, no pontapé livre, na tentativa de fazer, enfim, o desvio para um outro local que não fosse a baliza, acabou mesmo por introduzir a bola no interior da rede do guarda-redes Manel e aos 10, Karim fez então o... bom, Manel Moreira, o que é que queria fazer o jogador da equipa de Nacala? Atrasou involuntariamente para o guarda-redes, é o Jacob, é verdade, no lugar de fazer o remate, acabou fazendo o mais difícil, diria. É o remate, se calhar, incomodava agora.
0: Sim, sim. Deslumbrou-se com a bola nos pés, naquela posição em que facilmente podia fazer um golo. Fácil, não é fácil, porque na baliza está lá o Armando, esse guarda-redes do Costa do Sol. Mas é esse Costa do Sol, Arlindo, que continua com mais bola, mais bem esclarecida do que o Ferroviário, que vai aos tremeliques tentando chegar à área da Armando. Já lá chegou, sim, por 3 vezes, mas precisa de chutar melhor, porque Armando está lá.
1: Armando está lá e nós também lá que estamos. É o canal esportivo da Rádio Moçambique com o Manel Moreira nos comentários. Já o disse. E é o Pedro chamando a cuidar do som. E a remessa a beneficiar a formação do Costa de Sol para Ciganinho. Ciganinho vai movimentar. Para. Mete. É na direção do número 19. É o Babatundo. Tentava cruzamento. A bola acabou por se perder para lá da linha final. E vai haver marcação do pontapé de baliza para a equipa do Ferroviário de Nacala. E o guarda-redes Manel coloca o esférico no traço superior. Bola enviada na direção de Moat. Moat movimenta para Ivan Tropa. Ivan Tropa vai correndo. Acaba entregando ali a Jacob. Corta a defensiva. Ganha Costa de Sol. Ganha ali o Terence. Tenta a manobra. Tira o adversário do caminho. Vai para a linha final. Vai procurando espaço. Tenta o cruzamento. Chegada grande área. O corte. E é para quem? É para o número 8, é para o Brito. Brito atira ali na direção de Jacob. Ganha o Costa Sol, ganha o Chico Mexanga, ganha o Jacob, ganha o João Bunde. Vai movimentar o jogador da equipa do Costa Sol. Bola tirada, é para o Karim. Karim para o Nel. Nel tenta meter. É para o João Bunde, mais recuado. Ainda para o outro recuado que é o Nené. Nené para Amadou. Amadou para o João Bunde. João Bunde para Chico Mexanga. Chico Mexanga mete ali na direção do Terence. Terence toca curtinho. É para o Ciganinho. Ciganinho, Terence. Terence, o que é que faz? Atrasa para o Chico Mexanga. Tenta posicionar-se o Costa de Sol. Bola vai na direção do Nené. Nené mete ali na esquerda para o Nel. Nel joga na direção de Karim. Karim para o Nel. É o Dair recebe. Vai o Karim. Karim movimenta. Abertura para o Ciganinho. Atravessa a fronte, aliás, a linha do meio-campo. É a fronteira do, entre o meio-campo de Costa do Sol do Ferro Roberto Nacala. Olha o Ciganinho. Vai à cabeceira. Vai ao cruzamento. E um gol de cabeça ali de Babantundo. Com a bola a perder-se para lá da linha final. Pontapé da rede para o Manel. 30 minutos. Manel Moreira, o que é que mudou?
0: Praticamente nada. E agora esta jogada bem bonita entre o Terres, que dá de calcanhar por cima do seu adversário. Aparece Ciganinho do lado direito. Ciganinho, que é um defesa que sobe muito, cruzou muito bem, mas o remate não saiu a contento. Portanto, é um Costa do Sol que continua a dominar e a vencer por 2-0 aos 30 minutos. É de esperar que agora vai ser uma cartolina. O árbitro vai lhe deu lugar. Parece que não vai sair. Portanto, Costa do Sol, 2 e continua a dominar.
1: Costa do Sol 2 continua a dominar. 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Já o disse, Manuel Moreira vai vencendo o Costa Sol por 2-0. Dois golos em 10 minutos é obra. E é Nené que recolhe. O que é que faz o Nené? Nené vai aproximando ao local onde está o Karim. Karim para o Amadou. Amadou para o Chico. Chico vai galgando. Abre os braços. Vai para a Terrence. Terrence chama por alguém, ninguém lhe aparece pela frente e pelas costas ou para a esquerda. Vai para Nené, recolhe, manda toda a gente subir, mete Nené, é na direção de João Bonde, vai circulando, está na grande roda, a bola vai para Terrence, Terrence para Karim, Karim para Terrence, o domínio com o peito, a bola acabou chegando ao adversário, recupera uma antecipação ali do Amadou, Amadou para Terrence. Querem-se na direção de Babatundo. Babatundo recolhe. O que é que vai fazer o Babatundo? Está no interior da grande área. Deixa para Terence. É antecipado por Ivan Dropa. Vai correndo o jogador da equipa do Costa Sol pelo corredor central. Mete muito mal para Chico. Chico para o Nené. Nené na direção de Amadou. Amadou para o João Bonde. João Bonde chama ali o Ciganinho. Recolhe com a parte interna. É do pé direito. Direito para... outro Chico também com o pé direito joga na direção de Nené. Nené para Karim. Este Karim tem toda a largura do terreno. Vai para Amadou. Está na grande roda. Vai meter. É para a esquerda. É no espaço do Nené. Nené mete para Babatundo. Babatundo recolhe. Babatundo tenta o cruzamento. Rasteiro. Corta a defensiva. A recuperação de Amadou. Amadou para Terce. Terce aguenta a carga pelas costas. Vai ainda para a zona mais recuada, está na grande roda, para piso esférico, rodopia, mete na direção do Nené. Aliás, Nené vai para o chão. O Terence tentou mastigar o esférico e Nené acaba por ser, enfim, projetado para o chão. E juiz da partida, o senhor Arthur Alfinar apitou, considerando carga sobre o Nené, pontapé livre para a formação do Costa do Sol. E é para Karim, é para Nené. Nené manda toda a gente subir, mas ele não mete o esférico no meio campo adversário, não faz um pontapé comprido, joga com Chico. Chico para Ciganinho. Ciganinho mete ali na direção de João Bonde. João Bonde para Karim. Karim recua para fugir a marcação do adversário. Vai para João Bonde. João Bonde mete. Está fora de jogo. Está fora de jogo. Babatundo está fora de jogo. Levanta a banderola a senhora Maria Manuel. E o juiz, o Arthur Alfinar, manda colocar o esférico. Bola posse em movimento. É na direção do Ivan, que é Tropa. Ivan Tropa mete na direção do Brito. Brito vai para a zona central da defesa. É para o central Moate. Moate tira de longe para o guarda-redes. Vai à cabeça do Chico Mochanga fazer, enfim, o desvio para lá da linha lateral. Lançamento para o Ivan Tropa. E é para Ferroviário de Nacala. Bola vai ser atirada. Faz um compasso de espera o Ivan Tropa. A bola vai na direção do Moado. Sataka Júnior. Sataka Júnior para Ivan Tropa. Ivan Tropa tentava meter para Litos. Corta o Costa do Sol. Corta Nené. Vai para Amadou. Amadou Nené. Nené mete na direção do Ciganinho. Ciganinho permite a intervenção do Jacob. Jacob vai galgando terreno. Bola metida na direção do Sataka Júnior. Tenta o remate de longe com a bola passar ao lado. E a pontapé de baliza para o Armando, guarda-redes da equipa do Costa do Sol, Mandel Moreira. Bom, a remate de longe, mas a bola acaba por, enfim, fugir do destino. Já são 3 ou 4 remates para o teu registro.
0: Sim, não, veja. Não, eu tenho aqui, curiosamente, o Costa do Sol, a equipa mais...
2: Perdemos momentaneamente o contacto com o campo do Costa do Sol, numa altura em que Costa do Sol está a vencer por 2-0, conforme já havíamos percebido. O Costa do Sol está na frente do marcador e com esse 2-0 está com 3 pontos na mão, passa a somar 18 pontos. Voltamos ao Costa do Sol, Arlindo.
1: Sim, Carlos... Parece-me que não. Agora sim. É o Costa Sol. É o João Bundi. No interior da área. É o Terence. Sendo o remate. Recua. Foz a marcação do adversário. Está de costas para o Karim. Karim tenta o cruzamento. Mas está fechado. Vai para o Terence. Terence mete na direção de Amadou. Amadou para o Karim. E a bola ultrapassou a linha lateral. Desconcentrado. Jogador da equipa do Costa Sol. Bom, do Ferroviário de Nacala, estamos a ter alguns soluços numa altura em que Pedro Chamando vai, enfim, resolvendo o problema para ver se em definitivo ficamos com esta nossa transmissão em perfeitas condições. Bola vai para Bento, para o Bento. Bento abriu ali para Amini. Amini para a zona do onde está o... Sataka Júnior, Sataka Júnior para o Elton. Elton mete na direção, é do Litos. Litos vai jogando para o... Para quem? Joga para o corredor central. É, o número 8, chama para alguém. O número 8 chama-se Brito. Mete para a esquerda, para o Ivan Tropa. Tenta passar. É por Ciganinho. Inventou uma finta que não deu em nada, porque a bola acabou ficando com o jogador da equipa. É do Costa do Sol. Olha ali o Ferroviário de Nacala, por intermédio do Ossénio. Tenta passar pelo adversário. A bola chega até o Brito. Remate de longe contra o corpo do adversário. Ganha ali o Amadou. Amadou para o João Bonde. João Bonde vai meter na direção do Nelly. Nel galga terreno livre de qualquer adversário. Até já ultrapassou a linha do meio-campo. Olha para o posicionamento dos companheiros e dos adversários. Apareceu ali o Babatundo. Babatundo meteu na direção de João Bonde, corta defensiva do Ferroviário de Nacala. Ganha o Babatundo, ganha o Costa do Sol, ganha o número 9, que é o Umbulo, capitão da equipa. A bola vai na direção é do Amadou. Amadou para o Celto, para o Ciganinho, Ciganinho para o Terres. Terres para o Nené. Nené para o Chico Mechanga. Chico Mechanga mete ali na direção de Nel. Nel para o João Bonde. João Bonde para o Nel. Nel tenta passar por um adversário. Acaba por ser travado. Sem falta. Vai para o chão. Sai a equipa de Nacala. Por intermédio do Amini. E o juiz da partida apita considerar a falta. Mas também a partida será momentaneamente interrompida. Manuel Monera com 39 minutos. A primeira parte. Karim recebe assistência. E o que é que estamos a ver, Manuel?
0: Não, é uma equipa do Costa do Sol que está melhor do que esta equipa do Ferroviário de Nacala, com a curiosidade de que o Ferroviário de Nacala é que fez mais remates. Yeah, mas o único enquadrado, o resto foi para fora. Portanto, 5 remates desta equipa do Ferroviário de Nacala, mas o Costa do Sol realmente... A equipa mais bem definida ganha a maioria das segundas bolas e teve 2 oportunidades. Uma foi uma infelicidade do jogador de Nacala, um autogolo, e o outro foi um golo numa jogada de bola corrida em que o jogador Karim fez o segundo golo para esta equipa do Costa do Sol. Portanto, um Costa do Sol melhor, mas muito menos o rematador. Só fez 3 remates até agora, 2 enquadrados e 1 desenquadrado. Portanto, mas uma equipa, veja-se, Arlindo, estou aqui a comentar durante muito tempo, porque o jogo está parado, está lá a equipa médica dentro das quatro linhas. Esta equipa de Costa do Sol não ataca somente por um lado, como acontece na maioria das equipas. Ataca pelos dois lados. Mais pelo lado direito, mas também vai atacando algumas vezes pelo lado esquerdo. Portanto, o Costa do Sol melhor. A equipa médica já saiu, o jogador está lá fora das quatro linhas e vai reatar a partida.
1: Vai reatar a partida com 41 minutos. O jogador da equipa de Costa do Sol recebe assistência fora das quatro linhas. Vai-se exercitando um dos companheiros para o que der e vier. Karim está fora das quatro linhas. Olha ali o número 30, o Moate, mete na direção do Ivan Tropa. Ivan Tropa tenta servir ali a Jacob, corta primeiro um bolo, mete na direção do Chico, Chico para o Nené. Nené para o Nel, Nel sobre a esquerda, tenta meter e consegue, a bola chega até Babantundo, levanta a bandeirola, a primeira assistente, a senhora Maria Manuel, a dizer que Babantundo está para lá da cortina defensiva da equipa, é do Costa Sol. Olha ali o Nel. Mete atrasado, é para Nené, mas atrasando ainda para o Armando. Calça com o pé esquerdo e trava, pontapeia de qualquer maneira para lá da linha lateral, porque sentiu-se ameaçado pelo adversário, que é o Jacob. Bateu o Ivan Tropa. Para quem? Para o número 8, para o Brito. Brito tenta passar, acaba por ser travado e vai sair cartão amarelo para Amadou. Bem tirado, Manuel Moreira.
0: Claramente, está aqui público à nossa frente, nesta nossa cabine envidraçada. Assim não apanhamos esse ventinho frio que vem aqui da marginal, aqui do Índico. Portanto, uma cartolina bem mostrada, mas público aqui à nossa frente. Claro que afeta a Costa do Sol, achou que assim não era, mas foi.
1: E foi falta, e dá direito à marcação do pontapé livre, está a preocupar a defensiva da equipa de Costa Sol. Mikolo Barreira, formado apenas por Terence. Ivan Tropa leva as mãos à cintura. Vai chamando a atenção ali a colocação dos seus companheiros perfilados sobre a linha da área da marca da grande penalidade. Ivan Tropa levanta, bola bate ali contra a defensiva, remate fraco para as mãos de Armando, que também é doutor da baliza do Costa Sol. Aproxima-se da linha principal, vai recuar alguns metros. Mete ali na direção do Chico Mochanga. Chico Mochanga disponibiliza para o João Bunde. João Bunde para o Ciganinho. Ciganinho atrasa de longe para não comprometer. Isto na direção do guarda-redes Armando. Armando para o Nené. Nené para o Nel. Nel para o Nené. Nené recolhe com a parte interna. É do pé direito e com o esquerdo manda. Faz ali uma lateralização na direção do Chico. Chico para o Ciganinho. Ciganinho bate com força para o meio campo contrário. Moate corta. E aí está o João Bunda a meter na direção do Chico. Chico para o Carim. Carim, João Bunda. João Bunda nele. Nele meteu para o Babantundo. Babantundo para o João Bunda. João Bunda para o 4, que é o Amadou. Bola metida lá na frente. É para o Terence. Bom, o que é querer fazer o Terence? Um remate fraquinho, fraquinho. Foi mesmo um atraso involuntário. Manel segurou sem problemas, Maron mandou na direção de Moate. Moate para o Chico Mochanga, Chico Mochanga para o Karim. Karim para o Mbolo. Vai Ivan Tropa antecipando-se do Karim, do Mbolo, perdão. A bola chega até o Brito. Brito mete para o Elton, Elton para o Moate. Moate para a Mini, faz a abertura. Recolhe, deixa a bola rolar sobre o relvado, mete atrasado para o capitão. O capitão é o Bento. E Bento mete ali na frente, corta a defensiva de Costa do Sol por intermédio do Chico Mochanga. Chico Mochanga para o Amadou, Amadou para o Karim. Karim tenta libertar, vai em bolo, vai em bolo, vai em bolo. Atira para uma defesa. É, uma defesa apertada, Manuel Moreira, mas valeu. É, o braço do guarda-redes Manuel por Gambolo teve tudo para fazer o terceiro golo para a equipa de Costa do Sol.
0: É, porque estava isolado, o Manuel saiu até quase até parecemos daqui de longe, porque estamos na baliza contrária, parecemos até que foi com as mãos fora da área, mas não foi. O árbitro estava lá pertinho, mas foi uma jogada realmente que podia ter dado o terceiro golo para esse Costa do Sol. Veja, o jogador, ele bem podia ter tentado fintar o guarda-redes, que o guarda-redes ia inclinado para fazer a defesa, mas ele quis rematar de primeira e o Mouchará Manuel conseguiu desviar a bola.
1: Com 46 minutos, confesso, Manuel não via a placa das compensações, foi exatamente na altura em que um Bulo tentava fazer o terceiro gol da equipa canarinha. A bola chega até o pé direito de Chico Mechanga. Chico Mechanga para Amadou. Amadou para João Bonde. João Bonde para Amadou. Amadou, o que é que faz? Mete ali na direção de um Bulo. Vai recolher um Bulo dentro das quatro linhas. Consegue recuperar. Tenta o cruzamento fraquinho para o Manel. Corta a defensiva. A bola já tinha passado pelo Manel e pelo defesa central. E numa altura em que... O que é que diz o juiz? Bom, não é o fim da primeira parte. É um pontapé livre por uma situação que aconteceu ali à entrada do semicírculo da linha principal. Até diria a meio do meio campo da formação do Ferro Verde na Cala. Confesso que não vi, mas pode
0: também ir.
1: Não viu. Mas vamos ao livre. Se calhar poderá ser isto o último lance. Não vi a placa das compensações, mas não vai para lá dos 3, 4 minutos. Já estamos com 47,5. E Nené, o João Bonde e também o Terence estão ali na trajetória. Sai Nené, sai, fica João Bonde, fica o Terence. Parece que será o Terence. Bateu para muito longe do alvo. E a marcação do pontapé de baliza para o Manel, numa altura em que o guarda-redes de Nacala já recolheu e já colocou o esférico no traço superior da área. E neste preciso momento o senhor Arthur Alfinar diz que já viu tudo nesta primeira parte. Costa do Sol 2, Ferroviário de Nacala 0. Manel Moreira, se calhar a última pincelada para esta primeira parte, nesta vitória que já foi construída aos 10 minutos desta terminada primeira parte.
0: Sim, podemos ter visto mais golos aqui pelo lado do Costa do Sol e também do Ferroviário de Nacala, porque o Ferroviário de Nacala realmente foi uma equipa, as duas equipas, depois desses 45 minutos, foram mais 4 minutos de compensação. Todos tiveram os mesmos remates, só que o Costa do Sol teve 4 enquadrados, 2 deram golo e 2 desenquadrados, enquanto que os enquadrados do Ferro Verde na Cala foram somente 3. Duas cartolinas amarelas, uma para o Sene desta equipa do Ferro Verde na Cala, e outra para o Amadou, esse jogador do Costa do Sol. Os golos foram de Ivan Tropa, já disse o Arlindo, já o repetiu. Golo na própria baliza. E o outro do Karim, que fez o 2-0 para este Costa do Sol. Um jogo com a bola corrida. Foi um jogo agradável de se ver, porque as duas equipas entraram realmente para dar o seu melhor. Num Costa Sol que jogou num 3-4-3. E a equipa de Nacala no clássico 4-4-2. Portanto, duas equipas que tentaram o seu melhor. O Costa Sol feliz nestes primeiros 45 minutos. A equipa do público esse vai entrando, porque alguns vão saindo agora do serviço e vão correndo, aqueles que gostam de futebol, Para o campo da Costa do Sol aqui na cidade de Maputo. A equipa de arbitragem, tirando um sinal, não sei se reparaste, Arlindo Majato, é preciso definir e realçar o capitão da equipa, das equipas, não no Ferroviário está claríssimo. Bento. No seu equipamento verde, está lá bem, capitão em vermelho. A equipa de Costa Sol não traz. Geralmente seria o Muxanga, né?
1: Não, ele tem. Se calhar pode-se confundir. Quem? Pelas cores. É um bolo camisola número 9.
0: É um bolo?
1: É um bolo.
0: Tem que pôr outra cor, porque não é bem visível. Por isso eu estava aqui a pensar cá para os meus... Mas talvez, sabes, porque estou habituado em que seja o Chico Muxanga.
1: É, mas um bolo é o capitão da Costa, é o capitão. Costa de Sol.
0: Então, desculpem os ouvintes.
1: Exato.
0: É que é o hábito de vermos o Chico Muxanga com a braçadeira de capitão. Muito bem, equipa de Arturo Alfinar, com seus pares, a fazer uma boa arbitragem. Não é por aí que o Ferroverde na Cala perde. Agora, não sei se tens reparado, foste muito crítico em relação a isso. Deste lado, é quem vem do sul para o norte, né? Do lado norte, já viu o que é que está acontecendo ali? Uma limpeza total, onde havia uma bancada de ferro e madeira, idêntica àquela que existia, que era numa chaquena. E está aí uma limpeza, algo vai acontecer, Arlindo.
1: Sim, é bom.
0: E queremos isso, né?
1: E queremos isso. O Costa Sol com uma nova roupagem, portanto, vamos esperar para ver o que é que vai acontecer. Mas a limpeza está ali, já o matagal vai desaparecendo aos poucos, para quem conhece o campo do Costa Sol. Vamos ao intervalo, porque os maxilares agora vão funcionar. É o amendoim, é a castanha, a garganta vai ter que suportar algumas e boas gotas de água. Carlos, voltamos quando principiar. A segunda parte desde Costa de Sol 2, Ferroviário de Nacala 0.
2: Mas pode ser de Lanho ou Manjate. 15 horas 38 minutos. Costa do Sol 2, Ferroviário de Nacala 0. Já dissemos que este é jogo da 12ª jornada do principal campeonato moçambicano, o Moçambola. Atenção que à entrada da jornada, Costa do Sol tinha 15 pontos, neste momento já vai com 18, pois está na frente do marcador. Costa do Sol, que com os dois golos marcados, passa a somar 14 golos marcados, 8 sofridos, 6 golos de saldo positivo. Ferroviário de Nacala, que entrou para o jogo na 8ª posição com 13 pontos, tinha marcado 6 golos, continua com esses 6 golos. Havia sofrido 5, mas agora já sofre 7. Estava com 1 golo positivo e agora é menos 1. Golo no saldo. Andamento das duas equipas no que diz respeito aos jogos realizados em casa e fora, uma vez que o Ferroviário de Nacala hoje joga fora. O Costa do Sol joga em casa. Atenção que o Costa do Sol, em 12 pontos possíveis, ou seja, em 4 jogos, empatou apenas uma vez. E atenção que vale também dizer que o Costa do Sol ainda não perdeu em casa, mas já perdeu 2 pontos no jogo contra a União Desportiva do Songo. 2-2 foi o resultado. Agora, voltamos para a turma do Ferroviário de Nacala, já para os jogos fora. Atenção que são 5 e só conseguiu 2 resultados positivos, aliás, são 4, uma vez que ganhou 2, empatou 2. Mas antes de contabilizarmos o que está a acontecer no dia de hoje, leva a uma derrota na casa do Xingal de Tete. Aliás, nem foi na casa do Xingal de Tete. O Ferro Verde Nacala perdeu em casa. Aliás, aqui estamos a contabilizar jogos que o Ferro Verde Nacala disputou em casa. Meça desculpas, não os jogos que disputou fora de casa. Agora deixa-me falar dos jogos de fora de casa, uma vez que o Ferroviário de Nacala hoje joga mesmo fora de casa. Registro de uma vitória, dois empates, uma derrota. E hoje também está a perder fora. Atenção que o último resultado foi de 2-0 diante do Ferroviário da Beira, isso na Beira, mas vinha de uma sequência de dois empates, fora de casa neste caso, empatou com a Associação Desportiva de Vilanculo a uma bola e voltou a empatar com a Liga Desportiva de Sofala sem abertura de contagem. Foi a 29 de junho de 2026 e depois perdeu com o Ferro Verde da Beira por 2-0 no dia 3 de julho de 2026. Hoje está diante então do Costa do Sol, está a perder por 2-0. Bom, porque já estamos mesmo a falar de jogos fora, não há um registro famoso para o Costa do Sol, que totaliza dois empates, duas derrotas, apenas uma vitória. Ou seja, em 15 pontos possíveis, o Costa do Sol só conseguiu então 5 pontos, o que vale dizer que perdeu 10 pontos nas deslocações para os jogos fora do ninho do Canário. O Costa do Sol, que já fez 5 jogos fora, mas atenção que hoje está também a fazer o 5º jogo em casa, e em 15 pontos possíveis, podemos dizer que, já que está a ganhar por 2-0, pode chegar aos 13 pontos, perdendo apenas 2 pontos. Em relação ao Ferro Verde Nacala, conforme havíamos trocado aqui as posições, em casa tem 2 vitórias, 2 empates, 1 derrota. Apenas 1 derrota. E foi contra o Xingal de Tete. O que vale dizer que são 5 jogos, 15 pontos possíveis. Conseguiu então 8 pontos. É uma divisão muito próxima da metade. 15 horas 43 minutos, as contas gerais indicam para 9 jogos para o Costa do Sol, 10 agora, se é que podemos contar com essa primeira parte. Então são 10 agora, 18 pontos. Mas atenção que o 10º jogo ainda não terminou. Ferroviário de Nacala também, 10 jogos, 13 pontos. Mas, conforme já disse, o 10º jogo ainda não terminou. A liderança pertence ao Ferroviário da Beira, com 20 pontos em 11 jogos. União Desportiva do Songo, 18 pontos em 11 jogos. E no que diz respeito então ao histórico destes dois conjuntos, dos conjuntos que estão em campo neste momento, vale então informar que nos últimos 3 jogos Costa do Sol tem uma ligeira vantagem, mas é mínima mesmo, pois é uma vitória, 2 empates. Ou seja, em 2023 estas duas equipas defrontaram-se. Costa do Sol ganhou por 4-3 e depois no ano passado, no conjunto das duas voltas, 2 empates com 1 golo para cada lado. O segundo jogo que aconteceu a 12 de novembro de 2025 foi um empate sem abertura de contagem. 15 horas 45 minutos. creio que já houve tempo para darem uma volta ali à praia, não é? Para ver um pouco de lanho, procurar um pouco de água. Água não falta aí nas bandas do bairro da Costa do Sol, uma zona que anda toda ela úmida e com muita água, de certeza, para poder molhar a garganta. Devolvo a palavra então ao campo do Costa do Sol, onde está posicionado Arlindo Manjate no acompanhamento do encontro. Está também o Manuel Moreira, que está então a trazer os comentários de cada momento do jogo, ou seja, momentos destacados e também outras nuances do jogo. Arlindo Manjate, podemos voltar para a segunda parte? Ainda não. O movimento no campo do Costa do Sol ainda é mesmo de refrescamento, pois tantos adeptos, assim como os nossos colegas, ainda estão à procura de alguns líquidos para poderem molhar a garganta e, por que não, também desfrutarem daquela vista, não é? Contemplarem a vista do mar, não é? Da praia, o que se quiser, e também das benfeitorias que andam à volta do campo do Costa do Sol, lembrando que o campo do Costa do Sol está mesmo aqui no bairro com o mesmo nome, e é uma zona com coisas interessantes ali. Tem a pista do ATCM, que também costuma trazer grandes momentos de desporto motorizado. É uma zona com muitos condimentos, então, para podermos seguir no que diz respeito então ao movimento desportivo. Daqui a pouco voltamos para o campo do Costa do Sol para podermos acompanhar a segunda parte deste jogo, que coloca frente a frente as equipas do Costa do Sol, Farro Aviar de Macau. Já dissemos, Costa do Sol está na frente do marcador. Que golos madrugadores! Até aos 10 minutos Costa do Sol já estava a vencer por 2-0, e esses golos valem pontos. Neste momento, Costa do Sol soma 18 pontos, alcança a União Desportiva do Songo na segunda posição e deixa para trás Black Bulls e Ferroviário de Nacala, ambos já somarem 17 pontos cada. Arlindo Manjate, já temos movimento para a segunda parte? Ainda não. Parece que já está em exercícios mesmo finais de aquecimento. Agora sim, tudo indica que já temos o Arlindo Manjate. Vou então fazendo aqui a espionagem, mas há que sempre que ter uma confirmação a partir do campo do Costa do Sol.

0: tambores voltam e a animação também regressa a partir do campo do Costa do Sol com Arlindo Manjate no prosseguimento do relato do jogo Costa do Sol 2, Ferroviário de Nacala 0. Segunda parte, Arlindo Manjate.
1: Sim, segunda parte, começar então Manuel Moreira pelas alterações na equipa do Costa do Sol. Saiu o Amadou, camisola número 4, para a entrada do número 5. O número 5 é o Adilson. E também temos a saída do número 28, autor do gol, que é o Karim, para a entrada do número 5, já o fiz a referência, é o Degri, o número 30. O que é que estará a pretender o técnico da equipa do Costa do Sol, Manuel Moreira?
2: Penso eu que não terá gostado. O Karim, talvez, por algo que tenha acontecido, uma lesão, porque é muito difícil, muitas vezes, chegarmos à conclusão do que porque é que os treinadores tiram este e muitas vezes até são jogadores que aparecem em melhores condições do que outros, mas vai tentar refrescar a equipa, porque são jogadores nas mesmas posições, essas da equipa de Costa do Sol e também do Ferroviário de Nacala. De Nacala até poderia dizer que o Jacob, o número 11 da equipa do Ferroviário de Nacala, realmente, porque esteve ausente nos 45 minutos. Vamos ver o que o Yundo e o Kelvin, esses jogadores que entraram por Nacala, o que é que vão fazer para melhorar este 2-0.
1: Sim, vamos lá tentar perceber qual será a prestação, então, dos jogadores da equipa que entraram nesta segunda parte, tanto pela banda do Costa Sol por um lado e pela banda do Ferroviário de Nacala. E também o Macanza entrou, o número 5. Sim, Macanza entrou, cabelo pintado, novo visual, tinha um rabo de cavalo, fazia muito tempo, ali está o número 5. Entrou nesta segunda parte, é o Macanza, o número 5, portanto, entrou, são três jogadores na equipa de Nacala, portanto, o Macanza, o Udo e o Kelvin. Vamos lá ver o que é que vai acontecer ao longo destes próximos minutos, já que o técnico da equipa optou por estas alterações. É verdade que o Macanza é propenso a jogadas defensivas, vai ocupar o lado direito, agora com 3, quase 4 minutos desta segunda parte. Costa do Sol vai vencendo por 2-0, golos conseguidos ao longo da primeira parte. E numa altura em que Terence acaba por ir para o chão, o juiz da partida assim não entendeu e vai a equipa de Nacala tentar com Macanza jogar sob o lado direito, vai meter de qualquer maneira na direção de Kelvin, corta ali o Nel para lá da linha lateral e vai haver lugar a lançamento para a formação de Nacala. Bom, Manuel Moreira, não há bola no campo de Costa do Sol.
2: É isso. Aqueles que deviam, esses jovens que devem lançar as bolas para as quatro linhas, depois fazem isto. Quando a sua equipa está a vencer, esquece-se de lançar as bolas.
1: E quando assim é, a equipa de Nacala tem razões de sobra para então reclamar, porque o jogo está em andamento e sem bola não se joga. Portanto, há um movimento ali do jogador da equipa do Costa do Sol para do Ferroviário de Nacala. Vamos fazendo esse soluço, também temos que fazer apontamentos aqui relativamente às alterações efetuadas, particularmente na equipa do Ferroviário de Nacala. Entrou Macanza para o lugar de Amini entrou o Kelvin para o lugar de Jacob. Falta-nos saber quem terá saído para ceder o seu lugar a Yudo. Mas isso lá iremos perceber ao longo do movimento que vamos fazendo em termos de relato, com Kelvin a meter na direção de Macanza. Macanza joga ali para o número 8, tenta o cruzamento para o interior da grande área, corta a defensiva do Costa Sola, a bola sobra para o Macanza, com o juiz da partida a considerar que o jogador da equipa do Costa de Sol, o Babantundo, cometeu a falta. E há marcação do pontapé livre para a formação do Ferroviário de Nacala. Será para o Yudo. Yudo toma balanço. João Bonde ali a formar uma micro barreira. Bola batida, cruzada para a interior da área. Vai para o primeiro andar. Corta primeiro o Nené. A bola chega até a defensiva. Devolução agora do Camisola 28. É o Elton. Elton joga mal para o João Bonde. João Bonde para o Papantundo. Tem pela frente o jogador da equipa do Ferroviário de Nacala. A Mini sem campo. Vamos tentar perceber quem é que saiu. Deu-nos a sensação que o Amin teria já abandonado as quatro linhas. Olha ali o número 13, olha o Yudo, bateu para a esquerda, para o Ivan Tropa, cola no pé esquerdo, ultrapassa a divisória, vai correndo para a zona mais interior, tentativa de cruzamento, sai Nené no caminho da bola limpa, está ali o Litos, tenta recuperar, recua porque está tapado, vai para o chão. O que é que diz o juiz? Diz que há falta ofensiva, porque vai ser marcado um livre ou lançamento?
2: É um lançamento.
1: E se há lançamento, então, para o Costa de Sol, é para o número 17, que é o Ciganinho. Ciganinho está com a bola entre as mãos, vai repor em movimento. Bola na direção é do jogador da equipa do Costa de Sol, o recém-entrado Degri. Bola vai na direção do número 28, vai para o Elton. Elton em luta com o adversário. E, bom, o que é que o Terence queria fazer? O Terence leva a mão à cabeça do jogador Ivan Tropa, nem o juiz da partida viu, muito menos o seu assistente. Eu vi

0: Yudo para Ivan Tropa. Ivan Tropa tenta movimentar, joga para Yudo. Yudo tenta meter mal para o corte do número 5, que é Adilson. Vai para o Ivan Tropa em pontapé de raquete. A bola vai para Mini. A Mini permite a intervenção ali do Nené. Nené joga para a esquerda, para o Nel. Nel para o Babantundo. Babantundo já no meio campo contrário. Tem pela frente o Macanza, tenta passar. Macanza não deixa. Corta a defensiva de Nacala. A bola vai para... Bom, aquele é o número 3, é o Yudo. E vai para o chão, vai para o João Bonde. João Bonde para o Umbulo. Umbulo tenta ali jogar para o seu companheiro, que é o Degrio. Remate, esbarra-se ali no corpo do adversário. E vai para a esquerda. Vai na direção do Litos. Mete para trás para fugir a marcação do adversário. E para o Brito. Brito para o Macanza. Macanza tenta passar. Não tem espaço para fazer a manobra. Bola vai para o Amini. Amini para o Yudo. Yudo entra para o cruzamento. E Litos acaba por, enfim, oferecer a bola ao adversário. Retorna o Macanza. Macanza para o Brito. Brito para o Macanza. Macanza recolhe. Joga na direção do companheiro de equipa. O Macanza tentava a finta. O jogador da equipa do Costa Sol não permitiu a passagem. Corta a defensiva. Recuperação da equipa do Ferroviário de Nacala. E é para o Costa Sol. Aqui estavam alguns adeptos aqui levantados de Nacala que não gostaram. Taparam-nos o ângulo de nossa visão. Com 9 minutos, quase 10, desta segunda parte. 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Estamos no campo do Costa de Sol. Costa de Sol vai vencendo ao Ferroviário Nacala por 2-0. Bola para Babantundo. Babantundo para Nené. Nené, o que é que faz? Nené pontapé tudo para frente. É para o Ciganinho. Ciganinho para o Terence. Terence tenta passar, está no interior da área da marca de penal. Bom, quis fazer tudo sozinho, Manel. Quis inventar. Perdeu tudo, nem cruzamento, nem remate.
1: É, muita velocidade. É, quase que passava a bola. É, já devia ter feito o cruzamento. Mas quis ir mesmo até a linha e perdeu-se uma jogada de ataque. Olha, o Ferroviário que entra muito melhor do que esse Costa de Sol. O Ferroviário, faltam os remates, claramente. Fez o remate desenquadrado. E o Costa de Sol ainda não conseguiu rematar a baliza de Manuel. Portanto, um Ferroviário que vai atacando mais com a entrada desses dois, três jogadores. Conseguiu mudar muita coisa dentro das quatro linhas. E agora é a equipa que está na mão de cima.
0: Numa altura em que a formação do Costa de Sol, olha ali o número 13, Yudo, meta atrasado para o capitão, que é o Bento. Bento encosta tudo, mas atrasado ainda para o Manel. Manel é o guarda-redes da equipa de Nacala. Para, pisa os vercos. Está fora do interior da área. Da marca de penalta. A bola vai para Yudo. Yudo o que faz? Tenta meter. Alimenta ali o 26, que é o Amini. Tenta passar. Corta a defensiva. É do Costa de Sol e Armando Doutor saiu para evitar a marcação do pontapé de canto, porque a bola ia diretamente para a linha final. O envio da encomenda foi do jogador da equipa de Costa de Sol. Olha um bulo. Bulo para o João Bonde. João Bonde está na grande roda. Vai para o Babantundo. O que queria fazer o Babantundo? Nem remate, nem cruzamento. Aliás, Manel Moreira, ninguém acompanhou o Babantundo no interior da área de Nacala.
1: Olha, Arlindo, pareceu claramente que estava fora de jogo. Mas o árbitro assistente, o senhor Eurico Mavume, não levantou a banderola. Mas a mim pareceu claramente. Olhe, para não haver aquelas discussões do fora de jogo, não fora de jogo, o Babambu, eu, Babatunde, ficou deslumbrado com a bola nos pés e cruzou muito mal.
0: Cruzou muito mal numa altura em que a formação de Nacala tenta sair por intermédio do Elton. A bola acabou por, enfim, diz o juiz da partida, por se perder para lá da linha lateral. E é livre, diz o juiz da partida, que é pontapé livre. Bola para o Moate. Moate para o Ivan Tropa. Ivan Tropa recolheu, mete ali na grande roda na direção de Yudo. Yudo desvia tudo para a esquerda. Recolhe o jogador da equipa de Nacala. Vai ali o camisola, creio que é o 22, é o Litos. Tenta passar, mete atrasado. É para o Ivan Tropa, é com

0: esquerdo, faz o cruzamento, muito chegada à grande área. Sai ali com ambas as mãos o guarda-redes de Armando. Armando joga na direção de número 18, que é o Nelly. Nelly para o Babatundo. A bola fica e Babatundo ganha mais terreno. A bola para o Kelvin. Kelvin vai jogar para a esquerda. É para o Litos. Litos para o Ivan Tropa. O juiz da partida já tinha interrompido a considerar livre para a formação do Costa do Sol. Vai ser para o Adilson. Adilson vai mandar tudo na direção do Nené. Nené toca curtinho ali para o Nel. Nel para o Nené. Nené na direção do Chico Mchanga. Está em cima dele o Kelvin. Acabou metendo para o Degri. Degri para o Ciganinho. Bate contra as pernas de Litos para lá da linha lateral. Saiu o Senni. Para a entrada, então, já conseguimos alinhavar isto. Saiu o Senni para a entrada de Macanza, para a equipa de Nacala. Saiu o Sataka Júnior, entrou o Iudo. Saiu também o Jacob para a entrada de Kelvin. E lá irei dentro de alguns instantinhos mesmo para o Manel Moreira, para mais uma pincelada daquilo que está a acontecer ao longo desses quase 15 minutos. Olha ali o Amini, já a jogar na zona mais adiantada, porque o Macanza ocupou o seu espaço do lado direito. Ali está o jogador da equipa de Nacala, um remate fraquinho para lá da linha final. Manuel Moreira, 15 minutos. Bom, e estas alterações, o que é que trouxeram de novo e para melhorar a prestação das duas equipas?
1: Olha, para a prestação dessa pincelada que querias... teve melhor Zainadir Mulungu, porque nas suas substituições fez com que a sua equipa crescesse. Agora vai entrar a equipa médica, porque o jogador ele tem está ali caído. Portanto, esta equipa do Costa do Sol melhorou. A equipa, aliás, melhorou a equipa do Ferroviário de Nacala, perdoem os ouvintes. É a equipa que está melhor. As substituições do Zanedine deram positivo. A equipa do Costa do Sol ainda não conseguiu fazer um remate sequer nesta segunda parte. E vejo ali o treinador do Costa do Sol preocupado, porque vai dando indicações aos seus jogadores e aqueles que vão entrar agora, porque é o Kayombo. Kayombo
0: é o Kayombo Júnior, entra para o lugar do meio lesionado. O meio caiu, levantou-se, saiu, foi autorizado a sair, mas há uma substituição. Sai o número 10 do Costa do Sol, Terence, para a entrada de Kayombo Júnior.
1: Sim, Terence só será por lesão, porque sem que houvesse não tinha nenhum jogador a sua larga, deitou-se no meio campo, penso que o Massa com o problema muscular. Portanto, a entrada de Kayombo Júnior, vamos ver o que é que isto vai dar. É um jogador do ataque, vai jogar na posição do Terrence. E o Costa do Sol com muitas dificuldades nesta segunda parte. Não consegue rematar a baliza de Manuel. Isto é preocupante, porque já vamos com quase 20 minutos. E 20 minutos sem um remate, quando nos primeiros 9 minutos fez dois golos.
0: Numa altura em que a bola está com João Bonde para o Macanza. Macanza mete na direção do número 8, que é o Brito. Corta a defensiva, corta o Costa do Sol, mete para Mbulo. Mbulo para o João Bonde. João Bonde atrasa. É para o companheiro, que é o Nel. Nel pontapé para frente para o Babatunde. Babatunde entrega ali para o Degri. Degri mete. É na direção do companheiro. Recuperação de Degri. Ganha a formação do Costa do Sol. Ganha ali o Kayombo. Remate com o braço direito esticado. Manuel Barreira, guarda-redes Manuel. Evita o terceiro gol da equipa de Costa do Sol.
1: Sim, mas uma má abordagem de Babatunde, que podia ter feito melhor, Arlindo. Não tinha ninguém à larga. Estavam três jogadores contra dois do Costa Sol. Entrada da área. Ele, não sei se queria fazer um cruzamento ou se foi um remate. Mas saiu bem o Manuel e bloqueou com o braço direito, com a mão direita. E lá se foi uma oportunidade do Costa Sol, que não consegue rematar nesta segunda parte.
0: Na altura em que o Costa Sol vai carregar por intermédio de Caiombo Júnior. Caiombo abriu ali para o Ciganinho. Ciganinho vai galgando terreno no meio campo adversário. Empurra, eu vi. Empurrou em Ivan Tropa para o chão. O jogador foi projetado, pontapé livre, bola posta em movimento. É na direção de Litos. Litos tenta caminhar, vai para o corredor central para o Kelvin. Kelvin para o número 5, que é o Macanza. Macanza tenta meter, mete para quem? É para o Bento. Bento vai jogando na direção do número 28, que é o Elton. Ganha o Costa Sol, ganha o Caiombo, ganha o Júnior. Vai ali galgando, está na face lateral da grande área, tenta o cruzamento. É para o. Era para uma, o Mbulo. Chega primeiro o Macanza, tropeça, juiz da partida apita. Diz que o Mbulo entrou. Bom, ali está a braçadeira de um bolo, Manuel Moreira. E ele vai cumprimentando o antigo companheiro da equipa, que é o Macanza, que também jogou pelo Costa Sol.
1: Mas aquela abraçadeira, tu tens um raio-x na tua visão, porque eu não consigo, até agora, não consigo ver. De que cor é que é?
0: Bom, é um azul brilhante, só que é tanto azul, porque é azul amarelo, que eles são azul do Costa Sol, que é o equipamento habitual, e há, confunde-se
1: então,
0: um pouco.
1: Aquilo me parece um traço azul do equipamento, por isso é que... se não fosses tu, eu tinha posto aqui, eu tinha entregue aos ouvintes uma informação, uma má informação. Isso não queremos fazer.
0: E o Costa Sol a tentar movimentar para o intermédio de Chico Bonde. João Bonde. João Bonde passa pela primeira, ganha o esférico mais adiante, a bola chega até ao capitão Bento, corta Bento e vai para o chão. O juiz diz que há falta.
1: Mas já. O João Bonde tinha tudo, tinha um jogador pela esquerda, outro pela direita, não pensou bem.
0: Sim, tentativa de inventar.
1: Sim, queria inventar, e nessas coisas de futebol não se inventa.
0: Normal, bom, há um ouvinte que leva o receptor, mas também, e ele é um assistente aqui do campo, vai nos tapando o ângulo. Bom, chega outro e também nos tapa o ângulo de visão. Vamos fazer um compasso de espera. Parece que está tudo sanado, Manel.
1: Sim. É assim, as pessoas compreendem que estamos aqui a fazer o nosso trabalho.
0: Bom, quando... a bola, mais uma bomba do Ferroviário de Nacala, que é... A bola é devolvida pelo Ferro, pelo travessão da baliza de Armando, mas na outra baliza, porque a outra bomba foi na primeira parte, Manel Moreira.
1: Sim, são duas bolas ao Ferro, e este Ferroviário de Nacala, com as suas substituições, cresceu, e de que maneira?
0: E a falta? E a falta que vai... O
1: vai
0: juiz,
1: sair a...
0: Bom, o juiz empurra no juiz... O jogador empurra no juiz da partida. É o número 18. 18 é o capitão Bento, e vê cartão amarelo numa altura em que são decorridos... 22 minutos desta segunda parte. É mais um cartão para o jogador da equipa de Nacala, que travou
1: é
0: o Manuel Moreira ao jogador 21, que é o Caiombo Júnior.
1: Não. Perdão. O número...
0: O número que viu o cartão amarelo é o capitão.
1: É o Bento.
0: É o 18. Sim. Sim.
1: Pois.
0: Mas foi carga sobre o Caiombo.
1: Sim. E este Nacala, que já tinha uma cartolina amarela, o Sene, o Costa de Sol, o Amador. Vamos ao livre, que é perigoso.
0: E é perigoso. Está ali o João Bonde. Barreira de três jogadores da equipa de Nacala. Vejo o número 18 da equipa de Costa do Sol, que é o Nel. O juiz da partida vai se posicionar fora da área de marca de penalti e dá ordens e vai apitar para a marcação do livre, leva o apito à boca, volta para a grande área, porque alguém vai perseguindo, é o Caiombo terceiro, atenção, o golo! E, bom, o guarda-redes Manel, mais uma vez, Manel Moreira acaba por evitar, in extremo, num golpe de rins, vai com uma palmada num cabeceamento ali no interior da área de baliza para lá da linha final.
1: Sim, no enfiamento da área, lá no fundo, um cabeceamento para a pequena área e outro cabeceamento, acho que foi de Bulo, é quase que fazia gol. E agora era um canto olímpico. Mais um pontapé de canto.
0: É, foi quase que um golo olímpico, porque a bola foi mesmo ali às proximidades do quase do ângulo e o guarda-redes Manel cede o segundo canto, segundo consecutivo, segundo para o Costa do Sol, e o guarda-redes acaba por ficar com o esférico, vai visualizando o posicionamento dos adversários, também dos companheiros de equipa, a bola vai para Moate. Moate joga na direção do camisola número 8, que é o Brito. Brito para o Moate. Moate dispara para o meio campo contrário. Era para o peito de Kelvin. Corta a defensiva. É do Costa do Sol. Por intermédio de Ciganinho. Meta atrasado para a área da marca de penalti de Armando Doutor. Dispara com força. É para a cabeça do Macanza. E é para o jogador da equipa de Costa do Sol. Sai o guarda-redes e Manel pontapé para lá da linha lateral. Mas já havia deslocação por parte do jogador camisola Babatunde. Número 19, Babatunde, exatamente.
1: E Babatunde, Arlindo, muitas vezes é fora de jogo, muitas vezes. É um jogador alto, muito alto, como diz o Anuar Moussaju, um armário autêntico e com muita velocidade.
0: É. Assim até poderíamos chamar ao João Bonde de um aparador.
1: É, realmente é o oposto deste Babatunde.
0: Sim. Dois grandes jogadores, sem dúvida alguma. A altura é só no papel. E é o número 18, é o Nel. Está na grande roda. Disponibiliza na direção de Iudo. Iudo tira o adversário do caminho. Mutação de flanco. É para a esquerda. É para o número 8. É para o Brito. Tenta o cruzamento. Vai para Ivan Tropa. Ivan Tropa para o Brito. Brito para o Iudo. Iudo tenta a finta. Está ali policial para o adversário, vai para o Ivan. Ivan tenta o cruzamento, corta Chico Mechanga, a bola retorna ali para o número 21, é o Caiumbo, Caiumbo Júnior, tenta passar, tem dois adversários, vai ao cruzamento, muito a área de baliza de Manel, recolheu com ambas as mãos, movimentou para fora, para, bom, o Macanza está um pouco gordinho, está um pouco gordinho. Ele já não corre como uma canza de outros tempos ou o mexer de outras alturas.
1: Claro, claramente. A idade pesa. Mais uma substituição.
0: Sim, sai João Bonde. Entra o número 27, o Ali. E essa alteração, Manuel Moreira?
1: Olha, essa alteração é para refrescar o meio campo. João Bonde também não esteve bem no encontro.
0: Claramente. E vem de uma lesão.
1: Sim, vem daquela lesão e ainda não está na sua forma. Vê-se claramente, não tem andamento que nos habituou. E Horácio Gonçalves também é preocupado realmente, mesmo estando nós agora com 28 minutos, está preocupado porque a equipa do Costa do Sol não é a mesma. Teve agora dois remates enquadrados, mas foi na sequência de dois pontapés de canto. Não fez mais do que isso. Quem domina, quem tem a posse de bola, é o Costa do Sol. Quem até meteu mais um homem lá na frente, anda com três homens lá na frente, porque tem tido mais jogo. O Costa do Sol continua agora. Vemos claramente. Já não joga com três homens atrás, está a jogar com quatro. O Ciganinho recuou realmente. Já não se posiciona no meio campo, porque o Ferroviário ataca.
0: Maldranga, cruzamento para o interior da área do Costa do Sol, corta a defensiva, ganha Macanza, recupera o número 5, tem pela frente o adversário, é para o Ali Abudo, é para a Mine, é para a linha lateral e há lançamento para a formação do Ferroviário de Nacala. Zainadine Melungo ali a chamar a atenção, a corrigir algo no interior das quatro linhas. Bola vai para Nené, Nené para Umbulo. Umbulo para o Ciganinho, Ciganinho, Umbulo, Umbulo, Ciganinho. Olha, Umbulo entrega o adversário, a bola vai para o pé direito de Litos. Litos mete no interior da área, sai ali o Armando com os pés, evita a proximidade do jogador da equipa, Manuel Moreira, de Nacala, porque
1: sim,
0: houve
1: sim.
0: Um falhanço clamoroso do número 17, o Ciganinho.
1: Sim, sim, ele falha. E dá uma oportunidade clara de golo para Kelvin. Só que Armando saiu bem e foi as pernas do Kelvin e tirou-lhe a bola já dentro da grande área. Quando ele estava isolado.
0: Numa altura em que já o Costa do Sol tenta, enfim, ameaçar a baliza contrária. A bola é devolvida para Chico Mochanga. Chico Mochanga joga ali para o Nené. Nené para a esquerda ainda para o Nelly. Nel tenta passar ali por quem? Por número 8, que é o Brito. A bola vai para o Babantundo, para o chão, e a falta. Bom, mais uma falta ali às proximidades da linha principal da área maior, e a alteração que vai ser: sai o Elton na equipa de Nacala para a entrada do número 10, que é o Degri. Tanto Degri, não.
1: É o Dércio.
0: Dércio, exatamente. Dércio. Sai o Degri, sai no Costa do Sol. É jogador
1: então,
0: do Costa
1: saiu?
0: Do Sol. Sim.
1: Quem portanto, é que sai do Costa do Sol? Do Ferroviário?
0: Sai o Litos, entra o Dércio.
1: O Dércio.
0: Sim. O número 10, Dércio. Vai entrar, ou já entrou na equipa do Ferroviário de Nacala, numa altura em que há um jogador que esteve ali estendido. Pareceu-me ser o próprio Degri. Ah, perdão, o número 21.
1: Não, Babantundo.
0: Babantundo.
1: E tem que sair das quatro linhas. E o árbitro pede que ele saia.
0: Agora essa, estamos com 31 minutos. 31 minutos desta segunda parte e há um livre para o Ali Abudo do Costa do Sol. Três jogadores da equipa de Nacala formam ali a barreira sobre a linha principal. Agora sim, há dois palmos no interior da linha ou da área, para assim ser mais correto, da baliza, a guarda de Manel. Ali Abudo toma balanço. Juiz da partida orienta a barreira. E, bom, é que o jogador número 19, Babantundo, entrou sem autorização. Vai ter mesmo do juiz do encontro. Vai partir o livre. Vai partir o Ali Abudo. Bola batida contra a barreira. Ganham ali, corta defensiva. Vai ganhar o Ali, corta defensiva por intermédio do... Macanza tira da área, mais uma vez o Macanza, mais uma vez o Ali Abudo, vai para... Bom, um jogador da equipa de Nacala que está ali, estendido, junto à linha da área da marca de penalti, é o número 27, se a memória. É o Ivan Tropa, que está ali, estendido, e é um outro do Costa do Sol, Manuel Moreira, que está ali, é...
1: Não consigo escrutinar daqui.
0: Me parece ser o Degri. Parece-me ser o Degri. Está com alguma dificuldade para se pôr em pé. Parece-me ser. É o Nelly. É o Nelly número 18.
1: É. O jogador do Ferroviário é que me parece São câmeras. Então é o cansaço. O jogo está parado. Nesses segundos 45 minutos, estamos agora com 33 minutos. A equipa de Ferroviário de Nacala, realmente a equipa que mais fez nestes 33 minutos. Mas nos últimos 5 minutos, o Costa do Sol realmente conseguiu reduzir essa pressão intensa do Ferroviário de Nacala. Porque foi uma pressão também sem remates. Vejamos, na segunda parte temos 4 remates, 2 para cada lado. É muito pouco. Joga-se mais ao meio campo. Ninguém quer perder a bola. Joga-se aos repelões. Bolas lançadas para os avançados. E sem progressão com a bola renta à relva. Isso traz dificuldades imensas aos seus jogadores lá na frente. Portanto, um jogo é que tivemos 45 minutos bem jogados, esta segunda parte nem tanto.
0: E o Costa do Sol fez entrar Diversone, número 11. Saiu o número 19, que é o Babantunde. Portanto, reentrou Ivan Tropa, que esteve a instantes a receber assistência. Corta para intermédio do Nel do Costa do Sol. Ganha ali o jogador da equipa Iude do Ferro Verde na cala. Vai para o chão com falta. Pontapé livre. E vai para o chão, mas o juiz... Sim, sim. O pontapé livre é para a formação da cala. E é para o Macanza. Executado para o meio, para o Maiuta. Maiuta Moate, melhor. Não é Maiuta, é Moate. E corta ali a defensiva de Costa do Sol. A bola vai para o Diversão. Diversão na direção do número 8, que é o Brito. Brito tenta passar, roda sobre o adversário. Joga atrasado para fugir. É a marcação do adversário. Vai para o camisola, número 10, que é o Dércio. Dércio é carregado pelas costas. Pontapé livre, bola posta em movimento. É para o Moate. Moate joga ali para o número 26, que é o Amini. Amini na direção de Dércio. Dércio tenta meter, não mete para ninguém, para lá. Não vai, para cá não vem, acaba recolhendo, já está tapado, procura espaço, um buraco para uma canza, vai para a linha final, tal, ali Abudo, ali a mover a marcação, com o corte a surgir para lá da linha final, foi Nené, pontapé de canto, e é para a formação do Ferroviário de Nacala, para o número, o Ivan Tropa, número 27, bola colocada na marca. Vai ali ao canto de maneira curta, na direção de Dércio. Dércio tenta o cruzamento, vai chegar à grande área, corta a defensiva. A bola vai para o Moate, ganha Moate. Mete o pé ali, o Nelly. Bola vai para Dércio. Dércio tenta o domínio com o peito. Corta o jogador da equipa de Costa do Sol para lá da linha lateral. E há lançamento para a formação do Ferroviário Nacala. É o Ivan Tropa para o Iudu. Iudu, é porque temos Iudu e temos o Iudi, não na mesma equipa. É que o Iudu é Iudu, Iudi é Iudi, Iudu é Iudu. Portanto, o Iudu está no Ferro Verde na cala. Bola metida para o interior da área, cruzamento para lá da linha final. E a pontapé de baliza para o guarda-redes Emanuel, para a equipa de Nacala. Emanuel vai colocando o esfero ali no interior, ou no traço superior da área de baliza, levanta dois braços, vai pontapear, toma balanço, quase que está no interior da área ou da baliza, da linha que delimita os três ferros para o interior da baliza. Salta o capitão, salta o Bento, vai o Macanza, vai o número 8, vai o Brito, joga na direção do número 26, é o Amini. Amini está ali sem espaço para manobra. Ganha a formação de Nacala. Ganha Dércio. Vai para Ivan Tropa. Ivan Tropa resfria os movimentos. Joga pelo corredor central. É para o Iudo. Iudo para o Amine. Sobre a esquerda. Tem pela frente o adversário. Vai para a linha final. O que é que ele quer fazer? Nem cruzamento, nem remate. E a bola perdeu-se. Pontapé de baliza para a formação de Nacala. Estamos agora com quase 38 minutos. Mandel Moreira, o que é que nos resta? Vai vencendo o Costa do Sol, 2 golos. conseguidos nos primeiros 45 minutos.
1: Sim, sim. Direi melhor nos primeiros 9, na primeira parte. E daí por aqui já podiam ter acontecido golos, tanto na baliza guarda de Armando, neste Costa Sol, ou do Manuel de Ferroviária de Nacala. Mas diga-se, nesta segunda parte teve melhor, está melhor, porque o jogo não terminou, ainda faltam-nos muito tempo, este tempo pode dar para se fazerem golos. Portanto, Ferroviário de Nacala melhor, Costa do Sol com as suas substituições, 5 já, enquanto que o Ferroviário de Nacala fez 4, e as 5 substituições ainda não deram frutos.
0: Numa altura em que o Brito tenta passar ali para o adversário, corta por o Costa Sol por intermédio de Nele, a bola chega ao outro 18, porque Nele é 18, vai para o 18 o capitão, que é o Bento, joga na direção do Iudo, a bola está na grande roda, no corredor central, no meio campo da equipa de Costa Sol, vai ali o Brito, a bola com Macanza joga, é na direção do companheiro de equipa, está tapado, está de costas, vai para Macanza para o Brito, Brito mete na direção do jogador, companheiro de equipa, vai para o Bento. Bento para o Iudo. Iudo na direção de Dércio. Dércio lateraliza. É para a esquerda, é para o Moate. Moate, até parece uma equipa interessada com este resultado. É verdade, está a circular bem o cerco, mas os golos é que podem fazer sentido. Está a perder por 2-0. É preciso fazer algo mais, Manuel Moreira, para a equipa de Nacala. É verdade, está a trocar, recebe os aplausos. Mas isso não basta, não chega.
1: Claro que não chega, porque para se fazerem golos é preciso remontar-se à baliza contrária. Mas diga-se que a equipa do Costa do Sol realmente baixou as suas linhas. Olhamos agora para o campo e vemos que o Costa do Sol realmente aqui na frente com um homem que é o número 21 desta equipa de Costa do Sol, que acabou de entrar, o Caiombo Júnior, e baixou as suas linhas, praticamente a jogar ali com 4, 5 defesas, portanto a pensar nos dois golos que marcou na primeira parte, mas isso é perigoso. Agora, o Ferroviário de Nacala realmente tem mais posse de bola, mas a posse de bola não faz vitórias.
0: A posse de bola não faz vitórias, diz o Manuel Moreira, é Moate, o defesa central a fazer abertura para o peito ali do Amini, não passa por Nelly, Nela atrasa de longe para o guarda-redes, que é o Armando pontapeia com o pé esquerdo, a bola sobrevoa em parafuso, em um meio campo adversário, vai para lá o Bento, capitão da equipa, acaba por permitir a intervenção do adversário, foi momentâneo, foi de gria, a bola chega com muita força, foi Ude. Tentou jogar para a Mini, a bola acabou por ultrapassar a linha lateral e vai haver lançamento para o Costa do Sol, para o Ciganinho. Ciganinho olha ali para o posicionamento dos companheiros e também dos adversários, atira, é para o Degri, Degri permite o corte, limpa a formação de Nampula, de Nacala, é Nampula, é de Nacala, é Ferroviário de Nacala, vai para Degri. Degri mete na direção do companheiro de equipa, vai para a área, creio que é o número 21 da equipa, é do Costa do Sol, o Caiombo Júnior, vai-se recriando, é para o Ali Abudo para Caiombo, Caiombo para Ali Abudo, atrasa de longe, na direção de Nelly, Nelly meteu para o Adilson, Adilson para o Ali Abudo tira em grande estilo adversário, a bola vai na direção, está fora de jogo, diz o assistente que atua do lado contrário, o senhor Eurico Mafum, portanto, diz que há
1: estava
0: deslocado.
1: Arlindo, veja as jogadas, tanto as do Costa do Sol como do Ferroviário de Nacala, realmente são previsíveis neste momento. Quase que se pode dizer: olha, aquele jogador vai fazer isto, vai fazer aquele outro. E essa previsibilidade faz com que o adversário consiga realmente fazer melhor, que é não deixar que a sua baliza seja visada. Portanto, um Ferroviário continua na mão de cima, mas o Costa do Sol parece-me que neste momento tem a lição bem estudada para que não os avançados do Ferroviário de Nacala não avancem com perigo à baliza da Armada.
0: Bom, Carlos Matus, estamos a sensivelmente um minuto, dois minutos, um minuto e meio para terminar o encontro. Vais-me fazendo cobertura, vou descer para junto à linha lateral, na perspectiva então de, enfim, ouvir os artistas e também os artistas em termos, falo dos treinadores, porque são eles, também faz parte da festa, e voltarei dentro de alguns instantinhos.
2: Está tudo acertado. Vamos então aguardar pelas reações dos intervenientes. Vamos dando esse compasso para que Arlindo Manjate possa então sair da cabine, ali naquela bancada central do campo do Costa do Sol, mas me parece que é a golo.

0: Costa do Sole. A 1:44:30 desta segunda parte, o jogador da equipa do Costa do Sol vou tentar identificar numa altura em que já abandonava eu para Caiombo Júnior aos 44 minutos. Matou-se, faz então o terceiro golo da equipa do Costa do Sol.
1: Esse é o golo de estreia do Caiombo Júnior pela equipa do Costa do Sol. É o golo número 15 para o Canário e também é o golo número 116 para o Moçambola 2026, que estamos aqui a fazer o acompanhamento em termos de contas. Apenas cimento a vitória do Costa do Sol, agora que passa a ser mais do que confirmada. A Costa do Sol, por via desse 3-0, vai passar a somar 18 pontos, junta-se à União Desportiva do Songo e, pelas contas, o Costa do Sol passa para frente. Agora é o segundo classificado e fica a 2 pontos do Ferroviário da Beira, que é líder do campeonato com 11 pontos. Lembrando que este é o jogo 10 do Canário. Daqui a pouco vamos ter reações a partir do campo do Costa do Sol. O Arlindo Manjate já lá ia ao encontro dos intervenientes, mas pelo caminho acabou então tendo essa necessidade de fazer chegar aqui o grande momento do jogo com o golo do Costa do Sol. Vamos daqui a alguns instantes mesmo restabelecer o contacto com o campo do Costa do Sol, mesmo para podermos ficar com as contas finais do encontro. Arlindo, quero me parecer que já está na quadra. Ainda não, mas não tarda muito. Alô?
2: Ele ainda não está na quadra, foi dar a volta. É uma pequena distância, mas ainda não chegou.
1: Pronto, mas Moreira, podemos avançar? Terminou o jogo?
2: Não terminou o jogo com este terceiro golo do Costa do Sol. Foi o golo, acho que foi o golo mais fácil de Caiombo Júnior, porque ele teve só que encostar mesmo na linha. Quer dizer, ele é aquilo de encostar com receio de que a bola pudesse bater na barra e sair. Então ele meteu o pé, mas bem devagarinho. Portanto, um golo que eu acho que a equipa do Ferroviário de Nacala não merecia. Por aquilo que fez nesta segunda parte, merecia muito mais. Mas futebol é isto. Futebol é eficácia. Como eu bem disse, a posse de bola não dá golos. É bonito se ver a bola rolar do jogador.
3: Sim, 4-2-3, 4-2-2-2-2, 4-2-2-2. Nice, não?
1: Então, estamos a receber os testes do Chamani.
2: Ah, ok.
3: Monitorar os dois sinais, o Via e o Luz. Continua.
1: Bom, vamos permitir que a equipe técnica da Rádio Moçambique possa então concluir o seu trabalho para não ficarmos aqui com uma interferência. Estava a ouvir então aí um trabalho dos bastidores com a equipa técnica ainda a posicionar-se para poder dar sinal ao Arlindo Manjate. Quero-me parecer que já está tudo a postos. Moreira, podemos avançar e com via aberta para o Arlindo Manjate para poder então avançar com as reações, mas ainda há esse momento de preparação por parte da equipa técnica no que diz respeito então ao trabalho do fecho da reportagem. Por isso mesmo peço ao Manuel Moreira para poder aguardar por alguns instantes, se ainda há jogo quando acontecer mais um golo, poderemos então avançar. Agora sim, o Arlindo Manjate já está em condições para poder avançar com a ponta final do jogo e com as reações já a seguir. Arlindo?
4: Sim. É, Carlos, dentro de alguns instantes vai apitar o juiz da partida para terminar com este sofrimento do Ferroviário de Nacala. É verdade que os golos apareceram na primeira parte, nos primeiros 10 minutos. É, dizer-vos que o primeiro golo foi mesmo um autogol de Ivan Tropa, e Karim fez aos 8 e aos 12, 10 minutos. O jogador Karim, que abandonou as quatro linhas nesta segunda parte, fez o segundo golo. Numa altura em que estamos, não confesso, Manuel Moreira, não vi a placa, estamos com 1:50, na altura eu dava a volta aqui para a pista, a bola fica ali na direção de Brito, Brito tenta passar, joga para Lido e atenção, atira contra! Contra o ferro para lá da linha final e a pontapé de baliza. Diz o juiz da partida, pontapé de baliza, bom, para lá da linha final ou linha lateral? Bom, vou tentar, enfim, e é a linha lateral, diz que é lançamento. E nesse preciso momento, o juiz da partida, o senhor Arthur Alfinar, diz que já viu tudo nesta vitória do Costa do Sol por 2-0. Deixa-me aproximar ali primeiro ao técnico da equipa do Ferroviário de Nacala, vai dando um abraço aqui ao Horácio Gonçalves, o técnico da equipa do Costa do Sol. Muito boa tarde, míster. 2-0, primeira parte, os primeiros 10 minutos foram fatais.
5: Eu penso que sim, entrou bem o adversário e soube aproveitar as nossas fragilidades e fez 2 golos. Daí começamos a equilibrar o jogo, mas continuamos a ser perdulários, não é? Não conseguimos marcar. Tivemos ocasiões que devíamos ter reduzido ainda na primeira parte, não conseguimos, mas é que continuamos a trabalhar, porque a segunda parte, para mim, foi melhor que a primeira. A primeira entramos, na segunda parte, conseguimos controlar o adversário, quase dominamos, mas não conseguimos marcar o golo. A continuarmos a trabalhar e parabenizar o adversário por aquilo que fez e pelos erros que ele soube aproveitar do nosso lado, e nós temos que trabalhar nesse aspecto para não voltarmos a cometer o mesmo tipo de erro, porque na alta competição aqueles erros pagam-se caro como pagamos.
4: Muito obrigado. Palavras então do técnico do Ferroviário de Nacala, numa altura em que, bom, tentar aproximar até porque não, porque a televisão é que transmitiu este jogo, vai conversando com o técnico da equipa do Costa Sol por estas alturas. Manuel Moreira, 2-0. Bom, o que é que resta dizer? É verdade que vamos ouvir... 3-0. Sim, 3-0. É, foi o único golo que gritei, porque dos dois primeiros ainda estava sem sinal. Mas pronto, Manuel Moreira, o que é que se pode dizer em relação a este... 3 Costa do Sol, 0 Nacala, numa altura em que vai falando o técnico da equipa de Costa do Sol.
2: Não, no cômputo geral, uma boa vitória por parte do Costa do Sol, em que seus jogadores foram eficazes. Viu-se aqui, são os jogadores mais maduros, com muita experiência, e a jogar no seu reduto, com as batucadas aqui do nosso lado esquerdo. Esta equipa do Costa do Sol dominou por completo a primeira parte, não só por causa dos 2 golos madrugadores, mas porque realmente jogava melhor e dominava a partida. Terminou assim a primeira parte. A segunda parte, curiosamente, o que acontece muito nos nossos redutos esportivos, campo, neste caso o futebol, na segunda parte tudo muda, e desta vez foi do mesmo, com o Ferroviário de Nacala a fazer 2 substituições ao intervalo. O mesmo aconteceu com o Costa do Sol. mas as do Ferroviário de Nacala deram resultado. Ferroviário de Nacala, bem disse Zainadino Mulungo, dominou a segunda parte. Jogava no meio campo da equipa do Costa do Sol. Tinha posse de bola. Repetindo, posse de bola não
4: bom,
2: dá.
4: Bom, Manuel Moreira, deixa-me ouvir aqui o Horácio. Boa tarde, em direto para o Canal Desportivo. Parabéns para estes 3 golos, 2 nos 10 minutos da primeira parte. Como é que fica esse jogo?
6: Não, nós sabemos que era um jogo difícil. Nós vínhamos de uma viagem longa, não é? Ao Machiste, jogámos no domingo. Incompreensivelmente poderemos ter jogado no sábado, outras equipas jogaram no sábado, jogam só amanhã, depois jogam na sexta, outras querem, enfim, também tiveram essas oportunidades. Nós não temos descanso e isso era importante, nós entrarmos muito fortes no jogo, e a mensagem foi essa: nós temos que entrar a matar, porque não há milagres, isto não são máquinas. E na segunda parte poderíamos sofrer por isso, enfim, fisicamente notou-se um pouco, mas nunca perdemos o equilíbrio da organização de jogo. Por isso acho que assenta bem a vitória. Foi um Costa do Sol à sua imagem, com a qualidade que tem, e acaba por ter os 3 pontos depois destes 2 dias de descanso, que é muito pouco. Mas pronto, agora temos outra vez terça-feira, é descansar novamente até terça-feira para receber aqui o Nampula e tentar fazer um bom jogo, como hoje fizemos, e com qualidade, sem dúvida. Temos oportunidades, o adversário também mandou bolas ao poste, de remates de fora da área. Pronto, foi um bom jogo, acabou por ser um bom adversário, que também vinha à procura de pontos, está de parabéns por isso, mas pronto, o Costa do Sol entrou muito forte, e isso foi a diferença, foi essa.
4: Muito obrigado, mais uma vez parabéns. Então, Manuel Moreira, só para concluir.
2: Sempre a concluir, o Ferro Verde na cala realmente jogou melhor nesta segunda parte, teve mais posse de bola, mas nesses minutos todos em que dominava, fazia poucos remates, fez 3 remates, 2 ao poste, e já tinha feito 1 ao poste também na primeira parte, portanto foram 3 remates do Ferro Verde na cala ao poste. O Costa do Sol, na segunda parte, fez 4 remates, 3 enquadrados e num deles deu golo. Portanto, está aqui a eficácia. A eficácia dá resultados positivos. E o Costa do Sol, Dourados e Gonçalves, chegou nesta segunda parte com menos bola, mas com eficácia. Faz o 3º golo e ganha a partida. O público esse, muito pouco, é dia de semana, é dia de trabalho. Arturo Alfinari e Sousa Para, na arbitragem, fez uma boa arbitragem, cartolina verde, é assim que gostamos das arbitragens no nosso campo de futebol.
4: Pronto, Carlos Matusse, vamos fechar o nosso trabalho aqui no campo do Costa do Sol, Costa do Sol 3. Ferro Verde na cala, 0. Golos Ivan Tropa aos 8 e aos 10 minutos. Karim fez 2-0 na primeira parte. E Caiumbo Júnior, ao minuto 44 desta segunda parte, fecha então a contagem. O palco despido, vamos nos despedir. Pedro Chamano cuidou do som. Manuel Moreira cuidou dos comentários. Arlindo Majato no relato e na reportagem. Palavras para quê? Reginaldo Comban, nosso companheiro do Jornal Desafio, foi ao descanso. Um homem com muitos rostos e muitos rastos. De qualquer das formas, fica então esta palavra de apreço, bom descanso, mas também vai trabalhar muito, porque estar em casa não é só sentar na cadeira, é fazer mais e melhor. Um abraço, boa quarta-feira. Voltaremos a cruzar caminho, se Deus assim entender. Carlos, boa tarde.
1: Muito obrigado, Arlindo Manjate, a partir do campo do Costa do Sol. Termina então a reportagem a partir do bairro da Costa do Sol, onde acompanhamos a par e passo o desenrolar dos acontecimentos do encontro entre Costa do Sol e Ferroviário de Nacala. 3-0 foi o resultado final. Costa do Sol a chegar então aos 15 golos, frutos então desses golos marcados esta tarde no seu ninho. Valeram então os golos de Karim Caiombo, golos marcados pelos jogadores do Costa do Sol, mas atenção que Ivan também colaborou para este resultado com autogolo ainda nos instantes iniciais do encontro. Conforme dissemos, Costa do Sol com estes 3 pontos passa a ser segundo classificado na tabela classificativa, agora está com 18 pontos, os mesmos somados pela União Desportiva do Songo, mas na contabilidade de golos é o Costa do Sol que agora passa para frente, tendo em conta também que em termos de confronto direto há uma igualdade a 2 bolas. Atenção que Costa do Sol neste momento está com 15 golos marcados, 8 sofridos, leva 7 golos positivos, enquanto que a União Desportiva do Songo marca 12, sofre 8 e tem um saldo de 4 golos. Bom, à partida, antes do início do encontro Costa do Sol Ferroviário de Nacala, as contas de golos eram iguais. Costa do Sol tinha 12 golos, sofria 8, a União Desportiva do Songo 12, também sofria 8, 4 golos de saldo positivo para os dois lados, mas agora o Costa do Sol com este 3-0 passa a ter, então, 7 golos positivos, por isso mesmo vai para a segunda posição. Contas claras e simples. 16:50, vale também dizer que o Ferroviário de Nacala, pelo menos até o momento, está com 10 jogos, 13 pontos, marca 6 golos, pois hoje não fez nenhum gostinho para o fundo da rede e sofre neste momento 8 golos. Entrou para este jogo com 5 golos sofridos, levava 1 golo positivo e neste momento o golo positivo foi anulado e agora passam a ser 2 negativos para o Ferroviário de Nacala, que conforme já dissemos tem um percurso não tão bom, principalmente nos últimos jogos. Veja só que nos últimos 6 jogos são 3 empates, 3 derrotas. É muita pouca produção para uma equipa que até começou bem o principal campeonato moçambicano. Vamos então olhar para o percurso das equipas no que diz respeito aos jogos em casa e fora. Já dissemos que antes do fecho desta partida, Costa do Sol tinha 4 jogos feitos em casa. Nos 4 jogos apenas perdeu 2 pontos, ou seja, conseguiu somar 10 pontos. Bom, em termos de golos, tinha marcado 6 golos em casa e sofrer 3. Agora marcou mais 3, por isso passa a ter 9 golos marcados em casa e sofre apenas 3 golos. Neste momento vai com 6 golos positivos só dos jogos realizados em casa. Isto vale o que vale, caro ouvinte. E atenção que, conforme já dissemos, agora com o quinto jogo, que foi uma vitória, vale então dizer que Costa do Sol, nos 15 pontos possíveis, ganhou 13, apenas perdeu 2 pontos em casa. Quanto ao Ferro Verde na Cala, bom, vamos virar a página, pois Ferro Verde na Cala hoje jogou fora e não em casa. O Ferro Verde na Cala, nos últimos 4 jogos, conseguiu 5 pontos. Ou seja, nos 12 possíveis, conseguiu 6 pontos. Agora, vamos adicionar mais um jogo. 5 jogos. Só conseguiu os mesmos 5 pontos. Ou seja, em 15 pontos possíveis, apenas 5 pontos, 10 pontos perdidos. Fora o Ferro Verde na Cala, havia marcado 4 golos, sofrido também 4 golos, com esses 5 pontos conquistados, mas agora marca 4 e sofre 7. E isso tudo porque hoje perdeu por 3 bolas a 0. Iremos Desporto não vai ficar por aqui. Ainda teremos mais futebol mais para frente. Atenção que daqui a pouco estaremos então em Tiumen para podermos acompanhar Blackpools, a Associação Desportiva de Pemba, em mais um jogo que promete mais vibração aqui nas ondas da número 1 desportiva em Moçambique. Agora é jogo entre quarto classificado, já não é terceiro, atenção, já é quarto classificado, ABB, e décimo primeiro classificado, a Associação Desportiva de Pemba. Atenção que a diferença entre as duas equipas é de 9 pontos, o que vale dizer que Blackpool está com 17 pontos, a Associação Desportiva de Pemba 8 pontos. Em caso de vitória, a Associação Desportiva de Pemba pode chegar aos 11 pontos e igualar ao Ferroviário de Maputo na nona posição, só que pode atrasar ABB. E ABB, em caso de vitória, neste que é o décimo jogo, atenção que são jogos da 12ª jornada, mas este é o décimo jogo para Black Bulls, em caso de vitória, Black Bulls passa para o topo com 20 pontos. Vamos ver como é que serão ali as matemáticas de golos. A verdade é que vai alcançar o Ferroviário de Beira na primeira posição com 20 pontos, mas isso, sim, o sim está no futuro. Então, vamos aguardar para sabermos o que é que poderá acontecer nesse tal futuro, que é breve, é daqui a pouco, pois 18 horas já lá estaremos em Tiumen para acompanharmos o jogo que vai colocar frente a frente as equipas da ABB e também da equipa da Associação Desportiva de Pemba. 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

17 horas, 2 minutos, já dissemos que às 18 horas iniciaremos mais uma transmissão do relato do jogo que vai colocar frente a frente as equipas da ABB e da ADP, ou seja, a Associação Black Bulls e a Associação Desportiva de Pemba. Isso a partir das 18 horas aqui na Rádio de Todos, na número 1 desportiva em Moçambique. Para já, vamos mexer o esqueleto.

0: São 17 horas, 12 minutos e 50 segundos. Avançamos para o programa do Instituto Nacional de Segurança Social. Logo depois iremos então à nossa montra sonora. Continuação de uma ótima escuta.
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0: Ora viva, seja bem-vindo ao programa O Meu Direito à Segurança Social, um programa do Instituto Nacional de Segurança Social em parceria com a Rádio Moçambique. Eu sou a Rosa Freitas, a sonorização é de Estevão Mucavel e Idrissa Mujaide está na produção. Boa escuta! Programa de Ação Sanitária e Social é o tema para o presente encontro. O INSS é pelo princípio de solidariedade e o Programa de Ação Sanitária e Social são atividades de responsabilidade social aprovadas anualmente pelo Conselho de Administração do INSS para apoiar os beneficiários, pensionistas e seus familiares em determinadas situações. Joar Gairate é técnico do INSS e vai nos esclarecer sobre todos os detalhes relacionados ao Programa de Ação Sanitária e Social. Bem-vindo, Joar. O que é o Programa de Ação Sanitária e Social e que tipo de intervenções o INSS faz nesse âmbito?
1: Muito obrigado. O Programa de Ação Sanitária e Social são atividades de responsabilidade social aprovadas anualmente pelo Conselho de Administração do INSS. Este programa visa a concessão de apoio, não em dinheiro, aos pensionistas, trabalhadores ou beneficiários, assim como seus familiares. O INSS tem estado a intervir em vários domínios, desde o sanitário, habitacional, educacional e na promoção do autoemprego. Este programa visa a concessão de apoio não em dinheiro, aos pensionistas, trabalhadores ou beneficiários e seus familiares, na luta contra o efeito das calamidades e doenças da época, na ajuda financeira ou participação em instituições públicas ou privadas, agindo nos domínios sanitário e social, cuja atividade se revista de interesse para a população abrangida pelo sistema.
0: Joar, das atividades realizadas na luta contra o efeito das calamidades, o que tem sido feito?
1: Na luta contra o efeito das calamidades, tem sido apoio material de construção para os pensionistas do sistema e promover a construção de casas para os pensionistas do sistema.
0: E na resposta ao efeito das doenças da época?
1: No âmbito da prevenção contra as doenças da época, promove-se a oferta de redes mosquiteiras, oferta de purificadores de água à unidade de saúde. Para os serviços de saúde, tem sido disponibilizado kits de material de higienização para desinfecção e redes mosquiteiras.
0: E quanto à questão do autoemprego?
1: Em relação ao autoemprego, o INSS tem vindo a promover cursos de curta duração, assim como a oferta dos respectivos kits para os pensionistas de sobrevivência em particular. A título de exemplo, para um formando para o curso de carpintaria, no fim é fornecido um conjunto de material que é para poder dar continuidade ao resultado da formação que lhe foi submetido. Como também para os formandos do curso de costura, no fim do curso lhe é fornecido um kit de material para dar seguimento à formação em que participou.
0: Joar Gairate, muito obrigada pelas palavras que deixou ficar. Ficamos esclarecidos sobre as atividades relacionadas ao Programa de Ação Sanitária e Social.
1: Muito obrigado.
0: O ouvinte é convidado a aceder às plataformas digitais do INSS, tais como o portal, o Facebook, o Instagram, assim como o WhatsApp, para ter mais informações sobre o Sistema de Segurança Social. Despedimo-nos. Rosa Freitas, Estevão Mucavel e Idrissa Mujaide. Até uma próxima oportunidade.
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17 horas, 21 minutos, já dissemos que daqui a pouco estaremos em Tchumen para transmitir o relato do jogo que vai colocar frente a frente as equipas da Associação Desportiva do Associação Black Bulls e também a Associação Desportiva de Pemba em mais um jogo da 12ª jornada, sabendo que neste momento é jogo entre quarto classificado Black Bulls 17 pontos, Associação Desportiva de Pemba 8 pontos na 11ª posição. Atenção que Black Bulls, em caso de vitória, vai alcançar o Ferroviário da Beira na primeira posição, enquanto que a Associação Desportiva de Pemba pode chegar aos 11 pontos, por via disso, alcançar o Ferroviário de Maputo na 9ª posição, mas já com 10 jogos realizados, mais um que a turma locomotiva da capital e também da Associação Desportiva de Vilanculo, que está ali pelo meio com 9 jogos, 9 pontos. Mas essas são contas que poderemos fechar um pouquinho perto das 20 horas, uma vez que o jogo começa às 18, não vamos já ter às 20, mas quase por lá, vamos ter já as contas finais do posicionamento destas duas equipas, que nas últimas 5 jornadas têm percursos completamente diferentes. É só olhar Black Bulls nos últimos 5 jogos, ganhou 3, empatou 2. Aliás, Black Bulls tem essa atuada: vitória, empate, vai intercalando, não é? Vitória, empate, vitória, empate, vitória. Enquanto que a Associação Desportiva de Pemba, a última vitória aconteceu diante da Associação Desportiva de Vilanculo a 21 de junho de 2026. E depois houve empate, derrota, empate, derrota. Ou seja, nos últimos 5 jogos, 2 derrotas, 2 empates, apenas uma vitória. É assim como a equipa da capital de Cabo Delgado vai então fazendo o seu campeonato. Nos jogos disputados em casa, a ABB já realizou 4 jogos em casa, em 12 pontos possíveis, a ABB conseguiu 8 pontos, ou seja, ganhou por 2 vezes e empatou por 2 vezes. 2 empates, um diante do Costa do Sol, a 12 de maio de 2026, e depois empatou também com o Ferroviário da Beira. Os 2 empates foram sem golos. O empate contra a Ferroviário da Beira foi a 16 de junho de 2026. E depois seguiram-se 2 vitórias, estamos a falar dos jogos realizados em casa. Venceu a Liga Desportiva de Sofala por 4-1 a 21 de junho de 2026 e depois venceu Ferroviário de Lixinga por 1-0 a 24 de julho de 2026. Hoje joga em casa, mais uma vez, com a Associação Desportiva de Pemba. Vamos ver o que é que poderá acontecer. Pelo menos vem de uma sequência de 2 jogos com vitórias. Vamos ver o que é que poderá acontecer então no jogo que vai iniciar dentro de sensivelmente 35 minutos. Jogos fora para a Associação Desportiva de Pemba são 6. E atenção que a Associação Desportiva de Pemba fora só ganhou por uma única vez, empatou uma vez e perdeu por 4 vezes fora de casa. Marcou apenas 2 golos e sofreu 8. E foram 4 pontos em 18 possíveis,
pouca coisa para então esta equipa da terceira maior baía do mundo. Estamos a falar da cidade de Pemba. Em relação então aos golos da Associação Black Bulls, vale então registar aqui: Black Bulls neste momento está com 11 golos marcados, 3 sofridos, leva neste momento um saldo positivo de 8 golos. Atenção a este registro, eu digo atenção ao líder, Ferro Verde da Beira, pois neste momento Ferro Verde da Beira leva 7 golos positivos, marcou 13, sofreu 6. E atenção então a este registro da ABB, que em caso de vitória hoje pode assumir a liderança. Em relação à Associação Desportiva de Pemba, no global, marca 5 golos, sofre 11, tem menos 6 golos no saldo. Já dissemos que tem 8 pontos no seu picúlio. 17 horas 27 minutos 50 segundos. Não perca então o relato com Castro Jorge a partir das 18 horas na Matola. Jogo entre Black Bulls, a Associação Desportiva de Pemba, aqui na rádio onde correm todos os campeões. Já dissemos que ao longo da tarde acompanhamos o jogo entre Costa do Sol, Ferroviário de Nacala, que terminou com a vitória da Turma Canarinha por 3-0, resultado que leva o Costa do Sol para a segunda posição com 10 jogos, 18 pontos. Canal Desportivo da Rádio Moçambique, no encalço do principal campeonato moçambicano, o Moçambola 2026. Venha comigo. Para além das informações sobre os eventos desportivos, nós cá temos música para você ouvir. Por isso mesmo, vale a pena chamarmos mais uma vez para que grande amigo cheque-se aqui na Rádio de Todos, na número 1 desportiva em Moçambique. Vamos falar aqui numa língua cá do Sul, ali na dividida entre Inhambane e Gaza, não é? Vamos ouvir aqui o trabalho dos K10. Tsuketane, o mesmo que dizer, cheque-se aqui na rádio de todos, na número 1 desportiva em Moçambique, com votos de uma noite tranquila. Vem aí o jogo ABB, Associação Desportiva de Pemba.

forma de música. Estamos na província de Gaza. Queremos convidar então o caro ouvinte para aproximar-se a Two Men. Se for o caso de precisar de alguma merenda, está aqui então a sugestão dos Money Boys com Stimilene. Vai então preparando-se para seguir até Two Men. Leva a sua marmita, que não há problemas. Todos os caminhos vão dar a Two Men esta noite para podermos acompanhar o jogo entre as associações ABB e ADP, que vão evoluir ali em Two Men. Mais um jogo do Moçambola com relato de Castro Jorge. Então vamos levar a marmita para o comboio. É The Money Boys que o diz. 17:34 minutos.

Para ficar muito claro, o McKenny Kenny de hoje vai a Too Many. Atenção, vamos, conforme diz aqui o Zaman Boys, Daula McKenny Kenny. Mas que linguajar interessante aqui nesta música que conta uma história parecida com a nossa, não é verdade? Nos nossos movimentos, ela aqui conta uma história lá do passado em que os nossos pais, nossos avós levavam marmitas, não é? Para poderem passar alguma refeição ao longo da viagem, lá no comboio, não é? Mas pede aqui para que se prepare o amendoim para aguentar com a viagem, não é verdade? Vamos então seguir para Too Many, o jogo entre ABB, ADP. Vamos levar o nosso amendoim para Too Many.

Músicas que contam nossas histórias. A última parte é mais engraçada, quando diz que há quem pode comer coisas boas, mas contadas não dá para acreditar, só visto. 17 horas e 42 minutos, seguimos com mais música. Moçambique está na ribalta.

rufar dos tambores vão dando então o pronúncio do jogo entre as equipas da Associação Black Bulls e a Associação Desportiva de Pemba, a acontecer dentro de alguns instantes na Arena Lalji, em Tchoumene. Castro Jorge no encalço do encontro, que coloca frente a frente o quarto classificado, Black Bulls, que vem de uma vitória conseguida na última jornada diante do Ferroviário de Lixinga, e a Associação Desportiva de Pemba, que vem de uma derrota diante da Liga Desportiva de Sofala. Daqui a pouco, então, vamos juntar antena o Castro Jorge, que vai narrar então o encontro entre esses dois grandes conjuntos, um representante da província de Maputo e o outro representa a província de Cabo Delgado. 17 horas 57 minutos.

0: São neste momento 18 horas 2 minutos, o rufar dos tambores aqui com o apito a soar para o arranque da partida em Tiumen. Chamo neste momento Castro Jorge, que está no encalço do jogo entre esse quarto classificado neste momento, ABB com 17 pontos e ADP, décimo primeiro classificado, com 8 pontos. Castro, vamos seguir com o relato de jogo.
1: É verdade, uma vez que já se joga aqui no campo da Algier Arena, 3 minutos desta primeira parte, mantém-se 0-0, numa altura em que há mais um ataque da equipa da ABB, corta o homem da equipa do Nação Esportiva de Pembo, o árbitro para o jogo, considerando ali uma situação de falta sobre o Cantolo. Portanto, Cantolo é tocado em falta, meio de meio terreno contrário. ABB com Guirrugo, Cremildo, Martinho, Celton, Rumo, Fernandinho, Kadri, Hamed, Braide, Cantolo e Danilo. A Seleção Esportiva de Pemba com Ivan, Altino, Zainal, Alex, Edu, Racato, Quadrado, Eládio, Diniz, Juran e Mbaraka. 3 minutos agora jogados. Vítor, muito boa noite. O que é que se deve esperar deste encontro?
2: Boa noite, Castro. Boa noite também para os estimados ouvintes, que estão à razão de nós cá estarmos. O jogo que já iniciou, daí que tentarei ser o mais sucinto possível. É uma ABB que tem aqui uma oportunidade forte de atacar e alcançar a liderança caso vença. Está hoje, a esta altura, depois da vitória do Costa do Sol, em quarto lugar. Com uma vitória pode juntar-se ou colar-se ao Ferroviário da Beira, que até está com 2 jogos a mais. Então uma oportunidade clamorosa contra um adversário que estão em lados opostos da tabela classificativa. Daí que a ABB seja a favorita.
1: Vai haver então a cobrança do pontapé livre para ser batido então por Fernandinho, homem das bolas paradas na formação da ABB. Vai Fernandinho com o pé direito, atira a bola para a ladinha final, a pontapé de baliza para a formação da Associação Desportiva de Pemba. É para Ivan Urbal, jogador que conhece muito bem os cantos da casa, já esteve muitos anos aqui e foi até campeão nacional pela equipa da ABB. 31 nas costas, está totalmente de verde, é um verde alface. Vai ajeitar a bola no traço superior da área de baliza, ele próprio encarregado de execução. Muita pena, Vítor, que aquela lei dos 5 segundos ainda não se faça sentir no nosso campeonato, porque o presidente da federação, em entrevista ao RM Desporto, disse que só na segunda volta do Moçambola é que a regra dos segundos para a reposição de bola será introduzida.
2: Sim, uma pena mesmo, e as equipes, vamos falar, de menor gabarito, as menos favoritas, vão até então aproveitando-se desta possibilidade de arrastarem mais o jogo, ainda bem que já na segunda volta poderemos fazer uso disso.
1: E aí vai o Pembinha, por

0: Yunan. É a passa para o adversário, faz falta, diz o árbitro, que carregou ali no seu adversário, arranca protestos de Vítor Mayambo, técnico principal da formação do Pembinha. A pontapé livre é para a formação da Associação Black Bulls. Aí vai, a bola vai ser colocada na marca. Aí então para Danilo Musé, o lateral canhoto da formação da ABB, o árbitro de sendo mais recuado. Isto aqui, Vítor, é excesso de zelo. Mais um metro, mais isso. Um metro, o que é que muda?
1: Muda nada. E principalmente estamos a falar da primeira zona de construção da equipa da Black Bulls, onde não tira nenhum partido disso. Mas já há uma outra particularidade, Castro, que acho que a equipe da arbitragem deveria ter ou deveria tomar em conta. É a questão da cor. A Black Bull... Calei-me porque quase se agarrava o golo. Dizia eu, a Black Bull joga de azul e vejo o banco técnico da equipe da Ação Desportiva de Pemba também trajada de fato treinos azuis. Não é recomendável, normalmente pede-se para que os treinadores trajam de maneiras diferentes, se não tem um colete de cor diferente, para que não atrapalhe a visualidade dos próprios jogadores e do próprio árbitro do encontro.
0: Pontapé de baliza para a formação da Associação Desportiva de Pemba. Instantes, a equipa da ABB teve situação perigosa junto à baliza de Ivan. Pontapé é o urbano com muita força para o meio terreno contrário. Sob a defensiva da equipa da ABB faz o primeiro corte. A bola vai ficar disponível para Hamed. Hamed recolheu, abraçou a bola, o árbitro não é nada. Então rola para a equipa da ABB. De forma atrasada entregou. É para Martinho. Martinho entregou para a zona central. Vai trabalhando o Celton. Aí está o Celton, que também é Jamis. Entregou curto para Hamed. Já recolheu, não. De primeiro entregou atrasado. É para Martinho. Então o Zene jogou outra vez para a meia-direita. Vai trabalhando a formação da ABB na sua zona defensiva. É para Celton. Parou. Pensou, olhou, entregou o Rantinho, levando primeiro para a direção de Rume, já recolheu o Rume, já está no meio-terreno contrário, cortou o lateral direito, vai jogar para a zona central, entregou curto para a direção do capitão, o capitão é Hamed no buraco da agulha, corta a defensiva da equipa de Espanha e vai sair a jogar por Yunan. É um subido defensivo, vai tentar colocar num companheiro, a bola vai com muita força, vai chegar primeiro, Celton protege a bola e a bola vai para a lateral, a lançamento para a formação do ABB. O próprio Celton, o arremesso atrasado ali na direção do companheiro de equipa para Cremildo. Cremildo recolhe na zona central, entregou para o central e o central é Martinho Tosen, recolheu com a parte interna para a esquerda, na sua zona defensiva, levantou a cabeça, abriu os olhos, entregou, não, continuou com a bola, Rantinho relevado, uma série de simulações para lá, não vai para cá, não vem, continua então com a bola, tem por perto o adversário fazer uma marcação de longe, então jogou para a Celton, central para a central, ultrapassa divisória, está no meio terra contrário, entregou curto ali para a direção de Rume, Rume já recolheu de primeira, vai fazer o que vai tentar passar para o centro, entregou para a cadre, jogou atrás, pediu apoio, então apareceu o Celton a recolher, vai tendo o passo de bola, a formação da ABB para já, estamos com apenas 7 minutos desta etapa inicial, transmissão do canal esportivo da Rádio Moçambique, rola a bola para a equipa da ABB, com Danilo Buzar recolhendo na meia, no meio corredor até esquerdo, não, no campo ofensivo, vai para a zona defensiva, entregou atrás para a direção ali do Martinho. Martinho trabalha com o esquerdo, entregando ele para a posição central. É na grande roda, está no meio campo ofensivo. Vai levantar Celton para entrar a companhia. Corta a defensiva da equipa da Pembinha. Agora vai sair a equipa da ABB. Aí está Martinho. Atirou! Fernandinho por cima! Pontapé de baliza para a formação da Associação Esportiva de Pemba. 8 minutos. Está a equipa da ABB com uma melhor tendência atacante.
1: Sim, a BB, maior posse de bola, jogar mais no meio campo contrário, uma equipe de Pemba que aposta um bloco médio-baixo, que vai encolhendo à medida que a BB ataca, tornando-se num bloco baixo. Fernandinho ganhou-lhe o gosto, fez um grande golo diante de Lixinga e hoje tenta repetir o repto.
0: E aí vai a equipa da ABB no meio campo ofensivo por intermédio de Hamed, Hamed Cantolo, Cantolo, Hamed já recolheu o meio do meio, contrário, cortou, lateral direito, vai trabalhando a formação da ABB, jogou para o lado contrário, é uma mutação de flanco para o corte do homem da equipa de Pembinha e depois completa ali o Olívio, companheiro da equipa Altino. Altino ponta, pia, a bola vai para Rumi, disse obrigado, meio do meio, contrário, situação perigosa, olha o Fernandinho, entregou para a direção do cadre, o passe, corta a defensiva, a bola continua na área, depois vai completar o Olívio ali, Altino tenta colocar um pouco adiantado, é para o companheiro da equipa, é no caso particular para Edu, Edu jogou atrasado, ali perto a chamar a combinação de Yunan, vai ponta perto, qualquer maneira, metro contrário, é uma entrega ao domicílio, disse obrigado ali que rogou, o José trajado totalmente de verde, os dois guarda-redes estão trajados de mesma forma, a única diferença é a tonalidade, um verde mais claro no Urubal, um verde mais escuro do Guirugo, aí está a equipa da ABB com o passe a ser atrasado de Fernandinho ali para a direção do companheiro de equipa, é Martinho recolhe meio de metro contrário, vai trabalhando calmamente na meia esquerda, Martinho vai levantar com a esquerda, era para o contrário, corta a defensiva da equipa do Pembinha, vai insistir a equipa da ABB, cortou ali depois o auxílio defensivo, foi o Racato, vai cá atrás buscar, ponta pior para frente. frente. Vai então outra vez a bola pertencer à formação da ABB. Só da ABB nesta fase do jogo. Aí está o Celton a entregar para a meia esquerda. Primeiro para a direção do Martins. Já está na meta contrária. Vai trabalhando o homem da equipa da ABB. Entregou o retinho levado. Primeiro para o Martins. De primeiro entregou ali perto para o companheiro. Equipa estracolha outra vez para o Martins. Vai fazer o quê? Olha o referendo e cortou a ofensiva. Na altura do cruzamento. Vai tentar sair a jogar agora a equipa do Pambinha. É para o intermédio da Alex. Pode entregar. Pode entregar para a Yuran. Está a pedir a bola a Yuran. E é para lá que vai a bola a Yuran sobre a linha atrás. A ultrapassou o divisor. Está na meta contrária. Vai no 1 para 1 ali com o Danilo Muzé. Uma transformação de Yuran. Muito bem jogado. Muito bem jogado. Olha a equipa do Pambinha. Pode trocar o cruzamento. Pode trocar o perigo. Aí está o Alex. O passe, o passe, o passe. Atirou. O que é isso? O que é isso, Alex? Oh, Alex, oh, Alex, oh, Alex. Tentou adornar demais o lance e perdeu a possibilidade, Vitor, de criar perigo junto à baliza da ABB.
1: Sim, perdeu e tinha outra opção, que era a opção de buscar e procurar pelos dois colegas que entravam na área do guarda-redes. Tentou passar pelo defesa e com isso acabou perdendo tempo. Houve uma marcação depois bem feita por parte de Martinho, fechando o lado ou o espaço onde a bola poderia passar.
0: 10 minutos jogados nesta etapa inicial. Mantém-se 0-0 a transmissão mundial do canal esportivo da Rádio Moçambique. A jornada 12 do Campeonato Nacional de Futebol da primeira divisão Moçambola. Rola a bola para Cremildo. Cremildo entregou ali perto para a direção do Cadre. Jogou atrasado. Pediu apoio então na grande roda no meio campo ofensivo. Recebeu então Martinho com a esquerda. Entregou para a esquerda para a direção do Danilo. Olha o Musa de primeira. Entregou ali para Hamed. Hamed para Musa. Não vai chegar a bola porque o árbitro para o jogo considerando uma situação de infração sobre Hamed. Vai haver então a cobrança do pontapé livre. É para a formação da Associação Black Bulls. Meio de meio terreno contrário. Do lateral esquerdo, em frente do banco técnico, onde está ali o Nelson Santos a dar orientação aos seus jogadores, mantém-se para jogar 0-0. Aí está, numa jornada que abriu com goleada do Costa do Sol sobre o Ferro Rafael de Nacala por 3 bolas a 0. Tenho vontade de perguntar o que é que está a acontecer com este Ferro Rafael de Nacala. Começou muito bem, chegou a liderar por algumas jornadas o Moçambola, chegou a sonhar, mas agora 2 jornadas, 2 derrotas e começam a banar as coisas na Maiaia. Pontapé livre, em então para a formação da ABB, é para Martinho. O Tauzena já colocou a bola na marca, o árbitro já olhou tudo a partir, olhou para os companheiros na área contrária, vai ser com o pé esquerdo que vai bombear para o corte do homem da equipa da ABB contra o adversário, a bola para lá, linha final, a pontapé de baliza. É para a equipa da Associação Desportiva de Pemba, vai ser para Vítor. Para Vítor não, este aqui é o Ivan Urbal. Vítor está aqui ao meu lado. São todos guarda-redes. Um deles pelo menos foi, o Vítor. Pontapé de baliza. Aí então para o Urbal. Vai ajeitar a bola no traço superior. Na área de baliza, ele é próprio encarregado de execução. Vai partir para a bola. Aí está com o peito do pé direito a levantar. É para o meio terreno contrário. E a bola viaja para o ar. É para a direção de Urano. O capitão defensivo. A bola fica ali depois ali para a Celton. Celton trabalhou mal. Entregou para o Alex. Roda a bola. O homem da equipa do Pembinha faz a abertura agora para a meia esquerda. Vai trabalhando naquele lado. E no caso particular para o Altino. Altino já recolheu. Entregou o Altino. Levanta a combinação perfeita. Combinação perfeita ali. É com o Alex. Já está no meio campo ofensivo. Vai levantar a bola para o Santo Companheiro. Não há fora de jogo. Ah, agora sim. Está fora de jogo, diz o árbitro, leva algum tempo. Está à espera, naturalmente, da ação do homem da equipa do Pembinha. Pontapé livre. É para a formação da Associação Esportiva, perdão, da Associação Black Bulls. É tudo associação. Aí está a equipa do ABPS aí, por intermédio de Fernandinho agora. Fernandinho para Hamed, já está no meio contrário. Devolução para Fernandinho. Já recolheu o Fernandinho, entregou para a esquerda. Primeiro para a direção de Danilo. Meio de meio contrário. Aí está Danilo, para. Pensa o olho, pedrinha de passe. Tem que, é obrigado a jogar pela zona central. E de forma recuada ali para a direção do Martinho. Tauzena recolheu com a direita, com a esquerda. Entregou para a Celton. Vai trabalhar com a parte interna do pé direito. O Celton levantou a cabeça, virou os olhos, entregou. Entregou nada, continuou com a bola. Faz a mudança de foco. Não, jogou atrasado, pediu apoio. E o apoio apareceu. Feito um pêndulo. É então para Martinho. Martinho para Danilo. Danilo faz muito mal. Passa, tirou o controle. Sabe, ganhou na segunda formação da ABB. É para o próprio Danilo. O arremesso é atrasado. Na direção ali de Martinho. Martinho recolheu com a parte interna. O pé é direito. Com a esquerda vai agitando. Entregou de perto para a direção do Rumi. Rumi recolhe, faz a rotação. Pé de linha de passe. Não tem a quem dar a bola à frente. Então entregou curto. No buraco da agulha ali para a direção do Fernandinho. Fernandinho pode jogar para a esquerda. Não, prefiro jogar no buraco da agulha. Combinação perfeita. Vai contar. Defensiva da equipa da Pembinha. Combinou ali muito bem com o Bright. O passe que não sai nas melhores condições permitiu ali a intervenção do Diniz, que atirou a bola para a linha final. Pontapé de canto é para a formação da ABB. Então para México, do lado esquerdo, o pé é direito, é de Fernandinho, o homem das bolas paradas na formação da ABB. Está ali por perto Danilo. Pode ser então um lance estudado, um lance de laboratório. Vamos lá ver se vai bater direto ou vai tocar ali com Danilo. O que é que vai fazer? Já tem autorização ali o Fernandinho. Fernandinho vai partir, vai tocar curto para o Danilo. Danilo já recolheu, linha lateral. Entregou, adiantado, é para Fernandinho. No verso, faz cruzamento para a ladrinha final. Pontapé é de baliza para Ivan Urbal. Vítor, 15 minutos. O que é que temos estado a assistir?
1: Temos estado a assistir uma Black Bull com maior posse de bola.
2: instalada praticamente no meio campo contrário, apostando no ataque posicional, jogo de pé para pé, e a tentar também combinações do jogo interior que por uma, duas vezes poderiam ter criado algum perigo. Do lado contrário do Pemba, o plano de jogo é mesmo esse, é ter as linhas média baixa ou baixa e depois apostar nas transições, no caso concreto, no contra-ataque, que quase deu num primeiro golo, e aqui está
0: mais uma
2: situação.
0: Olha o cruzamento por cima! Cruzamento de lado e na esquerda! Aparece de trás para a frente, feito um foguete, o homem da equipa do Pembinha! Vitor estava à vista! E é a situação mais flagrante do jogo. O cabeçamento saiu um tudo ou nada por cima da barra transversal do guarda-redes Guirogo.
2: Sim, já tivemos duas, uma para Black Bulls, que foi a primeira que passou ali rentinha ao poste com atraso do Danilo para chegar para encostar, e agora esta é a segunda oportunidade, diga-se, para a Associação Desportiva de Pemba, que teve a anterior onde o seu jogador quis adornar, e agora esta situação clamorosa, a bola passar ali por cima da baliza de Guerrugo. São transições que têm criado algum perigo.
0: Vai haver posição de bola para a formação da ABB. Em linha, posição privilegiada, lançamento de forma atrasada. É de Danilo para a direção do Martinho. Já recolheu o Martinho, no metro contrário, cortou lateral esquerdo, passou por um adversário, faz o cruzamento, é uma entrega para o corte fácil da ofensiva da equipa da Peminha. É para Diniz, entregou o Ratinho elevado, pode entregar para Yuram. Yuram pede a bola, só que a bola vai ter com o Alex. Já recolheu o Alex, vai trabalhando. O Alex vai embora, o homem de como ele se acerta, entregou o pé para Yuram, passou por um adversário, vai embora. Yuram limpou o primeiro, vai embora. Equipa de Peminha, meio do metro contrário, vem para a zona central, pedrinha de passe, muito mal passa, vai recuperar. A equipa de Peminha é agora por outra vez, camisa número 18, chama-se Lade, ele é de frente. Para a minha esquerda, é para Zainal, cruzamento faz, vem ali para o companheiro, rotação, vai tentar fazer o passo, corta! A defensiva da ABB, e sai a jogar por Rumo, Rumo entregou para Cadre, Cadre faz uma mudança de flanco, é droga direto para o contrário, para a direção de Hamid, parou na costa, posto para o levado, vai embora o meio da equipa da ABB, meio do metro ao contrário, vem para a inserção para Bright, Bright para, para Hamid, Hamid faz o passo, cortou, não cortou nada, a bola vai ficar com Cadre, Cadre já recolheu, o cruzamento, cortou, na hora a gata em cima de Pembinha, estava preparado o Cantolo para violar a mudança contrária, vai sair a formação do Pembinha agora para o intermédio do Yuri. Yuran já recolheu a pedrinha de passe, pede apoio. Então apoio aparece recuado. Então apareceu ali o número 17, chama-se Quadrado. Quadrado faz muito mal o passe, a bola vai ter ele com o Martinho. Isso, obrigado, meio da equipa da ABB. Rola a bola para a equipa azul e branca da ABB. Porque a Peminha está de branco e azul. 17 minutos já jogado, olha a equipa da ABB. No meio contrário, por intermédio agora do Quadro. O Quadro recolhe, para, pensa, olha, entregou para a meia esquerda. Primeiro para a direção do companheiro aqui, por causa para a Cremildo. Cremildo entregou no buraco da agulha. É para Rumo. Rumo no buraco da agulha também. Entregou para a direção do Quadro. Quadro vai com o cruzamento. Já o fez. Boa altura. Lá área contrária. Corta em cima da equipa do Peminha. Vai insistir a formação da ABB do lado contrário. É então do lado esquerdo para Danilo. O canhoto da formação da equipa da ABB já pisou na bola, jogou atrasado. Pediu apoio, então apareceu ali o Martinho a recolher. Está toda a equipa da equipa da ABB, toda a equipa da ABB balanceada ao ataque. Corta o meio da equipa do Pembinha. Aí vai o Alex, é travado pelas costas por uma ponta pelevre. É para a formação do Pembinha quando o jogo vai ficar momentaneamente interrompido. Porque há um jogador da equipa do Pemba que está ali magoado. 17 minutos. Vitor, parece que as coisas tendem a equilibrar-se.
2: O jogo começa a ficar animado, né? Começa a ficar animado porque a equipa do Pembinha tem dado uma resposta de pronto através dos tais lances de transição que a gente diz, ela entrega a iniciativa do jogo. A ABB que se, vamos lá, não diria emocionar, mas que se deixa levar por esta situação, fica numa situação, o sistema que é de 4-4-2, a ABB em posse de bola acaba dando em 2-2-6, isso é, deixa só dois defesas lá para trás, e depois dois médios e seis no processo ofensivo. E isso cria um buraco que esta equipa de Pembinha tem conseguido explorar para criar também perigo.
0: E olha, mais uma tentativa de ataque da formação do Pembinha no metro contrário. Vai cortar a defensiva da equipa da ABB para o intermédio do Celton. Celton frente para a direita. É na direção ali do Cremildo. Recolhe Cremildo, meio do meio defensivo. Claramente para, entregou ali para a posição de Rumo. Vem cá atrás buscar o jogo. Rumo então tem que jogar atrasado. Outra vez para o central, Celton. De primeira entregou, de central para o central. Foi de Celton para Martinho. Vai subindo a formação da ABB. Vai pisar de direção, no metro contrário. O homem da equipa da ABB com um passe na direção ali do Fernandinho. Fernandinho entregou para a direção de Hamed. Hamed para o Bright. É corpulento. O jogador jogou atrasado. É para Fernandinho. Fernandinho com o Bright. Corta a defensiva da equipa da Pembinha. A formação da ABB, é outra vez por Martinho. Tauzende recolheu, preferiu jogar atrasado. É então para o guarda-redes, no caso particular o Quirugo não gostou desse passe atrasado do Hamed, porque ele queria ter a bola um pouco mais adiantado. A bola continua com o Martinho, Martinho pisou a divisória, flitiu agora para a minha esquerda, é para a direção do Hamed. Já recolheu o Hamed em frente ao banco técnico, vai no buraco da agulha, faz passo, cortou, o homem da equipa de Pembinha vai tentar assistir, o Bright corta a defensiva de Pembinha, sai a jogar agora, é para o intermédio de Yuran. Yuran que recolhe, recebeu o passe, faz muito mal agora ali a leitura, o camisa número 7 da formação do Pembinha, o Alexi atirou a bola para o lamento, ao contrário. Saiu então o José Quirugo da sua área de baliza. Entregou um pouco mais adiantado para a zona central da sua ofensiva. É a primeira partida do Celta. Celta pode ligar para o Rume. É para lá que vai a bola. Vai pisar a divisão externamente ao contrário. O Rume entregou no buraco da agulha para a de Hamed. Meio dele ao contrário. Entregou ali perto para Cantolo. Vai, vai, o passo cortou. Insiste a formação da BB Cantolo. Limpa um, passa dois no passo. Cortou! Curta a ofensiva da equipa do Pembinha. Que vai ser a jogar por também de Ura. Limpou o primeiro, perdeu o controle da bola. Segue o jogo para a formação do Pembinha. Já no metro ao contrário. Alguém ficou sem a chuteira. É o homem da equipa da BB. Perdão, de Pembinha. É o Ura. Ficou sem a chuteira do seu pé direito porque ela foi arrancada pelo adversário. Rola a bola para a formação do, da BB. Agora Climildo tem que atirar a bola para lá das quatro linhas porque tem um companheiro magoado. Creio que é o Fernandinho. A bola vem sendo jogada pela equipa da BB. Pois ali é impressionante. Vitor, depois vais comentar. Mais um ataque. Corta ofensiva. Dizia que era impressionante porque o Danilo grita com o Fernandinho para se levantar porque os colegas querem jogar e não parar o jogo.
2: Sim, querem jogar, não querem parar, mas é preciso perceber se de facto o Fernandinho está contundido ou não. Pelo tempo que ficou, dá-me a entender que de facto sentia ali alguma dor e não era de forma prostrada que ele estava ali deitado ao relevado.
0: 20 já jogados nesta etapa inicial. Mantém-se 0 para a informação da ABB. 0 também para a Associação Esportiva de Pemba. Transmissão do canal esportivo da Rádio Moçambique. Noite fresca aqui no município da Matola. Estamos então no bairro da Matola Gar, na zona do Tchumen. Reposição de bola pela lateral. É para a formação da ABB. É então para Celton. Vai o Celton Jamice. Tem a bola controlada. Está sozinho. Creio que os homens de Pembinha querem que haja fair play. Não há nada disso. Rola a bola porque não foi propositado o atirar da bola das quatro linhas. Aí está o Martinho. Martinho entregou adiantado. É para Fernandinho da muito mal a bola, então a bola ficou no homem da equipa de Pembinha, no caso particular para o Diniz. Diniz jogou traçado para o companheiro, ponta pela para frente, cortou a defensiva da equipa da ABB, fica com a bola, é então por intermédio de Martinho. Martinho já recolheu para dentro cá para Danilo, é sobre o lado esquerdo, que vem a bola com a perna interna para esquerdo, já recolheu o Danilo, já na meia terra contrária, vai entregar o Rotinho Arvado, é para a entrada ali do Cantolo, olha o Ângelo, uma série de simulações, não passa, só que o árbitro diz não passa, e foi numa ação faltosa, vai haver primeiro cartão amarelo do jogo e vai ser para Rakato.
2: Sim, muito bem mostrado. Ele foi aos pés praticamente do Cantolo, não joga bola, não tem intenção de jogá-la, leva ao relevado e o árbitro bem assinala a falta e também a demonstra com o cartão amarelo.
0: 22 já jogados nesta etapa inicial. Mantém-se 0-0. Transmissão aí do canal esportivo da Rádio Moçambique. Estamos a abrir a 12ª jornada, que começou ao longo da tarde, com vitória 3-0 do Costa do Sol. A equipa do Ferro Verde naquela. Vai haver então a cobrança do pontapé livre. Ali, cerca de meio metro da linha lateral, do retângulo de jogos. Na projeção lateral era o contrário. O árbitro a chamar a atenção. É, a bola foi colocada muito mais para frente. O árbitro disse que tem que ser mais para trás. Então já está colocada a bola. Diga, Vitor.
2: Desculpa, neste caso já faz sentido o árbitro colocar, mandar que se ponha a bola no lugar certo, porque tira vantagem. Está no último terço ofensivo e isso pode dar vantagem, não no primeiro terço defensivo.
0: É, vai havendo ali muito empurra na área defendida por Ivan. O árbitro já autorizou, vai ser então Martinho. O camisa 3 de formação da ABB, o encarregado de execução. Vamos, Martinho, levantou o braço esquerdo. Vai também ser comparado com o pé esquerdo. Bateu a bola em arco. O cabeceamento defensivo. Segunda bola para a equipa da ABB. É para Cremildo. Jogou atrasado, preferiu jogar atrasado para a direção de Cremildo. Não, foi de Cremildo para Danilo. Vai levantar a bola para o corte do homem da equipa de Pembinha. Insistência. Olha o Rume. Tentar fazer uma abertura à intercessão do meio do homem da equipa de Pembinha. Depois a bola vai ficar na equipa do Pembinha momentâneo, porque ganhou o Bright na área contrária. Corta o meio da equipa do Pembinha. Vai ser agora para o intermédio do Alex. O Alex faz o quê? Uma seleção já tirou contra. Cantolo ganhou o pontapé de baliza. A formação da Associação Esportiva de Pemba. Parece uma equipa muito fria, mesmo na sua zona mais perigosa, este Pembinha.
2: Sim, está a cumprir com o plano traçado pelo seu treinador. Ficar-se pelo seu meio campo, esperar, entregar a iniciativa do jogo a Black Bulls. E assim que recuperam a posse de bola, partir em transições. As coisas até então vão correndo bem, pelo que vai lhes dando também alguma tranquilidade.
0: 24 minutos já jogados, primeira parte, 0 para a ABB, 0 para a Associação Esportiva de Pemba, e a equipa da ABB que sai agora por intermédio do seu camisa número 27, ele responde pelo nome de Cremido, pisou a divisão externamente ao contrário, pisou na bola, jogou atrasado, é ali curto para a direção do Fernandinho. Fernandinho faz a mudação de flanco, é para a zona esquerda, onde vai aparecer primeiro o Martinho. Talzene já recolheu, entrou no meio, ao contrário, pisou na bola, tem que pedir apoio, então o apoio apareceu do Celta, no seu central, na grande roda, já no meio campo ofensivo, vai trabalhando pela zona central, agora já no meio esquerdo, sobre o lado direito, entrega, não, continua com a bola, agora sim vai ter que jogar atrasado, na direção de Ahmed. Ahmed já recolheu, pode entregar adiantado. É para Danilo. Danilo pede, pede uma linha de passe. Procura um adversário, procura um companheiro. Jogou atrasado, primeiro para Martinho. Martinho já recolheu, no meio campo ofensivo. Tudo isto acontece na meia esquerda. O passe no buraco da agulha para o Bright. Vai cortar o meio da equipa do Pembinho. E a bola vai ficar na formação do Pembinho. Ah, pontapé de qualquer maneira. Ali vai o 14, recolheu. Perde o controle da bola. Vai recuperar momentâneo. Um pontapé charuto. É lá para a atmosfera. Meio de merda ao contrário. Saiu o Guirrugo. Está fora da área. De baliza. Atenção, Guirrugo protege a bola e espera que ela entre para a sua área. Para ela poder agarrar e rapidamente lateralizar na direção ali do companheiro equipa. É no caso particular para o Martinho. Martinho pisa a divisória. Está na meta ao contrário. Martinho pende a linha de passe. Não tem quem dar a bola. Estão todas as linhas fechadas. Então entregou no buraco da agulha para a companhia de equipa. No seu central. Na grande roda no meio campo ofensivo. Pronto, mais de Rumi. O Rumi vai levantar a bola de qualquer maneira para a contra. E mais uma entrega ao domicílio. Disse obrigado, Ivano Rubal. Vai pontapé a bola para o jogo. 25 já jogado. Primeira parte 0-0. Aí está o Ivano Rubal a pontapé. Também com muita força. É um pontapé comprido. É para a meia esquerda da defensiva da ABB. Vai para o Danilo. Faz o primeiro corte. A bola vai, vai, vai. Não vai. Agora sim. Ultrapassa a linha lateral. Lançamento para a função da Associação Esportiva do Pemba. Meio de meio terreno contrário. Do seu lado direito. Vai ser então efetuado daqui a pouco. Creio que por intermédio do Alex. Não, não vai ser Alex. Vai ser Quadrado. Vai calmamente. Quadrado não tem pressa. É. O jogo já estava até a ficar bom, mas com estas paragens, com estas muitas paragens, com muito tempo a se levar, vai perdendo alguma qualidade. Vai Quadrado, bola sobre a cabeça, pedrinha de passe, o arremesso é adiantado, é para o companheiro equipa, estrocolhe, devolveu para o Quadrado, já pisou o Quadrado, a simulação, limpou um, combina com o companheiro, é o Alex de primeira fase, passe, está fora de jogo. Yura está para lá da cortina defensiva, fica pregado, Yura nem parece que tem cabeça para pensar, ô Vitor.
2: É verdade que o Yuren fica lá pregado para lá da cortina defensiva, mas o colega, pareceu-me ser o Alex, comete um erro de pré-primária. É preciso perceber que o colega está adiantado em relação à cortina defensiva e procurar outras opções que não passar a bola.
0: E quem diz obrigado com isso é a equipa da ABB que sai para o meio terreno contrário, com Celton na entrega para o contrário, de central para central. Vai então de Celton para o Martinho, pisou a divisão, está na meio terreno contrário, vai levantar a bola para a entrada ao contrário, vai proteger o recado para ganhar mais um pontapé de baliza, equipa da Associação Esportiva de Pemba, e vai se queimar mais algum tempo. É que o Ivan vai em busca de uma bola, o ball boy entregou-lhe outra, então está nas suas costas, tem que recuar, tem que retroceder o movimento para colocar a bola em movimento com o pontapé de rede, vai ajeitar a bola no traço superior da área de baliza, ele próprio encarregado de discussão. Já disse, está de verde alface o homem da baliza de Pembinha. Está de verde escuro o homem da baliza da equipa da ABB. Vai a pontapé no meio de Pembinha. Aí está o Ivan a pontapé. Interação do Samicano. Vai levantar a bola para o capacimento ali. Foi do adversário. O árbitro diz que não há nada. Rola a bola para a equipa de Pembinha. Combinação que não se escota a defensiva da ABB. E vai sair a jogar agora para o time de Cadre. O Cadre vai recolher. Agora é travado pelas costas. Vai haver pontapé livre. Foi ali a carga do Alex sobre Cadre. Vai rapidamente ser colocada a bola no vento, mas está alguém magoado na equipa de Pembinha. Para o jogo, 27 minutos, também aproveita esta paragem para mais uma leitura do Vítor Magaia.
2: Não, o jogo chegou até, não diria equilibrar, mas a ficar interessante face às investidas da equipa do Pembinha, que invariavelmente ia aparecendo nestas suas transições, nos seus contra-ataques, mas dizia-se bem há pouco tempo, com estas paragens que vão acontecendo à miúde na defesa do Pembinha, ora pela queda de um jogador, tanto de um como do outro lado, vai perdendo um bocadinho aquela qualidade que prometera ter. E vai estando nesta Black Bulls com maiores dificuldades agora de chegar ao último terço do Pembinha, e um Pembinha que vai acreditando um pouco mais na sua capacidade e vai tirando a sua primeira linha próximo da sua área, mais junto a meio do seu meio campo.
3: Castro, antes de avançar, deixa-me só dizer que estamos atentos à final de basquete feminino no campo, no pavilhão do Machacane. Neste momento jogam as equipas do Ferroviário e Costa do Sol. Jogo número 3 da final em das 5 partidas. E atenção que o Ferroviário de Maputo está na frente do marcador, pelo menos até ao último momento, 18 para o Ferroviário, 15 para a Costa do Sol, numa altura em que vai iniciar o segundo período.
0: Muito obrigado, informação permanente no canal desportivo da Rádio Moçambique, basquetebol e também futebol. Mais tarde teremos então a terceira final com o relato total e integral aqui na RM Desporto. O jogo começa às 19h45, vai ser só uma questão de um termina aqui começa ali. É, termina no chumento, começa na baixa. Vai ser assim. Por isso, fique atento a esta que é a Rádio dos Campeões. Não estamos fora de jogo em nenhum momento, em nenhum momento importante do desporto moçambicano. Hoje vai ser uma noite de muito desporto. Começamos à tarde com esse Costa do Sol 3, Ferroviário Dinacala 0. Estamos aqui no 0-0 com 29 minutos. E depois vamos ao pavilhão, lá na baixa da capital moçambicana, para essa final terceira. Pode ser o último jogo. Se houver mais uma vitória de quem já vence por 2-0, termina hoje. E vamos continuar a seguir a final feminina. Vai haver cobrança então de um pontapé livre. E alguém me pergunta: quem é que está a vencer por 2-0 no basquete? Ah,
4: a equipa de Costa do Sol
0: ou Machaquém. Se hoje voltar a vencer a equipa canarinha, conquista o título e acaba. Acaba a final. E vamos continuar a acompanhar apenas no setor feminino, porque no mínimo vamos ter um quarto jogo. Três não são suficientes. Podem ser quatro ou até cinco. Vamos lá ver como vai ser. O importante é que você vai ter informação constante e atualizada com relatos aqui na RM Desporto. Vai haver cobrança de um pontapé. Leva-se muito tempo, ô Vitor, para cobrar este
1: Mas livre. Muito tempo mesmo. Muito tempo mesmo. Ah, chegamos a exceder um minuto.
0: Livre para a equipa da ABB. Olha isto. O árbitro já apitou. Martinho toca na bola com as mãos. O árbitro tem que sancionar o contrário.
1: Devia sancionar o contrário. Deveria. Pois devia.
0: Sim, o árbitro já apitou, a bola está em jogo. Ele coloca a bola nas mãos e é gol!

0: aquela demora toda, adormeceu a defesa da Associação Desportiva de Pemba, adormeceu o Ivan, porque foi uma espécie de centro-remate, a bola sem ter desviada por ninguém, um livre descaído para a direita, Martinho com o seu pé esquerdo a bater e ela a nichar-se no fundo da baliza do Ivan, mais para o segundo posto. E eu que já estava para questionar a questão das bolas paradas a favor da Black Bull, principalmente quando fosse para colocar na área, ver o Martinho com a altura que tem, sendo central, a ser ele a cruzar as bolas para a área, não falando de livres para remates diretos, mas bolas para serem colocadas no interior da área, faz-me um pouco confusão.
1: Portanto, está feito o primeiro golo da noite, poder-se-á dizer que parte daquela situação que fizemos referência, o árbitro autoriza a cobrança do livre, Martinho volta a tocar na bola, pelas regras, o livre devia ser revertido a favor do Pembinho.
0: Deveria, claramente, depois de ter tocado com a bola com a mão, depois do árbitro ter soprado do apito, autorizando para a sua marcação. Já não é permitido que se pegue a bola ou que se toque para qualquer outro tipo de movimento.
1: Este é um erro primário.
0: Primeiro que podemos dizer, de certa forma, acaba influenciando no resultado, porque a não reversão deste livre acabou dando em golo.
1: Portanto, vamos às contas. Agora jogados 32 minutos. ABB, Martinho, 1. Seleção Esportiva de Pemba, 0.
2: Este é o primeiro golo de Martinho, que estreia-se a marcar para esta edição do Moçambola. É o golo número 12 da ABB e golo número 117 do Moçambola 2026. Atenção que é um golo que vale pontos. Neste momento, a ABB é líder do campeonato.
1: Vai haver então cobrança de ponta Pelé para a formação da Associação Esportiva de Pemba. Vamos lá ver se reage este Pembinha perante esta adversidade. Está a perder por 1-0. Rola a bola para Racado. Racado entregou para o companheiro de equipa, no caso particular para o Zainal. Levantou a bola em sobrinho para a contrária. A bola fica disponível para o meio do Pembinha. Atirou contra para o companheiro. Vai insistir. Aí está. O que é que se passa? Vitor, confesso que não vi.
0: O árbitro, a sinalética do árbitro indica que houve mão à bola do jogador do Pembinha.
1: Do Pembinha. Ponta para Levre, é para a equipa da ABB, é para Guirugo, circula a bola para a direção de Celton, vai sair Celton na sua zona ofensiva ainda, parou, pensou, tem tempo para fazer o quê? Para pensar outra vez, entrega, não, continua com a bola na zona central, vai subindo a formação de Pembinha, vai entregando também para a minha esquerda o Celton, para a direção de Danilo, Danilo já recolheu, pisou na bola, levantou a cabeça, abriu os olhos, pode entregar, ele curto para a direção de Cadre, Cadre veio cá atrás para jogar o jogo, recolheu com a esquerda, com o direito, vai ter que jogar azado para a direção de Celton, recolhido por Mera, entregando ali perto, adiantado para a direção do Rumo, pisou a divisão extremamente ao contrário, entregou, adiantado também para a direção de Hamed, Hamed para Crimindo, Crimindo de primeira para Fernandinho, luta o meio da equipa de Pembinha, outra vez o toque para lá, tem entrado, tocado pelo homem da equipa da ABB, lançamento para o Pembinha, já foi efetuado, aí está novamente lançamento, mas desta feita para a equipa da ABB, porque o Diniz não conseguiu colocar a bola no companheiro, arremesso foi efetuado, de forma atrasada, foi de Crimildo para a direção de Celton, Celton recolhe no circo central, deixou ali perto para a direção do Martinho, o Tauzano pisou a divisão extremamente ao contrário, parou, pensou, pode entregar o curto e devolveu, é na direção ali do Celton, Celton trabalha calmamente, entregou um pouco adiantado, é para Cadre, de primeira deixa para Hamed, para a bola no corpo, puxa para o elevado, faz a abertura para a esquerda, é para Cantolo, Cantolo de primeira, pode jogar atrasado, então é obrigado a jogar atrasado na direção de Hamed, não havia linhas de passe lá à frente, então, vamos também, jogo atrasado para a direção do Martinho, Martinho entregou curto, é para Celton, meio do meio terreno ofensivo, vai subindo a formação da ABB, olha o Celton de longe por cima, ponta pé de baliza para a equipa da Associação Esportiva de Pemba, é então para o Ivan Urbal, 35 jogados, Vitor, estamos a 10 do intervalo.
0: Sim, e eu curioso em perceber o que é que este golo da Blackpool traz como efeito naquele que é o plano de jogo da Associação Desportiva de Pemba, que era posicionar-se médio-baixo, sair em transições. Estou curioso em perceber se muda desde logo a sua forma de estar. Acredito que não, que tentará aguentar até o intervalo, mas prevalecendo o resultado, possamos ter na segunda parte uma Associação Desportiva de Pemba diferente.
1: Vamos lá ver se acontece ou não. Para já vai haver passe de bola com proteção ali de Danilo Musé. Protege a bola e ela vai para lá daí final. A ponta pé de baliza é para a formação da Associação Black Bulls. Diga, Vitor.
0: Mas já algumas mudanças comportamentais. Repare que desde que o jogo começou, em nenhum momento vimos este quarteto defensivo de Pemba a pisar a zona do grande círculo. Mesmo a bola sendo jogada no primeiro terço defensivo ou na primeira zona de construção da ABB, já muda, já sobe ligeiramente as linhas. É uma primeira mudança comportamental da equipa do Pembinha.
1: E vai então a equipa do Pembinha proteger. Ah, falta, claro. Falta, claro. Bom, foi pisado no pé de apoio o homem do Pembinho. O árbitro deixa jogar. Insiste a formação da ABB. Lá está. É para o intermédio de Cadre. Cadre jogou atrasado. Outra vez a expansão de Cremildo. Cremildo de primeira entregou para Rome. Rome jogou outra vez para Cremildo. Cremildo no buraco da gol. Corta o meio da equipa do Pembinho para lá dentro. A lançamento para a formação da ABB. Meio de meio terreno contrário. Cordou o lateral direito. Vai sair então para Cremildo. Vai receber a bola do Rome. Porque Cremildo é o lateral destro da formação da ABB. O arremesso atrasado. É para a direção ali do Rome. Rome entregou. É adiantado. É para o capitão Cadre. Cadre de primeira faz a mudança de flanco. É cá para a meia esquerda. Onde vai aparecer então. Então, o Danilo recolheu com a parte externa do pé esquerdo, que vai conduzindo com o mesmo pé, vai deixar para a zona central para Hamid. Primeiro vai cortar, racado, cortou o meio da equipa do Pembinha, vai tentar colocar a bola no anexo, corta o meio da equipa da Associação Black Bulls, a bola vai para lá dentro, tocada ali por Danilo Musé, lançamento para a formação do Pembinha, na entrada meio terreno contrário, muito próximo ali da linha divisória dos dois meios terrenos. Então o arremesso vai ser efetuado por Quadrado, vai o Quadrado, o arremesso é adiantado, muito lá para frente, era para o cabeceamento ali do companheiro de equipa, o Alex. Alex tentava colocar num companheiro, o árbitro diz que sofre falta, o homem da equipa do Pembinha, ponta para Lebre, é para a formação do Pembinha. Carga ali sobre o número 14, o Edu. Bola vai ser colocada no local onde a falta foi cometida. Meio de meio terreno contrário. Em posição, naturalmente, a baliza contrária. Vai ser então para Racado. O árbitro disse que tem que ser mais recuado. Aí está o Racado a colocar a bola. Ali, a entrada do meio. Na entrada era contrária do lado direito. É o árbitro auxiliar que vai colocar então o posicionamento correto do jogador da equipa da ABB. Vai ser Racado, o encarregado de execução. O árbitro já lhe autorizou. Ele vai tocar curto. É para a companhia de equipa. É para a Yuna. Tenta fazer o remate. Que é isso, Yurana? Tirou a bola muito longe do alvo. Ponta, pé de baliza. É para a formação da ABB. Quirugo toca curto para a direção do Martinho. Martinho recolhe. Vai iniciar a construção de mais uma jogada de ataque para a formação da ABB. Vem Martinho com a bola controlada. Vai Martinho, vai com tudo. Vai com calma, vai com tranquilidade. Vai pensar a divisória. Não, para, pensa. Entregou curto. É para a direção do Rome. Somos já com a esquerda, com a direita. Vai levantar para a entrada, era contrário. Muito bem jogado. É para a direção do Cremildo. Cremildo para a tentativa de remate. Corta. Defensiva do Pembinha. Vai insistir. Olha o Fernandinho. Atira por onde está virada, a bola passa muito ao lado do poste esquerdo da baliza ali do Ivano Rubal, mas gera uma situação perigosíssima no contra-ataque da formação da ABB.
0: E muito bem jogado por parte da Black Bull, variação, mudança de centro de jogo por parte de Danilo, a encontrar Cremildo solto à direita, é que só faltou ser mais lesto para criar uma situação mais perigo ainda.
1: E aí a equipa minha na resposta, é em problema de Alexi, vai embora o Alexi, rodou o lateral direito, passou por entre dois adversários, vai travado, sem falta disso, guarda, rola a bola para a equipa da ABB, a bola circulou ali perto para a direção do Cadre, luta com o adversário, a bola entrega ali de forma atrasada, é primeiro para o pontapé de qualquer maneira ali, foi do Celton, é para o metro contrário, é para Cantolo, já recolheu, é uma recepção orientada lá para ele, ao contrário, aí está Cantolo, parou, pensou, não passa, quem disse que não passou, passa por recado, vai embora, para a zona do tiro, contra o adversário, a bola vai resbalar no Iuran, atrapalhou-se com a bola ficou no recado, o homem do cabelo pintado vai tentar colocar a bola no companheiro de equipa. Vai lutando com o adversário, a bola fica disponível para a equipa da ABB. Ganhou então Martinho, vai tentar colocar a bola no companheiro, está fora, aquela bola saiu, o árbitro continua nada. Essa bola descreveu um arco aqui fora, seu árbitro. A bola continua ali com o Racado, atirou contra o adversário. Ganha lançamento lateral, formação da equipe da Esportiva de Pemba. Meio de meio terreno defensivo. Aí então para Racato, não é Racato. Este aqui é o camisa 17, chama-se Quadrado. O Quadrado faz o remédio. Agora aqui é uma falta. O árbitro deixa jogar, foi empurrado ali pelas costas o Edu, o árbitro diz que não há nada, rola a bola, vamos tentar jogar, 39 minutos já jogados, aí está, a parar o homem da equipa da ABB, o Cadre entregou para Fernandinho, de primeira vai deixar para Cantolo trabalha o adversário contrário, o passe é muito bom, é para Danilo, entrou para a área, o passe atrasado,

0: Num cruzamento da esquerda, Danilo Musé. Há uma floresta de pernas que antecedem a chegada da bola ali. É o Cadre que empurrou para o fundo da baliza. Vítor, em outras paragens, iríamos ao VAR para ter certeza se há ou não qualquer carga sobre Ivan, que aparece depois contundido. Todos os jogadores de Pembinha vão rodear o árbitro, mas ele já apontou para o centro do relvado.
1: Sim, é uma bola dividida que atravessa ali a área. É uma bola dividida que atravessa ali a área do guarda-redes, do Ivan. Ele tenta atacar a bola, aos avançados a entrar. São lances muito comuns e, de facto, só com o VAR para sabermos se houve um toque ou não sobre ele. Deixe-me enaltecer isso. Que tão bem jogado por parte da equipe da Black Bulls. Belas combinações aqui pela esquerda. Bola chega até o Cantolo, contemporiza, vai para cima do adversário. Enquanto isso, Danilo, que estava a uns 10, 15 metros dele, arranca, faz o overlapping, que é a passagem nas costas. Recebe a bola do Cantolo, que galga, entra pela área de grande penalidade e assiste. Cadre não teve que fazer mais nada senão encostar. São os princípios e os compêndios que os manuais de futebol ensinam. Muito bem jogado aqui no ataque da equipe da Black Bulls e um golo muito lindo.
0: Portanto, na sequência dos protestos da equipa do Pembinha, Maracão, o capitão do Pembinha vê cartão amarelo, mas a conferência ali continua, Vitor. Os jogadores não estão nem um pouco mais ou menos convencidos da legalidade do lance. Por isso, querem. Também o Ivan continua ali a ser assistido.
1: Sim, levanta-se agora, mas teve todo esse tempo ali caído, a ser assistido pelo massagista do seu clube, pelo médico, que sempre foi cordial, da BB também, a ajudar na assistência do guarda-redes do Pembinha. A verdade é que houve um amarelo para o capitão do Pembinha. O golo, o lance, esse não é revertido, até porque para nós não nos foi possível observar se tenha havido ou não um lance, algum contacto sobre o guarda-redes Ivan.
0: Vai haver agora a reposição da bola. Depois do golo, vamos então às contas, porque a bola aqui ainda não rola. Carlos.
2: Cadre faz o segundo golo para a sua contabilidade, faz também o segundo para o jogo, lembrando que a BB agora está a vencer por 2-0. Este é o golo número 13 para a BB, golo número 118 do principal campeonato moçambicano, Moçambola 2026, e coloca a BB cada vez mais com o sonho de ficar em primeiro. Castro, antes de voltar para si, vou então avaliar o pulsar do ambiente do pavilhão do Machequene, pois o jogo está ao rubro. Carlos Langa, conta-nos como é que vão as coisas aí. Tem mais ou menos um minuto para trazer-nos então o pulsar do jogo aí no pavilhão, que está quentinho, não é?
3: Muito boa noite, Carlos Matos, ouvinte do canal do Desporto da Rádio Moçambique. Estamos com 4 minutos e 5 segundos para o final do segundo quarto. Vantagem para a equipa canarinha, que vence por 27-22. No primeiro quarto, os Costa Sol perdia a plataforma do Maputo por 18-15. Eram 3 pontos de avanço da equipa locomotiva. Primeiro quarto, que vencia por 18-15. E para já, a equipa de Ferro Costa Sol está com 5 pontos de vantagem. Vence por 27-22. David Nhantumo, de forma rápida, que jogo estamos a ver aqui neste momento?
4: Ouvintes da Rádio Mbique, em especial da Rádio Desporto, boa noite. Estão-se a bater neste terceiro jogo deste playoff o Ferroviário, melhor dizendo, o Costa de Sol e o Ferroviário, em femininos. Um jogo muito equilibrado, havendo alguma vantagem para uma equipa, a outra equipe vai, consegue desfazer a diferença e volta de novo à ribalta. Esteve o Ferroviário à frente, mas neste momento está 27 para a equipa do Costa do Sol e 22 para a equipa de Ferroviário. É o terceiro jogo, aquele que vai ditar se a eliminatória fica 2-1 para quem? Neste momento, 29 para o Costa do Sol, 22 para o Ferroviário.
3: Muito bem, David Nantum, que comenta sobre o basquetebol aqui na Rádio dos Campeões. Volto a olhar o marcador, 29 para o Costa do Sol, 22 para o Ferroviário, quando estamos com 3 minutos e 27 para o intervalo deste encontro.
2: Basquetebol feminino ao rubro com este jogo Costa do Sol Ferroviário de Maputo. É o terceiro jogo da final a 5. Castro.
5: Bom, aqui as coisas ficaram azedas, porque há um sururu mais de luta do que se joga. Barca não, mas o Racato vem um cartão amarelo numa situação de faltas uns contra os outros. Só apenas um é que levou o cartão amarelo. Mas deixa-me acompanhar este ataque. Olha aqui, Pembinha no metro contra a corta. Na hora H! Foi o Rumi ali na tentativa do remate do meio do Pembinha. O árbitro Vítor só deu 3 minutos com tanto tempo perdido na primeira parte.
6: Devo confessar que ficamos atónitos quando vimos ali a placa de compensação. 3 minutos é muito pouco tempo para o que se parou, para o que se perdeu. Devia ser no mínimo de 5 em diante. Não escandalizaria ninguém. Muito pouco tempo era preciso. É preciso que os árbitros nacionais comecem a ganhar coragem nesta questão de compensar o tempo.
5: Vamos então jogando o segundo desses 3 minutos. Daqui a pouco vai apitar pela última vez para a primeira parte com posse de bola para a formação da ABB. É do lado direito para Fernandinho. Fernandinho jogou atrasado. É para Celton. Vai trocando para a formação da ABB na tentativa, na esperança, naturalmente, de ver o árbitro terminar a primeira parte com este 2-0. É uma vantagem tranquila para a equipa da ABB, que assim, tal como disse o Carlos, assalta entre comas a liderança do Campeonato Nacional. Rola a bola para Cadre. Cadre jogou atrasado para Celton. Celton vai trabalhando calmamente. A bola retira elevada. Agora as coisas estão mais animadas. Estão mais acalmados os ânimos. Aí está o passe atrasado. É para a direção do Martinho. Martinho vai jogar curto, não, continua com a bola, agora sim, entregou outra vez para a direção de Celton, vai tentando chamar a equipa adversária, a equipa da ABB, aí está o Celton, entregou curto adiantado, é para o Hamed, devolução para Celton, Celton já dominou, a bola com o seu pé direito, entregou outra vez para a direção de Hamed, Hamed primeira para Rumi, o Rumi recolhe, já está no metro contrário, entregou curto, é para Hamed, cortou lateral direito, mais para a direita, entregou ali perto para a direção de Cremildo, Cremildo vai para frente, tirar o jogo atrasado, primeiro ali para a direção do Hamed, Hamed faz a mutação de flanco, não, continua com a bola, vai levantar a bola para a entrada do Braide, corta, o homem da equipa do Pembinha. Este Braide é um jogador muito corpulento e usa muito a sua força e a sua compreensão física para tirar vantagem sobre os adversários. Aí está a equipa da ABB, atira a bola para lá e final a ponta, pé de baliza, é para Ivano Rubal. Vai ajeitar a bola no traço superior da área de baliza, ele próprio encarregado de execução. Ivan toma balanço para lá da linha final, vai apitar daqui a pouco pela última vez, este pode ser o último lance da primeira parte, com 2 para a BB, 0 para o Pembinha, pontapeou ali o Ivan, a bola vai enrolada para o cabeceamento do companheiro de equipa, na direção do Alex, Alex chega atrasado, cortou o meio da equipa da BB para lá da linha lateral, e o árbitro manda toda a gente ao balneário, está terminando a primeira parte com 2 para a BB, 0 para a equipa da Associação Esportiva de Pemba. Carlos.
2: Neste momento, a ABB é líder do Moçambola, está a vencer por 2-0 e vai então juntar-se ao Ferroviário da Beira na primeira posição com 20 pontos e leva vantagem no saldo de golos, por isso mesmo que colocamos a ABB na primeira posição. Quanto à Associação Desportiva de Pemba, vai permanecer na 11ª posição com 8 pontos. Para futebol, mas avança o basquetebol, o jogo está a vivo no pavilhão do Machacane, agora 31-25 para o Machacane, para o Costa do Sol, mas atenção que só o tempo em que estou aqui a falar já estão a marcar mais pontos, por isso mesmo podemos estar com outras contas. Vou mesmo ao encontro do Carlos Langa, que está no encalço deste terceiro jogo entre estas duas equipas da capital do país, que jogam para o campeonato da cidade de Maputo. Costa do Sol, neste momento, 33. Clube Ferroviário de Maputo, 25. Carlos, avançamos.
3: Muito bem, Carlos Matos, ouvinte do canal do Desporto da Rádio Moçambique. Estamos com o segundo para a final do segundo quarto para o intervalo deste encontro, com vantagem de 8 pontos para a equipa canarinha, que vence 33 a 25. Duas equipas que vieram para este encontro igualadas no playoff, com uma vitória cada pela equipa que conseguir aqui triunfar. Termina este terceiro jogo à frente a nível de vitórias, passará a ter duas vitórias contra uma da equipa que hoje irá perder. Para já, com o jogo praticamente na sua ponta final, a diferença reduz de 7 para de 8 para 7. Pelo que estamos com segundos para que se apite pela última vez para o intervalo deste desafio, numa tarde noite em que o público esse está presente em número considerável, e pela banda ferroviária já se ouvem por aqui tambores, de forma que possa dar força, calor e alento às jogadoras que procuram o seu triunfo nesta competição. E nesta altura, 33 para o Costa do Sol e 26 para o Ferroviário. Dentro de segundos vai se apitar para o intervalo. Recordo que no final do primeiro quarto, o Ferroviário vencia a equipa adversária por 18 a 15. Tinha 3 pontos e agora termina efetivamente a primeira parte, termina o segundo, vamos ao intervalo com a vantagem da equipe canarinha de 7 pontos melhor, que vence por 33 para o Sol, 26 para a equipa do Ferroviário. Pelo que os jogadores vão rápido após bancos técnicos, recordo que no primeiro playoff que teve lugar no último sábado, Ferroviário venceu o Costa do Sol por 56 a 41, 15 pontos de vantagem da equipa locomotiva ante a formação canarinha. E no segundo playoff que teve lugar na última segunda-feira neste recinto, o Costa do Sol venceu o Ferroviário por 62 a 58, foram 4 pontos de vantagem da equipa canarinha neste segundo playoff. Nesta altura, há um intervalo, vantagem para a equipe canarinha de 33 a 26, David Nhantumbo, mais uma noite, mais uma jornada, terceiro embate dessas duas formações na caminhada rumo ao título de basquetebol no feminino da capital do país. Nesta altura, ao intervalo, a diferença é essa, 7 pontos para o Sol e 7 pontos para o Sol para o Ferroviário. O que é que se pode esperar da segunda parte do terceiro quarto período deste encontro e ter lugar nesta noite para o Campeonato Machacano?
4: Bom, na verdade, o resultado é esse. O Ferroviário, com muitos desacertos ali na sua zona defensiva, bem aproveitadas pelo Costa do Sol, que foi amealhando pontos atrás de pontos. A equipe do Ferroviário não está tendo aquele discernimento que nos habituou a ver. Hoje há muito desacerto, principalmente no jogo exterior. O jogo exterior do Ferroviário não está a acontecer. Há tentativas de marcar, mas as atletas não estão a conseguir marcar. É necessário que o Ferroviário, nessa segunda parte que se avizinha, no terceiro quarto, mude de atitude, principalmente na sua zona defensiva. Precisa defender um pouco mais aguerrida, que haja mais solidariedade entre as jogadoras, que se ajudem na defesa, se é que querem ganhar. É claro que nenhuma equipe vem para aqui para vir perder, mas para poderem sair daqui com vitória, precisam de se aplicar um pouco mais. O Costa do Sol está a fazer o seu jogo, está a defender bem, está a ir ao ataque. Em alguns momentos o seu jogo exterior está a acontecer, coisa que não acontece com o Ferroviário. O Costa do Sol precisa de manter a mesma toada, mas precisa de ter cuidado, porque o Ferroviário pode vir com outra atitude para este terceiro quarto. É este terceiro quarto que muitas vezes é traiçoeiro. A equipa que está em vantagem adormece, convencida que tem o jogo ganho, mas o adversário muda de atitude e passa para a frente no marcador. O jogo está interessante de ver, mas é preciso mais atitude por parte do Ferroviário, pois é o campeão em título, e se é campeão em título, então alguma coisa tem que fazer dentro da quadra. É verdade que há muito desacerto, tanto numa equipa como noutra, muitos turnovers, que são percas de bola, e isso tem baixado um pouco o nível das duas equipas. Habitualmente, quando é intervalo, as equipas costumam sair, ir lá para fora, se calhar a fugirem do barulho que se faz dentro do pavilhão. Mas hoje, as duas equipas estão dentro da quadra, não saíram do pavilhão, estão aqui dentro. Estão aqui a receber orientações dos seus treinadores, mesmo aqui dentro do pavilhão. A ver, vamos. Terceiro quarto vai começar daqui a pouco, daqui a mais ou menos 5 minutos, mas neste momento estamos no intervalo.
3: Muito bem, David Nhatumo, que comenta sobre o basquetebol aqui na Rádio dos Campeões do RM Desporto. Numa noite, as atenções estão viradas para o jogo 3 da final do campeonato de basquetebol do feminino da capital moçambicana. Tempo de intervalo, vantagem para a equipe canarinha, que vence por 33-26. São 7 pontos de avanço da equipe canarinha ante o Ferroviário. Recorde no primeiro quarto, o Ferroviário vencia o Chato Sol por 18-15, tinha 3 pontos. A equipa que hoje ganhar passa a estar à frente no marcador, tendo em conta que as duas formações estão empatadas em termos de vitórias. Ferroviário venceu o jogo inicial último sábado por 56-31. Chato Sol venceu na última segunda-feira o jogo de hoje pela marca 62-58. Carlos Matusse, para já é tudo. Nós estamos cá sempre que haja algo para atualizar ao nosso amigo ouvinte RM Desporto. Voltaremos a intervir nesta emissão do RM Desporto, nesta quarta-feira, 5 de agosto de 2026.
2: Muito obrigado, Carlos Langa, que está no encalço do terceiro jogo que coloca frente a frente as equipas do Costa do Sol e Ferroviário de Maputo até ao final da primeira parte, 33 para Costa do Sol, 26 para o Ferroviário de Maputo. Já dissemos que este é o terceiro jogo, mas já está até o momento quase tudo empatado, se não considerarmos então esse adiantamento da turma canarinha. Primeiro jogo venceu o Ferroviário de Maputo, a seguir foi então a turma do Costa do Sol a empatar o play-off, que pode chegar ao quinto jogo, caso hoje a equipa que ganhar não vença ao quarto jogo. O certo é que, como bem disse o Castro Jorge, no mínimo teremos 4 jogos. Já não poderá acontecer o mesmo em relação ao basquete masculino, que vai iniciar logo depois de terminarmos a transmissão do jogo em Tchumen, logo depois que terminar. Não é bem assim, às 19h45, pois muitas das vezes tem havido tempos de compensação que podem então em algum momento invadir o tempo do jogo de basquetebol, mas vamos sempre estabelecer aqui uma ligação com o pavilhão de Machaquén, via aberta neste caso, para podermos ficar por dentro do que acontece então no basquete masculino, recordando que o Costa do Sol venceu os últimos 2 jogos. Atenção, que em caso de vitória hoje pode sagrar-se então vencedor do campeonato da cidade de Maputo em basquete masculino.

0: 0, vence a equipa da ABB, está a vencer a Associação Desportiva de Pemba. Estamos já com quase tudo pronto para podermos acompanhar o filme da segunda parte. Obviamente que isso depende também da equipa que está posicionada no campo de Tchumen. Vou mesmo ao encontro do Castro Jorge, que nem teve tempo para poder passar a palavra ao Vítor Magaia, que está também a trazer os comentários sobre o decurso do jogo ABB e a Associação Desportiva de Pemba. Atenção que a ABB está a vencer por 2-0 e com esse 2-0 a ABB passa para o primeiro lugar em partilha com Ferro Verde Aberto, sendo que pelo menos pelas contas aqui do canal desportivo da Rádio Moçambique, a ABB é primeiro, pois neste momento a ABB está com uma média de golos superior ao Ferro Verde Beira, agora conta com 10 golos positivos e obviamente que fica na primeira posição. Não sei se Castro já tem algum apontamento, se bem que posso cobrar uma coisa que sei que deve também aos ouvintes, que é a constituição das equipas. Houve ali um pequeno atraso para a entrada na primeira parte. Acho que podemos fazer um acerto, incluindo também as possíveis substituições que terão acontecido então enquanto as equipas estavam em tempo de intervalo. Castro, não sei se já está em condições de voltar com os dados iniciais ou mesmo com o arranque da segunda parte.
1: Nós estamos aqui de prontidão, Carlos.
0: Vamos a isso então, vamos às contas, pelo menos a constituição das equipas, uma vez que tivemos um delay, entre aspas, na primeira parte.
1: Bom, a constituição essa foi dada, provavelmente estávamos aí preocupado com se entrávamos ou não, mas o que está no banco de suplentes, tanto da ABB quanto do Pembinha. A ABB no banco tem Teixeira, o Pascal, o Fanuel, o Mokhtar, Candinho, Stefan, Ibrahim, Mané e Wise. Do lado contrário, Peter, Armando, Silvestre, Robinho, Boeda, Leo, Joaquim, Nino e Lionel. As equipas estão nesta altura a regressar. Vamos então muito rapidamente, Vitor, fazer uma breve análise da primeira parte, onde me pareceu que o árbitro perdeu o controle do jogo. Me pareceu, não sei. Qual é a sua opinião?
2: Sim, em algum momento perdeu, principalmente na parte final dos primeiros 45 minutos, num jogo que até estava bom de seguir, onde foi incontestável ou é incontestável a vantagem que a Black Bull leva a esta altura para esta segunda parte. Equipe mais forte, equipe com mais bola, equipe mais tempo posicionada no meio campo ofensivo, equipe que mais rematou, ainda que de todos os 5 remates que fez na primeira parte, apenas um tenha sido enquadrado e o tal, um não, porque faz 2 golos, 2 remates tenham sido enquadrados que acabaram dando em golo. Do outro lado, uma equipe com um plano de jogo diferente, uma equipe que entrega a iniciativa de jogo ao adversário, coloca o seu bloco médio-baixo, aposta nas transições, consegue criar uma, duas situações de algum frisson na defesa da Black Bulls, mas foi pouco mais do que isto. E vamos ver, a curiosidade agora que vemos as equipas a entrar, é mesmo tentar perceber qual é o plano de jogo para esta segunda parte, que tipo de alterações, sob o ponto de vista de posicional, de estrutura, em duas equipes que entraram no 4-4-2 na disposição dos seus jogadores, e acima de tudo, sob o ponto de vista de posicionamento do bloco e de número de jogadores no ataque por banda da equipa do Ferro Verde Nacala. Esta é a curiosidade que temos, perde por 2-0, tem que atacar, mas ainda assim não pode descurar de defender bem, porque se abrissem demasia, corre o risco de sair daqui, como se diz na gíria, com o saco cheio.
1: Ora, não há mexidas, o que significa que os treinadores estão satisfeitos com a produção dos seus jogadores?
2: Nem sempre é uma questão de estarem satisfeitos. Não acredito que o Vítor Manhamba com o resultado possa estar satisfeito. Às vezes é tal

0: questão que eu falava, a questão de ajustes posicionais, as tais mudanças comportamentais, sem precisarmos mudar de jogadores em campo, sem precisarmos fazer substituições. Pode, de repente, ter deslocado um jogador para outras posições, pode também pôr mudado do próprio sistema, a esperar para perceber qual é a resposta que eles dão nesta dinâmica diferente que ele possa apresentar.
1: Já rola a bola na etapa complementar, saiu a formação do Pembinho na sua zona ofensiva, do lado esquerdo, com um pontapé comprido, bem na meia terreno contrário, para o primeiro cabeceamento do companheiro, ele no caso particular para o Edu. Edu vai tentar fazer uma abertura, corta o Cremildo, jogou atrasado, é para Guiruga, tirou para um adversário, só que este não consegue ficar com a bola, a pontapé de baliza para a equipa da ABB. Vítor, esta entrada deste Pembinho, o que é que quer dizer? Que mensagem é que Pembinho quer mostrar com... aquela atitude de Guiruga quase podia ter complicado as contas, logo no início.
0: Sim, primeiro a ousadia em partir para o ataque. E esta imagem que quer passar é que podemos ver agora o número de jogadores que estão posicionados na frente de ataque nesta equipe de Pemba. Primeira parte, só tínhamos um a dois jogadores apenas. A esta altura eles conseguem posicionar quatro unidades, quatro jogadores na zona ofensiva, e quando a Black Bulls inicia, pelo menos foi o sinal dado nesses instantes iniciais, inicia na sua primeira zona de construção, eles posicionam o bloco já médio-alto, diferente da primeira parte que era médio-baixo, agora é um posicionamento médio-alto.
1: Segundo minuto do jogo, nesta etapa complementar, mantém-se para já o 2 para a equipa da ABB, 0 para o Pembinha. A bola vai para a lado central, lançamento para a formação da ABB, meio da sua zona defensiva, é do lado esquerdo. Então vai ser para Danilo, é ele o carregado de execução na posição lateral da sua área de baliza. Tem a bola controlada numa altura em que Nelson Santos manda 3 elementos para o exercício de aquecimento. No Pembinha estão 4 a aquecer, desde que as equipas regressam do balneário. O arremesso é atrasado, é na direção ali do Guirugo. Guirugo pontapeou, é para o meio campo ofensivo, na direção de Cadre. Cadre vai tentar combinar ali para Cremildo. Cremildo, Cadre. Cadre já recolheu, fez a rotação, jogou atrasado. A bola vai ficar na equipa de Pembinha, meio de meter ao contrário. Olha a equipa de Pembinha, é por intermédio agora do camisa número 28. É no caso particular o Yuran. Yuran recolhe, tenta passar por o adversário, travado sem falta, rola a bola para a equipa da ABB, vai embora o Cadre, meio de meter ao contrário, pode arranjar perigo aqui para a equipa da ABB, perdendo combinação com o Freitas. Bright está fora de jogo.
0: Está fora de jogo. A forma como ele faz o movimento, a desmarcação, não pode ser um movimento vertical. Deveria fazê-lo na diagonal ou lateralizado para sempre fugir à questão do fora de jogo.
1: Pontapé leve para a equipa da Associação Desportiva de Pemba. É então para Ivan Urbal. Ajeita a bola na marca onde o Ibrahim foi encontrado para lá da cortina defensiva. Meio da sua zona defensiva na zona central. Vai ser então o Ivan que vai pontapear a bola para o jogo. 48 minutos já jogados neste encontro. Mantém-se para já o 2 para a equipa da ABB. 0 para a equipa do Pembinha. Vai pontapear o homem da equipa da ABB. A bola fica no Pembinha com o levantamento da bola. Foi ali do Zainal para a entrada ao contrário. Protege a bola, um Baracá. Jogou atrasado. É para o Alex. Nível ao contrário. Simulação entre jogou mal para Yuran, vai que Yuran chega primeiro ali, o Cremildo, protege a bola Yuran, a bola vai ficar ali, não, o último a tocar foi o homem do Pembinha, não, ratificou o árbitro, lançamento para a equipa do Pembinha.
0: Não, foi da Black Bulls, ratificou bem, foi da Black Bulls.
1: Sim, quem, o último a tocar na bola foi o homem da Black Bulls. Aí está, o passe, corta o homem da equipa da ABB, a bola fica no Cadre, já recolheu o Cadre, muito recuado o Cadre, na linha lateral era contrário da sua área defensiva, no caso particular, pontapé ali, a bola vai para lá da linha lateral, há lançamento para a formação do Pembinha. Lançamento para a Associação Desportiva de Pemba, do seu lado esquerdo, e vai ser o arremesso apitado muito atrasado, Altino. Entregou atrasado ali para a direção do Ivan Urbal. O Ivan já recolheu. Interação moçambicano. Vai subindo calmamente o Ivan. Vai entregar a bola para o Altino. Altino vai recolher com a parte interna do pé esquerdo. Pede companheiro de equipa. Pede alguém desmarcado. Entregou adiantado. É para Alex. Alex pode entregar. Tentava colocar no companheiro e a bola vai mesmo chegar a Yuran. Sobre a linha atrás. A bola saiu. Demorou muito tempo ali o Yuran a recolher a bola. Por isso o lançamento para a formação da ABB. É para Cremildo. Em frente do seu banco técnico. Meio da sua zona defensiva. Cremildo com a bola sobre a cabeça. O árbitro diz que Cremildo tem que recolocar a bola muito rapidamente. O arremesso é atrasado na direção ali do Guirugo. Guirugo toca curto para o Celton. O Celton faz a simulação, já recolheu na meia-direita. Passou primeiro por um adversário. Vai embora o Celton. Faz a mutação de flanco com muita força. É para o lado contrário. É primeiro para a direção ali do companheiro de equipa. É um caso particular, o Danilo. Danilo parou, pensou, jogou curto. É para Hamed. Hamed pisou na bola. Vai devolver a bola para o companheiro. Corta o meio da equipa da Pembinha. Sai o jogo para a equipa da Pembinha. Vai sair por também de Alex. Pode fazer a mutação de flanco. Era mal jogado. Muito mal. mal jogado. Sai que rogo da área. Vai pontapé, bola para o jogo. Vai insistir a formação do Pembinho, aumentando, porque a bola fica ali na equipa da BB no seu central. É para o Kadri. Kadri entregou para Hamed, já levantou, estava sentado. Vai embora o Hamed, entregou adiantado. Entrou para a área. Olha a equipa da BB para marcar. Urbato para a defesa. Defesa de Ivan Urbal. Vitor, estava visto 3 a 0.
0: Sim, numa bela jogada onde aquela queda, a primeira queda do Hamed, acaba iludindo os jogadores do Pembinha, que esquecem da presença dele. E foi ele que levanta-se, depois acaba criando desequilíbrio naquele passe que faz lateralizado, que depois culmina com o remate de Danilo para a defesa do Ivan.
1: 50 minutos já jogados, 2 para a BB, 0 para o Pembinha. Vamos então à cobrança de um pontapé livre, que pode levar muito perigo junto à baliza de Ivan Urbal. É longe, é verdade, mas fica ali a pedir auxílio médico o jogador da equipa da BB. É que ele está rodeado por jogadores, não dá para ver de quem se trata. A verdade é que vamos ter jogo parado e por isso vamos ter jogo falado com o Vítor.
0: Sim, é uma falta muito bem marcada. Até poderia ter custado ou valido o cartão amarelo ao defesa do Pembinha, a maneira como se faz o lance. Parece-me ser o Brighton, não tenho assim certeza também,
1: não,
0: mas parece
1: ser
0: o Brighton.
1: E...
0: Desculpa?
1: Bright está.
0: Ah, não é. Está bem, vamos esperar para ver. Então, dizia, poderia ter sido demonstrado com cartão amarelo pela forma como entra, com os dois pés, os pitões sobre o adversário. É ali um livre que pode levar muito perigo. Vi ali o Martinho, o autor do primeiro golo, através de marcação de um pontapé de livre, a pedir, a perguntar ao treinador se poderia ser ele a marcar. Vamos ver quem vai bater ali. Normalmente um pé direito o cai melhor, mas quando se é especialista, mesmo de pé esquerdo, há quem consiga colocar a bola lá. Agora, este início de segunda parte mostra-nos uma equipe do Pembinha completamente diferente, sob o ponto de vista de disposição em campo. Desde logo, a mudança do posicionamento do bloco para médio-alto, com momentos de pressão. Vimos duas, três vezes o Guerrugo colocado numa pressão em que acabou aliviando a bola, muitas das vezes, sem ser nas melhores condições. A própria linha defensiva do Pembinha já muito mais adiantado, e isto tem criado de facto algumas dificuldades de ligação intersetorial por parte da equipa da Black Bulls.
1: E há uma substituição forçada. Hamed, jogador que está magoado, não regressa, está para lá das quatro linhas e é substituído por Wazimpinganjira, o internacional malawiano ao serviço desta ABB. Vamos entrar no braço do livre. Há quatro unidades da equipa da ABB ali em possibilidade, em posição de rematar. Vejo o Martinho, mas também está ali o Fernandinho, que tem um pé forte de fazer inveja. O árbitro já autorizou. Quem vai bater? Vamos lá ver se desta vez não volta a tocar na bola. Com a mão. O árbitro apitou. Levantou. O toque. Curto para a área contrária. Atenção! A bola para a linha final. Ponta, pé de canto. E os jogadores vão logo rodear o árbitro. Estamos muito longe, Vítor, mas a sensação que eu tenho é que o jogador da ABB é o último que toca na bola. É a sensação que eu tenho.
0: De facto, dizes bem que estamos longe, que é um lance difícil de ajustar. Mas olhando para o comportamento, a forma como os jogadores do Pembinha arrancam em direção ao árbitro para reclamar, pressupõe que de facto tenha sido o jogador da Black Bulls a última a tocar na bola. Depois do canto, poderemos olhar para a questão da substituição do Wise e o Hamed, o que isso pode significar no jogo da Black Bulls.
1: Ponta, pé de canto do lado esquerdo, batido de forma curta, foi ali do Fernandinho para o Danilo, levantou a bola para a área contrária, cabeceamento defensivo, cortou ali primeiro o Altino, vai um Pingadir tentar fazer o remate, corta outra vez a defensiva da Pembinha, segue o jogo para a formação da ABB, Cremildo jogou atrasado, é para Guirrugo, tem a marcação do adversário, aí está Guirrugo com a bola controlada, vai a ponta, a bola para a meia esquerda, era para Danilo, Danilo vai lutar com o adversário, chega primeiro o meio da equipa da ABB, meio de metro ao contrário, na meia esquerda, aí está Danilo fazendo a simulação, pé de linha de passe, pé de apoio, então apoio para o atrasado, foi de um Pingadir, vai embora o como número 7, chegou outra vez para a direção. Danilo vai marcar cruzamento, aí está Danilo, o cruzamento, o cabeceamento, a bola vai para lá da linha final, não sai, chega primeiro o Altino, recolhe o meio da equipa do Pembinha no lado contrário, vai tentar organizar mais uma jogada de ataque da formação do Pembinha. 9 minutos de etapa complementar, aí está o passo para o corte de Celton para lá da linha lateral e depois fica Celton ali a reclamar. O árbitro para o jogo, livre para a formação da ABB.
2: Enquanto para o jogo aí em Tchumen, vamos espreitar o pavilhão de Machaquene, onde o Costa do Sol vai fugindo em termos de resultado. 41-29, junta-se também o Arlindo Manjate nessa cobertura. Carlos Langa, como é que vão as coisas aí?
3: Muito boa noite, uma vez mais, Carlos Matosse. Com 3 minutos e 35 ao final do terceiro quarto, em vantagem para a equipa canarinha de 14 pontos, que vence 43-29. David Nhatumbo, o que estamos a ver nesta altura, com o encontro já no terceiro quarto, com 3:30 para o final deste período, 14 pontos de vantagem, com o Jato Sol, ante Ferro Velho Maputo.
0: 14 pontos de diferença entre o Costa do Sol e o Ferroviário, a melhor para o Costa do Sol. Não estamos a ver aquele Ferroviário que nos habituou a ver coisas belas que esta equipe normalmente costuma fazer, mas o jogo ainda está a decorrer, tudo é possível. De 14 menos 2, agora estão o Costa do Sol a tentar ir ao ataque, e isso permite, naturalmente, melhor dizendo, o Costa do Sol ou o Ferroviário não está a conseguir explanar o seu jogo, permitindo que o adversário, neste caso concreto, o Costa do Sol, consiga fazer o seu jogo à vontade. O Ferroviário chega ali na zona de ataque, lança. Não há aquelas jogadas que costumam fazer, bloqueios aqui, bloqueios acolá, não há nada disso. Chega ali, qualquer jogadora chega ali, pega na bola e tenta lançar para ver se diminui aquela desvantagem que elas têm. A ver, vamos, ainda há algum tempo por jogar, mas a força anímica do Costa do Sol está muito em cima e eu não estou a ver o Ferroviário a mudar o curso dos acontecimentos. Tanto mais que a Sílvia Veloso, que é aquela, como se costuma dizer, é aquela que leva o Ferroviário para frente, puxa o Ferroviário para frente, hoje está há muito tempo no banco, tem entrado de vez em quando, mas está a ficar muito tempo no banco. O Ferroviário, se quiser ganhar este jogo, vai ter que se reinventar, fazer algo diferente, trabalhar mais, defender mais, ir ao ataque e marcar pontos na tabela contrária.
3: Análise de David Nhatumbo, Neis Ferroviário, 31, Costa do Sol, 43, com 2 minutos e 34 ao final do terceiro quarto. Ao intervalo, Costa do Sol vencia 33-26, tinha 7 pontos de vantagem. Primeiro quarto, Ferroviário vencia 18-15. Recordo que o jogo 3 da final, primeiro encontro efetivou-se no último sábado. O Ferroviário venceu por 56-41. E o segundo playoff foi na última segunda-feira, vitória para a turma canarinha por 62 a 58, Carlos Matos.
2: Muito obrigado, Carlos Langa. Estamos com linha aberta em Tchumen. A qualquer momento, caso haja golo, não hesitem em gritar, Castro. Vamos seguir com o relato.
1: Uma altura em que vai haver então a cobrança de um pontapé, baliza para a equipa do Pembinha. Vítor?
4: Sim, não, queria falar da substituição, a saída de Ahmed e a entrada do Wise, o que traz de diferencial. Primeiro jogador que joga mais na zona central, que jogava na zona central, entra um jogador de corredor. Sai criatividade, definição e armação de jogo para a entrada também de criatividade, mas aqui esta acrescenta intensidade, verticalidade e desequilíbrios pelos corredores, neste caso pelo corredor esquerdo. Já criou uma, duas situações de perigo desde que entrou o Ice.
1: Tenho vontade de perguntar onde anda, porque estou com saudades do Cantolo do Xingal, porque teve duas situações, uma delas, Vítor, flagrante, num cara a cara com o guarda-redes de Ivano Rubal, atirou muito longe, como digo, mas atirou para o sítio errado, para a equipa da ABB.
0: É verdade, e verdade seja dita, o Cantolo anda desencontrado com os golos aqui nesta Black Bull, anda um pouco distante disto, a fazer lembrar um pouco o Elias Macamo quando sai do Desportivo de Nacala para o Ferro Verde Maputo, que também passou por um período de desencontro com os golos, mas vê-se que é um jogador de enorme qualidade, a forma como se movimenta, a forma como cria espaços, a forma como se desmarca, mas precisa marcar para ver se ganha mais confiança consigo mesmo.
1: Ponta para ele, para a formação do Pembinha. Aí no meio, ao contrário, bola bombeada lá para o contrário, o cabeceamento, é uma oferta ali para Guirrugo, deixar que ela vá para lá, dele final, a ponta de baliza, é para a equipa da ABB. 60 minutos do jogo, 15 da etapa complementar, mantém-se para já 2 para a equipa da ABB, 0 para o Pembinha, rola a bola para a formação da ABB, é para o intermédio de Celton, Celton entregou ali perto, na direção do guarda-redes Guirrugo, Guirrugo flanqueou, é primeiro para o Martinho, Martinho sobre a linha lateral, é para Danilo, Danilo Muzé, jogou atrás outra vez para Tozen, recolheu com a parte interna do pé direito, vai movimentado agora com o esquerdo, é o seu melhor, entregou para a zona central, é para Celton, que também é Jermissa, entregou o ratinho levado, é para Fernandinho, pisou, divisão extremamente ao contrário, entregou no buraco do ganho, jogado, é para Cadre, Cadre entregou, estava ali colocar para a saída do Cantolo, sai primeiro ali, guarda-redes Ivan, segura Ivan, vai então pedindo que os companheiros se adiantem no relevado, para ele pontapé a bola com muita força, é para meter no contrário e não vai chegar nenhum colega, e a bola vai para lá da central, há lançamento para a equipa da ABB. Numa altura em que o Mané vai ser lançado para o jogo, na equipa da ABB. Agora, por que não há lançamento? O que é isto? Lançamento já foi efetuado. Aí está, Cremildo para Celton. Celton para Guirrugo. Guirrugo entregou para Martinho. Martinho já recolheu no interior da área de baliza. Vai pontapé agora para o jogo, para meter ao contrário. É com muita força para a minha esquerda. É para Danilo. Danilo já recolheu, pode entregar curto para Fernandinho. Não preferia jogar para o Wise. Vai embora um pinga de giro. Dominou muito mal. A bola fugiu de pé. Lançamento para a formação da Desportiva de Pemba. Aí vai. O arremesso vai ser feito daqui a pouco. Aí então para o quadrado, que já tem um cartão amarelo. Meio da sua zona defensiva. Daqui a pouco vão ser duas mexidas na equipa da ABB. Um deles que vai entrar é Mané. O outro é o Ibrahim. Lançamento é para a formação da Sexta Esportiva de Pemba. É por tremendo quadrado. O arremesso é adiantado para a costa de companheiro de equipa. Esta recolha jogou atrasado. Outra vez para o quadrado. Recolheu o quadrado. Entregou no tinha levado. Primeiro ali para a direção do Yuran. Yuran companheiro cortou o homem da equipa da ABB. Sofreu recuperação do quadrado. A ponta pé para meter contra a quarta defensiva da ABB. A bola fica ali no Cantolo. Dominou muito mal a bola. A bola foi para o homem da equipa do Pembinho. Vai controlar a bola. Yuran entregou ali perto para o Baraca. Faz uma falta. Faz uma maldade sobre o seu adversário. O passe cortou a ofensiva da equipa da ABB. Joga-se muito atrapalhado, muito atabalhado o jogo da equipa do Pembinha. Rola a bola para a formação da ABB. Agora para o tamanho do Cadre. Na sua zona defensiva recolhe Cadre. Pede calma aos companheiros de equipa. Vai rodando, está em vantagem. Vai por isso circulando a bola. Aí está a Cadre, entregou curto. É a primeira para a direção de Rume. Um dos candidatos para mim a sair. Aí está a Cadre para dar o seu lugar a Mané. É a minha opinião. Aí está. Rume Dan recebe. Vai pisar a divisória. Vai mudar de flanco. Entrega de ratinho elevado. É a primeira para a Cadre. Muito bem jogado. Olha o Cadre. Parou, passou para o adversário. A interseção do homem da equipa do Pembinha. Vai embora o meio da equipa do Pembinha, tocado pelas costas, mas suportou carga. E o Alex entregou ali perto. Primeiro para a direção do companheiro de equipa, protege a bola, entregou mal, é para a recepção do companheiro de equipa. Aí está, mais uma vez a falta. Carga ali do Cremildo sobre o seu adversário. O árbitro para o jogo, dá pontapé livre para a posição do Pembinha. Meio do meio terreno contrário, na posição frontal, muito longe. Lá está um Baracá a assistir ao seu companheiro. Agora sim, vai lhe ajudar a se levantar. Minuto 62 do encontro. E vai sair Cantolo. Dissemos que Cantolo era uma verdadeira imagem contrária daquilo que estamos habituados a ver. Sai Cantolo, entra o Ibrahim. E a outra mexida, quem sai é o... é o Bright. Sai Bright e para o seu lugar vai entrar o 18, Mané. Vamos à cobrança do livre depois a leitura destas mexidas na equipa da ABB. 3 no caso. Já tinha sido feita a primeira mexida antes. Aí está, a bola batida em arco. O cabeceamento, aí está, a bola na área contrária. Tentativa de remate contra o adversário. A bola vai ficar na equipa da ABB. Olha, Fernandinho pode lançar o contra-ataque rapidíssimo. Para a direção ali do companheiro de equipa, Ibrahima. Sai primeiro e vai no roubar e segura. Vitor, o que é que muda na equipa da ABB com as entradas do Mané e do Ibrahim para os lugares do Cantolo e do Bright?
0: só do ponto de vista de tipo de jogadores, tipo de jogadores não, da posição dos jogadores não muda muita coisa, ou não muda quase nada. Saem dois avançados, entram outros dois avançados. Só do ponto de vista de características mais posicional, o Mané em relação, por exemplo, a um Cantolo, e do Ibrahima, estou curioso ainda em perceber o que ele pode trazer. Mas, do ponto de vista de estrutura, do ponto de vista de posição dos jogadores, pouco muda.
1: 19 minutos da etapa complementar. 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Rola a bola para a formação da APP. É para Mpinga, gira. Parou a bola na coxa, passou por elevado. Vai corredor, pelo corredor lá à esquerda. Para, pensa, entregou para a zona central. Onde vai para ser primeiro? Fernandinho para colher. Vai estar no meio contrário. Fernandinho, zona frontal. Olha o Fernandinho. Vai entrando. O passo primeiro ali para uma neve. Tenta fazer rotações contra a zona. Fernandinho pode entregar para a minha esquerda. Para lá que vai a bola. É para Mpinga, gira. Vai levantar a bola. Corto. O homem da equipa do Pembinha vai insistir na formação da APP. Porque é uma segunda bola. Aqui ganha pelo Cremil. Jogou atrasado para o Celton. Celton recolhe calmamente, não tem oposição muito próxima, então entregou para o circo central. Primeiro para a direção do Rume. O Rume já recolheu com o direito, com o esquerdo. Vai movimentando calmamente no circo central. Pisa na bola, entregou o Antinho elevado. Primeiro para o Fernandinho. Fernandinho curto. É para Mpinga, gira. Vai o Baroiano. Recolhe a bola. Pode entregar para a esquerda, para a meia direita. É para Cremildo. Cremildo Mpinga, gira. Mpinga, gira para Fernandinho. Fernandinho entregou no buraco da agulha. É para a direção ali do Cremildo. Vai com cruzamento para a zona do vidro. Corta a defensiva do Pembinha. A bola vai para a atmosfera e vai ser ganha ali pelo Cremildo. Nas alturas, cortou o homem daqui. A bola fica depois no Alexei. Parou no pé. Agora é uma entrada pelas costas ali do Cremildo sobre o Alexei. Aponta pelo livre para a equipa da Associação Desportiva de Pemba. 20 minutos. Segunda parte, Vitor. Mudou alguma coisa?
0: Muda alguma coisa. É o facto do bloco da equipa de Pembinha ter subido. Disto já falamos. Porém, dentro deste bloco alto, esta ousadia de querer atacar faz com que criem-se espaços, criem-se buracos entre setores, entre linhas, que são estes que a Black Bulls tem conseguido explorar para ir criando situações de perigo. Ali, um lance que pode ser considerado agressão. E a ser considerado agressão pode dar direito também à expulsão para o Yuran. Parece ser o Yuran.
1: Yuran vai ser chamado pelo árbitro. Yuran faz de conta que não se percebe que é com ele. É que não há bola. E o árbitro não tem que ralhar com o jogo.
0: Ele vai... Ah, isso ficou na conversa, o árbitro. É assim, eu até percebo o árbitro, porque o momento do lance eu consegui observar. Ele está de costas para o lance. Não vê o que acontece. Mas há uma equipa. Há assistentes, há o quarto árbitro para assessorar. Porque isto não é um lance só para se ficar na conversa. Porque ele vai à face do Cremildo de forma ostensiva, né? De forma ostensiva, no mínimo um cartão amarelo. E se for mais rigoroso, é mesmo para considerar agressão e ser expulso.
1: Agora o que vai acontecer? É que era a cobrança de um livre... Os jogadores estavam a movimentar. Não sei se a bola já tinha partido ou não.
0: Ainda não.
1: Então o que é que acontece? O árbitro diz que a bola...
0: Volta a repetir o livre do local onde ele havia acontecido.
1: Mas o livre foi aqui. Foi no meio
0: campo. Não, foi naquele espaço. Foi naquele espaço. Foi neste momento que o jogador faz o movimento e vai. Deixa o braço sobre a face do seu adversário.
1: Daqui a pouco vão ser feitas duas alterações da equipa de Pembinha. Vai o pontapé, foi de Ivan Rubal, por cabeceamento de companhia de equipa. No caso particular foi o Yuran, dominou, faz muito mal a recepção da bola e ela vai para a ladeirinha lateral, a lançamento para a formação da ABB. O jogo passa, esta segunda parte sobretudo, por uma fase muito, muito morna. Uma noite fresca, diria eu, para os jogadores darem muito de si, porque fisicamente não há um grande esforço, porque não está quente.
0: Sim, não está. É uma temperatura propícia para a prática de futebol ou de desporto, no seu contexto geral. Mas aqui podemos observar uma coisa. Este tal, vamos lá, abrandar de ritmo, de intensidade do jogo, é muito por conta da forma como os jogadores da Black Bulls agora fazem as reposições de bola, o tempo que perdem quando há lançamentos, quando há faltas a seu favor. Eles vão quebrando ou procurando quebrar o ritmo da equipa de Pembinha, porque viram-lhes as intenções de acelerar, de pressionar e de posicionarem-se mais na frente.
1: E aí está a formação de Pembinha a sair. Aí agora para o meio de Zainal. Vai tentar colocar a bola no meio. A falta. Falta ali do Celton sobre o seu adversário. E vai haver cartão amarelo, Celton.
0: Muito bem marcada a falta. Muito bem também a demonstração por cartão amarelo. Tecnicamente, disciplinarmente, muito bem o árbitro na análise do lance.
1: Minuto 70 do jogo. É aquela velha máxima que o médico, mesmo numa guerra, guerra de um contra o outro para matar, o médico
0: se vir o inimigo caído,
1: ele tem que salvar.
0: Tem que salvar. Essa máxima que o médico da Black Bull deve seguir, porque em todos os jogos é assim, ele vai sempre apoiar os médicos, os massagistas dos outros clubes, é de uma solidariedade assinalável. Agora, o jogo vai ser um pouco disso, uma Black Bulls, não diria entregar o jogo à equipe contrária, mas abrandar o ritmo, a aproveitar ou a tentar explorar os espaços deixados entre setores, entre linhas por parte do Pemba, que procura de facto reduzir primeiro o marcador e quem sabe depois chegar ao empate, mas já que antes chegar ao primeiro para depois pensar no gol de empate.
1: Duas mexidas, entradas do Nino para o lugar do Alex e do Boeda para o lugar de Yuran. Em termos posicionais, depois vai o Vitor vai fazer essa leitura e depois nos esclarecer. Vamos então à cobrança do pontapé livre. Queremos alguma vivacidade no jogo. Estamos então a 20 minutos de final. Pelo menos a 20 minutos de 90. Vai ser cobrança do pontapé livre. Aí então para Zainal. A bola colocada na marca. Numa altura em que Nelson Santos chama alguém no exercício. Vai haver mais uma mexida. Na equipa da BB. Bola batida em arco. Cortou a defensiva. E a bola fica ali no cremido que faz o pontapé comprido. Era para a companhia de equipa. Cortou o meio da equipa de Pemba. Vai recolher ali o Zainal. Não há fora de jogo. Não há fora de jogo. Aí está o homem da equipa de Pembinha. Faz cruzamento muito aberto. Muito aberto, com muita força, com muita intensidade. Só que a bola vai ficar ali no Boeda. Na primeira intervenção, tenta passar por Danilo. Não passa, faz falta Boeda. Ponta para Levre, é para a equipa da ABB rapidamente bater, é para um pingandira, Rantinho Ravado entregou, primeiro ali para a direção do companheiro de equipa, recolhe no caso particular, o Ibrahim, vai embora Ibrahim, entregou para o Wise, meio de meter ao contrário, o Wise faz o passe, é para Ibrahim, entrou para a lateral, cortou, é um corte limpinho do homem da equipa de Pembinha, lançamento para a equipa da ABB.
0: Foi muito cedo o passe do Wise, que deveria contemporizar um pouco mais, deixar o colega estar em melhores condições para colocá-lo e ninguém mais o pegava. Só do ponto de vista das substituições na equipa da Associação Desportiva de Pemba, posicionalmente não há mudanças. Pelo primeiro lance, aquela arrancada ali à direita, dando impressão, seu ponto de vista de características também, não foge muito àquilo que o seu colega de equipe, vamos lá, o Yuran, ia fazendo à direita. Era das melhores unidades nessa equipe da Associação Desportiva de Pemba na questão das transições, principalmente nos primeiros 45 minutos, mas agora nesses minutos da segunda parte parece-nos estar desgastado, ou que estava desgastado, daí ter sido substituído.
1: 27 minutos já jogados, livre para a equipa da ABB ali sobre a linha lateral do lado esquerdo do ataque da formação Canarinho, formação dos Touros. A bola vai ser colocada na marca, vai para lá o Fernandinho, uma carga ali sobre o Danilo. O árbitro já autorizou o homem da equipa da ABB a bater. É no caso particular Fernandinho. Está ali também por perto o Martinho Tauzen, ou um ou outro. Se for Martinho, com o pé esquerdo. Se for Fernandinho, será com o pé direito. Há uma conferência entre os dois. Há um primeiro tampão de dois elementos da equipa do Pembinha. A tapar ali a baliza contra a sua baliza. Vai ser mesmo o Canhoto. Aí está. Vai ser Fernandinho. Bateu em arco para a defesa ali do Ivan. Tentativa de remate por cima. Foi o Cadre. Atira a bola por cima da barra transversal. A ponta pé de baliza para a equipa da Associação Desportiva de Pemba. Stefano vai ser lançado para o jogo. Também vai ser Candinho. Vão ser as duas últimas alterações. De Nelson Santos. Vence por 2-0. Uma transmissão do Canal Esportivo de Rádio Moçambique, jogo da 12ª jornada, que abriu com 3-0 do Costa de Sol ao Ferro Fede na Cala. Já aponta Pio ali, o Ivan no rebalo para meter ao contrário, só o primeiro Cadre, faz o cabeceamento atrasado, é primeiro para o Rumi, Rumi vai levantar para o meu campo avisivo, era para o Mané, chegou primeiro ali, o camisa número 17, no caso particular o quadrado, aponta Pio para meter ao contrário, vai na luta um companheiro, só que chegou primeiro o Danilo, jogou atrasado, é então um passo deliberado, é para Quirugo de primeira, vai ter que jogar para a direção de Rumi, ponta Pio, a bola para a espera, a bola vai ter com o Mané vai tentar refazer a. O que é que se passa? A bandeira está levantada, por quê? Há fora de jogo?
4: Sim, vinha de uma posição irregular e tirou vantagem.
1: Pontapé livre é para a formação do Pembinha. Aí a entrada também terreno contrário, onde daqui a pouco vão ser feitas então as duas últimas alterações na equipa da ABB. Vai ser então o homem do cabelo pintado. Vai o Racado. O Racado vai colocar a bola no vento. Aí está o Racado com a bola colocada lá para a área contrária. Em posição privilegiada. Sai primeiro Gurugo. Faz o primeiro toque. Corta de defensiva. Depois Gurugo luta contra o adversário. O árbitro para o jogo. O árbitro foi, para o jogo.
4: Diga. Foi obstruído por duas vezes o Gurugo. Já poderia ter assinalado falta no lance anterior. Pode não tê-lo feito por ser fora da área onde o guarda-redes é o protegido, a chamada área de guarda-redes, a pequena área, estava fora disso, por isso deixou o jogo seguir. Mas a segunda foi bem visível e de forma ostensiva a falta do avançado da Sessão Desportiva de Pemba.
1: Um dos traios agora. Sim,
4: é o Fernandinho.
1: Do Fernandinho e também do Rumo para entradas do Stefan e também do Candinho. Vitor.
4: Sim, é a mesma questão, a mesma história das substituições anteriores, tanto aqui na Black Bulls, assim como no Bim. Só do ponto de vista de posição dos jogadores, não muda nada. São os dois médios, vamos lá, que jogam na zona central, um de características mais defensivas, que sai o Rume para a entrada do Stefan, depois sai o Candinho, que é uma espécie de oito, mas também armador de jogo para a entrada de Candinho. Mudam as unidades, mas não muda a forma de estar posicional, muito menos do ponto de vista de características, não individuais, mas do ponto de vista de posicional dos jogadores.
1: 30 minutos desta segunda parte, 75 então do jogo. Vai Candinho, na primeira vez que tocou na bola, entregou para Pingadinha, jogou atrasado, pediu apoio. Então este jogou para a direção do Danilo. Danilo vai tentar passar por o adversário, perde o controle da bola, vai rolando a bola para a formação do Pembinho, aumentando porque o Danilo roubou a bola vai ficar depois ali com Pingadinha. Corta o homem da equipa do Cabo Delgado, vai depois. Agora é empurrado o árbitro, deixa jogar ali uma espécie de ping-pong. Aí está a mutação de flanco do homem da equipa do Pembinha, é cá para a meia esquerda, é para a proteção ali do Cremildo. A bola vai para a lado de entrada, lançamento é para a equipa da ABB, é para Cremildo. Cremildo vai colocar a bola no vento. Daqui a pouco vão ser mexidas também as pedras na equipa do Pembinha. Cremildo faz o arremesso atrasado na direção de Celton. Recolhe o Cosqueiro calmamente. Vai pisando terrenos muito recuados. Jogou atrasado para o guarda-redes. Aí está o Quiruga, fletiu para a meia esquerda. Onde vai aparecer o companheiro de equipa no caso particular? É o Martinho. Olha o Tezeno cortou lá para a esquerda. Vai sobre a linha lateral. Vai levantar a bola. É para o peito do companheiro. Este faz muito mal o passe desobrigado. O meio da equipa do Pembinha vai roubar a bola. Entregou ali curto para a zona central. É para o camisa número 21. Vai trabalhando o Diniz. Lutou com o adversário para o jogo. Porque é uma situação de infração, diz o árbitro. Ponta Pelevre, mas antes, substituições. Vai sair
4: duas.
1: O Quadrado para o seu lugar. Vai entrar o Armando com o número 2. E sai também o Diniz. E para o seu lugar entra o Léo.
4: Sim. Vamos tentar primeiro perceber como se posicionam essas unidades em campo depois de entradas e depois também tentar perceber o seu comportamento durante o desenrolar da partida para uma análise mais fiável.
1: 77 minutos já jogados, 2 para a equipa da ABB, 0 para a equipa da Associação Esportiva de Pemba. Atenção que é um resultado construído ao longo da primeira parte do encontro. Para já, nesta etapa complementar, as coisas... O jogo perdeu muita qualidade, perdeu velocidade, perdeu vivacidade e interesse. Pontapé ali, o homem do cabelo pintado, recado para a área contrária. O bonito companheiro de equipe é para o remate de Embaracá, a bola passa ao lado. Pontapé de baliza é para a equipa da ABB. É então para Guirugo. O Guirugo faz de conta que não é nada com ele e vai naturalmente queimando o tempo. Guirugo toca curto, ali na direção do Martinho. Martinho sai da área de baliza, na área de penalti, no caso particular. Entregou para Stefan, na zona central, sua ofensiva. Pode entregar, entregou mais para Celton, na meia direita. Celton recolheu, pisou o mal, faz um mal o passe. Ganhou o homem da equipa de Pembinha. Aí está, levando muito tempo ali o Eládio. Depois para fazer o quê? Fazer um disparado.
4: Devia, é assim, a equipe está a perder. A primeira opção no futebol é olhar para a verticalidade, é olhar para a profundidade. É a primeira opção de passe. Só não havendo, só não existindo esta opção, é que fazemos o passe neutro, que é para o lado, ou um passe negativo, que é para trás. E no caso concreto, ele tinha a possibilidade de fazer um passe na profundidade, rodou, perdeu tempo e acabou jogando para trás e perderam a posse de bola.
1: Rola a bola para Bueda, passou por um adversário travado pelas costas. O árbitro diz que não há nada. Rola a bola então para a equipa da ABP. A bola circula para o Candinho. Candinho pesou na bola, jogou atrasado. Pediu apoio então, apareceu ali o Celton. Celton para Stefan. Stefan circula para a minha esquerda. Primeiro para a direção do Martinho. Martinho ainda recebe ali uma combinação com um Pingadira. A bola com Danilo, jogou atrasado. Primeiro para Stefan. De primeira, faz muito mal o passe. Ganhou o meio da equipa do Pembinha, faz a rotação. O Bueda muito, é muito irrequieto. O Bueda vai fazer uma rotação. Muito bem jogado. A equipa do BB. Olha o Pembinha, olha o Pembinha. Na área contrária, faz um disparate. Faz um disparate o Edu. Ganha ponta, pé de canto, mas é um passe de ruptura, Vítor. De se aplaudir.
0: Um passe açucarado, como se diz na gíria, a partir de todos os rins aqui do Cremildo, à direita da BB, mas depois uma má opção, poderia ter optado por outra definição e não uma tentativa de remate. É verdade que ganha um pontapé de canto, mas poderia ter sido melhor aproveitado o lance.
1: Pontapé de canto para a equipa do Pembinha, 79 minutos, daqui a pouco vai terminar o encontro. 2 para a equipa da ABP, 0 para o Pembinha. Pembinha reage, quer no mínimo chegar ao golo de honra. A bola batida em arco, é para a área contrária. O cabeceamento é defensivo e a bola vai para lá da linha final. Há pontapé de canto mais um. Há pontapé de canto mais um do lado contrário. E desta feita vai ser do lado esquerdo. Vai então o homem com a camisa 25, o Nino. Vai ajeitar a bola no metro quarto círculo. Pode tocar curto. Muito rapidamente. Não. Leva tempo. Agora sim. Entregou curto. Na direção ali do Zainal. Pode trocar o cruzamento. Já o fez. Bola batida. O cabeceamento do capitão por cima. Antecipando-se ali a entrada do Martinho. Faz o cabeceamento. O capitão da equipa do Pembinha. E a bola passa por cima da barra transversal. A ponta pé de rede para a equipa da ABB.
0: Olha, Castro. Foram os dois primeiros pontapés de canto para o Pembinha no jogo. E falando em primeiro, deixe-me dar uma nota. Este é o primeiro jogo na história entre a BB e a Sessão Desportiva de Pemba.
1: E joga-se o minuto 80 do encontro. Vai trabalhando o Martinho. Entregou o Rantinho, levado para a direção do capitão. O capitão chama-se Kader. Kader entregou para o Pingandira. Pingandira recolheu e devolveu a bola para o capitão. O Kader recolhe, pisa a divisão. Está na meta contra o Não. Mudou de ideia. Jogou atrasado. É ali na direção do Martinho. Central. De central para o central. Não mudou de ideia. Também o Martinho entregou adiantado. É para Candinho. Corta o meio da equipa do Pembinha. Vai para o contra-ataque. Vai. Vai embora o meio da equipa do Pembinha. Só que não conseguiu ficar com a bola porque o Stefani mais esperto roubou-lhe a bola. Jogou atrasado. É para o guarda-redes. O guarda-redes é Guiru. Entregou para Celton. Celton fletiu para a meia direita para a direção do Stefan. Stefan Pedrinha de não tem que dar a bola, agora tem três adversários, faça a mudança de pelota, muito bem jogado, de Stefano para a direção ali do Danilo, recolheu da parte inteira do pé esquerdo, entregou o Rotinho Arvado, é na direção ali do Pingandira, vai recolher um Pingandira bom de bola, mas hoje não está no seu melhor, entregou atrasado para a direção ali do Celton, de primeira vai ter que devolver para a zona esquerda, é para o Danilo entregou adiantado para o companheiro equipe Fernandinho, mas atrasado entregou, é para a direção ali do Martinho para Celton, o Celton trabalha, meio durante o contrário, entregando, é para a direção ali do Stefano, faz a abertura para a direção de Cremidamente, vai jogar. Cortou lateral direito, meio treino contrário. A entrada era contrário, o passe atrasado. É para o corte. Corte limpo, digo eu. Rola a bola para a avanção do Pembinha. Contra-ataque para ser rápido. Aí está o contra-ataque. Atirou contra Stefan. O momento da definição, a tomada da decisão, tem falhado neste Pembinha.
0: É, justamente isso tem falhado no Pembinha. A definição, o último passe, a escolha do melhor jogador, o jogador melhor posicionado, tem faltado. E quando se joga em transições, o passe, principalmente o primeiro e segundo passe, devem ser precisos.
1: Lançamento para a equipa de Pembinha. Zainal entregou ali perto para a direção de Edu. Domina o Moal. Ficou com a bola. Jogou atrasado. Outra vez para Zainal. Domina também muito mal. A bola vai ter com o Kader. Kader disse muito obrigado. Faz a rotação. Curto lateral direito. Jogou atrasado. Pediu apoio então. Apareceu Celton. O central a recolher. Faz a simulação. Tem um adversário ainda larga. Entregou ali perto para Stefan. Stefan de primeiro. Jogou atrasado. É para Cremildo. 82 minutos. O relógio anda. E o cronómetro vai naturalmente contra a equipa de Pembinha, que perde por 2-0. Desde a primeira parte. Vai Celton. Recolhe a bola. Faz a mudança de flanco para a meia esquerda. Onde vai aparecer primeiro Martinho. Recolher. Pode entregar sobre a linha lateral. Sobre o lado esquerdo. Entregou para na central, primeiro para Candinho. Candinho vai entregar para a direção do Weiser. O Weiser em Pingadinha faz a rotação. Para lá não vai, para cá não vem. Faz a rotação, vem para a zona central. Continua com a bola, pisou, perdeu o controle da bola. Corta! O homem da equipa do Pembinha, só que também faz muito mal. Entregou a bola para o adversário. Desobrigado, o meio da equipa da BB. E Stefan jogou atrasado. É para Martinho. Martinho entregou ali perto para a direção de Celton. Celton no círculo central, na grande roda, na sua zona defensiva. Vai levantar para a minha esquerda, onde vai aparecer primeiro o companheiro de equipa. Esta recolhe calmamente. É o Candinho. Candinho pisa, para a mente. Para, pensa. Entregou para a zona central. Outra vez para a direção de Celton. Meio de meter ao contrário. Posição frontal, entregou para a meia direita, é para a direção de Mané, fora de jogo, ponto parado que assim não vale, ponta pelevre, é para a equipa da Associação Desportiva de Pemba, 83 minutos do jogo e vai haver mais uma mexida na equipa de Pembinha, com a saída do Edu, fartou-se de fazer muito mal os passes e para o seu lugar vai entrar o, bom, é assim que ele quer ser chamado, Robinho.
0: Sim, é um avançado que entra, posiciona-se para tentar dar alguma verticalidade ao jogo. É um Pembinha que continua a querer buscar o tento de honra para depois pensar, se calhar, num jogo de empate. Porém, há tal questão. Repara agora, o espaço que a Black Bulls
1: pode
0: aproveitar.
1: Pembinha, roubo de bola, tirou! Bola passa ao lado! O remate do Leo passa ao lado do poste direito da baliza de Guirrugo. Está mais perigoso aqui, o Pembinha.
0: Um tanto, um nada ao lado da baliza de Guirrugo. Cheirou a golo, como costuma dizer. Cheirou mesmo a golo aqui para a equipa do Pembinha. Mas quando eu dizia que ela, se formos a reparar mesmo agora, tenta atacar, mas deixa muitos espaços para a Black Bull jogar. Espaços esses que a Black Bull já aproveitou melhor antes, a esta altura não os tem conseguido aproveitar.
2: Castro fica em linha aberta. Vamos rapidamente ao pavilhão de Machaquene, onde estamos a um minuto para o final do encontro entre as equipas do Costa de Sol e do Ferroviário de Maputo. 56-46, a maior para a Costa do Sol. Carlos Langa.
3: Sim, Batuce, efetivamente estamos com 11 pontos de avanço da equipe canarinha ante o Ferroviário, com esse minuto que falta para o final deste encontro. Chatzol, tudo leva a crer que vai ganhar este encontro, passando a ter duas vitórias e uma derrota, 2-1 no cúmplice deste playoff da final do Campeonato de Basquetebol. Pelo que a equipe canarinha está no ataque, na perspectiva de conseguir melhorar este número, e agora falhou, pelo que mantém-se 56 para o Costa do Sol, 45 para o Ferroviário, quando estamos com 40 segundos para o final de encontro. Que me proponho, Matus, daqui a pouco voltemos aqui para o pavilhão para a reportagem final deste encontro.
2: Segue o jogo, hein, Tchumene Castro.
1: 85 minutos já cravados, estamos então a 5 do final. Rola a bola para a formação da ABB, meter ao contrário, é para Candinho. Candinho protege, vai levantar a bola muito bem jogado, é para São Danilo, linha final era contrária e perde posição. É, a bola vai para a linha final, a ponta pé de baliza, é para a equipa da Associação Esportiva de Pemba, é para Ivan Urubal. Vai tentar no mínimo chegar ao tento de honra, formação de Cabo Delgado, vai ajeitar a bola no traço superior da área de baliza, o homem dessa mesma baliza, Ivan Urubal, já engoliu dois na noite de hoje, vai para o tepé com o Pedro direto, vai pontapé a bola para o jogo e a bola viaja pelo ar, é para o meter ao contrário, sai do meu horizonte visual, vai cali para a cabeça do capitão, só que a bola fica disponível, outra vez para o meio da equipa do Pembinha, é então por intermédio, camisa número 18, aí está, é o Racado, faz a mal passo, cortou o Celton, jogou atrasado, é então para o Guirrugo pontapé para o meter ao contrário, vai cortar o homem da equipa do Pembinha, vai tentar ser a jogar o capitão, aí está, novo corte do homem da equipa do Pembinha, a bola vai circular, é para quem? Era para a direção ali do Elávio, a bola fica outra vez da equipa da BB, momentâneo, porque ganhou o homem da Pembinha, tira de qualquer maneira para o lado da final, aponta pé de baliza para a formação da ABB. Pontapé de baliza então vai ser para José Guirrugo. Ajeita a bola no traço superior da área de baliza. 87. Daqui a pouco vai subir a placa das compensações. Vai o Martinho. O Tauzene recolhe calmamente na meia esquerda. Aí está Martinho, tem a posição do adversário. Vai pontapé com o pé esquerdo com muita força. Primeiro ao contrário. Era para Mané. Dominou. Só que a bola vai para lá dentro. Lá, lançamento. É para a equipa do Pembinha. Para ser rapidamente efetuado. Foi ali do Leo. Para a companhia de equipa tirou contra o adversário. A bola fica outra vez da equipa da do Pembinha. A bola vai para o corpo do árbitro. Vai ter que haver posse de bola para a formação do Pembinha. Vai então ser feita a recepção da bola com o lançamento da bola ao solo. Vai então ser feita daqui a pouco e vai ter que ser entregue a bola ali para o capitão Baraka. Baraka já recolheu, não deixou ali perto para que seja o seu companheiro de equipa, o Racado. Racado faz o passo adiantado, entregou a cabra na esquerda, primeiro para Zainal. Olha o cruzamento, vai para quem? Para o corte da equipa, tentativa de rote de longe, a bola passa ao lado. É uma ABB que parece encolher as molas, mais rematador agora Vitor, a equipa do Pembinha.
0: Sim, muito mais rematadora. Nesta primeira parte, contabilizo 6 remates para a equipa de Pembinha contra 2 apenas da Black Bulls nesta segunda parte. A Black Bulls joga com tempo, joga com resultado, não se estica muito, não pressiona alto e vai dando asa que o Pembinha consiga responder.
1: Pinga, gira, roubou a bola, o adversário entregou para a meia esquerda, primeiro para a direção do Danilo, para dar cruzamento, já o fez, para a área contrária, corta a ofensiva, cortou ali o Racato, a bola fica outra vez na equipa de Pembinha, na entrada do meio terreno contrário, o passe que não surge, porque é ali um corte do Candinho roubou a bola, entregou para a direção do Pinga, gira, pode entregar para a meia esquerda, muito bem jogado, olha, entrou para a área, olhou para o Danilo, vai fazer o passe traçado, açucarado, conta, não era Gai, a falta ofensiva. Alô? Sim. Tivemos então falta ofensiva ali do Ibrahim. Ibrahim tentou ganhar a posição, só que foi à margem das leis. Então a pontapé livre é para a formação do Pembinha, é para o guarda-redes. E o guarda-redes então é o Ivan Urbal. Pontapé, bola para a transfera, na direção ali do companheiro de equipa. O árbitro diz que não há nada, porque ficaram a protestar os jogadores da equipa do Pembinha. Vai, mais uma tentativa. O árbitro diz não há nada. Rola a bola para a formação do ABB, com o Cadre recolheu, meio da sua zona defensiva, cortou a lateral direita, entregou curto. É para Stefan, Stefan para Cremildo. Cremildo trabalha, entregou curto. É para a direção ali do Cadre. O Cadre entregou, é para o lado contrário. Estamos a terminar o encontro. Daqui a pouco vai subir a placa das compensações. Estamos com 45 já jogados. Rola a bola. É para Candinho. Meio terreno contrário. Entregou no tiro elevado. Era para Ibrahim. Entregou outra vez para Candinho. Candinho infletiu para a meia esquerda. Onde vai aparecer primeiro um pinga gira. Vem para a zona central. O passo corto. Interceptação ali do homem da equipa do Pembinha. Momentando porque a bola voltou para Candinho. Candinho para Stefan. Stefan circula a bola para a meia esquerda. Bem na meia direita agora. É para a direção de Cremildo. Para Cremildo. Pensa Cremildo. Pede apoio. Cremildo pode entregar para a direção do capitão. Não mudou de 10. Jogou atrasado para a direção de Celton. Recolhe com o pé direito. Celton entregou no buraco da agulha para a zona central, onde apareceu primeiro o capitão Cadre. Cadre entregou para Cadinho, com devolução para o Cadre. Cadre filtrou agora para a meia esquerda, onde vai aparecer a luz central. Martinho devolveu para Cadre. Circula a bola, feito um pêndulo aqui para a ABP, por intermédio agora do seu capitão. Aí está o Cadre, está parado. E o árbitro dá só, eu digo só, 5 minutos. Só digo 5, porque creio que havia espaço para mais. Rola a bola, é para a equipa da ABB. Aí está, o Mpingadira recolheu o passe, muito bem jogado. Danilo entrou para a área, cruzamento, não surge ninguém para o desvio. Segunda bola para o lado contrário, na meia direita. É então para Cremildo, atrapalhou-se, ficou sem a bola. Há lançamento para a posição do Pembinha. Lançamento para ser efetuado rapidamente. É para Zainal, Zainal entregou adiantado. Aí está, a trabalhar. O árbitro diz que há falta. Não, fiquei com a sensação que o árbitro tinha parado o jogo. É posse, bola para a equipa da ABB. O passe é atrasado, é na direção do Stefan, chega primeiro o homem da equipa do Pembinha. O árbitro para o jogo, considerando ali uma infração do homem da ABB. É uma entrada de pé em risco do Stefan, por isso vê cartão amarelo. Então Stefan, estamos com o primeiro dos 5 minutos dados pelo árbitro. 5 minutos, este tempo, Vitor.
0: É o mesmo que dissemos nos primeiros 45 minutos. Poderia ser mais, mas temos sempre essa tendência, ou os árbitros têm essa tendência de receios de compensar. É só ver o número de substituições que foram processadas, tanto numa como noutra equipa. É só perceber quanto tempo, quantas vezes os jogadores foram assistidos no campo. Então poderia ser um pouco mais.
1: Pontapé livre, é para a equipa do Pembinha, rapidamente. Recado entregou para a minha esquerda, é para a direção Zainal, pode arrancar cruzamento. A bola viaja, é por alto, lá para o contrário. O cabeceamento, companheiro, a bola fica ali no Léo, pode levantar contra o adversário. Vai insistir, não insiste nada, porque a bola vai para lá de entrada. Lançamento para a formação da Ação Esportiva do Pemba. Aí então para o camisa 2, chama-se Armando, entregou adiantado. Combinação perfeita, olha o cruzamento, tentando de remate. Vai. Aí está o Pembinha, para tentar de remate por cima. A rotação é bem feita, mas o remate muito mal enquadrado. A ponta, pé de baliza, é para a formação da ABB. Aí então para o José Guirugo. O Guirugo vai trocar o corpo para o Celton. Não, entregou adiantado. Primeiro para a direção do Candinho. Vem cá atrás buscar o jogo. O Candinho vai entregar para a minha esquerda. Não continua com a bola. Pode entregar para a direita. Para cá que vem a bola. É na direção do Cremildo. Vai aí o passar aqui. Vai para o Mineiro. Cremildo, meio terreno contrário. Cortou lateral direito. Entregou o corpo para a direção do Cadre. Cadre para o Candinho. Candinho é travado, sem falta. Digo eu, o árbitro esquerdo. Ao contrário, ponta para livre, é para a formação da ABB. Carga ali sobre Candinho. Candinho tocou curto rapidamente, é primeiro para Cremildo. Cremildo recolhe, jogou para a zona central, para a direção de Celton. Celton pode entregar para a esquerda, prefere jogar para a zona central, onde aparece o primeiro Stefan. Stefan recolheu, entregou adiantado, é para Mpingadira, já fez a rotação, vai embora o Maruiano, entregou curto, primeiro para a direção ali do Cadre. Cadre devolveu a bola para Mpingadira, vai Mpingadira, cortou central, faz a abertura para a meia esquerda, onde vai aparecer o primeiro Stefan, pode entregar sobre a linha, entregou no buraco da agulha. Saiu primeiro ali o Ivan. Muito corajoso, Vítor. O Ivan a sair aos pés ali do Mané. Porque daquilo há três possibilidades. Uma é o Mané tentar fazer o remate, acertar-lhe na cara e ficar magoado. Outra é na tentativa de fazer a defesa, tocar o adversário, dar um penalti. E uma outra pode levar uma chimbada com a bola.
0: É mesmo uma defesa não de recurso, mas de coragem por parte do Ivan, que teve que se fazer aos pés, completamente aos pés do adversário, para tentar e conseguir roubar-lhe a bola.
1: rola a bola para a informação da ABP com o Ivan. Ivan não, este aqui é o Guirugo. Guirugo a entregar o pé de proteção de Stefano. Stefano para o Cremildo. Não, este aqui é o Candinho. Candinho jogou atrasado. Primeiro para Martinho. Martinho outra vez fechou para Candinho. 2-0 vence a ABP a formação da Ação Esportiva de Pemba. Nesta 12ª jornada, iguala o líder do campeonato. Vai o Aize. O Aize em pingadira. Entregou para a direção de Ibrahima. Devolução para o Aize. O Aize agora para o São Central. É primeiro para Candinho. Candinho pisou na bola. Pode fazer a mutação de Flanco. É para a meia direta. É primeiro para a direção de Cremildo. Meio de metro ao contrário. Parou a bola no peito. Baixou para o Alvado. Vai com classe Candinho. Candinho não, o Cremildo. Entregou para a direção de Ahmed. Ahmed não, este aqui é o capitão Kadri. Kadri daí recebe. Meio de metro ao contrário. Vai fazer o cruzamento. Cortou. Corta ali o homem do cabelo pintado recado. A bola vai na transfera. Chico fica outra vez da equipa da ABP. É então para o Aize. Um pingadira entregou para Danilo. Devolução ali perto para um pingadira. Pisa na bola um pingadira. Entregou outra vez para a esquerda. É para Danilo. Danilo outra vez para um pingadira. Vão jogando um com o outro. Aí está um pingadira. Entregou depois ali para a direção de companhia de equipa. Stefano perde para Racato sem falta. Rola a bola para a formação do Pembinha. Pode arrancar. O contra-ataque está fora do seu companheiro. Então ele esperou. Muito inteligente. Faz a abertura cara para a meia direto com muita força. É ali para a direção do companheiro. É para o Léo. Meio de meter ao contrário. Vai levantar para o contrário. Vai. Entrou para a área. Faz domínio. Está fora de jogo. Está fora de jogo, diz o árbitro, por indicação do seu auxiliar. Vai haver pontapé livre. É para a formação da ABB. Fica alguém magoado no Pembinha. É o Racato.
0: Sim, não nos foi possível ver ou apercebermos em que situação ele terá ficado contundido. A verdade é que vai ao relevado, vai receber a assistência da sua equipa médica num Pembinha reativo. Diria assim, reage a um resultado adverso, reage ao facto de estar a perder, estica as suas linhas, tenta colocar mais unidades, tenta atacar na verticalidade, mas a definição, o último passo, o último remate tem sido calcanhar daquilo desta equipa de Pembinha. Contra uma Black Bulls que foi segurando o jogo, foi jogando sob o resultado, foi jogando, controlando o tempo, a maturidade competitiva desta equipa, dos seus jogadores, faz com que eles mesmo, muitas das vezes sem até a intervenção dos treinadores, saibam gerenciar o jogo, saibam gerenciar o tempo e conseguir construir resultados como este, que é até então uma vitória por 2-0.
1: Vai então haver reposição de bola com um pontapé. Pontapé livre, foi de Guirugo para meter ao contrário, corta o meio da equipa do Pembinha. A bola fica ali disponível para Cremildo. Jogou atrasado, só que faz muito mal o passe. Ganhou o homem da equipa da Pembinha, mas momentâneo, porque a bola ficou no Celton. Muito. E o árbitro diz que acabou. O árbitro diz que acabou. É, dá nisso. Bom, Carlos, não sei se já terminou o jogo lá no pavilhão, para termos então a reportagem do Carlos Ulanga, porque eu vou fazer a viagem lá para o interior para também colher a reportagem deste ABB 2, Pembinha 0.
2: Terminou assim e as Canarinhas venceram. Vamos ao encontro rapidamente do Carlos Langa para a reportagem. Aliás, não terminou com 52-43, mas pelo menos até o momento em que tivemos a informação, o resultado era esse. Agora sim, vamos ficar com as contas finais e as reações. Carlos Langa.
3: Muito boa noite. Para já terminou o desafio com a vitória da equipa Canarinha por 56-45. O Rattoli nessa ótica passa a ter duas vitórias, uma derrota, e vai para o jogo 4 com essa vantagem de dois triunfos contra uma derrota. E nessa ótica, no próximo jogo pode ser campeão da cidade de Maputo. Nesta altura, matou o seu ouvinte, já não é possível, temos a reportagem. As duas equipas se retiraram deste palco esportivo. Verdade é que o jogo terminou com este número. David Nhatumbo termina o jogo. Rattoli vence por 56-45. Passa para frente no playoff.
5: Sim, o Costa do Sol passa para frente no playoff ao vencer esta noite aqui o Ferroviário de Maputo. 2 para o Costa do Sol, 1 para o Ferroviário. A ver, vamos, o que vai acontecer na próxima sexta-feira. Se o senhor Nazisalé tirou ilações corretas durante no jogo.
2: David, voltaremos para os comentários. Para já, tem Castro que quer avançar com as reações dos protagonistas em Tchumen.
1: É verdade, temos então a possibilidade de ouvir aqui os intervenientes diretos. faço apenas o que eu posso esperar, porque acabou saindo aqui da minha zona de ação o técnico principal do Costa do Sol, porque o do Pembinha está no flash interview da televisão que transmitiu então este ABB 2 Pembinha 0. Nelson Santos continua então a cumprimentar os seus jogadores. Vamos ver se conseguimos então a reação do técnico principal da ABB, enquanto fazemos o tal compasso de espera para também ouvirmos o técnico da Associação Esportiva de Pemba. Vou aqui ao encalço do técnico principal da ABB, Nelson Santos. Mister, boa noite, parabéns pela vitória. A leitura do show.
6: Boa noite. Bom, o mais importante era dar sequência à vitória contra o Ferroviário Lixinga. Era importante chegar ao primeiro lugar, mesmo assim com uma jornada a menos. Ganhar bem e não sofrer golos. Acho que fomos uns justos vencedores pelo aquilo que foi o jogo. Acabamos por sofrer sem necessidade. Nós estamos a pensar também em dar minutos e gerir também o plantel, porque temos o Moçambola e em breve.

0: esta vitória, diz ele, importante. Vamos então ouvir aqui o técnico principal do Pembinha, que já está a falar aos companheiros da imprensa.
1: Vamos analisar e ver. O importante é que a segunda parte acabou sendo melhor, porque numa conversa no balneário, fiz perceber os jogadores que podiam acreditar numa segunda parte melhor e mais competitiva, com mais atitude, podíamos até chegar a um empate, mas infelizmente não fomos competentes. Tivemos oportunidades que não soubemos aproveitar e o ABB não é culpado dos erros que cometemos, só parabenizar e pensar já no próximo jogo, que é contra o Ferro Verde Maputo, é um jogo mais importante neste momento. Então vamos procurar recuperar a rapaziada, mas a segunda parte já foi mais produtiva. Foi mera infelicidade no primeiro golo e pronto. Pequenos detalhes às vezes definem jogos e hoje eu penso que pecamos no detalhe porque consentimos um golo e depois o segundo um pouco que roça a uma falta antes, mas pronto, já sofremos, o resultado não muda. É levantar a cabeça e pensar no próximo e os jogos que vamos ter em casa. Só fizemos até o momento 3 jogos em casa e ainda temos uma maratona de jogos. Vamos ter por aí 10 jogos em casa nesta 8 da segunda volta e mais 2 ainda desta primeira. E vamos tentar capitalizar e somar o maior número de pontos possíveis.
0: Vítor Mayamba, técnico principal, então, da Associação Esportiva de Pemba, a leitura desta derrota da sua equipa 2-0 aqui na Lalji Arena, nesta noite e no decurso desta 12ª jornada do Moçambola. Carlos.
2: Muito obrigado, Castro. Quero-me parecer que ainda temos o David Nhantumbo para avançar com os comentários do jogo de basquete feminino, sendo que também temos Arlindo Manjate, que também entrará para poder trazer o relato do jogo que vem a seguir, tudo no pavilhão do Machacan. Chamo Carlos Langa, David Nhantumbo ou mesmo Arlindo Manjate, quando são 20 horas 4 minutos.
3: Muito bem, Carlos Matos, ouvinte do RM Desporto. Dentro de segundos vai começar o jogo da final masculina de Chatzor e Machacane. Equipas já estiveram no aquecimento. Dentro de segundos vai iniciar este encontro. Chatzor está à frente em termos de playoff. Ganhou os 2 jogos iniciais. Daqui a pouco o Machado já entrará em ação nesta noite para o relato deste encontro. David Nhantumbo, falávamos deste encontro que a instante terminou. Chatzor está à frente do marcador com 2 vitórias contra 1 da equipa locomotiva.
4: Na verdade, este jogo, nós estamos à espera que o Costa do Sol, pela sua superioridade nos 2 jogos realizados que ele venceu, a ver, vamos este jogo, que em princípio é uma final, a ver se o Machacane tira esse brilho ao Costa do Sol e ganha este jogo, obrigando-o a ir a mais um jogo para a finalíssima. Mas eu quero crer que o Costa do Sol deve ter vindo preparado para que hoje possa levar, como dizem os brasileiros, o canecão para a sua casa. Porque por aquilo que nos deu a indicar no jogo ou nos jogos anteriores, o Costa do Sol não vai deixar a sua superioridade tática, técnica, física, inclusive, em mãos alheias. E de certeza que provavelmente o Costa do Sol ganha este jogo. O jogo começou, quem ganhou a posse de bola é exatamente o Costa do Sol. A ver, vamos, está a começar o jogo.
3: Muito bem, então, o David Nhantumbo lançando este encontro que já iniciou. Arlindo Manjate, para o relato deste encontro, a bola é sua.
5: Sim. Carlos, muito obrigado e boa noite.

0: Também é esse prazer de cruzar o caminho com David Nhantumbo, mais uma vez aqui na Catedral do Basquete Moçambicano, que é o pavilhão do Machacana. Numa altura em que a equipa do Machacana faz os primeiros dois pontos. Vai a formação do Costa Sol, bola movimentada, é na direção do camisola número 4, Juvencio Sidumo. Ganha o Machacana, era o Ronaldo, perdeu. A reparação da equipa do Costa Sol sobre a esquerda, vai para baixo do garrafão. É o lançamento, tira, bola bate ali no ferro, não entra. A recuperação por baixo da tabela do camisola número 9. É o Mário Majate que tentava mais uma incursão. David Nhantumbo, juiz da partida então, a dizer que algo não andou lá muito bem ali no pavilhão.
1: Tens como perguntar o Castro se volta a entrar.
2: Sim, é o jogador número 13, Nersashir, do Machacana, que cometeu falta e já foi reposta a bola e já estão a correr na quadra.
0: Aí está a equipa do Machacana.
1: Arlindo, peço só um instante para voltar a Tchumen, mesmo para ficarmos com as contas finais do encontro. Interrompemos então a transmissão a partir de Tchumen, mesmo para podermos lançar o jogo em basquete feminino. Vamos então regressar a Tchumen. Contas finais, Castro.
3: Vitor.
4: E serei mesmo sucinto, porque já percebi-me que já começou o relato do jogo de basquetebol. Uma vitória inequívoca por parte da Black Bulls. Foi no cómputo geral dos 90 mais os 8 de compensação, 3 na primeira parte, 5 na segunda, a melhor equipa. Aquela equipa que entrou pressionante, dominadora, mais posicionada no meio campo adversário nos primeiros 45 minutos, até por conta do plano estratégico e plano do jogo da equipe de Pemba. Da equipa de Pemba, da Associação Esportiva de Pemba, que apostou mais num bloco médio-baixo e muitas vezes ajustando-o para baixo, explorando as saídas em transições. Black Bull está a continuar de posse de bola, criação de combinações de jogadores, criação de situações para a finalização. Foi feliz na forma como consegue chegar ao primeiro golo num livre de Martinho e depois o lance para o segundo golo é um win of the ball. Já havia dito isto, passagem nas costas, o dito overlapping, a entrada para o interior da área, depois uma assistência primorosa para que o cadre apenas encostasse. Não cabia mais nada na segunda parte à equipa de Pemba, da Associação Esportiva de Pemba, se não subir as suas linhas, se não posicionar-se mais alto, se não também ensaiar algumas jogadas de pressão. Foi o que fez, foi reativo, foi um plano alternativo arranjado e ajustado por Vítor Manhaba, face ao resultado, foi com isso conseguindo chegar, foi com isso conseguindo manietar a equipa da Black Bulls, ainda que fomos dizendo também ao longo do jogo, que ao estender-se acabava deixando espaço entre linhas, que numa primeira fase Bulls conseguiu aproveitar, criando situações de perigo, mas depois, nesse espírito de baixar o jogo, nesse espírito de controlar o tempo e o resultado, a Black Bull deixou de pressionar, deixou de insistir. Um bom jogo, Deus para assistir, melhor nos primeiros 45 minutos, segunda parte meio amorfa, invariavelmente bons momentos, maus momentos, algumas boas definições, outras nem por isso, mas aqui a grande nota é este assalto ao primeiro lugar por parte da equipe da Black Bulls, que vence e vence bem, e como dizia o seu treinador, há agora que pensar no próximo jogo.
5: Portanto, temos jogo em andamento no basquetebol. Vamos colocar um ponto final a esta nossa reportagem aqui na La Ligia Arena. Somos o Osman, o nosso companheiro de trabalho, que foi então o homem da logística. O Filipe Nhamat esteve no controle técnico. Neste jogo teve então os comentários de Vítor Magalhães e o relato de Castro Jorge. A todos, boa noite. Vamos continuar com a RM Desporto e com a Nassa Bitola, que é informar no momento certo.
1: Muito obrigado, Castro. Vamos rapidamente voltar ao pavilhão do Machacana, lembrando que a ABB venceu a Associação Desportiva de Pemba por 2-0 e com esse resultado chega então ao primeiro lugar, ainda que seja a condição, pois há equipas que ainda não fizeram 10 jogos. E um outro dado interessante é que o Ferroviário da Beira, que até o momento era líder, já leva 11 jogos disputados. A Associação Black Bulls tem 10 jogos, 20 pontos. A seguir, Farvada da Beira, 11 jogos, 20 pontos. E depois, Costa do Sol, 18 pontos em 10 jogos. A União Desportiva de Songo está na 4ª posição com 18 pontos, 11 jogos. 20 horas, 12 minutos. Pavilhão de Machacana, Arlindo.
0: Sim, o pavilhão do Machacana, neste Costa do Sol Machacana. 6 para o Costa do Sol, 7 para o Ferroviário.
4: Bem, o Ferroviário.
0: Para o Costa do Sol e o Machacana. Ferroviário já jogou em feminino. Nhantumbo.
2: É isso mesmo. Esses enganos acontecem, mas é próprio de quem está a trabalhar. Há uma certa superioridade por parte do Costa do Sol. Mas o jogo esse está na parte inicial, um turnover, falta, ressalto, 2 pontos para o Costa do Sol, que passa para 10-7 a favor do Costa do Sol e desconto de tempo para o Machacane, com toda a certeza.
0: E atenção que tivemos em Antumba aqui o Costa do Sol e o Ferro Verde de Maputo em femininos.
2: Sim.
0: Daí essa escorregadela da língua. Olha, Costa do Sol e Machacane. Em masculinos, numa altura em que as equipas vão ali ouvir qualquer coisa, Nhantum.
2: Vão ouvir os seus treinadores, que vão dar orientações, principalmente o Costa do Sol, que neste momento está em desvantagem de 3 pontos, pois quem está à frente, não é Costa do Sol, não, é o Machacane, porque quem está à frente é o Costa do Sol, 10 pontos, 7 para o Machacane. E o Machacane foi o senhor Alberto Dumba, o treinador da equipe do Machacane, que pediu desconto de tempo exatamente para chamar a atenção aos seus jogadores para que defendam mais e marquem pontos na tabela contrária. As equipas essas já estão a voltar à quadra, a ver vamos o que vai acontecer. Ainda o jogo está a começar, como se costuma dizer, ainda é manhã.
0: É verdade. Com mais público a entrar no pavilhão do Machacane, recordar-vos que hoje é dia útil de trabalho, quarta-feira, é um pavilhão que não está, diria, muito, mas muito bem apetrechado, mas nem também é um pavilhão que tem um público que vai puxando naturalmente por estas duas formações.
2: Não, tem público suficiente para poder puxar para cada equipa. Os aficionados de Costa do Sol, naturalmente, que estão satisfeitos com o desempenho da sua equipa, e os aficionados de Machacane, já nem tanto, pois estão em desvantagem de 3 pontos.
0: Numa altura em que o Costa do Sol vai se beneficiar dali da saída para a camisola número 4, Juvencio Sidumo, juiz da partida faz a entrega do esférico, vai a bola para o companheiro de equipa em luta, tenta fazer ali a marcha para a frente, vai fazendo o batimento já no meio para que a adversária, a bola acaba escorregando, recuperação da equipa do Costa do Sol, recuperação do Juvencio. Juvencio vai fazendo o batimento, joga com a mão esquerda, tem pela frente o Geneto, a bola enviada do lado direito para o Jeremias Sambo e o Machacane acaba por recuperar o esférico. Olha o Geneto, lado direito, lado corredor, lateral direito, mete ali na direção do companheiro de equipa, vai virar-se, vai lançar, a bola acabou por passar ali pela zona do espigão, não entrou, e a bola para a formação que vai beneficiar a equipa do Costa do Sol.
2: Houve falta aí do Razak, o jogador número 12 do Machacane, e por isso a bola pertence ao Costa do Sol, reposta por Juvencio Sidumo.
0: É Juvencio Sidumo que recolhe camisola número 3, o Nilton. Nilton mete para a esquerda, tentativa de fazer ali o sexto, a bola bate, não entra. É a recuperação de Luan Michongo, do Ferroviário, levanta o braço esquerdo. Bola tirada agora para o companheiro, chama-se António Júnior. Vai ali caçando alguém, tenta meter, tenta lançar, vai lançar, a bola bate, não entra. Recuperação da equipa do Machacane. 2 pontos para o Machacane.
2: 2 pontos do Inésio Chire, ali, depois de recuperar a bola que foi lançada pelo seu colega e não entrou, recuperou o Machacane. há um tampão. No entanto, o árbitro considera um tampão irregular e marca falta e leva o Xongo para a linha do lançamento livre.
0: É o camisola número 4, o Xongo. Vai fazer o lançamento, o juiz da partida faz a entrada do esférico, faz batimentos, concentra-se o camisola número 4, já olhou para a tabela, vai lançar, atirou, vai atirar, a bola bate, não entra. É a primeira tentativa aqui desperdiçada pela formação do Machiquera, mais concretamente o camisola número 4, o Xongo, numa altura em que o Costa do Sol vai vencendo por 10 bolas contra 9 do Machiquena, é um ponto de diferença maior para o Costa do Sol. Bola movimentada, agora sim, é o Machiquena que empata o jogo, David.
2: Sim, o jogo neste momento está empatado, naturalmente que, melhor dizendo, esperemos que o Costa do Sol não, Machiquena tenha vindo para este jogo realmente com o TPC feito, a ver se dá mais luta, porque eu acredito que o Machiquena não quer perder este jogo.
0: Numa altura em que o Costa do Sol volta para a posição de vencedor, o Costa do Sol, porque consegue os 3 pontos, agora 13 para o Costa do Sol, 10 para o Machiquena, há um 3 pontos de diferença maior para o Costa do Sol, faz batimentos com a mão esquerda, é com a mão direita, tenta passar, vai lançar, mais um triplo, a bola bate, não entra, a recuperação da equipa de Machiquena, é com algum esforço, creio que é por intermédio de Delso Alfredo, vai lançar o Machiquena, lançou o Machiquena, agora me parece que conseguiu a conversão. Bom, ainda David Nyantumbo
2: não conseguiu. Sim. Não marcou. O Razak levou a bola ali para baixo da tabela. Na altura em que ele se projetou para a tabela, o Sambo fez falta e o Razak está na linha de lançamento livre, a que tem direito dois lançamentos. O Sambo saiu, entrou Tour de Vales em Nyantumbo.
0: O Azrazak lançou, consegue a primeira conversão para a equipa do Machiquena. Agora 3-11, vai mais uma tentativa para a formação do Machiquena, é para Razak. E o juiz da partida vai fazer a entrega do esférico, ainda não o fez. Está ali a conversa com o técnico do Machiquena e o técnico do Machiquena vai troncando algumas impressões com o árbitro do jogo. A bola agora se entregue ao Azir Rezac. Vai lançar, a bola bate, não entra. Recuperação da equipa do Machiquena. É a recuperação no ressalto do Costa do Sol. Faz a rotação. É o camisola número 2. É o Azénio Costa. Tenta lançar de longe. A bola entra. Mas foi Nilton Seifane a fazer 3 pontos para a equipa do Costa do Sol.
2: Sim. O Azénio Costa driblou aí uns 2 ou 3 adversários, passou a bola para o Nilton Seifane e este marca um triplo. Neste momento o resultado é de 16 para o Costa do Sol e 11 para o Machiquena. A falta ali sobre o Inácio Xire, estava ali debaixo da tabela da equipa defensiva do Costa do Sol. O árbitro já marcou, a bola pertence ao Costa do Sol. Há, naturalmente, substituições por parte das duas equipas. Entram outros jogadores, saem outros e vão descansar para entrarem mais tarde.
0: Numa altura em que a formação do Machiquena vai ganhar ali, aliás, a reposição do esférico da linha final, faz batimento, faz a rotação, entrega agora para o companheiro de equipa, camisola número 3, tenta lançar da equipa do Machiquena, o Luís falha, o Costa do Sol vai descer e a bola acabou por se perder, mas com a bola tocar no jogador da equipa do Machiquena para lá da linha final.
2: O jogador número 5 do Machiquena comete falta e leva o jogador do Costa do Sol para a linha de lançamento livre e, neste caso específico, a Zeni Costa está ali na linha à espera que lhe entreguem a bola para ele poder fazer as tentativas a que ele tem direito. 2.
0: 1 minuto e 43 ainda para ser jogado. E estamos com 16, Costa Sol 11 para a formação do Machacana. A Zani Coça faz batimentos, olha para a tabela, tirou, a bola bate no ferro, não entra. A bola bate no ferro, não entra. E vai mais uma tentativa para o número 3, o número 2, Azénio Roça, da formação do Costa de Sol. Vai se concentrando, vai olhando ali para a tabela, vai lançar, atirou. Agora nem chegou a entrar a bola, nem sequer lambeu ali. O sexto e não entrou. E olha o Machacan na resposta. Olha o Machacan, vai lançar. A bola chega ao Costa de Sol, vai para o Azénio, de longe, atira. Tenta fazer assistência ali ao companheiro de equipa, vai bailando com o esférico. É o camisola número 6, é do Costa de Sol, Danilo Cumbe. Tenta lançar, a bola não entra, recupera o Costa de Sol, no ressalto. É o número 13, é o Nilton, é o Seifane. Faz a cobertura ali o número 13, para a abertura do espaço. É a equipa que acaba por, enfim, mais 18 para a equipa do Costa de Sol, 11 para o Machacana. Olha para a formação do Machacana, olha para o Costa de Sol, olha o Machacana, vai-se defendendo com tudo o que tem e aquilo que não tem. Vai-se defendendo com tudo o que tem e o que não tem. O jogador do Machacana vai para o parquê.
2: O jogador do Machacana comete falta, ele cai e está ali, nada de grave naturalmente. Ele cometeu falta e de certeza que o Azénio Coça vai para a linha de lançamento livre. Interessante é que neste momento os 5 do Machacana, quero dizer, estão todos fora, os 5 inicial, estão todos fora, entraram os jogadores que vieram do banco, são aqueles que neste momento estão a tentar virar o rumo dos acontecimentos.
0: Aí está o jogador da equipa do Costa Sol, Azénio Coça, faz o lançamento primeiro, e a bola é entregue pelo juiz da partida. Para a segunda tentativa, é o Azénio, faz o batimento, lançou, a bola entrou, lançou, a bola entrou, e o Costa de Sol soma e segue 19 para o Costa de Sol, 11 para a formação do Machacana.
2: Do Costa do Sol, apenas o capitão, o Sefane, é que continua na quadra. Ele fez parte do 5 inicial, o resto estão todos a descansar, à espera para ver o segundo quarto, a ver se conseguem dar ou fazer algo de diferente. Há falta ali, na altura em que o jogador do Machacana tentava ir à tabela contrária, o jogador número 8 foi travado em falta e está ali na linha de lançamento livre.
0: 31 minutos e 2 segundos ainda por se jogar, 19 para o Costa Sol, 11 para o Machacana, e a primeira tentativa. Bom, alguém passou aqui mesmo do nosso posto fixo, Nhantumbo, não consegui perceber. Bom, porque
2: não, creio na
0: que
2: verdade
0: jogador...
2: a bola não entrou.
0: Ok, agora e vai a segunda tentativa. Falha. Olha o Costa Sol, olha o 21, olha o Denilson, olha o Magaia. Bola na direção do número 13, é o Nilton, é o Seifane. Vai transpor a bola para além do meio parque adversário. Bola desviada para a esquerda. Tenta fazer a incursão. O Costa Sol do lado esquerdo vai lançar. E há quem desvia o esfergo para lá da linha final. É o jogador da equipa de Machacana, na tentativa do homem do Costa Sol meter para o companheiro da equipa de lado direito.
2: Sim, ele tentava fazer o passe para o colega que estava deste lado, mas o jogador do Machacana, esse toca na bola e a bola vai para fora. Agora é o Machacana a ir ao ataque.
0: E a resposta nem tumba por parte do Machacana. Chega aos 13, 19-13. A maior para a equipa de Costa de Sol. Termina o primeiro período, 19-13 em Antumbo, a maior para a formação do Costa de Sol.
2: O Costa do Sol a mostrar ou demonstrar que não veio aqui para veleidades, veio aqui para jogar e veio aqui para ganhar. É verdade que o início do jogo foi um tanto ou quanto favorável à equipa do Machacana, o dono da casa. Mas o Costa de Sol, aos poucos, foi marcando ponto atrás do ponto, como se costuma dizer, grão a grão, enche a galinha o papo. e neste momento está com 19 pontos a favor do Machacane, do Costa de Sol, quero dizer, e 13 para o Machacane. O senhor Alberto Dumba precisa de fazer algo mais, precisa de mudar um pouco aquilo que, ou aquilo é que é a prestação da equipa do Machacane dentro da quadra. Tem que mudar, porque a continuar assim, no fim, o Canecão vai para a Canarinha.
0: É, se calhar diria eu, como é bom, David Nhantumbo, como é bom Carlos Langa, como é bom Carlos Matus fazer o relato no pavilhão do Machacane. Cheira frango assado.
2: É verdade, é verdade. É, ali fora estão as senhoras, estão as pessoas que estão a fazer um pouco o seu negócio, então estão ali de certeza a assar algumas coisas, e neste caso não está a sentir o cheiro do frango.
1: Então vamos ficar atentos já ao intervalo.
0: Ok. Numa altura em que vai reiniciar o jogo, porque retornam os artistas para o parquê do Costa de Sol e do Machacane, recordar-vos que este será o segundo segundo período, 19, já o disse, para o Costa de Sol, 13 para a equipa do Machacane. E nesta rádio, como fala quem sabe, David Nhantumbo abriu o livro, abriu a Bíblia e leu os versículos. Os versículos necessários e os versículos aqueles importantes para os dois, para os artistas ali sobre o parquê. Olha ali a equipa de Costa do Sol a tentar o lançamento de longe, a bola não entra, ganhou uma Machacane. É o número 14, é o Júlio. Júlio acaba por perder, vai para o chão, jogador da equipa do Costa do Sol, olha o Costa do Sol, quem foi para o chão, jogador do Machacane, e falha Nhantumbo. Bom, o Machacane teve a chance de fazer algo, o jogador escorregou, veja ali o mop do homem que vai, enfim, tirando algum suor sobre o parquê.
2: O Marco Geneto perdeu ali a bola, criando um tarnova. O Costa do Sol foi ao ataque e sofreu falta na altura do lançamento. Marco Geneto está a ouvir, de certeza, poucas e boas ali do treinador, porque logo a seguir ele foi substituído pelo seu irmão Ronaldo Geneto.
0: Numa altura em que o jogador da equipa de Costa do Sol não consegue a primeira conversão, é o camisola número 6, Danilo Cumbe. Agora sim, tenta meter também, não entra. A bola não entra. Continuamos com 19-13, com 9 minutos e 24 segundos ainda por serem jogados. Vamos então ao Costa do Sol, vamos ao Célio, vamos ao Diniz. Vamos ali ao corredor central, já ultrapassou o meio parquê, quase que escorregava o homem, aguentou-se, é o Nilton, é o Seifane, mete para o companheiro, recupera Seifane, vai lançar, vai atirar, a bola bate no ferro, rola, não entra, ganha o Machacane, ganha o número 15, ganha ali o Ronaldo, vai fazendo o batimento, com a mão esquerda, levanta o braço direito, tem pela frente o adversário, parou, olhou, já estamos com 13, são os segundos, ali que o tempo não para de contar, olha o Machacane, consegue subir 3 pontos para a equipa do Machacane, 19-16.
2: 19-16, porque o Tony Júnior chegou ali, com a sua mão direita, atirou uma bomba que caiu lá e marcou mais 3 pontos para o Machacane.
0: Olha, o Costa Sol vai insistir, vai lançar. 22 mais 3 pontos, a maior para o Costa Sol. 16 para o Machacane.
2: 16 para o Machacane, 22 para o Costa do Sol, porque o jogador número 21 do Costa do Sol, o Denilson Magaia, atirou ali uma bomba, dando resposta àquilo que fez o Tony Júnior. Há uma falta ali por parte de um jogador do Costa do Sol e o Tony Júnior está ali estatelado no parquê. Há uma falta antidesportiva que vai levar o Tony Júnior a 2 lançamentos e reposição para a equipa do Machacane na meia quadra ofensiva do Machacane.
0: É, o homem foi ali travado, ficou deitado de costas, como que à espera de uma almofada. A almofada demorou a chegar e o homem levantou-se. Agora falha-lhe o primeiro lançamento. Vai ao segundo, faz batimentos, concentra-se, lança, tirou, consegue a conversão. Consegue a conversão, Machacane, 22 para a formação do Costa do Sol, 17 para a equipa do Machacane, com 8 minutos ainda para serem jogados.
2: Sai o Ceifane do Costa do Sol e entra o Elton Soeiro para jogar na posição 1 da forma como joga a equipa do Costa do Sol.
0: Numa altura em que a bola vai girando ali na tabela, ganha o Costa do Sol, vai aumentar! Denílson Magaia! É Denílson Magaia, Antumbo, resposta que não surte efeito da equipa de Machacane.
2: É, o Denílson Magaia, aliás, o Tour de Valles em Antumbo ia ali para marcar 2 pontos, mas o Tony tira-lhe o doce da boca e a seguir o jogador 21 do Costa do Sol faz ali um smash.
0: A altura em que o Costa do Sol vai ensaiar uma jogada de ataque no seu mero parque. Adversário agora sendo, vai fazendo batimentos, vai fugir a marcação, atenção, atira! Mais um triplo, 27 maior para a equipa do Costa, aliás, 27 para o Costa do Sol, exatamente, 17 para o Machacane.
2: 17 para o Machacane, 27 para o Costa do Sol, um tiro certeiro do Stélio Diniz e a marcar, pondo esta diferença pontual de 10 pontos a favor do Costa do Sol. Mas houve uma falta ali do jogador do Costa do Sol e a bola pertence ao Machacane.
0: É o Machacane a movimentar por intermédio do Ronaldo. Ronaldo mete para a esquerda. É para o companheiro de equipa. Atenção, é o Luiz. É o lançamento para o Machacane, 27-19. A maior para a equipa de Costa do Sol. Resposta. Ganha o Machacane por baixo da tabela. Faz batimentos. A bola para a esquerda. É para o camisola. Creio que é o número 9 do Machacane. E é o António Júnior. Tenta lançar. A bola passa ali pelo ferro. Não entra. Vai para lá da linha final. E há reposição para a equipa. Creio que é do Machacane, Antumbo.
2: Sim, sim, sim. A bola pertence ao Machacane. Porque na altura do lançamento, que não converteu o jogador do Machacane, foram dois jogadores do Costa do Sol e nenhum deles conseguiu ter posse de bola. E dessa forma a bola pertence ao Machacane. Vai ali o Luiz Nhaca e não consegue marcar, jogador número 3 do Machacane.
0: Vai ali o jogador do Costa do Sol para o movimento. É o Elton, é o Soeiro, tenta lançar com a bola, transpor a linha final. O que é que diz o juiz?
2: Ali o jogador do Machacane a reclamar com o árbitro porque ele acha que aquela bola que saiu devia pertencer ao Machacane, mas o seu colega, o Engels, o árbitro, corrige e dá realmente a bola ao Machacane.
0: Olha a formação do Machacane por intermédio. É do Ronaldo, camisola número 15, tenta lançar por baixo da tabela e vai ali no ressalto, bola para o Costa do Sol, bola agora com camisola número 00. É o Célio Diniz, o Machacane, o Costa do Sol em luta ali. Dois quatro jogadores. Eram dois do Machacane e três, até porque eram três do Costa do Sol. A bola transpor em Antumbo a linha final.
2: É, a bola foi para a linha final porque o jogador do Machacane não conseguiu ter posse de bola. Foi para fora, a bola pertence à Costa do Sol e a reposição. Quem está a repor? Stélio Diniz.
0: É o Stélio que movimentou ali para o companheiro de equipa, vai na direção, é do Elton, é o Soeiro, tentou lançar, lançou mesmo, a bola não entrou, saiu Machacane, é sobre o lado esquerdo, é pelo corredor lateral esquerdo, vai a bola para o número 13, vai a bola para o Shira. O Shira tenta lançar, atirou, a bola entrou! 27 para o Costa do Sol, 21 para a equipa do Machaque, com 5 minutos e 25 segundos por serem jogados.
2: Sim, o Belton, não, o Inés Xir ali a fazer 2 pontos a favor da sua equipa. Há um turnover por parte do Azeni Costa, que perde a bola a favor do Ronaldo Geneto.
0: Olha, o Ronaldo vai recuar, vai simular, lançou, não lançou, entrega a bola atrasado. É para o companheiro, é o Razak. Razak era para Genito. Bom, Genito vai com um murro sobre a bola porque falhou o Nhantumbo, mas tinha que ter alguma luva, né?
2: O que acontece é que ele perdeu o controle de bola e esta foi para fora. E dessa forma ele zangou-se consigo próprio, pois ninguém estava perto dele, nem adversário sequer. Mas ele perdeu o controle de bola.
0: No altura em que o Costa do Sol vai ensaiar, não bem para que adversário, faz batimento, tenta a rotação, mete, é, dá para o camisola. Era número 2, Jazenio Costa, lançou, falhou, vai sair um Machaquene, vai responder, vai atirar, 2 pontos, 27-23, 4 pontos a maior para o Costa do Sol, com 4 minutos e 25 segundos ainda para serem jogados. Bom,
2: sim.
0: Agora
2: ainda
0: ali
2: falta isso para ser jogado. Os nervos à flor da pele, Inésio Xire e o Sambo a quererem resolver os seus desentendimentos, não através da bola, mas através de socos. A diferença pontual neste momento é de 4 pontos a favor do Costa do Sol. E por essa razão, o senhor Milagre Macome pede descontempo para concentrar os seus jogadores, puxar a orelha aos seus jogadores. Bom, puxar a orelha é uma forma de dizer, não é? Pois ele vai chamar a atenção aos seus jogadores para que eles tenham outra forma de estar na quadra e defender e irem marcando pontos na tabela contrária. Pois chegou a estar a cerca de 12 pontos a favor do Costa do Sol, neste momento apenas 4 pontos. A ver, vamos, estamos ainda apenas no segundo quarto. Os jogadores esses já estão a voltar à quadra depois desse descontempo pedido por Milagre Macomo.
0: Numa altura em que, como disse Nhantumbo, os jogadores retornam à quadra para este final do segundo período, 27 para o Costa do Sol, 23 para a formação do Machaquene, 4 pontos positivos para o Costa do Sol, 4 minutos e 25 segundos para serem jogados e a bola vai beneficiar a formação do Costa do Sol. Vai sair, faz batimentos com a mão esquerda, o camisola é o número 1, é o Elton, é o Soeiro, bola metida novamente para o Soeiro, faz a incursão, faz a piscou, virou e acabou por não perder, porque o número 18 do Costa do Sol, o Milton Caifás, tenta o lançamento, ganha o Machaquene, ganha o Ronaldo, vai para o corredor do meio, vai para o meio parque adversário, gira sobre o adversário, procura quem entregar o esférico, está ali o companheiro, lançou, a bola bateu, não entrou.
2: A bola não entrou, mas o árbitro descortinou ali uma falta do Elton Soeiro e a bola pertence ali à reposição para a equipa do Machaquene na, na linha final, da forma como ataca a equipa do Machaquene.
0: É para o número 12, o Razak. Razak meteu ali para o companheiro de equipa, vai visualizando, é o 13, é o 13, é o Luiz Nhaca, tenta lançar o Razak. Mais 2 pontos, 27 para o Costa do Sol, 25 para o Machaquene.
2: 27-25, 2 pontos a separar as duas equipas. Lançamento do Elton Soeiro, ressalto para a equipa do Costa do Sol. Mais um lançamento para o Costa do Sol e a bola não entra, ressalto é para a equipa do Machaquene.
0: É o Machaquene a tentar movimentar para intermédio do Razak, meteu ali para o companheiro de equipa, tenta lançar, atirou, bateu no ferro, entrou. A bola de Antumbo bateu, vibrou o público, é verdade, não entrou, mas fez uma incursão sobre o lado direito.
2: É, o Tony Júnior fez ali um bailado em frente ao Sambo e o Sambo perdeu o controle do jogador que, ele estava a defender e o Tony foi para a tabela e foi travado em falta. Está ali na linha de lançamento livre. Vendo as coisas desta forma, Milagre Macomb fez logo três substituições de uma assentada. Marcou o Tony e o resultado é de 26 para o Moçambique, 27 para o Costa do Sol.
0: E se conseguir converter este lançamento de jogador da equipa de Machagano, pode igualar, e é o que faz. E consegue, Nhantum.
2: Sim, conseguiu. O Tony Júnior conseguiu empatar o jogo. Está neste momento 27 para cada lado.
0: É, 27 para cada lado. Vai tentar desmanchar aquele, aquele resultado empatado. 27 para o Costa do Sol, 27 para a formação do Machacane. Antumbo com o número 13, parece-me. Bom, a bola vai beneficiar a equipa, é do Costa do Sol.
2: É do
0: parece que será o Célio Diniz.
2: Sim, sim, sim, é do Costa do Sol, sim, porque o jogador número 9 do Machacane cometeu falta e o árbitro marcou reposição para a equipa do Costa do Sol.
0: É o Machacane que ganha ali nas alturas por intermédio do Cabizola. É número 12, o Rezaque. Vai correndo todo o campo. O homem acabou por, enfim, alugar ali um Tchopela, mas não conseguiu fazer o sexto. E o do Costa do Sol na resposta. O homem vai ali também. Vai de costas para o fundo da tabela. E o juiz da... Bom, também numa altura em que o campo é preciso passar ali um mop, se assim se pode dizer. O homem vai mopeando ali por baixo da tabela.
2: É, o Mário Manjate foi travado em falta ali, na altura em que ele ia para a tabela. Ele, há ali um Rodriguinho, os árbitros estão a conferenciar. Estão a falar com o secretário-geral da associação. Há algum desaguisado que não estamos a entender. Inclusive, os árbitros foram deixar a bola na mesa de jogo. O jogo está interrompido neste momento por razões que nós não sabemos, não entendemos a razão e o porquê desta interrupção do jogo neste momento. Não estamos na quadra, é difícil saber realmente o que é que aconteceu e o secretário-geral da associação está ali a falar com o diretor desportivo da equipe do Machacane e está ali o senhor Bruno Dias a falar, a gesticular. Nós estamos longe, dificilmente podemos saber o que aconteceu.
0: No alto, bom, há uma amplificação sonora no pavilhão do Machacana e que acaba por... Vejo ali o Ronaldo em conversa. Vai à conversa com um homem que há instantes esteve aos murros ali para a chapa que veda da bancada, ou que separa a bancada do parquê. Agora está ali a conversa com alguém. O homem foi aos murros. Parece que é para mesmo abandonar a quadra.
2: É o Bruno Dias, que é o diretor desportivo do Machacane. Estava ali em conversa com o Sérgio Eti, que é o presidente da Associação de Basquetebol. Muitas vezes o seu Bruno, quando não concorda com certas coisas que os árbitros apitam, ele fica ali a ralhar, a gritar. É próprio de alguém que sofre com aquelas coisas que estão a acontecer na quadra ou que não concorda com a atuação dos árbitros. E por essa razão o jogo parou, os árbitros estão ali um ao lado do outro, uns dos jogadores, esses também estão reunidos nos seus grupos, nas suas equipas, cada um, a ver vamos o que vai acontecer, porque desta forma é preciso que os ânimos serenem para que o jogo possa começar e decorrer de forma tranquila.
0: É, os ânimos terão mesmo que serenar um pouquinho, mas o que não serena é o relógio. A noite vai caindo, os ponteiros não param. Vão... E é esta amplificação sonora que acaba de alguma forma por, entre comas, perturbar em Antumba aqui. A questão da audição, questão de retorno, inclusive, é numa altura em que a partida continua interrompida.
2: O jogo continua interrompido, os árbitros estão ali de braços cruzados. Na verdade, não sabemos o que é que aconteceu, o que é que levou a interromper o jogo quando faltam 2 minutos e 28 para o fim deste segundo quarto. A ver, vamos o que vai acontecer. Mas o jogo esse tem que terminar, porque a jornada está marcada, o jogo está a decorrer, parou por motivos, julgo eu, externos ao que está a acontecer dentro da quadra.
3: Sim, David, numa altura que o jogo está parado, se calhar olhamos para a Frávia Maputo, que hoje bateu a Politécnica, o jogo pode ser o lugar, o Frávia venceu por 90-62, ocupa o lugar número 3 desta competição, isto é masculinos.
2: Esta informação é importante que devíamos ter, o que significa que o Ferroviário se qualificou em terceiro lugar neste campeonato da cidade de Maputo. Daqui, neste jogo, vai sair o primeiro e o segundo classificados, porque caso ganhe o Costa do Sol, então o Costa do Sol será o campeão, o Machaquene estará em segundo lugar ou vice-campeão. Neste momento, o resultado é de 27 para cada lado. As equipas essas ainda estão na quadra, mas jogo esse ainda não começou, ainda não recomeçou. Não recomeçou por questões externas ao jogo, situações provavelmente provocadas por alguém, alguém esse que eu não sei, talvez tenha sido até o próprio Bruno Dias, que é o diretor desportivo do Machaquene. Mas acredito que depois da conversa vida entre ele e o presidente da associação, provavelmente as coisas terão serenado. A ver, vamos o que vai acontecer daqui para frente. Nós podemos não concordar com aquilo que fazem ou com o trabalho dos árbitros, mas não é por aí que temos que criar situações que levem à interrupção do jogo. Temos que ter calma. Principalmente aqueles que são dirigentes têm que saber estar. Há leis, se não concordam com o que está a acontecer, se alguém está a cometer erros graves, protesta. Vá protestar o jogo e depois se resolve isso na secretaria.
0: Agora vamos nesta em Antumbo, o jogo parou, já estamos quase a 5 minutos. Porque provavelmente, entre comas, alguém terá provocado este sururu. O jogo parou, os árbitros estão ali a conversa, os jogadores vão, uns do Costa do Sol num grupo, conversando entre eles, do Machaquene, vão ali com o seu técnico, trocando algumas impressões. E agora, Nhantum?
2: Agora, eu vi ali o senhor Naftal Chongo, árbitro internacional, que ele se ocupa muito pela parte da arbitragem, estava ali em conversa com os dois árbitros que estão aqui, o senhor António Engels Sitoy e o almirante Dima. São aqueles que estão a orientar ou estão a controlar este jogo como árbitros, e agora o jogo vai realmente recomeçar.
0: E o lançamento primeiro conseguido pelo jogador Mário, que é Majate. Primeira conversão, vai a segunda tentativa, o jogador da equipa do Costa do Sol atirou a bola, rolou, não entrou, e vai beneficiar a equipa do Machacane, porque alguém do Costa do Sol atirou o esférico para lá da linha final.
2: Saíram os dois jogadores, Tony Júnior e Tordevales Nhantumbo, e o árbitro o que viu é que o jogador Tordevales Nhantumbo foi quem tocou na bola e a bola foi para fora.
0: Olha, o Costa do Sol no ressalto ganhou sobre a zona do meio campo, a bola vai, é na direção de Azénio Costa, Azénio atira, agora está ali o Stélio Diniz, lançou, e o Costa do Sol 31, Machacane 27, 1:53.
2: 1:53, com este resultado, 31 para o Costa do Sol, 27 para o Machacane, e a ver, vamos o que vai acontecer. Há um Tarnova, um afundanço de Azénio Costa. Time out pedido por senhor Alberto Dumba, porque em quase 30 ou alguns segundos mais sofre 4 pontos consecutivos. 33 para o Costa do Sol, 27 para o Machacane.
0: É um afundanço. É um afundanço que não precisa de socorro, precisa de aplausos.
2: É isso mesmo. Um afundanço que, quando acontecem afundanços, quando acontecem belas jogadas, o público esse vibra. Porque o basquete, para além do jogo em si, que precisa de um vencedor, outro aspecto importante é que nós, os espectadores, queremos espetáculo.
0: Numa altura em que as duas equipas, Nhantumbo, vão ali ouvir qualquer coisa dos seus treinadores.
2: Tem que ouvir principalmente a equipe do Machacane. O senhor Alberto Dumba tem que mudar alguma coisa, porque depois daquela paragem, cerca de 5 minutos aí, a equipe do Machacane, até posso dizer que veio ou voltou para a quadra um tanto ou quanto adormecida, porque sofreu numa rajada 4 pontos seguidos, com 2 turnovers que levaram o Costa do Sol a ir ao ataque e a marcar ponto.
0: Numa altura em que o Ronaldo faz batimentos com a mão esquerda, agora a bola disponibilizada na direção é de Luís, é o Nhaka, tenta lançar o número 4 do Machacane, o Xongo, a bola fica ali a merecer os jogadores da equipa do Costa do Sol. Olha, o Célio vai lançar, a bola acaba por passar ali a pentear o panque do sexto. Vai ali o Ronaldo, vai o Machacane, vai organizando-se agora com a mão direita, tenta meter, apanha ali o buraco da agulha, entrega ao companheiro, devolve, está apertado, tenta lançar, a bola não entra. A bola não entra, 33-27 a maior para a formação do Costa do Sol. Portanto, Costa do Sol 33, e como diz muito bem o meu amigo Belisário, 33 é a idade do Cristo, 27 para o Machacane.
2: Sim, na altura em que o Tony Júnior se preparava para marcar 2 pontos, o número 13 do Costa do Sol é Tordevales Nhantumbo, a fazer falta sobre o jogador. Este já está na linha de lançamento livre, já marcou o primeiro, agora vai ao segundo.
0: E consegue a conversão, 30, 34, 29. Bom, ainda está com uma prisão de músculo aquele marcador, mas a verdade é o Costa do Sol vai sair para o intermédio de Majato. Mário, o Mário tenta jogar sobre o lado direito, virou-se, lançou, e o que é que diz o juiz?
2: O juiz marcou falta ao jogador, julgo eu, Ronaldo Geneto, o que leva a Azénio Costa ali para a linha de lançamento livre, a que tem direito a 2 lançamentos.
0: E o Costa Sol vai se beneficiar por intermédio de Azénio. Lançou, a bola rolou, entrou. 34-29 para o Machacane. 34, digo eu, Costa do Sol. E a Zé Nicolsa vai arranjando os calções. Bom, os calções também acabam por ficar fora do sítio. O homem vai ali ajeitando os calções e vai lançar. Cabelo, espécie carapito, tem um totozinho nas costas e lançou a bola, entrou. Portanto, 35, 29, 40 segundos ainda para rolar a bola no pavilhão do Machaque.
2: São 40 segundos que faltam para o fim deste segundo quarto. O António Engels citou a entregar a bola ao Tony e o Tony a jogar com seu colega e a receber de novo a bola, tipo jogador base, a driblar a bola. Excelente jogada. Ele passa pelo adversário, passa para Xongo e marca 2 pontos.
0: É o Machacaena que responde. 35 para Costa Sol, 31 para a formação do Machacaena. 18 segundos e 8 décimos. É o tempo que ainda nos resta no pavilhão do Machacaena. É numa altura em que a bola vai beneficiar a equipa do Costa do Sol. Sim. O juiz da partida vai, Nhantumba, entregar a bola. Creio que é um número... Bom, não consigo ver a distância.
2: Não, foi falta ali na altura em que o Azénio ia para a tabela. Ou falta, leva este jogador para a linha do lançamento livre.
0: É o homem do Totozinho. Vai lançar, conseguiu a conversão. Primeiro ponto, já convertido. 36-31, a maior para o Costa do Sol. Sobre o Machacaena. Vai ali, cabelo carapito, já o disse. Faz um primeiro, o segundo. Vai lançar, é batimento. Olha para a tabela, tirou e acertou. Portanto, 37-31 para a formação do Machacaena. Machacaena responde, o homem acaba por ir para o chão.
2: É interessante. A Zénio Coça estava ali a fazer esses dois lançamentos e logo a seguir vai cometer falta e leva o jogador do Machacaena à linha de lançamento livre. É o jogador número 9, julgo eu, se é que não estou enganado. É o António... Não, não é o António Júnior. É o Nhaka. É o Nhaka que está ali a fazer dois batimentos e a lançar.
0: E consegue a primeira conversão, Luís Nhaka, camisola número 3 da equipa do Machacaena, o homem cabeludo. Bom, pouca barba, muito cabelo. Só me recorda o David Mazondo dos Sol Bradas em outro tempo. Deus o tenha. Bola bem lançada, rola e não entra. E ele acaba, Luís Nhaka, no ressalto. Faz 37-34. Olhou os 4 minutos, segundos. Olhou os 2. Olhou 1. Olhou 0 e termina. O último a sair, fecha a porta, Nhantumbo. Fecha a porta.
2: Mesmo em cima do apito, mesmo em cima do momento em que termina o jogo, há 2 pontos por Mário Manjate ali debaixo da tabela, sob o Razak, e marca 2 pontos. 39 para o Costa do Sol, 34 para o Machacaena. Neste momento em que as duas equipas estão nos bancos técnicos, pois é intervalo neste jogo.
0: Bom, 39 para o Costa Sol, 34 para a formação do Machacaena. Fiquei com, bom, dificuldades a ouvir, porque a amplificação sonora do DJ está mesmo a empolgar o público, afeto a equipa, aliás, afeta as duas equipas, tanto o Machacaena, tanto a formação do Costa Sol. Nhantumbo, vamos a um intervalo, Matuso, voltaremos naturalmente quando principiar a segunda etapa com 2 períodos neste, repito, Costa Sol 39, Machacaena 34, Carlos.
1: Assim que vai então o basquete masculino ali no pavilhão do Machacan. Hoje é um dia que está repleto então de grandes realizações esportivas nacionais. Estivemos a acompanhar o Moçambola com dois jogos da 12ª jornada em futebol.

francês enquanto ferroviário da Beira agora passa para a segunda posição com 20 pontos, também com 20 pontos, mas é a ABB com uma média superior de 10 golos positivos, por isso que está na frente da tabela classificativa. Costa do Sol, que iniciou o jogo na quinta posição, agora sobe para a terceira posição com 18 pontos e deixa para trás também a União Desportiva do Songo, que soma 18 pontos em 11 jogos, mas aqui então está a média de golos a valer para os canarinhos, que neste momento estão ali com 18 pontos e arriscam-se também a chegar na segunda posição ou mesmo na primeira posição, caso vençam o jogo em atraso, mas essas são contas para o futuro. Para já dissemos que estamos a acompanhar basquetebol, pavilhão do Machacan, basquetebol masculino, está então ao rubro o jogo, o Costa do Sol está na frente do marcador e atenção que este resultado pode valer o título de campeão da cidade de Maputo neste campeonato. É uma final a 5 jogos, mas hoje, em caso de vitória, os canarinhos podem sagrar-se campeões da cidade de Maputo em basquetebol masculino. Antes, acompanhamos também o outro jogo, desta feita, o terceiro também da final de basquete, mas desta feita, basquete feminino. O Costa do Sol voltou a vencer, digo voltou porque vencera no segundo jogo, mas atenção que o primeiro jogo foi a equipa do Ferroviário de Maputo a ganhar, por isso que neste momento estamos em 2-1. Atenção ao próximo jogo, que é o quarto, caso o Costa do Sol vença também a sagra-se campeão de basquete feminino. Mas, se o Ferroviário ganhar, aí sim, levamos o jogo até as últimas consequências. Ou seja, levamos a decisão até as últimas consequências, que será, então, no quinto jogo. 21h05, você está ligado à Rádio dos Campeões, a número 1 desportiva em Moçambique, que está a transmitir, neste momento, a partir da cidade de Maputo. Na verdade, hoje estivemos tanto no exterior, assim como nos estúdios, a transmitir a partir da província de Maputo, cidade intercalando também com a província, uma vez que o jogo ABB-ADP aconteceu em Tchumene. Aí estávamos na província de Maputo, mas Costa do Sol, Ferroviário na Cala, foi mesmo aqui na capital do país, no que diz respeito então à cidade. E também já estamos aqui na Baixa da cidade a acompanhar basquetebol, que está quente, com cheiro de frango, a mistura, né? Conforme disse o Arlindo Manjate. Vamos então colocar o ponto final ao espaço que iniciou às 15 horas. Eu sou Carlos Matusso, vem aí o DJ Emílio Mabunda para dar continuidade aos nossos trabalhos, já tem muito bem perto da meia-noite. Continuo ligado à rádio onde correm todos os campeões. Eu vou ao pavilhão de Machacan. Eu sei que para além do basquetebol andam por ali boas coisas. Podemos então, antes então de retirar-me, voltar para este sensacional Costa do Sol 39, Machacan 34. Não, ainda não há neste momento condições para voltarmos ao Machacan. Vamos ficar mesmo com a nossa montra sonora e recordando então que é o ponto final.

ao espaço que iniciou às 15 horas. E receba mais uma vez um forte abraço de Carlos Matus, DJ. Emílio Mabunda vai dar prosseguimento aos nossos trabalhos até muito bem perto da meia-noite.

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0: Ora viva, muito boa noite, já vamos com 15 minutos depois das 21, estamos a iniciar mais um espaço de emissão que vai estender-se até muito bem perto da meia-noite, nesta noite que estamos a acompanhar as grandes emoções do Bola ao Cesto. Temos, portanto, no exterior os nossos colegas que estão posicionados no pavilhão de Machaquén a acompanhar este Costa de Sol Machaquén. Machaquén vai vencendo ao intervalo por 34, neste caso, Costa de Sol é que está a vencer por 39-34, Costa de Sol que está a vencer o Machaquén por 39-34, este é o resultado ao intervalo. Dentro de instantes voltamos a virar as nossas atenções para o pavilhão de Machaquén, ao encontro do Arlindo Manjato. Arlindo Manjato, boa noite, algumas indicações desta altura?
1: Bom, boa noite.
0: Boa noite, Arlindo.
1: Um abraço a si. Já estamos com 6 minutos. Aliás, estão para serem jogados 6 minutos e 38 segundos. 45 para o Costa de Sol, 40 é para a formação do Machaquén, porque há um jogo, sempre no intervalo há um jogo. O jogo é entre os maxilares e a garganta. A equipa dos maxilares tem a castanha. Tem o amendoim, tem a famosa batatinha e a garganta tem água e o sumo. Não quero falar de outros líquidos. Nhandumbo, já estamos no terceiro período.
0: Arlindo, não conseguimos ouvir o nosso colega aí, o Nhandumbo.
1: Sim, enquanto isso vamos ver se o Langa consegue passar o respectivo paracetamol para parar com estas dores que tem ali o aparelho do David Nhandumbo. Numa altura em que o Costa Sol vai descer, tenta o lançamento, a bola não entra, vai ao ressalto e consegue 2 pontos. 47 para o Costa Sol, 40 para o Machaquén, 6 minutos e 3 segundos ainda por serem jogados. Vai a formação do Machaquén, vai por intermédio, é do camisola número 12, o Razak, tenta o lançamento, a bola vai para o ferro, rola, entra! 2 pontos para a equipa do Machaquén, 47-42, com 5 minutos e 40 segundos para serem jogados ainda.
2: Mas o Machaquén não está a aparecer no jogo, isso não é bom sinal, porque o Costa de Sol vai ganhando, cada vez que vem o ataque, vai criando situações que obrigam o Machaquén a trabalhar mais. Até com uma escorregadela ali, debaixo da tabela, e mesmo assim há 2 pontos para o Machaquén.
1: O homem de Costa de Sol trocou os olhos ali à defensiva do Machaquén. O homem quase que perdia óculos.
2: Quase que perdia aquela bola, mas acabou perdendo, porque o treinador do Machaquén, julgo eu, sim, o treinador do Machaquén acabou pedindo descontempo para ver se muda alguma coisa na quadra, porque a diferença é de 49 para o Costa do Sol, 42 para o Machaquén.
1: E há um puxão de orelhas por estas alturas, porque as duas equipas estão ali sentadas. Bom, nem todos, mas vão ouvindo o que vem da boca ou do Milagre Macon por um lado e também de Alberto Bumba por outro lado.
2: É isso. Os treinadores, principalmente aquele que está a perder, é aquele que está mais preocupado. É verdade que o Milagre Macon também não pode se dar por satisfeito, porque o jogo ainda não terminou. Apesar de ter esta vantagem, não quer dizer que o jogo tenha terminado. Precisa trabalhar mais, precisa de marcar mais pontos, precisa de defender para que possa terminar o jogo e dizer: sim senhora, aquilo que nós fomos preparando até hoje, o resultado é este. Há bocado, o Azénio Costa, quando estava a fazer lançamentos livres, o árbitro mandou-lhe pôr a camisola nos calções. Porque no basquetebol, segundo a regra, Não se pode entrar como no futebol, entrar com camisola fora dos calções. Não, a camisola tem que estar dentro dos calções.
1: É assim, regras são regras. E o basquetebol tem regras. Bom, alguém foi ali chutar na cadeira que está colocada para os suplentes, mas para quem vai entrar, a substituir o colega. Olha o Machacan, a bola vai ali, rola, não entra. Olha o Concha Sol, olha o 18, olha o Milton, olha o Caifás. 51 para o Concha Sol, 42 para o Machacan. Resposta do Machacan, é a resposta do Machacan. É o camisola, creio que é o 11. E se é o camisola 11, é o Marco Geneto. Entrega para a esquerda. Aí para o companheiro de equipa. Tenta a rotação. Virou-se. Tira o adversário do caminho. Lançou. E a bola não entra. Foi o Luiz Nhaka. Aliás, foi o número 13. O Shira, que tentou ali enganar Nhantumbo aos homens, aos gigantes da equipa do Concha Sol na defensiva.
2: Sim. E no caso específico, Milton Caifás comete falta sobre Inésio Shira, na altura que este tentava fazer dois pontos e está ali na linha de lançamento livre e converte o primeiro lançamento.
1: Converte o primeiro lançamento. Vai então a segunda tentativa. O Shira lançou, está lá dentro. 51-44, maior para a equipa do Concha Sol.
2: Sim, o Concha Sol, através do Cefane, a sair aí na contraofensiva, a tentar fazer aquilo que foi fazendo ou foi preparando durante a época, para ver se consegue marcar mais dois pontos. Mas é desarmado e a bola vai para fora e pertence ao Concha Sol.
1: 3 minutos e 47 segundos. A bola ainda vai rolar no pavilhão do Machacana. Olha o Concha Sol, a bola transpor a linha final. O que é que diz o juiz? Vai pertencer à equipa canarinha.
2: Sim, na altura em que o Sambo ia receber a bola, veio o Julinho, tocou na bola, foi para fora e a bola pertence ao Concha Sol.
1: Bola passa em movimento, lançou, bola bate no ferro, entra e vai para lá da linha final agora. É o Machacan que vai sair por intermédio de Razak.
2: Exatamente. Razak vai repor a bola, entrega a Marco Geneto e este vai para a contra-ofensiva.
1: É com a mão esquerda, transpõe o meio, já está no meio, para que contrário. A bola vai ali para o jogador da equipa de Machacan, rodou, girou e não conseguiu a conversão, com a bola a ficar com o jogador da equipa do Concha Sol, Milton Caifás. Mas o juiz da partida a considerar que o homem do Machacan vai se beneficiar de lançamentos livres.
2: Sim, o Razak está ali na linha de lançamento livre. Depois sofreu falta de Azenio Costa na altura em que ele ia fazer o lançamento. Ele marca o primeiro lançamento dos dois a que tem direito.
1: Consegue a primeira conversão, Razak. Olha ali para o juiz da partida. Faz-lhe chegar ao esférico, vai lançar, atirou, bate no ferro, não entra. E, bom, e agora?
2: A violação, o jogador do Concha Sol entrou antes do lançamento e isso obriga a que o Razak tenha que fazer mais um lançamento.
1: Se falhou a primeira tentativa, com esta já não podia falhar. 51-46, é o Concha Sol na frente. E vai sair a equipa do Concha Sol, a equipa de Milagre Macoma. Faz batimentos o número 3, faz batimentos o Nilton, faz batimentos o Ceifana. Vai na direção do Milton, quem faz? Mete atrasado para fugir a marcação. Danilo Cumbi tenta lançar, atirou, a bola não chega a entrar e vai para lá da linha final.
2: É, na tentativa do Sambo ganhar ali o ressalto ofensivo, a bola foi para fora. E dessa forma pertence à equipe do Machacan, que sai na contraofensiva.
1: É o Machacan, vai sair, bola já no meio parque adversário. Tenta driblar o adversário, camisola é número 11, é o Marco, é o Geneto. A bola vai para o número 4, tenta lançar, bate, não entra, ganha o Concha Sol. 4 é o Xongo. E o Concha Sol vai sair o Concha Sol. Está aí o Stelli, é o Diniz, tenta meter, é para o companheiro, lançou, não entrou. É o número 18, o Milton, o que faz? Sai o Machacan. Aí lança. Ah, Nhantumba, agora o Machacana foi o camisola número 2, o Mamado Júnior acabou por, enfim, desviar o ferro para o local errado.
2: Deslumbrou-se ali o jogador do Machacana, passou por dois jogadores, fez passos e fez um passe para fora, pois não passou a bola para o seu colega, a bola foi para fora. Mas nesse momento, quem pede desconto de tempo é o treinador do Costol, o senhor Milagre Macome, a ver se muda alguma coisa na sua equipa. A verdade é que neste momento o resultado é de 51 para o Costa do Sol, 46 para o Machacane.
1: Numa altura em que os jogadores são ali, no pedido com tempo, vão conversando, vão conferenciando, vão pedindo a Deus o que der e vier. O Costa do Sol retorna à quadra, o Machacane ainda vai até ao último segundinho. E nessa altura os jogadores da equipa de Machacane vão ter mesmo que retornar. O juiz da partida já sinalizou e o Machacane já também na quadra. São 5 do Machacane contra este 5 do Costa do Sol. Já disse muito bem David Nhantum, 51 para o Costa do Sol, 46 para o Machacane.
2: Sim, a ver, vamos. Ainda temos 2 minutos e 37 segundos. Neste terceiro quarto, o resultado não ata nem desata, está ali com 51 para o Costa do Sol e 46 para o Machacane.
1: Olha o Costa do Sol, olha ali no camisola, é o número 3, é o Nilton, é o Ceifane, está ali como que se acha. Bom, Ceifane até parecia estar ali para caçar um rato qualquer que entrou-lhe pela mesa dentro. Olha o Ceifane, vai atirar, a bola bate no ferro. Vai ali a uma das torres do Machacane, faz a recuperação, camisola número 12, é o Razak, vai bailando o Razak, entrega por baixo da tabela, lança, a bola não entra, o homem vai de costas, deitado ali junto à tabela com a equipa do Machacane. Aliás, sim, a equipa do Machacane vai se beneficiar. É o Machacane, é?
2: É, sim. Na altura em que Inês Chiri ia marcando 2 pontos, Stélio Diniz tocou-lhe e o árbitro indica que há qualquer coisa ali, que o árbitro é chamado para a mesa de jogo. Mas o que eu estava a dizer é que o Stélio Diniz toca em falta ao jogador Inês Chiri e este vai para a linha de lançamento livre, a que tem direito de 2 lançamentos. Mas qualquer coisa aconteceu e o árbitro foi chamado, o árbitro principal neste caso, o António Citoy, foi chamado ali para a mesa de jogo e está a conferenciar com os oficiais de mesa. E o Milagre Macome julgo que está a ensaiar alguma substituição, pois o Milton Caifás está ali de pé, fora do campo, e já estão na quadra 5 jogadores, o que significa que provavelmente se faça alguma substituição.
1: É, alguém cortou prioridade ao Xer e acabou por provocar este acidente. Agora há este lançamento que vai acontecer e o juiz da partida retorna, vai conferenciando com seu colega David Nhantum.
2: Sim, acho que aconteceu alguma coisa ali que levou o António Citoy, árbitro dessa partida, mais conhecido por Engels. Então, ele foi conversar ali com a mesa, mas neste momento está tudo bem. O Inésio Chiri a lançar o primeiro lançamento que tem direito.
1: Converte o primeiro lançamento que tem direito, vai fazendo o primeiro, segundo e o terceiro lançamento, vai para o sexto. 51-48 para a formação do Machacane. Olha o Costa do Sol, a resposta, estamos com 2 minutos e 5 segundos. Olha ali o Costa do Sol, olha o batimento, é o camisola 3, é o Nilton, é o Ceifane, tentou ceifar toda a gente, e a defensiva do Machaquén acabou por, enfim, inviabilizar o lançamento para lá da linha final.
2: O Sambo estava pronto para marcar mais dois lançamentos, mais dois pontos, mas o Razak a contrapor-lhe a vontade e a tirar a bola para fora.
1: A bola foi entregue involuntariamente ao jogador da equipa de Machaquén. O camisola é o número 2. É o Momad, é o Júnior, faz batimentos, vai para lá o Xir, vai para lá o Momad, tenta entregar ao Xir, tenta o lançamento, a bola bate no ferro, ganha a formação do Costa Sol, ganha ali o número camisola 3, vai o Seifane tentar movimentar por baixo da tabela, meta atrasado, atenção, vai lançar, a bola entra, é o que faz, é o Milton.
2: É o Caifás a tirar ali uma bomba, 3 pontos a favor do Costa do Sol e o resultado 54 para o Costa do Sol e 48 para o Costa do Sol e 48 para o Machaquén. A falta ali sobre o Razak, este de certeza que vai para a linha do lançamento livre, a falta do número 6. Por aquilo que eu vi, pela indicação do árbitro, e leva o Razak para a linha de lançamento livre. A substituição das duas equipas, sai o Sambo e entra Turdivales Nhantumbo. Não descortinei o jogador, é o jogador número 13 do Machaquén, o Inésio Xir, sai e entra para o seu lugar. O Belton
1: consegue a primeira conversão, vai para a segunda conversão, a bola rola, 54-50, 4 pontos a maior para o Costa Sol, 57, são os segundos, 53, olha o Costa Sol, olha o camisola 6, olha o Danilo, olha o Cumbi, tenta furar, tenta meter, a bola rola, não entra, ganha o Machaquén, ganha o Costa Sol. Ganha o Costa do Sol, ganha o camisola 3, ganha o Nilton, ganha o Seifane, tenta lançar de longe, a bola não entra, vai o Machaquén, vai o Machaquén, vai o Machaquén, vai o Machaquén, e a bola era do camisola número 11, Marcos Geneto, para 12, o Razak, perdeu a bola, ganhou, foi abraçar ali a base do poste.
2: Ali... era uma situação para dois pontos, porque havia dois para um. Haviam dois jogadores do Machaquén e um do Costa do Sol. Mas o Marco Geneto não teve engenho para poder passar a bola ao seu colega e o adversário tocou na bola e esta bola foi para fora. E dessa forma a bola pertence à equipa de Costa do Sol. Neste momento o Momed estava estatelado ali na quadra e está a sair apoiado pelo treinador adjunto e mais o massagista da equipe de Machaquén.
1: É o massagista de Machaquén, é o Raul, é o homem competente, é um massagista já faz tempo e aí está. Faz o batimento, é do Costa do Sol, é o Elton, é o Sueiro, tanta incursão, homem piscou e lançou. O semáforo está intermitente, porque o Machaquén ganha, o Machaquén recupera. Bom, o homem queria mandar a bola para o companheiro, só que a bola em Antumbo foi para o museu.
2: O Tony infelizmente faz um passe, digamos, mal feito e a bola... foi para fora quando tinha dois colegas à frente e não tinha nenhum adversário. E neste momento termina este terceiro quarto e o resultado é de 54 para o Costa do Sol e 50 para o Machaquén. Bom, o jogo esse está ganhando algum interesse porque o Machaquén... na verdade, hoje veio com a lição bem estudada. Não é igual àquele jogo que nós assistimos há dois dias atrás. Portanto, hoje está o Machacane diferente, a tentar fazer o melhor, mas peca em alguns aspectos, peca na transição, na saída de bola para o ataque. Os passes estão a ser mal feitos. Então, são estas coisas, são esses aspectos que o Sr. Alberto Dumba, coach da equipa do Machacane, deve trabalhar para que essas coisas não aconteçam. Tem que fazer esse trabalho, porque daqui a pouco vai começar a liga. E lá a ideia é ser campeão. E para ser campeão não pode cometer estes erros que está a cometer aqui. O Costa do Sol está aí a bater-se muito bem. O Costa do Sol está a fazer o seu jogo. Os processos estão a sair. Em alguns momentos, naturalmente, que há algumas falhas. O que é natural e é normal. Não há nenhum homem é perfeito. Cometer erros, como se costuma dizer, é humano. Só um homem comete erros. Só quem trabalha comete erros. E esses erros têm que ser aceitos. Ainda mais numa competição desta natureza, em que os nervos estão à flor da pele. A ver, vamos o que vai acontecer neste quarto-quarto, que vai começar daqui a instantes.
1: Espero que seja uma ponta final empolgante, bem jogada, bem disputada. Enfim, que ganhe o melhor, naturalmente. Costa Sol está na mão de cima. Esta é, pode ser uma ponta final imprópria para cardíacos. Primeiro, cardiologista pode ser chamado no pavilhão do Machacane, tanto para os adeptos, tanto para os jogadores, com a bola a rolar e não a entrar. Cada um procurou os seus advogados em Antumbo para se defender, porque este será o juízo final.
2: É isso mesmo. É isso mesmo. Belton aí a ser travado em falta, na altura em que pretendia lançar para a tabela defensiva do Machacane, defensiva do Costa do Sol, quero dizer, ofensiva do Machacane. Belton a lançar e a falhar. No momento em que, se tivesse convertido, a diferença seria de 3 pontos.
1: Maltranque vai à segunda tentativa, o jogador da equipa do Machacane, o Júlio, consegue a conversão. 54-51. É para a formação do Machacane. Olha ali o Costa Sol. Olha o Soeiro. Olha o Elton. Vai fazendo ali o batimento. Chama por alguém. Virou. Está no meio. Está na direita. Está no meio. Está na direita. Tenta o lançamento. O companheiro da equipa. A bola sobrou. Vai lançar. Não tem espaço. Atirou. E a bola bate ali na madeira. Ou na tabela para fora. Aí. Ração Machacane, ração Marco, ração Geneto, meta atrasado, era para o número 12, era para o Rezac, para o jogo.
2: Para o jogo, porque houve falta por parte de alguém do Costa do Sol e a bola pertence ao Machacane quando faltam 14 segundos para o tempo de ataque.
1: É o ataque do Machacane, por intermédio do número 12, por intermédio do Rezac, faz batimento, sobra para o companheiro de equipa, lançou 2 pontos! 54 para o Costa do Sol! E o Machacane vai atrás em Antumbo, com 9 minutos e 3 segundos ainda por se jogar.
2: Ainda por se jogar, sim. Ali o Rezac a passar por dois adversários, descontrola-se com a bola, mas quem pega a bola é o Tony Júnior, marca 2 pontos com falta, e isso leva ele à linha do lançamento livre.
1: É, eu já ia correr para a farmácia, porque o marcador apanhou prisão de músculo. Agora sim, era 54-51, quando devia ser 54-53, agora estão empatados em Antumbo.
2: É isso, o jogo agora está empatado, 54 para cada lado.
3: Numa altura em que o Costa de Sol tenta apostar. Vibra o pavilhão do Massaquene. Olha o Massaquene. Olha o Massaquene. Vai lançar! É o Massaquene! É o Delso Alfredo! Olha, na tumba o pavilhão. Ai, enfim. Vai o pavilhão. Entra em erupção.
2: É. O jogo esse está empolgante. Está empolgante porque o Massaquene, pela primeira vez, está à frente do marcador. 54 para o Costa do Sol, 56 para o Massaquene. A tentativa ali de marcar por parte de Razak, que está a reclamar com o árbitro, mas quem toca a bola para fora é o jogador do Costa do Sol e esta pertence ao Massaquene.
3: O Massaquene ainda acredita. Olha ali o camisola 12. Olha ali o Razak. Vai bailando, vai lançando. A bola não entra. A resposta! Massaquene! 54 para o Costa Sol. 58 para o Massaquene. 4 maior para a formação do Massaquene. Nhantombo!
2: É. O pavilhão esse está ao rubro, porque os aficionados do Massaquene estão aqui a puxar pela sua equipa. Lembra-me outros tempos do basquetebol aqui neste campo, neste pavilhão. Lembra-me isso pelo barulho que está a ser feito. Desconto do tempo para a equipa do Costa do Sol. O seu Milagre Macombe está a ver que as coisas não estão a andar como ele queria, mas neste momento, de certeza, deve estar ali a chamar a atenção aos seus jogadores para que eles mudem de atitude dentro da quadra, porque se isso não acontecer, esta final, hoje, não vai haver campeão. Até agora, pelo menos, temos 58 para o Massaquene, 54 para o Costa do Sol. Se terminasse agora, diria que isso só se vai resolver na sexta-feira. Mas o jogo ainda não terminou, ainda há 7 minutos e 19 segundos por jogar.
3: E o Costa Sol foi insistindo. A bola não entrou e parou-se o jogo. Se fosse naquela baliza do antigo estádio da Machava ou estádio da Independência, já se disse. Baliza da agulha. Agora, e este sexto? Tabela de quê? Da alfinete. Mas retornam melhor ao retângulo os jogadores de ambas as formações. A bola para o Costa Sol. Bola para o número 16. Vai entregar ali para o companheiro de equipa. É o Azénio. Azénio desviou na direção de Elton. O Sueiro. O Costa de Sol vai a correr atrás de algo bom. Porque o prejuízo é esse. Já começou. Já começou. O Massaquene vai estragar a festa. Olha o Costa de Sol. Não tem caminho. Está tudo tapado. Está tudo tapado. Vai lançar. O Costa de Sol. Atirou! 50 bom, 58 para o Massaquene, e ainda há uma prisão do músculo qualquer das formas em Antumbo. Resposta da equipa do Costa do Sol.
2: Não, a mesa está à espera que o árbitro indique o que aconteceu. Agora sim, 57 para o Costa do Sol, 58 para o Massaquene. E passa neste momento o Massaquene, 59-58.
3: É, vamos comprar Shell e Diclofenac ficar ali na mesa. O marcador às vezes fica preso, fica com prisão do músculo. E agora sim, 59 Costa Sol, 58 Massaquene. E a resposta que não surge, o homem foi para lá da quadra, para fora da quadra, quando tentava lançar o homem da equipa do Massaquene.
2: O Razak pegou na bola trabalhou com ela, foi ali para baixo da tabela para marcar, mas foi travada em falta. E isso leva-lhe para a linha de lançamento livre, a que tem direito a dois lançamentos. Está ali o Razak, o António Sitoy Engels, faz, entrega-lhe a bola e lança no primeiro lançamento.
3: Lança empate! Eu dizia, Nhantumbo, esta pode ser uma ponta final imprópria para cardíacos. O Machaquena acredita, acredita, acredita! 59, Costa de Sol! 60, Machaquena! 6 minutos, 25 segundos. Ainda vai rolar a bola, Nhantumbo, no pavilhão do Machaquena.
2: Aqueles que têm problemas cardíacos deviam chamar as ambulâncias para poderem aqui estar e poderem dar a assistência necessária, porque como disse o Orlindo Majate, o jogo está sendo impróprio para cardíacos. A falta de Milton Caifás sobre o Xongo leva, como a equipa de Costa do Sol já atingiu as 4 faltas, esta é a 5ª, isto leva o Ame Xongo ali para a linha de lançamento livre.
3: É o Machaquena, vai lançar, atirou, a bola não entrou, a primeira tentativa não entrou. E o Costa do Sol, David, só me lembra aquele filme que já vimos há muito tempo, Comboio em Chamas. Não só os cardiologistas, mas o bombeiro também tem que se aproximar. Veja o que é que fez. Veja o que é que fez. O Machaquena teve tudo para chegar longe. Vamos ao Costa do Sol. Olha o Costa do Sol. Olha o Costa do Sol. Afundou! 61. Resposta do Costa do Sol. 60 para o Machaquena com 5 minutos e 30.
2: É, a Zénio Costa a dar espetáculo, como se costuma dizer. O Razak tem a bola, ao invés de jogar, ele quer resolver as questões todas ele sozinho. A Ternova por parte da equipe do Machaquene, o que leva ao Stélio Diniz a tentar um triplo, mas não conseguiu, e o Machaquene vai na sua contraofensiva. Razak a tentar jogar e falta de Azeni Costa.
3: Alguém cortou prioridade ao jogador da equipa de Machaquena. E assim regressam regras. Vai ao lançamento. Vai à zona dos lançamentos. O homem do Machaquena, o número 12. O número 12 é o Razak. Milagre, Macome. Tenta um milagre para ver se sai daqui campeão. Vai conversando com os seus colegas. Mas os milagres às vezes também precisam de sorte. Lançou o homem do Machaquena. 61 para o Costa do Sol. 61 para o Machaquena. 5 minutos. 3 segundos. Ainda vai rolar a bola. O Machaquena ainda pode dar a volta à cintura. Lançou. Rolou. Entrou. 61 Costa do Sol. 62 Machaquena.
2: 62 Machaquena, 61 Costa do Sol. O jogo esse ainda está a decorrer. Um tampão, um desarme daqueles que se fazem noutros quadrantes, mas aqui também acontece. E o Costa do Sol não conseguiu fazer mais 2 pontos.
3: Numa altura em que a bola transpõe a linha lateral, 61-62, 61 Costa do Sol, 62 Machaquena, 4 minutos e 59 segundos. Vai ainda ser jogado ali no parquê, a bola no pavilhão é do Machaquena e a bola pertence à formação do Costa do Sol. É para o camisola, creio que é o número 2, é o Azenio Costa. Recolheu, meteu atrasado na direção de Nilton. É o Seifane, tentou lançar. A bola bateu, não entrou. Recupera perante a passividade do Machaquena. A equipa do Costa do Sol ganha Seifane. Tenta ceifar. Vai meter ali para o Stélio. o Diniz e ganha o Machaquén, ganha o Ronaldo, vai fazendo batimentos, atravessa a fronteira, está no meio parque adversário, lança, não lança, vai para lá, não vai, e há o que não tumbou. David, para o jogo.
2: É, para o jogo, porque o Stéphane ali a tentar defender, tocou a bola com o pé e o árbitro apitou e o tempo de ataque voltou para 14 segundos. O Ame passa a bola para o Xire e o Xire marca 2 pontos para o Machacan.
3: 3 pontos a maior para a formação do Machacan. 61 Costa Sol, 64 Machacan. 4 minutos e 10 segundos para ainda rolar a bola com o Costa Sol a beneficiar-se de... Bom, soou um apito? Ah, deu uma sensação de ter soado o apito, Antônio.
2: Sim, também ouvi uma apitadela aí. A substituição no Machacan, sai o número 8 e entra o número 3, o Luiz Nhaka. Está ali, no entanto, o Azenio Costa na linha de lançamento livre.
3: Azenio Costa olha ali para a tabela, tirou a bola, negou, não entrou, bateu, está fora. E vai para a segunda tentativa. O Azenio Costa, do camisola número 2 da equipa do Costa do Sol. Bola entrega a Azenio. Faz o que o Azenio? Nem quer fazer batimentos, o homem não quer perder tempo. O homem quer lançar. Ah, agora sim. São 2. Olha para a tabela, 2 batimentos. E lançou. Atirou, entrou. 62-64. 2 pontos a maior para a formação do Machacan. O Ronaldo. Roda sobre o adversário. Acaba por meter. Perdeu. Olha o Costa Sol. E lançou 2 pontos. Brincadeira. Tem hora.
2: Aquele turnover do Ronaldo Geneto a perder a bola ali num momento inadequado, impróprio, como diz o Manjate, impróprio para cardíacos, porque perdeu a bola e logo a seguir a equipa de Costa do Sol, Estélio Diniz, levou a bola e foi marcar mais 2 pontos. Neste momento temos 64 para cada lado. O número 18, Milton Caifás, faz falta na zona de 3 pontos sobre Razak e leva o Razak para a linha de lançamento livre.
3: Aí está Razak, com 3 minutos e 27 segundos ainda para serem jogados. É, no basquete, para o basquetebol é muito tempo. 64 Costa do Sol, 64 Machacan, passa para 65. A equipa de Machacan pode chegar ao número 66. Portanto, Razak vai acreditando que o Machacan pode estragar a festa do Costa do Sol. E vai estragando. Consegue mais 1 ponto. 64. 66. Vai para mais um lançamento. Atirou! 100% de aproveitamento, Nhantumbo. 64 Costa do Sol. 67 para o Machacan.
2: Sim, o resultado é esse, mas o Costa do Sol tem um jogador chamado Azenio Costa. Está a fazer muita, mas muita diferença nesta equipa do Costa do Sol. O trabalho dele é muito vistoso. Foi para a tabela contrária, para a tabela do Machacan, e tirou uma falta. Ah, está ali agora na linha de lançamento livre. No Costa do Sol saiu o Stéphane, entrou o Danilo Cumbi.
3: 64-67, 3 pontos de diferença maior para o Machacan. 3 minutos também para serem jogados. Lança o Costa do Sol, vai para 65. Agora são 2 pontos. 65, Costa do Sol, 67. Eu pensei que era. E o que é que faz o Azenio? Azenio vai lançar. Olha para a tabela. Levanta a cabeça, tirou! 66-67. Um ponto maior para o Machacana em Antombo.
2: Sim, o Machacana a sair para a contraofensiva. E está aí com o Julinho. O Julinho tem a bola, parou, passou para o Inésio Xire. A falta, julgo eu, do Julinho sobre o Danilo Cumbe. E a bola pertence ao Costa de Sol.
3: É, está sendo, como dizia, uma ponta final bem disputada, parada de resposta. O Machacane, Costa de Sol, é verdade, Costa de Sol em chamas, queria sair daqui com a taça. O Machacane não aceita, tá, vai negando minuto a minuto, vai negando segundo a segundo. Costa de Sol beneficia esse lançamento. O camisola número 6, Danilo Cumbe, vai lançar, atirou, rolou, entrou. Agora empatado. 67 Costa de Sol, 67 Machacana. 2 minutos e 54. Machacana, aliás, o Costa de Sol pode atenuar as dores. O número 6, Danilo Cumbe, lançou, entrou. 68-67. Um ponto para a maior para a formação do Costa de Sol.
2: Sim. A maior para a formação do Costa de Sol. Neste momento, o Machacane a ir para o ataque, a ir para a contra-ofensiva. Tarnova do Julinho para o Cumbe. O Azenio a falhar ali debaixo da tabela da equipa do Machacane ou do Costa de Sol. Tentativa de 2 pontos, mas não acontece.
3: Não acontece porque o Costa de Sol, o Machacane não deixou. Agora o Costa de Sol, olha ali o camisola número 2, olha o Azenio, vai fazer ali a passagem, tem o espaço para passar e o juiz da partida apita porque me pareceu falta.
2: É, a falta do jogador do Machacane, o número 14, e leva o Azenio Costa à linha de lançamento livre. Sai o jogador número 3, o Luiz Nhaka, e volta para a quadra o jogador número 2, o Momad. A ver, vamos o que vai acontecer. Azenio está na linha de lançamento livre. O Machacane, melhor dizendo, o Costa de Sol está com uma vantagem de 1 ponto. A ver, vamos, se o Azenio consegue converter os 2 lançamentos a que tem direito.
3: É o Azenio. É o único, me parece, no Costa de Sol. O homem não quis deixar o ombro à vista. Está ali coberto. Tem a camiseta. É, para a camiseta principal e oficial do jogo. Número 2 consegue. Primeiro ponto, 69 para o Costa de Sol. 67 para o Machacane. Vai Azenio. Vai Azenio. Vai Azenio. Lançou. Bola entrou. 70. 70. 70 para o Costa de Sol. 67 é para a formação do Machacane. No mal turno, o Machacane vai sair. Bola entrega ali ao companheiro de equipa. Vai para Rezac, faz batimentos, manda toda a gente subir. Vai passar, não passa. Vai fazendo dribles, vai tentar meter ali para a zona, por baixo do garrafão. Lançou, falhou o jogador. É do Machacane. Agradece o Costa de Sol, agradece ali o Azenio, vai fazendo tiro, é para o lançamento, 2 pontos. É para o Sambo. E o Machacane vai responder por intermédio de Xir, mete atrasado para fugir ali a presença do adversário. Milagre Macomi já está ali. É, o homem quase que entra na quadra. Está à procura de uma vitória. 1 minuto e 25 segundos, 72 para o Costa de Sol, 67 em Antumbo para o Machacane.
2: É, há um descontempo. É interessante que os dois treinadores estão a pedir descontempo neste momento, mas quero-me parecer que este descontempo foi averbado ao Machacane. O Machacane está com uma desvantagem, 72 para o Costa de Sol 67 para o Machacane. O que vai acontecer neste minuto e 25 segundos? A reposição naturalmente que pertence ao Machacane, mas as duas equipas estão neste momento nos seus bancos técnicos a receberem orientações dos seus treinadores. Faltou certa serenidade por parte do Machacane, deixando o Costa do Sol adiantar-se na altura em que estava o jogo empatado. É verdade que neste momento volta o AME para a quadra, o Machacane volta, digamos assim, com o seu 5 mais forte. A ver, vamos, o que vai acontecer neste minuto e 25 segundos.
3: Numa altura em que o Machacane irá se beneficiar de a reposição da linha final, bola entregue ali ao companheiro de equipa, lançou para fora. Lançamento, reposição da linha, sobre a linha final para o Costa do Sol.
2: Faltou discernimento ali do Razak, que pegou na bola, nem se preocupou com mais nada, só fez lançamento. Fez lançamento e muito mau lançamento, porque a bola nem sequer tocou no aro. Aí está o Zénio a fazer diferença neste Machacane, a marcar mais 2 pontos para a Costa do Sol.
3: E pode ser o fim do artista. Olha o Machacane, é verdade que só fecha a porta quem é o último a sair. Olha o Machacane, olha o Machacane. A bola não entra, a bola rola, a bola nega. Vai o Costa do Sol, vai o número 18, vai Milton Caifás. O pavilhão entra em poluição. Os adeptos da equipa do Machacane são todos em pé, do Costa do Sol em pé. Vão aplaudindo e acreditam. O Costa do Sol pode eventualmente sair daqui. É sair daqui. Hoje com a taça em Antombo.
2: Não é eventualmente.

0: jogou, fez a diferença na verdade, mas a coisa acabou por aí. Nesse momento, 75 para o Machaque, para o Costa do Sol, 67 para o Machacane.
1: A malta nem com o Machacane vai tentar jogar para o intermédio de camisola número 11. Meteu ali, é para o Razak. Bateu, não entrou. Olhou o Costa do Sol, olhou o 6, olhou o Danilo, olhou o Cumbe, olhou o 2. É o Azenio Costa. Acaba por ser travado o jogador da equipa do Costa do Sol, Azenio, com 24 segundos ainda para serem jogados. 76-67. E a famosa canção, bom, Salane, Salane, despedem os adeptos do Costa do Sol, se Deus quiser, mas Deus sempre faz boas coisas.
0: É isso. É isso. O público afeto ao Costa do Sol, com Salane, Salane, como quem diz, até a próxima, porque desta nós é que levamos. É o Costa do Sol, de certeza que vai ganhar este jogo. Não há como. Há 24 segundos, há 10 pontos de diferença. Não é possível mudar isso. Agora são 11, há reposição, e a reposição pertence ao Costa do Sol. Portanto, o jogo já está no fim. O jogo já está no fim. O público está a gritar MVP. Porquê? Porque o Azenio está a ser substituído neste momento e o público está a gritar MVP, MVP. Azenio foi substituído, entrou Bruno e o jogo vai naturalmente recomeçar. O tempo está a correr, os jogadores do Costa do Sol deixaram a bola, estão ali a abraçarem-se uns aos outros. O jogo esse foi ganho lindamente pelo Costa do Sol. Não há nada a dizer, o Machacane não tem que se queixar por ninguém, porque quem foi realmente melhor na quadra foi Costa do Sol.
1: Pronto, termina o jogo aqui no pavilhão do Machacane, 78 para o Costa do Sol, 67 para a formação do Machacane. Agora, momento das premiações, momento de festa, momento de música e também para a conversa aqui com o Nhantumbo, enquanto o Langa prepara-se então para chegar ali ao parquê, porque as nossas condições técnicas são limitadas. Tem que convidar o Nhantumbo para tentar, enfim, uma leitura daquilo que foi este jogo, provavelmente também daquilo que foi este campeonato.
0: O campeonato foi bem discutido, foi bem disputado. Houve três play-offs a melhor de três nas meias finais. Estas duas equipas são aquelas que venceram. O Costa do Sol venceu o Ferro, o Costa do Sol venceu a Politécnica e o Machacane venceu o Ferroviário. Por essa razão, estas duas equipas estão aqui a bater-se para a final deste campeonato da cidade, a melhor dos cinco jogos. Mas o Costa do Sol superiorizou-se, e de que maneira, sobre o Machacane. O Machacane não teve arte nem engenho para discutir os três jogos realizados até hoje. O Costa do Sol foi superior, superior mesmo, e por esse motivo está aqui a comemorar esta vitória, sendo o campeão da cidade de Maputo.
1: Numa altura em que, Langa, não sei se tens

0: algum tipo de reportagem. Carlos Langa. Bom, Langa, vou tentar ver se consigo chegar também a fala ali com o Langa sobre o parquê. Carlos Langa, não sei se tens algum motivo de reportagem.
1: Muito bem, Arlindo, vamos cá na zona baixa à reportagem. Numa altura aqui, a equipa principal de Machaquene já se retirou deste palco. Vou tentar ouvir aqui o capitão da formação de Chazzole, Milton Sefane. Peço falar deste lado aqui na emissão do RM Desporto. Milton, muito boa noite. Como é que foi esta final que saiu a ganhar 3-0?
2: Foi uma final bem disputada. Quero recordar que há 3 minutos o Machaquene estava à frente e nós conseguimos dar a volta por cima, porque só se fazem grandes campeões na defesa, e nós conseguimos defensivamente conseguir passar para frente nos últimos 2 minutos, e neste momento é só desfrutar. Parabenizar a todos aqueles que puderam estar aqui a nos apoiar. Ganhamos 3-0, agora vamos pensar nos próximos embates que temos pela frente, mas estamos muito felizes e neste momento vamos só desfrutar.
1: Obrigado, deixe-me também ouvir o Zénio Coça. Zénio, muito boa noite. Como é que foi esta final que saiu em campeões?
3: Desculpa, não percebemos.
1: Como é que saem, como é que conquistaram esta prova?
3: Trabalho em equipe, muito, muito trabalho e jogar em conjunto.
1: Trabalho em equipa, como é que viu o 3-0 para vocês que terminam esta competição com uma vitória frente ao Machaquene?
3: Não percebi.
1: Pergunto, trabalho em equipa, o que é que foi valioso para vocês saírem daqui como campeões?
3: Principalmente a defesa, nós jogamos de acordo com os nossos sistemas durante todo o jogo e acreditando nisso conseguimos uma vitória.
1: Obrigado, Azênio Costa, jogador do Costa do Sol. Deixe-me também ouvir outras reações aqui na zona baixa. Tento aqui ouvir o Daniel Cumbi. Daniel Cumbi, muito boa noite. Como é que foi o título?
4: Bem, nós nos preparamos para estes 3 jogos. Queríamos terminar em 3 jogos. Trabalhamos duro, foi difícil, mas conseguimos cumprir aquilo que nós queríamos cumprir.
1: Obrigado, Danilo Coça, jogador do Costa do Sol. Tento ouvir também aqui o Tour de Vales. Tour de Vales, muito boa noite. Como é que foi esta conquista vossa?
5: Foi um prazer. A malta entrou com o objetivo de ganhar o nosso trabalho. Facilitamos 3-0, tal como programamos.
1: Obrigado, Tour de Vales, em Antubo. Tento ouvir que o técnico principal do Costa do Sol, o Milagre Macomi. Mr. Milagre, muito boa noite. Muito boa noite, Mr. Milagre. Muito boa noite, Mr. Milagre. O técnico diz que não fala. Deixe-me ouvir aqui o Rui Chelene. Rui Chelene, muito boa noite. Cheio de sol, conquistou a prova. Como é que foi?
6: Bom, obrigado. Olha, é uma vitória que sabe tudo, como viram. É um campeonato da cidade que vai para o pessoal. Eu havia prometido quando, no final do torneio da abertura e Taça Maputo, que este ano o Costa do Sol faria de tudo para ver se ganhava as maiores provas possíveis. E este é o exemplo. Sexta-feira temos a outra final com o Fernando Maputo sem femininos. O objetivo é ganhar.
1: Obrigado, Luiz Chalén, departamento do basquetebol do Costa do Sol. Deixe-me seguir com a banda tricolor, que os jogadores estão aqui desolados, falharam essa conquista. Tento aqui ouvir o capitão da formação do Machaquene, o Ronaldo. Peço uma conversa aqui no RM Desporto, perde 3-0. Que leitura que faz desta vossa derrota neste campeonato?
7: O Costa do Sol foi um adversário muito forte. Nós tentámos contestar aquilo que são os pontos fortes deles. Eles saíram por cima desta vez. Vamos trabalhar naquilo que foram os nossos erros e voltar melhores.
1: Obrigado, Ronaldo Geneto, capitão de Machaquene. Procuro agora ouvir o técnico principal da equipa tricolor, o Alberto Dumba. Mister, muito boa noite, direto aqui na emissão do RM Desporto. Que leitura que faz desta participação na final em que perde 3-0?
8: Não percebi bem a pergunta.
1: Que leitura que faz da vossa participação na final em que sai a perder por 3-0?
8: Nós tivemos mal alguns aspectos que a malta tem que melhorar e a malta tem que ver alguns setores, a malta tem que melhorar e temos déficit. E foi uma boa experiência e ainda bem que aconteceu agora que outro campeonato está vivo, a mata vem para corrigir. Mas eu fico muito triste, de verdade. Eu fico muito triste com a arbitragem, eu não sei. Desde que eu cheguei aqui, isso que eu vejo, não sei se o ex-clube, mas quem tem algum problema. Não sei. Eu acho que o júri é mentalizar minha equipe aqui. A Mada tem que jogar e não esperar muito de arbitragem. Se assinalar, não assinalar, senão vamos fazer nosso trabalho. E parabéns, equipa vencedora. Ganharam bem e não vamos continuar a trabalhar mais nada.
1: Acha que a arbitragem influenciou no resultado?
8: Eu acho que o povo senhor que está me perguntar, viu o que é que se passou. Pô, fazem passe, não assinala. Faz paragem de três tempos, não assinala. Faz falta contra nós, não assinala. E lá de dentro, qualquer toque fala. Mas é essa habitação nós temos. E vamos contentar com isso.
1: Vem a Liga Nacional, o que é que vai fazer o Clube Chaquene para ter uma boa posição?
8: Rapaz, não sei se houve o árbitro internacional apitar um jogo, não sei. Se for o árbitro nacional, é para eu ter minha dúvida na qualidade do árbitro. Mas isso para falar, você que vou pagar com isso. Aconteceu ano passado. Foi muito prejudicado das arbitragens. E foi prejudicado em todo o meu trabalho. Mas eu tenho que reclamar para ver a melhoria dos árbitros. É só isso para fazer. Mais nada, obrigado.
1: Obrigado, técnico principal do Machaquene, dizer que a equipa perdeu porque a arbitragem influenciou no resultado. Numa altura começa a cerimônia de premiação desta competição, que hoje chega ao fim, é masculino. Vitória por Cristiano Sol pela marca neste jogo de 78-67. Peço aí o David Antum para que possam estar atentos às premiações que acontecem nessa zona, se bem que hoje estou cá na Zona Baixa a fazer a reportagem desta competição que hoje chega ao fim. Vamos tentar colher outras reações. Razak, boa noite, Razak. Termina esta competição, não ganham. Como é que foi esta final e vocês saem daqui derrotados?
9: Acredito que foram três jogos muito competitivos e equilibrados. Infelizmente, não foi suficiente para ganhar o Costa do Sol. Aproveito para parabenizar o Costa do Sol porque foram a equipa mais consistente durante esses três jogos e eles mereceram a vitória. Agora resta-nos trabalhar, que é para atacar o Nacional da melhor forma.
1: Está aqui em Moçambique, é definitivo ou volta a Portugal?
9: Não. Vim para Moçambique só para participar nesta competição e dentro de alguns dias já devo voltar para Portugal.
1: A sua carreira em Portugal, como é que vai? A sua carreira como vai em Portugal?
9: Vai bem, graças a Deus. E acredito que vai ser uma época de sucesso, coletivo e individual.
1: Pelo esporte?
9: Claro.
1: Suas ambições, suas aspirações a partir do basquetebol?
9: Minhas ambições, o quê? Desculpa.
1: Suas ambições na modalidade, quais são?
9: É melhorar cada dia e, quem sabe, ajudar Moçambique um dia.
1: Obrigado, palavras de Razak, este que é o jogador de Machaquene, que representa o Sporting de Portugal. Há sempre dentro de dias, regressa a Portugal para continuar a sua carreira no clube de Sporting daquele país europeu. Já vamos aqui, momento de este jogador a receber um prémio, que é o Zero Costa Costa do Sol, pelo que temos este espaço de premiação que acontece neste parque. Vamos ver mais um outro prémio que será agora entregue. David, enquanto por cá busco, faço a reportagem, se calhar outros dados aí com o David Antumbo relativos a este jogo, a esta final do campeonato da cidade de Maputo. Que o Estélio Diniz é premiado com melhor triplista. A Zélio Costa foi o melhor marcador desta competição. Vamos ver mais um outro que será premiado. Zélio Costa é premiado como o melhor jogador mais valioso da competição. A Zélio Costa Chatzal, e também foi o melhor marcador desta prova. A Zélio Costa vai então receber esse cheque gigante com esse troféu então que recebe ali. Zélio Costa Chatzal, que já recebeu esse troféu e agora o cheque gigante. Vamos ver então a cerimônia de premiação desta competição. De prémios individuais, a Zélio Costa, melhor marcador, melhor MVP da prova. Stélio Diniz, a melhor triplista. Agora segue-se então a fase de entrega de medalhas. A equipa vice-campeã realmente será essa, que é uma chacane que vai para aquela zona para que possa receber então as medalhas relativos a esta segunda posição que a equipa tricolor acaba ocupando. Em três jogos, Machaquene perdeu três empates. O primeiro, 72 a 70. O segundo, desafio, Machaquene perdeu por 81 a 70. Hoje, perdeu por 78 a 67. A equipa de Machaquene já está lá a receber então as medalhas relativas a esta posição que ocupou nesta competição de basquetebol senhor masculino da nossa capital moçambicana. Pelo que no que se refere a este embate masculino, esta final masculina, hoje é o fim. Chatzal sai daqui com três vitórias num playoff a melhor de cinco empates, conquista é certame. Numa altura que vai a banda canarinha, a festa acontece por aqui com cânticos e vão dançando os jogadores, também com os adeptos desta agremiação, que hoje a equipe canarinha conquista este campeonato da capital moçambicana. Numa altura que a equipa de Machaquene vai recebendo as medalhas relativas a esta posição de hoje, campeonato de basquetebol, o Machaquene que este ano, tal como foi na época passada na Liga, é treinado pelo angolano Alberto Dumba, que já recebeu a taça. Os jogadores seguem de imediato para o Balneários depois deste momento. Daqui a pouco será a equipa campeã da cidade de Maputo, Chatzal. Os jogadores estão ali dançando, cantando por via dessa conquista. Vamos daqui a pouco então referir relativo a esse momento a equipe canarinha, quando passar então os jogadores para aquela zona de forma que possam receber as medalhas e depois a taça que está ali exposta na mesa. Uma competição que fez então jogar-se esse playoff a melhor de cinco, termina com três empates, uma vez que a equipa canarinha ganhou os três jogos iniciais. Vamos esperar nessa fase para que possamos ver é que será numa fase de Chatzal. Vão perfilando, capitaneados pelo técnico, pelo capitão Newton Seifani. Na fase então que a equipe canarinha vai passar dali, onde vão ter pelo que a equipe canarinha segue com o técnico principal, Lágrima Come, que não não falou à emissão de RM Desporto, disse que não queria prestar uma declaração aqui na nossa emissão do RM Desporto. Acabamos ouvindo aqui os jogadores dessa equipe canarinha. Numa altura, os jogadores passam ali na zona preparada para essa cerimônia. E já lá estão alguns jogadores com o próprio técnico principal, o Milagre Macomi, o capitão Nilton Cefani, ainda o Stélio Diniz, que é o melhor triplista desta competição. Também está lá o Azenio Costa, que está aqui com dois prémios. O prémio de melhor jogador da prova e também foi o melhor jogador desta competição de basquetebol da nossa capital. Jogadores já com as medalhas estão ali perfilados, então, à espera do momento para que possam receber essa taça correspondente ao campeonato de basquetebol da capital moçambicana. Vamos aguardar o final desta entrega, primeiro das medalhas, para que depois seguir-se então a entrega da taça, que será feita em instantes neste local, pavilhão de esportes da Baixa Kene, na baixa da nossa capital, Maputo. Os cânticos, os gritos, a alegria é o que se ouve ali, junto aos jogadores da equipa canarinha, na sequência desta conquista, desta prova de basquetebol da nossa capital. Perifilados ali vão com os passos que mostram então a satisfação, que mostra a alegria, que mostra o entusiasmo, a equipa conquista esta prova. Lá está o técnico principal do conjunto canarinho, Milagre Macomi, com os seus pupilos então, para uma fotografia numa fase inicial, depois da fase de entrega de medalhas. Vamos aguardar a entrega do cheque gigante na frente a essa conquista e também a taça, que será recebida. Chazol recebe então um cheque de valor de 450 mil meticais, uma entrega da empresa que patrocina esta competição de basquetebol da nossa capital. O cheque já foi entregue aqui para a canarinha e foi recebido pelo capitão Nilton Stefani. E logo de imediato a esta fotografia, posterioridade, vamos logo a seguir ver então a entrega da taça da equipa canarinha de basquetebol. Já lá então recebido o cheque gigante e feita a fotografia. Vamos daqui a pouco ver a entrega da taça para a equipe canarinha da capital moçambicana. Esperamos o momento de entrega a taça para este coletividade da capital moçambicana, que numa final a melhor de 5 ganha 3 empates e conquista essa competição da nossa capital. Vamos então ver, e lá vai um dirigente da Associação de Basquetebol da capital moçambicana, para que possa fazer a entrega dessa taça a este clube canarinho da nossa capital. Vai ser o capitão Nilton Stefani a receber então, primeiro ali, uma entrega de uma, um troféu então ao capitão canarinho, e depois seguir-se-á uma entrega à taça. E ali entrega a taça para o capitão Nilton Stefani. Já recebeu a taça o capitão Chazol Nilton Stefani. Pelo que a festa continua, mantém-se então para essa atividade do nosso capitão. Depois entrega a taça. Ali está a festa da equipe canarinha. Pelo que a Rito Machado, enquanto amigo, aqui na zona baixa e tudo. Aí com a Rito Machado, se calhar para outros dados, referente a esta final, e para que possamos pôr ponto final a nossa reportagem, perdão, de Macha Kenny, onde hoje o campeão de basquetebol de Maputo, isto é central de masculinos. Arlindo? Arlindo Majati, quanto a mim é tudo, se calhar vai onde se encontra para notas finais deste desafio que já terminou.
0: Bom, com dificuldade realmente para ouvir o Langa e algo que terá se passado porque o DJ não quis desligar a música, continua a tocar. Bom, é momento de festa, é verdade, mas acaba no bom sentido por perturbar um bocado o nosso retorno. De qualquer das formas, desejar parabéns à equipa do Costa do Sol. Dizer-vos que só em jeito de rodapé, árbitro que se destacou, Almirante Dima, melhor marcador, Arsénio Coça, melhor triplista, Stélio Rodrigues, MVP, como era de esperar, Arsénio Coça. Costa do Sol, em primeiro lugar, em segundo lugar, veio o Machacan, terceiro, foi para a equipa do Ferroviário de Maputo. O Costa do Sol que acaba arrecadando um cheque no valor de 450 mil meticais. Parabéns ao campeão, parabéns ao Costa do Sol pela conquista do título e também pela conquista em termos individuais, tanto para o Costa do Sol, de igual modo para aqueles que também tiveram a premiação. David Nhantumbo, em jeito de rodapé, o que é que temos a dizer para fechar a esta nossa participação aqui no pavilhão do Machacan?
10: Na verdade, dizer parabéns ao campeão, campeão da cidade de Maputo, parabéns ao Costa do Sol, parabéns ao Machacan, que também se bateu bem, apesar de ter feito isso de forma esporádica, principalmente neste quarto-quarto. Se tivesse feito isto desde o princípio, quero crer que o resultado não teria sido este. Mas, enfim, já são coisas passadas, passado é passado, vamos olhar para frente. Daqui a pouco vão iniciar, vai começar a liga. Primeiro vão a pool de apuramento, depois é que é a liga. Desejamos o melhor para os nossos representantes, em especial ao Costa do Sol, para que se apresente bem nesta competição, que se calhar é possível que apure como campeão nacional, deve apurar para alguma coisa, de certeza. Mas como Moçambique não tem estado nas competições internacionais, não vai ser fácil podermos apurar-nos para alguma coisa, apesar de termos campeão. Seja como for, Costa do Sol, parabéns. Parabéns também ao Machacan por ter se batido bem, apesar de não ter conseguido ganhar o jogo.
0: Pronto, ficam os parabéns então para a equipa do Costa do Sol e para todos aqueles que foram participando noite para este torneio de basquetebol que arrecadam o Costa do Sol o título de campeão. Ainda bem que os cardiologistas não chegaram. Ainda bem que os bombeiros também ficaram pelo caminho, porque Costa do Sol viu-se em chamas, mas a quem acordou no quarto período quase que estragava a festa dos canarinhos. David Nhantumbo, o homem sabe, o homem lê, o homem diz o que lhe anda na alma, comentou o jogo. Carlos Langa esteve ali na pista a colher o que cada um sentiu ao longo desse encontro. Arlindo Majato no relato, o cuidado do som é, tecnicamente e superiormente, foi vigiado por Carlos Langa e Arlindo Machado. Boa noite, boa quarta-feira. Se Deus quiser, voltaremos a cruzar o caminho, porque o pavilhão do Machacan continua ainda em festa, pelo menos sobre o barraquê. Boa noite, Mabunda. Bom trabalho.
11: Obrigado, um bom descanso para toda a equipe que esteve aí no pavilhão do Machacan. Desejar-vos um bom regresso e um bom descanso para o exterior. Estamos sempre juntos. Ficou aqui esta imagem, portanto, sonora, a partir do pavilhão do Machacan. Estivemos a acompanhar este grande desafio e colocou à frente o Costa do Sol e o Machaquém. Vamos recuperar para já os nossos compromissos comerciais. Voltamos para arrancarmos com o programa Unanga para esta quarta-feira.
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22 horas e 37 minutos. Depois das grandes emoções do basque, vamos trazer muita música moçambicana. É quarta-feira, é tradição. Iniciamos com o nosso convidado desta semana. Ele vai estar aqui no domingo de manhã a partir das 8 para Dois Dedos de Conversa. Humberto Benfica. Ou simplesmente um Azim. Este é um dos grandes sucessos, Ngetch Ngetch.

0: Ficou para trás grande o Azimbo com o Guechengue.
1: So sweet, classy.
0: Passamos com Fernando Luiz, Zucu.

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1: É o mais recente do Fernando Luiz, Zucuta, Zucuta. Já está a fazer sucesso. Música que estreamos aqui em primeira mão na sua estação. Passamos para Inhambane com Kamal Jivá, ele que vai estar no baile 80-90 da Machis com a sua banda. Inzeve.

Este é o grande Kamal Jivá, ele que é um dos convidados ao baile 80-90 da Maxixe, já no sábado, dia 8 de agosto, no Clube de Esportes Nova Aliança. Um baile que vai contar com o grande Kamal Jivá. Este é o mais recente do Isão Menezes. Oi, África!

Ficou para trás Isaú Menezes com o mais recente Oye África. Avançamos para Zambé.

0: 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Entretanto, antes vamos trazer as notícias que marcaram o dia.
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1: 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São 23 horas em Moçambique. Vamos ao resumo das notícias do dia.
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3: Boa noite. O Coxa Sol ganhou o Ferroviário por 56-46 no jogo 3 de play-off da final do Campeonato de Basquetebol Sénior Feminino da capital do país. As canarinhas passam a vencer o play-off por 2-1 numa final a melhor de 5 partidas. A Black Bulls alcançou o Ferroviário da Beira na liderança do Moçambola após vitória esta quarta-feira por 2 bolas em resposta diante da Associação Desportiva de Pemba em partida válida para a Ronda 12 de Moçambola. Os touros têm menos um jogo do que o conjunto locomotiva. Na outra partida desta quarta-feira, o Coxa de Sol bateu o Ferroviário naquela por 3-0. Ivan, na própria baliza, Caim e Caiombo Júnior apontaram os golos do Coxa de Sol em jogo válido para a Ronda 12 de Moçambola, que teve lugar no sintético dos Canarinhos. O treinador Horácio Gonçalves, mesmo tendo vencido o jogo, queixa-se do tempo de recuperação da equipa entre o jogo de Vilanculo no domingo e o de hoje.
4: Incompreensivelmente poderemos ter jogado no sábado, outras equipas jogaram no sábado, jogam só amanhã, depois jogam na sexta, outras querem, enfim, também tiveram essas oportunidades. Nós não temos descanso e isso era importante, nós entrarmos muito fortes no jogo. E a mensagem foi essa: nós temos que entrar a matar porque pá, não há milagres, isto não são máquinas. E na segunda parte poderíamos sofrer por isso, enfim, fisicamente notou-se um pouco, mas nunca perdemos o equilíbrio da organização de jogo, por isso acho que assenta bem a vitória. Foi um, pronto, um Coxa de Sol à sua imagem, com a qualidade que tem, e acaba por ter os 3 pontos depois destes 2 dias de descanso, que é muito pouco. Mas pronto, agora temos outra vez terça-feira, é descansar novamente.

0: que o Ferroviário da Beira, líder do campeonato. Já o Ferroviário de Nacala ocupa o 8º lugar com 13 pontos, mas pode ser ultrapassado pelo Ferroviário de Maputo, que joga amanhã frente ao Bahia de Pemba. Sporting de Nampula e Associação Desportiva de Angoche é o jogo para cartaz ampliado da ronda inaugural da fase final do Campeonato Provincial de Futebol. A partida está projetada para domingo próximo.
1: O vice-presidente para a alta competição da Associação Provincial de Futebol de Nampula, Santos Pereira, referiu que este embate promete prender todos os olhares no arranque da prova, marcado para o próximo dia 9 de agosto corrente. Pereira avançou que as equipas envolvidas nesta fase decisiva foram informados a estruturar a sua abordagem a esta competição, focaram-se na conquista de título, sustentabilidade financeira e qualificação para polo de apuramento de acesso ao escalão máximo do futebol moçambicano. Anotou igualmente que todas as condições estão criadas para que a competição decorra a contento.
2: Esta fase que é decisiva, acredito que aspectos iguais não vão acontecer. Acautelamos isso com as próprias equipes. Na fase anterior ficou muito renhido, principalmente na Série B. Tivemos maior número de equipes na Série B. Mas nesta fase que vamos, acredito eu que está tudo acautelado. Não teremos problemas iguais à fase anterior. Os dois jogos vão ser realizados no próximo dia 9 de agosto. A prova vai ser normalmente, no modelo clássico de todos contra todos, em duas voltas. E cada jornada teremos uma equipe que ficará de fora. E as expectativas são boas, visto que as equipes estão preparadas. Depois de termos uma reunião com elas, conseguimos perceber que estão preparadas para a fase que se segue, a fase mais complexa. E nós orientamos os clubes que façam muito esforço nessa fase. É uma fase que é uma preparação para o polo de apuramento, principalmente para as duas equipes que forem qualificadas para o polo de apuramento.
1: Santos Pereira, vice-presidente para a alta competição da Associação Provincial de Futebol de Nampula e a fase decisiva do Nampulense. Além do jogo Sport de Nampula e Associação Desportiva de Angoche, nesta primeira jornada teremos igualmente o encontro entre Sport de Monapo e Academia Militar e Desportivo de Nacala fica de fora devido ao número ímpar das equipas. A RM Desporto, Calisto Pedro, Nampula.
0: Outras notas, o pugilista Tiago Muxanga, radicado em Londres, capital do Reino Unido, foi hoje homenageado aqui na capital do país pela Amaramba Capital, uma entidade financeira não bancária. A reportagem é de Carlos Calisto.
3: Durante a cerimónia, Tiago Muxanga recebeu um cheque gigante no valor de 150 mil meticais para impulsionar a sua preparação, tendo em vista o próximo combate marcado para o dia 25 de outubro em Londres. Na ocasião, o representante da Amaramba Capital, Batista Machava Júnior, expressou o seu orgulho pelo sucesso de Tiago Muxanga, mas pelo marco que ele estabelece para o país.
4: Para nós significa um ato de enaltecimento daquilo que é a comunidade do boxe, tal como eu referi quando estive a fazer ali a apresentação. Nós não imaginávamos que existisse uma comunidade de boxe tão vibrante e com potencial. Então isto significa o enaltecimento destes jovens e promoção de boas práticas, bons hábitos e de alguma forma contribuir, ainda que com gestos singelos, para que estes jovens acreditem em seus sonhos e eles possam trilhar o mesmo caminho que o Tiago trilha. Fora reparar na nossa trajetória, já vimos fazendo isso com alguma frequência. É algo que veio para ficar, é algo que nós acreditamos que contribui não só para aquilo que é a valorização do próprio atleta, mas também das modalidades em geral e do desporto em particular.
3: Representante da Amaramba Capital, Batista Machava Júnior. Por sua vez, Tiago Muxanga expressou a sua gratidão pelo apoio.
5: Estou muito agradecido. Isso é algo que vai motivar mais atletas a darem mais gás. Vai ajudar bastante também na preparação para o próximo jogo. Sou o primeiro atleta moçambicano a conquistar estes títulos, então é uma honra.
3: O secretário-geral da Federação Moçambicana de Boxe, António Hélio, também tomou a palavra para enaltecer a determinação e o desempenho do atleta.
6: Nós, como federação, estamos a trabalhar para um país. Produzimos atletas para um país, formamos atletas para um país. E neste momento, quando começam a aparecer parceiros nacionais a apoiar diretamente a um atleta que está na alta competição, achamos nós que é de salutar. Porque, se reparar, nós, quando colocamos condições para uma seleção nacional, colocamos para uma equipe grande, mas há particularidades para cada tipo de atletas. Atletas que estão em alta competição, atletas que são mundialistas, que têm que ter um tratamento diferenciado.
3: Secretário-Geral da Federação Moçambicana de Boxe, António Hélio, enaltecendo a determinação e o desempenho do atleta. O pugilista Tiago Mochanga foi

0: homenageado esta quarta-feira em Maputo com 150 mil meticais. O reconhecimento foi feito pela Amaramba Capital.
1: Reportagem de Carlos Calixto no tênis. Lorena Zandamela impôs-se hoje à angolana Esther Vicente Tapaioa por 2-7-0 em partida a contar para o torneio J30 que decorre em Luanda. A reportagem é de Jaime Samuel, da Rádio 5.
2: Segundo dia do segundo torneio J30, Lorena Zandamela vence a angolana Esther Vicente Tapaioa por duplo 6-0. Lorena folgou ontem na primeira jornada e entrou a ganhar. Lorena, que análise faz esta vitória?
3: Eu acho que neste jogo eu estive mesmo muito focada em cada ponto. Não dei nenhuma abertura para a menina conseguir entrar. Acho que só lutei cada ponto, estive muito agressiva e foi um bom resultado.
2: O descanso lhe fez bem?
3: Sim, acho que fez. Deu para recuperar o corpo e dar o meu melhor neste jogo.
2: Agora, a próxima jornada?
3: Sim, jogo contra a Marta, que é a minha parceira também de pares deste torneio.
2: Agora, como é que vai ser com a Marta?
3: Acho que vai ser um jogo duro, muita luta, é só manter-me focada, cumprir com os meus objetivos em campo e estar agressiva e lutar em cada ponto.
2: Já analisou o jogo dela?
3: Mais ou menos, sim. Bati com ela no domingo e deu para ver mais ou menos o que eu tenho que fazer.
2: A Letícia foi, está a Lorena sozinha, sente-se só?
3: Não muito, porque a gente tem falando esses dias e... Epa, é um mesmo aqui, é só manter foco mesmo no tênis, não pensar muito que estou sozinha, que a minha irmã não está cá, é só mesmo focar e dar o meu melhor para trazer o resultado.
2: Então são as palavras de Lorena Zandamela, a moçambicana que participa no torneio J30 aqui em Luanda. Lorena, depois da folga ontem em face do ranking da ITF, hoje entrou a ganhar segunda jornada vitória sobre a angolana Esther Tapaioa por 2-7-0 com os parciais de 6-0 e 6-0. Jaime Samuel, Luanda, Rádio 5.
1: Notícias que nos chegam do outro lado do Atlântico, através de Jaime Samuel, da Rádio 5. O Centro Desportivo Recreativo de Moatize vai na máxima força o Torneio Regional Centro de Apuramento à Liga Nacional de Basquetebol Sénior Masculino, na sexta-feira que vem, na cidade da Beira. Hoje a equipa realizou a última unidade de treino antes da viagem. Durante a fase de preparação, o Centro Desportivo Recreativo de Tete, de Moatize, melhor dizendo, teve 8 jogos de controlo.
4: 18 jogos de controlo realizados todos na cidade de Tete resultaram em igual número de vitórias, o que antevê uma boa campanha desta equipa na cidade de Beira. Mesmo assim, e face a este cenário, Estefano Manuel, técnico desta equipa, não se embandeira em arco, afirmando que os resultados obtidos nesta preparação podem ser enganadores e no terreno a sua equipa pode ter uma outra realidade.
5: O resultado não nos importava muito, né? Mas o que importava para nós era ver que a implementação daquilo que era a estratégia de jogo. Então fomos vendo, desenvolvendo, quer dizer, os jogadores estão acatando e...
6: Os lançamentos livres, algum trabalho foi feito?
5: Sim, nós tivemos devs da posição 3, pessoa de média distância, já temos as posições ocupadas.
4: Técnico da equipa do Centro Desportivo, Ricardo Matiz e Estefano Manuel, de malas aviadas à cidade da Beira para o Regional Centro de Basquetebol Centro Masculino, agendado para os dias 7 a 9 deste mês. A prova vai contar com um total de 6 equipas, entre femininas e masculinas, das províncias de Sofala, Tete, Manica, onde Zambese optou pela desistência, segundo o comissário da Federação Moçambicana de Basquetebol, Gideon Mazinha. A equipa do Matiz vai para este regional na qualidade de vencedor provincial de basquetebol em centro masculino da edição de 2025 e marca a estreia absoluta desta equipa do Matiz no regional centro de Pula, o sexto. Arruíma Desporto, Cidal de Tete, Manuel Cardoso.
1: Prossegue a preparação das províncias com vista ao Festival Nacional do Jogo Desportivo Escolares. O repórter Rigoberto Chissano foi saber a quantas andam os treinos da província de Maputo.
7: Com olhos postos para o Festival Nacional dos Jogos Desportivos Escolares, atletas da província de Maputo aprimoram os últimos detalhes antes da viagem ao Teatro da Batalha de Inhambane. Os mesmos dizem que o estágio conjunto está a decorrer ao detalhe e prometem assimilar todas as técnicas transmitidas pelos técnicos.
8: A Laita, a Velto, mãe. Os treinos vão muito bem, né? Eu vou dar tudo de mim, né, para que a minha equipe, né, a nossa equipe consiga chegar lá, chegar a atingir os nossos objetivos, que é ganhar.
7: Estão satisfeitos por estarem juntas nesta fase do treino?
8: Sim, é muito bom a gente conviver juntas, né? Está a ser uma experiência de vida, né? A socialização está a ser muito boa, né? Estamos a conseguir ter novas amizades e tal.
9: Elisa Raimundo Mutuki.
7: Qual é a modalidade?
9: Voleibol.
7: O que esperamos de ti?
9: Vitória. Vitória, estou segura. Vamos de vencer. Estamos a treinar muito bem para esse festival. Será bem feito.
10: Daniel Simeão Guam, futebol. Guarda-redes.
7: Sim. Primeiro, como é que vão?
10: Os treinos vão bem.
7: Está bem o teu nome?
11: Glória de Jesus e Toy. Podem esperar muita coisa, porque estamos a treinar muito e vencer.
12: Esminia Moçane, futebol 11.
7: O que podemos esperar da Esminia no festival?
12: Vou me destacar e fazer a equipe progredir, neste caso. Vamos ganhar todo o jogo.
7: Estás satisfeito por estar aqui no treino?
12: Sim. Sim, estamos a estudar e comer bem.
7: A província de Maputo leva para o Festival Nacional do Jogo Desportivo Escolares de Inhambane 2026 130 atletas.
1: Este foi o resumo informativo para quarta-feira. Um abraço de Samuel Lias e Belisário Macão.
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1: Bom dia, amigo, e seja bem-vindo a este encontro que inicia agora e vai se estender até um pouco perto das 5. Meu nome é Floriberto Cossa. É sempre um prazer estar aqui consigo na Portadora 93.1, no espectro eletromagnético de radiodifusão sonora. Nas próximas 5 horas iremos sobrevoar o país, a África e o mundo, levando até o seu receptor muita música entrosada com desporto nacional e internacional. E até lá, amigo, bons olhos o vejam e boas coisas aconteçam na sua vida. Arrancamos o nosso encontro de hoje dessa forma.

Amigo, quisemos arrancar o nosso encontro de hoje fora de portas com Hero do Nelson Freitas, o mesmo que herói. Você é um herói por estar a trabalhar nesta madrugada, estar conectado a nós. Que tudo corra da melhor forma possível para si. Seguiu-se Something Good, ainda na mesma voz que trouxe-nos além desses dois temas musicais, Miúda Linda e por fim Breakdown. São sons que escolhemos para iniciar a madrugada juntos neste novo dia. Um novo dia que iniciou no seu canal desportivo da Rádio Moçambique. E nós continuamos a levar o melhor de nós, a música até ao seu receptor.

depois de termos estado fora de portas, na voz do Nelson Freitas, regressamos ao país, concretamente para a província de Sofala, na cidade da Beira, com esta voz bonita, pertencente a Twenty Finger, dono de vários sucessos, e quis trazer aqui Papá, que é um dos últimos sucessos da sua carreira artística. E Sou Saudade foi cantado ao lado de Nelson Freitas, Engarrafado Feliz também, um dos últimos trabalhos desta voz de Sofala. E por fim, Uau, A Noiva Mais Linda, cantada aqui. São sonoridades que de certeza vão mudar o seu dia, vão trazer um ar diferente para o seu quarto, para a sua sala, para o seu local de trabalho, para o seu carro, para si que se encontra a viajar. E nós queremos que continue conosco até quando forem 5 horas, porque quanto a nós, preparamos uma compilação musical espetacular. Amigo, conto consigo. E desde já agradeço a sua companhia. Mais música no seu receptor.

Landrick trouxe-nos aqui Babette. Estamos a sobrevoar Angola, onde convidamos mais vozes para cantarem e cantarem para si. À semelhança da voz de Yuri da Cunha e Arrique, juntaram-se para trazerem Frenesi. Me Conseguiram foi cantado por Seftanzi, e ainda o entrosamento vocal entre Seftanzi e Pérola resultou em Lei 14. Uma música vibrante, bonita e que, amigo, altera todo o ambiente. Esta grande música que nós quisemos escolher e levar até o seu encontro nesta madrugada feliz, nesta madrugada que nós sabemos que caminhamos consigo e durará até às 5 horas ao seu lado. E nós continuamos a levar música até a si.

0: resgatamos o Agi Sem Pensar do angolano Matias Damásio, que depois trouxe no Juro por Tudo ele a trazer aqui juras de amor e a pedir aí uma reconciliação com a sua parceira depois de alguns deslizes. Ah, quem nunca teve deslizes? Quem nunca teve? O mais importante é reconhecer, pedir perdão e tomar aí atitudes que possam fazer valer a pena o perdão recebido. Amigo, esses são instantes finais da primeira hora do nosso encontro de hoje e nós continuamos a levar o melhor até a si.
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0: Bom dia, vozes renovados de um bom dia, amigo. Continuamos aqui a levar o melhor de nós até si. Desta forma, as misturas musicais marcam o nosso encontro a seguir no seu receptor.